0: Washington e traz todas as informações desse encontro é a repórter Luana Karen. Oi, Luana, boa noite.
1: Boa noite, Mariana, Nazi, boa noite aos ouvintes da Voz do Brasil. A reunião entre Lula e Donald Trump durou 3 horas, divididas entre reunião privada e almoço de trabalho. Lula foi recebido pelo presidente norte-americano na porta da Casa Branca. Do lado brasileiro, a comitiva contou também com 5 ministros de Estado. A relação comercial entre os dois países, estremecida após a imposição de tarifas extras a produtos brasileiros, esteve em pauta. Lula disse que sugeriu a Trump a criação de um grupo de trabalho para discutir a questão das tarifas comerciais.
2: Então eu falei assim, doutor Trump, vamos fazer o seguinte, vamos colocar um grupo de trabalho e vamos permitir que esse moço da indústria do comércio do Brasil, junto com o teu moço do comércio, sentem em 30 dias, apresente para nós uma proposta para a gente poder bater o martelo. Sabe, quem tiver errado vai ceder. Se a gente tiver que ceder, nós vamos ceder. Se você tiver que ceder, vocês vão ter que ceder.
3: E Luana, outro tema discutido na reunião foi a questão dos minerais críticos. O que é que o presidente Lula relatou sobre isso?
1: Olha, Nazi, o presidente Lula defendeu a cooperação no que diz respeito à exploração de terras raras e minerais críticos, como lítio, cobalto e níquel. Esses minerais são fundamentais para a indústria bélica e de tecnologia. A proposta feita pelo presidente Lula a Donald Trump é que parte do beneficiamento da produção seja feita no Brasil.
2: O Brasil tem obrigação de ter uma regulamentação em que o Brasil seja soberano. O Brasil tem obrigação de compartilhar com quem queira participar conosco, seja os Estados Unidos, a China, a Alemanha, a França, qualquer um que quiser, a Índia, o Brasil estará aberto a construir parceria. O que nós não queremos é ser meros exportadores dessas coisas. Nós não queremos repetir o que aconteceu com a prata na América Latina, com o ouro. Nós queremos que o Brasil seja o grande ganhador dessa riqueza que a natureza nos deu.
0: Ô Luana, e o enfrentamento ao crime organizado era um dos temas aguardados para serem tratados nessa reunião, né? O que foi discutido aí em relação a isso?
1: É isso mesmo, Mariana. Olha, o presidente Lula se colocou à disposição para estabelecer parcerias relacionadas ao combate à lavagem de dinheiro e ao tráfico de armas. E lembrou que é preciso dar alternativas econômicas para que as pessoas possam sobreviver. O presidente disse ainda que entregou a Trump um documento listando as medidas do governo para enfrentar o crime organizado e as propostas para a cooperação entre os países.
3: Então, Luana, o clima geral da reunião foi positivo, não é isso?
1: Pois sim, Nazi. Tanto os ministros quanto o presidente Lula saíram otimistas e animados da reunião com Donald Trump. Em uma rede social, o presidente norte-americano chamou Lula de presidente dinâmico e disse que a reunião foi muito boa. Lula reforçou que o Brasil está aberto a discutir qualquer tema com os Estados Unidos.
2: Então eu saio muito, muito satisfeito da reunião. Acho que foi uma reunião importante para o Brasil e importante para os Estados Unidos. O Brasil está preparado para discutir com qualquer país do mundo, qualquer assunto. Nós não temos veto, não tem assunto proibido. A única coisa que nós não abrimos mão é da nossa democracia e da nossa soberania. O resto é tudo discutível.
1: Ao fim da reunião, sobrou espaço até para brincadeiras sobre a Copa do Mundo de futebol. O presidente Lula disse que pediu que Trump não revogue o visto de nenhum jogador brasileiro e disse que o Brasil sairá campeão dos Estados Unidos. Mariana Inazi.
0: Luana Karen falando com a gente ao vivo de Washington. Obrigada, Luana, pelas informações.
3: O turismo brasileiro está a todo vapor. Já são mais de 2 milhões de postos de trabalho criados entre janeiro e março.
0: Ainda no primeiro trimestre, o fluxo de visitantes internacionais ultrapassou a marca de 3 milhões de turistas.
3: E essa semana, a cidade de Fortaleza se transforma num centro estratégico do setor com o Salão do Turismo.
0: O Brasil ganha novo impulso com o anúncio de uma linha de financiamento para microempreendedores de baixa renda.
3: A linha de crédito especial deverá atender, por exemplo, guias de turismo, motoristas, vendedores ambulantes e artesãos.
0: As novidades foram anunciadas pelo presidente em exercício, Geraldo Alckmin.
4: O encontro marca o lançamento de novas políticas públicas para fortalecer o turismo brasileiro. Entre as medidas anunciadas está uma nova linha de crédito voltada para microempreendedores individuais de baixa renda. Cada microempreendedor pode acessar até R$ 21 mil reais em crédito. A linha conta com garantia do Fundo de Operações e tem apoio inicial de até 100 milhões de reais. O financiamento é voltado a quem está no Cade Único e enfrenta dificuldades para acessar crédito. Segundo o ministro do Desenvolvimento e Assistência Social, Família e Combate à Fome, Wellington Dias, a ação pode levar pessoas que hoje recebem o Bolsa Família a serem futuros empregadores.
5: A gente vai abrir o Cadastro Único, vamos qualificar essas pessoas juntos, garantir as condições para o emprego ou para um pequeno negócio.
4: De acordo com o ministro do Turismo, Gustavo Feliciano, a proposta é transformar pequenos negócios em fonte de renda estável e ampliar a autonomia das famílias.
6: O turismo real é aquele que o visitante sente na pele. Isso é justiça social na veia, trocando a dependência pelo protagonismo.
4: Outra novidade é o lançamento de um guia inédito para qualificar o atendimento a turistas neurodivergentes. Para o ministro Gustavo Feliciano, algumas medidas simples podem fazer grande diferença no acolhimento.
6: Queremos que cada museu e hotel brasileiro saiba receber quem percebe o mundo de forma diferente, mas o vive com a mesma intensidade.
4: Ao participar da cerimônia de abertura, o presidente em exercício, Geraldo Alckmin, comemorou o crescimento da entrada de turistas estrangeiros no Brasil e anunciou que os turistas chineses não vão mais precisar de visto para entrar no país.
7: A partir agora, da semana que vem, 11 de maio, não precisa mais ninguém da China ter visto. E nós estamos falando do segundo país mais populoso do mundo, 1,3 bilhão de pessoas. Então vai outro estímulo aí ao turismo.
4: O Salão do Turismo segue até o dia 9 de maio, reunindo as principais inovações do setor. A entrada é gratuita e a programação pode ser conferida no endereço gov.br/turismo. Reportagem Caroline Blaut.
0: O governo do Brasil anunciou uma nova fase nas obras de reconstrução do Rio Grande do Sul após as enchentes de maio de 2024.
3: Mais de 89 bilhões de reais em recursos federais já foram destinados ao Estado e aos municípios gaúchos para apoiar a população.
0: E hoje foram assinados contratos de 5 bilhões e 400 milhões de reais para obras de prevenção de enchentes no Rio Grande do Sul.
3: Também foi apresentado um balanço das obras feitas até agora.
8: Há 2 anos, o Rio Grande do Sul viveu uma das maiores tragédias climáticas da história do país. As enchentes atingiram praticamente todo o estado, deixaram cidades submersas, milhares de famílias desalojadas e um rastro de destruição em infraestrutura, moradias, escolas e serviços públicos. 2 anos depois, o governo do Brasil voltou ao estado para apresentar um balanço da reconstrução e anunciar uma nova etapa de investimentos. Em Porto Alegre, a ministra da Casa Civil, Miriam Belchior, participou de reunião nesta quinta-feira com autoridades federais, estaduais e municipais e autorizou o início de novas obras em diferentes regiões gaúchas. Os recursos fazem parte do Fundo Federal criado para recuperação e proteção contra eventos extremos. Segundo a ministra da Casa Civil, entre as intervenções está a primeira etapa das obras do canal de drenagem de São Leopoldo, além de novos sistemas de contenção e proteção nas bacias do Rio Gravataí, Arroio Feijo, Eldorado do Sul e Vale dos Sinos. Ao todo, 16 municípios devem ser beneficiados.
9: Nós definimos quais eram as obras prioritárias, 8 intervenções prioritárias.
8: Desde o início da tragédia, mais de 89 bilhões de reais em recursos federais já foram destinados ao Estado. Cerca de 94% desse total já foram executados em ações de assistência social, saúde, educação, defesa civil, recuperação econômica e habitação. Para a ministra Miriam Belchior, a reconstrução não é apenas recuperar o que foi perdido, é garantir moradia, infraestrutura e segurança para que as famílias possam recomeçar com dignidade.
9: Das famílias que foram afetadas e atingidas, tanto na área urbana quanto na área rural, e nós já temos 24 mil famílias que sabem onde vão morar. 13.299 já estão morando nas suas casas novas. Conseguimos juntos, né, apoiar as famílias, as empresas, recuperar a infraestrutura.
8: No Rio Grande do Sul, a ministra da Casa Civil também inaugurou o campus do Instituto Federal do Rio Grande do Sul em Viamão, no interior gaúcho. Reportagem Pablo Mundim.
0: E novos locais vão começar a receber alertas de desastres.
3: A ideia é reforçar as ações de defesa civil para ampliar o monitoramento e proteger a população.
10: O Centro Nacional de Monitoramento e Alertas de Desastres Naturais, o CEMADEM, ampliou a rede brasileira de monitoramento e passou a atender mais de 162 municípios em todo o país. Com isso, o número de cidades monitoradas sobe para mais de 1.200. A expansão contempla municípios com alto risco de deslizamentos, enxurradas e inundações. Bahia, Santa Catarina, Minas Gerais e Pernambuco estão entre os estados com maior número de cidades incluídas na nova etapa. O reforço da rede faz parte das ações do novo PAC, inclui a instalação de novos pluviômetros automáticos, equipamentos que acompanham o volume de chuva e ajudam na emissão de alertas mais precisos para a defesa civil. Segundo o CEMADEM, o aumento dos eventos climáticos extremos exige mais investimento em prevenção e monitoramento. O órgão também construirá um novo data center para ampliar a capacidade de processamento de dados e melhorar o acompanhamento das áreas de risco. Atualmente, mais de 2 mil municípios brasileiros são considerados vulneráveis a desastres como enchentes e deslizamentos. O objetivo do governo é ampliar o monitoramento para todas essas cidades nos próximos anos. Claudimário Carvalho, para a Voz do Brasil.
0: Microempresas e empresas de pequeno porte com dívidas podem acessar o Desenrola Empresas para conseguir melhores condições de pagamento e limpar o nome.
3: 2 milhões de pequenos e microempreendedores podem ser beneficiados em um primeiro momento.
0: Podem participar aquelas empresas que já contrataram crédito pelo Procred 360 ou Pronamp.
3: O programa oferece vantagens como maiores prazos de pagamento e de carência e aumento nos limites de crédito.
11: Poderão ser renegociadas dívidas contratadas até 31 de janeiro de 2026, com atraso mínimo de 90 dias. O programa vai beneficiar empreendedores e microempreendedores com melhoria nas condições de crédito nos programas existentes. E a expectativa é de beneficiar mais de 2 milhões de negócios. No Procred 360, voltado a empresas com faturamento anual de até R$ 360 mil, a carência passa de 12 para 24 meses e o prazo total de pagamento sobe de 72 para 96 meses. O limite de crédito aumenta de 30 para 50% do faturamento, podendo chegar a 60% no caso de empresas lideradas por mulheres, com teto de R$ 180 mil. Já no Pronamp, voltado a empresas com faturamento anual de até R$ 4.800.000, a carência também passa para 24 meses. O prazo total sobe para 96 meses e o limite total de crédito aumenta de R$ 250 mil para R$ 500 mil. Segundo o ministro do Empreendedorismo, da Microempresa e da Empresa de Pequeno Porte, Paulo Pereira, o endividamento não afeta só o consumo, como compromete a atividade produtiva quando atinge pequenos negócios.
12: Empresas que está negativada ou que tem situação de inadimplência não consegue investir nos seus equipamentos, no aumento da sua produtividade, no crescimento da sua capacidade de comercializar. Por isso, a ideia do presidente Lula é devolver para as empresas fluxo de caixa, capacidade de investimento, possibilidade de contratação, que vai gerar, né, um dinamismo ainda maior na economia brasileira.
11: Para acessar o Desenrola Empresas, basta procurar o contato com o banco onde a dívida foi contraída e fazer a renegociação. Com locução de Thaísa Vitória, reportagem Luciana Colares de Holanda.
0: A produção industrial brasileira cresceu pelo terceiro mês seguido.
3: A expansão foi de 0,1% na passagem de fevereiro para março.
0: Em relação a março do ano passado, o aumento na produção industrial foi de 4,3%.
3: O gerente de pesquisa do IBGE, André Macedo, destaca os setores que mais cresceram em março.
13: As influências positivas mais importantes foram assinaladas por COC, produtos derivados do petróleo e biocombustíveis e produtos químicos. A atividade de produtos derivados do petróleo e biocombustíveis, que marcou o quarto mês seguido de crescimento na produção e avançou nesse período 11,5%, foi impulsionada em grande parte pela maior produção de óleo diesel. Enquanto que no setor de produtos químicos observa-se a maior produção dos produtos ligados ao setor agrícola, com destaque para adubos e fertilizantes.
0: Segundo o IBGE, a indústria já acumula expansão de 3,1% neste ano de 2026.
3: Inaugurada essa semana em Pelotas, no Rio Grande do Sul, a primeira Casa da Igualdade Racial do Estado.
0: O espaço oferece atendimento jurídico, psicológico e social a vítimas de racismo, além de ações culturais, educativas e de inclusão produtiva voltadas à população negra.
3: É a terceira unidade em funcionamento no país.

0: escolha desse governo. E a escolha desse governo é fazer com que o Brasil seja um Brasil que tenha direito para todas as pessoas.
1: O espaço possui atividades permanentes de ações educativas voltadas ao fortalecimento da identidade negra. E ainda neste primeiro semestre, mais 3 casas da igualdade racial serão inauguradas no país. 2 em Minas Gerais e 1 na Bahia. Reportagem Cleide Lopes.
2: O inverno começa oficialmente no dia 21 de junho.
3: E por isso o Ministério da Saúde está alertando para a vacinação contra a gripe mais comum durante o frio.
2: Entre os grupos prioritários estão crianças, gestantes, idosos, pessoas com doenças crônicas, indígenas e quilombolas.
4: Com a proximidade do inverno, a procura pela vacina contra a gripe tem aumentado na Unidade Básica de Saúde número 1 em Brasília. Nesta quarta-feira, no período da tarde, a movimentação era intensa, mas Cláudio Regis Rangel aguardava sua vez na fila pacientemente. Para ele, que é professor de educação física, a vacinação é indispensável.
5: Não tem coisa pior do que ficar doente. Segundo, que eu não quero também transmitir para as pessoas que eu trabalho com pessoas de 60 a mais, então não posso nem resfriar.
4: Quem também aguardava a vez para se imunizar era Ivonilde Maria de Mesquita Gomes. A aposentada conta que se vacina regularmente e hoje separou o período da tarde para tomar o imunizante contra a gripe.
6: Desde que eu completei 60 anos que eu faço, né? Porque se você fica gripada, bem, os sintomas são mais leves, sabe?
4: Mais de 17 milhões de doses da vacina contra a gripe já foram distribuídas no país pelo governo. As doses reforçam os estoques das UBSs para a campanha nacional de vacinação contra a influenza, que começou em 28 de março nas regiões Nordeste, Centro-Oeste, Sul e Sudeste. Realizada anualmente pelo Ministério da Saúde, com apoio de estados e municípios, a mobilização prioriza crianças, gestantes e idosos com 60 anos ou mais, grupos mais suscetíveis a formas graves da doença. Éder Gatti, diretor do Programa Nacional de Imunizações, explica que a vacina é a principal forma de prevenção e os imunizantes atuais reduzem hospitalizações.
7: É uma vacina que protege muito bem, ela é produzida no Brasil pelo Instituto Butantan e ela protege para 3 tipos de vírus da gripe e o objetivo dela é principalmente evitar hospitalização e morte.
4: O diretor do Programa Nacional de Imunizações destaca também que a vacina disponibilizada no SUS é segura.
7: É uma vacina muito segura, o Brasil usa ela já há mais de 2 décadas e todos os anos a gente renova a composição dessa vacina conforme orientações da Organização Mundial de Saúde.
4: Além da vacina contra a gripe, o SUS oferece imunização contra o vírus sincicial respiratório para gestantes entre a 28ª e a 36ª semana de gestação. Ela protege os bebês contra bronquiolite e formas graves de infecções respiratórias, transferindo anticorpos via placenta. A aplicação é dose única e recomendada em cada gestação. Reportagem Gabriela Noronha.
2: E o Brasil já atingiu a marca de 1 milhão de gestantes vacinadas contra o vírus sincicial respiratório, causador de doenças como bronquiolite e a pneumonia em bebês.
3: A vacinação das gestantes vem sendo oferecida de forma inédita pelo SUS e garante a proteção dos bebês nos primeiros dias de vida, quando eles são mais vulneráveis a terem complicações graves provocadas pelos vírus.
2: Além da vacina, o SUS também passou a oferecer o Nirsevimab, um medicamento que garante a proteção imediata contra o vírus e é indicado para prematuros e crianças pequenas com comorbidades, como doenças cardíacas e pulmonares.
3: O ministro da Saúde, Alexandre Padilha, destacou que a vacina introduzida em dezembro na rede pública já reduziu em 63% a morte de bebês pelo vírus sincicial respiratório e em mais de 50% os casos de internação por esse vírus.
2: Padilha também convocou as mamães a se protegerem.
8: Gestante, a partir da 28ª semana, se vacine para bronquiolite. Nasceu bebê prematuro, Nirsevimab já disponível nas maternidades.
2: E um recorde na saúde do país. O Brasil registra número histórico de transplantes em 2025.
3: Ao todo foram 31 mil procedimentos, o que representa um aumento de 21% em relação a 2022.
2: De acordo com o Ministério da Saúde, o número é resultado dos investimentos em melhoria logística e distribuição entre os estados.
3: No ano passado foram destinados 1,5 bilhão de reais.

0: Para o Sistema Nacional de Transplantes, um crescimento de 37% comparado a 2022.
1: Além disso, o aumento de transplantes também conta com o esforço da Força Aérea Brasileira no transporte ágil dos órgãos e equipes médicas. Foram mais de 4 mil voos nesse período.
0: O esporte brasileiro atinge marca histórica e chega ao recorde de contemplados pelo Bolsa Atleta.
1: O programa oferece apoio financeiro a mais de 11 mil esportistas e garante condições de treinamento e participação em competições nacionais e internacionais.
2: O programa Bolsa Atleta alcançou em 2026 o maior número de beneficiários da história. Com a inclusão de mais 32 atletas, o total chega agora a 11.214 contemplados em todo o país, um aumento de 10% em relação ao recorde anterior de 10.196 registrado em 2025. Os novos beneficiários fazem parte da categoria Atleta Pódio, voltada a esportistas de alto rendimento, que estão entre os melhores do mundo em suas modalidades. Ao todo foram incluídos atletas olímpicos, paralímpicos e surdo-olímpicos, com destaque para modalidades como natação, atletismo, judô e ciclismo, além de atletas guia que auxiliam competidores com deficiência visual. O Bolsa Atleta é um programa coordenado pelo Ministério do Esporte que oferece apoio financeiro para treinamento e participação em competições. O benefício atende diferentes fases da carreira esportiva, desde a base até o alto rendimento, com foco em garantir condições para o desenvolvimento dos atletas brasileiros. Gilson Santa Fé, para a Voz do Brasil.
1: E essas foram as notícias do Governo do Brasil.
0: Uma realização da Secretaria de Comunicação Social da Presidência da República.
1: Com produção da empresa Brasil de Comunicação.
0: Fique agora com as notícias do Poder Judiciário e do Congresso Nacional. Uma boa noite.
1: Boa noite para você e até amanhã.
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5: STF autoriza nova fase da operação Compliance Zero.
6: Ex-governador do Acre, Gladson Cameli, é condenado a mais de 25 anos de prisão, maior pena já aplicada pelo STJ.
5: Ministra Carmen Lúcia participa da última sessão de julgamentos, ocupando a presidência do TSE.
6: Boa noite, eu sou Carlos Eduardo Cunha.
5: E eu sou Walter Lima.
6: O STF autorizou a nova fase da Operação Compliance Zero.
5: O ministro André Mendonça atendeu o pedido da Polícia Federal. Marcelo Della Libera.
7: O ministro do STF, André Mendonça, autorizou a operação que investiga fraudes envolvendo o Banco Master. A Polícia Federal aponta indícios de que o senador Ciro Nogueira teria atuado em favor do banqueiro Daniel Vorcaro em troca de vantagens indevidas. A decisão também determinou a prisão temporária de Felipe Vorcaro, apontado como operador financeiro do esquema. A investigação apura suspeitas de corrupção, lavagem de dinheiro e ocultação patrimonial.
6: O ex-governador do Acre, Gladson Cameli, foi condenado a 25 anos e 9 meses de prisão.
5: Essa foi a maior pena já aplicada pelo STJ em uma ação originária. Fátima Uchoa.
8: Segundo a acusação, Cameli era o líder de uma organização criminosa composta por núcleos familiares, políticos e empresariais. E os atos ilícitos iniciados em 2019 já teriam provocado prejuízo superior a 16 milhões de reais aos cofres públicos. Ele foi condenado pela prática de crimes como lavagem de dinheiro e fraudes em licitações. A Corte Especial do STJ também determinou o pagamento de multa e de indenização ao Estado do Acre no valor de mais de 12 milhões de reais, além da perda do cargo de governador, mas Cameli já havia renunciado no mês passado, pretendendo concorrer ao Senado. A relatora foi a ministra Nancy Andrighi.
6: Ministra Carmen Lúcia participa da última sessão de julgamentos ocupando a presidência do TSE.
5: Ela reafirmou a luta pela democracia e igualdade feminina. Fábio Ruas.
9: Aplaudida de pé pelo plenário, após a exibição de um vídeo sobre a trajetória dela, a ministra encerrou mais um ciclo no TSE, reafirmando o compromisso com a democracia e com a ocupação de espaços de poder por mulheres. Carmen Lúcia foi a primeira mulher a presidir o Tribunal da Democracia. No primeiro ciclo no TSE, ela presidiu a corte de abril de 2012 a novembro de 2013.
10: Candidatas têm mais dificuldades que os candidatos, as advogadas têm mais dificuldades que os advogados, as defensoras públicas têm mais dificuldades que os defensores. Isto não é um problema de civilidade, isso é um problema de humanidade.
9: A posse do ministro Nunes Marques na presidência do TSE.

0: TSE e do ministro André Mendonça na vice-presidência vai ser na próxima terça-feira, dia 12 de maio.
1: Desembargadora Margarete Costa toma posse administrativa como ministra do TST.
2: Ela será a 12ª mulher a ocupar o cargo. William Nascimento.
3: Margarete Costa já soma 36 anos de carreira na magistratura trabalhista. Ela será a 12ª mulher a ocupar o cargo desde que o tribunal foi instalado em setembro de 1976. A ministra iniciou a trajetória como juíza do trabalho na década de 1990. Em 2014, foi promovida a desembargadora no TRT 5 da Bahia, tendo inclusive atuado como desembargadora convocada no TST.
1: TRF2 mantém na Justiça Federal ação do MPF contra a Igreja Universal por assédio judicial a jornalista.
2: Com o novo resultado, a ação retorna à Justiça do Rio de Janeiro. Sabrine Menezes.
4: O caso começou em 2020, quando 144 ações praticamente idênticas foram ajuizadas por pastores da Igreja Universal do Reino de Deus em 19 estados contra o jornalista. A apuração do MPF identificou que as petições tinham um padrão e foram ajuizadas no mesmo período, indicando uma atuação coordenada para dificultar a defesa e sobrecarregar o judiciário. Para o TRF2, como MPF é autor do caso, a competência é da Justiça Federal e não da Justiça Estadual. Na ação, o MPF pede a condenação da Universal ao pagamento de indenização mínima de R$5 milhões por danos morais coletivos, que deverão ser destinados a iniciativas de proteção à liberdade de imprensa.
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1: Boa noite.
2: E até amanhã.
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1: Eu sou Paula Groba.
2: E eu sou Ricardo Nakaoka.
1: E estes são os destaques de hoje do Jornal do Senado, que começa agora.
2: Nova lei endurece regras e combate fraudes no seguro defeso.
1: Comissão aprova proibição de ligações automáticas de telemarketing.
2: Projeto cria rede de proteção para trabalhadoras domésticas vítimas de violência.
1: Boa noite.
2: Boa noite.
1: A denúncia de agressões e tortura contra uma trabalhadora doméstica grávida no Maranhão acendeu um alerta sobre a violência sofrida por mulheres dentro do ambiente de trabalho.
2: Diante da repercussão do caso, chegou ao Senado um projeto que cria uma rede nacional de proteção para trabalhadoras domésticas vítimas de abusos e maus tratos. Repórter Alexandre Campos.
3: Pela proposta, o atendimento deverá ser integrado e respeitar o tempo, a vontade e as decisões da vítima de violência doméstica. Segurança da pessoa agredida, discrição, linguagem acessível e respeitosa também deverão ser observadas pelos agentes da rede de acolhimento. Por outro lado, serão vedadas condutas que revitimizem a pessoa agredida, discriminação ou preconceito contra ela, demora na prestação de apoio e pedidos desnecessários de relato do ocorrido. A autora do projeto, a senadora doutora Eudócia, do PSDB de Alagoas, afirmou que a ausência de um protocolo nacional pode comprometer a segurança e proteção das vítimas de violência doméstica.
4: O protocolo contribuirá para aumentar as denúncias de violência contra as mulheres que se sentirão amparadas pela lei e encorajadas a procurar ajuda.
3: O projeto ainda prevê indicadores de avaliação para apurar a qualidade do atendimento. Em caso de descumprimento do protocolo, tanto o órgão como o agente responsável estarão sujeitos à sanção.
1: E o programa Antes que Aconteça, de prevenção à violência doméstica e ao feminicídio, apresentado pela senadora Daniela Ribeiro, virou lei.
2: A iniciativa soma ações de educação, acolhimento às vítimas e vigilância aos agressores. Repórter Raíssa Abreu.
5: A iniciativa da senadora Daniela Ribeiro, do PP da Paraíba, prevê ações educativas, estruturas de apoio às vítimas em instituições públicas e privadas e medidas de proteção, como o uso da inteligência artificial para monitorar agressores. Durante a votação da proposta em plenário, a senadora destacou a formação de defensoras populares, capacitadas para evitarem os casos de violência.
6: Não precisa mais a história de briga de marido e mulher, ninguém meter a colher, não. Todo mundo mete a colher, sim. E isso é para salvar vidas. Quando vê ali e aquela mulher disse assim, não, mas eu não quero denunciar porque é o pai dos meus filhos. A gente sabe que tem todas essas dificuldades. Mas aí, essa defensora popular tem a condição de fazer a denúncia.
5: Também estão previstas ações de recuperação e reeducação de agressores, como as rodas de conversa.
1: Em meio ao aumento de denúncias de fraudes em benefícios sociais, o governo federal endureceu as regras para a concessão do seguro defeso, pago a pescadores artesanais durante o período em que a pesca é proibida.
2: A nova lei, sancionada pelo presidente Lula, cria mecanismos mais rigorosos de controle e prevê punições mais severas para irregularidades. Os detalhes com o repórter Henrique Nascimento.
7: A nova lei do seguro defeso cria exigências como identificação biométrica e inscrição no cadastro único para pescadores artesanais terem acesso ao benefício. O texto também autoriza o pagamento de parcelas pendentes de anos anteriores, desde que os pedidos tenham sido feitos dentro do prazo legal. Durante a votação no Senado, parlamentares divergiram sobre os mecanismos de controle previstos na proposta. O senador Rogério Marinho, do PL do Rio Grande do Norte, criticou pontos do texto e afirmou que as mudanças poderiam facilitar irregularidades.
8: O governo do PT disse, olha, nós queremos evitar os furos, queremos evitar os ralos, queremos evitar a corrupção, porque a CGU identificou os problemas. Aí o relatório vem na contramão.
7: Já o relator da proposta, senador Beto Faro, do PT do Pará, rebateu as críticas e afirmou que a lei amplia as punições para fraudes.
9: Não é verdade que aqui se afrouxa qualquer questão, muito pelo contrário, é mais punição, inclusive. As entidades, elas são chamadas a colaborar com o governo.
7: A nova nova legislação também amplia a transparência do programa e cria regras de atualização cadastral dos pescadores.
1: E o Congresso Nacional vai analisar duas medidas provisórias editadas pelo governo federal que destinam até 14,5 bilhões de reais para o financiamento de caminhões, ônibus e micro-ônibus. O objetivo é reduzir os impactos econômicos dos conflitos no Oriente Médio e renovar a frota rodoviária do país.
2: Outra medida abre crédito extraordinário de 17 bilhões de reais para ampliar o acesso ao crédito. Transportadores autônomos, cooperativas e empresas do setor poderão contratar o financiamento até o dia 28 de agosto.
1: Ligações automáticas que interrompem o trabalho, o descanso e até o sono dos brasileiros podem estar com os dias contados. A Comissão de Ciência e Tecnologia do Senado aprovou um projeto que proíbe chamadas de telemarketing feitas por robôs sem qualquer atendimento humano.
2: Pelo texto, o uso de ligações automatizadas só será permitido para confirmação de uma compra ou contrato feitos anteriormente em outro canal de venda. Repórter Rodrigo Rezende.
10: Se você tem um celular, é muito provável que já se cansou de receber dezenas, às vezes centenas de ligações de números desconhecidos com mensagens automáticas oferecendo produtos dos mais diversos, de planos de academia a empréstimos consignados. Muita gente nem atende mais o telefone por causa disso. A Comissão de Ciência e Tecnologia do Senado aprovou um projeto do senador Ciro Nogueira, do Progressistas do Piauí, que proíbe ações de telemarketing para venda ou adesão de produtos sem que haja intervenção humana. Ou seja, ficariam vedadas as abordagens telefônicas automáticas com os chamados robôs. O relator da proposta, senador Hamilton Mourão, do Republicanos do Rio Grande do Sul, afirmou que os consumidores estão cansados do excesso de ligações automatizadas.
11: Hoje, volta e meia, a gente recebe uma sequência de ligações que são efetivamente ligações feitas por robôs. E esse projeto vem exatamente para impedir que essas coisas continuem a acontecer.
10: Mourão acatou uma emenda que prevê que o uso de ligações automatizadas só será permitido para confirmação de uma compra ou contrato feitos anteriormente em outro canal de venda, um processo conhecido como dupla checagem. A proposta segue agora para análise da Câmara dos Deputados.
1: E em muitas regiões do Brasil, fazer uma ligação ou acessar a internet ainda é um desafio diário. Para tentar mudar essa realidade, a Comissão de Ciência e Tecnologia aprovou um projeto que amplia a cobertura de celular e internet em áreas de difícil acesso.
2: A proposta ainda passará por uma segunda votação antes de seguir para a Câmara dos Deputados. Repórter Márcio Maturana.
12: Operadoras de celular e de internet podem ter que assumir compromisso de abrangência na cobertura para

0: atender a regiões de difícil acesso ou menos atraentes economicamente. Um projeto aprovado em primeiro turno na Comissão de Ciência e Tecnologia previa essa obrigação apenas em áreas rurais, mas a delimitação foi retirada pelo relator, o senador Hamilton Mourão, do Republicanos do Rio Grande do Sul.
1: Entendemos que a lei não deve delimitar uma destinação específica para os recursos oriundos dos leilões de radiofrequência, como no caso o atendimento de áreas rurais. Isso porque a tecnologia é dinâmica e o objetivo de cobertura do campo pode ser alcançado sem uma amarra legal que pode engessar a aplicação dos investimentos.
0: Pelo texto, os compromissos das empresas associadas à exploração das faixas de frequência de celular e internet devem representar pelo menos 90% do valor mínimo da licitação. Esse projeto agora aguarda uma segunda votação na própria Comissão de Ciência e Tecnologia antes de seguir para a Câmara dos Deputados.
2: O presidente do Senado, Davi Alcolumbre, anunciou o lançamento do site História do Senado. O portal já está disponível e reúne fatos marcantes da instituição. A iniciativa celebra os 200 anos do marco inicial do Parlamento Brasileiro, quando foi instalada a Assembleia Geral Legislativa em 1826.
3: Alcolumbre destacou que o especial Senado 200 anos inclui 8 documentários sobre momentos importantes da atuação da Casa. O site também reúne análises das constituições brasileiras, registros de posses presidenciais e textos sobre a participação do Senado em temas fundamentais, como relações internacionais, meio ambiente, direitos humanos, cultura e patrimônio. Para o presidente do Congresso Nacional, a iniciativa amplia o acesso da sociedade às informações, ao oferecer conteúdo amplo e organizado.
4: Ao celebrar o bicentenário, o Senado Federal reafirma o seu compromisso com a memória, a democracia e o conhecimento histórico. O site foi concebido como espaço público acessível a pesquisadores, estudantes e cidadãos interessados no papel do Parlamento na formação do Estado brasileiro.
3: Com edição de Paula Groba e trabalhos técnicos de João Lira, o Jornal do Senado fica por aqui. Acompanhe agora as notícias da Câmara dos Deputados. Boa noite.
2: Boa noite e até amanhã.
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6: Aumenta a pena para assassinato e lesão de agentes públicos de segurança.
7: Câmara estabelece medidas para evitar acidentes com animais silvestres.
6: Parlamentares aprovam política para exploração de minerais estratégicos.
7: Boa noite. Câmara aprova projeto que cria a Política Nacional de Produção e Beneficiamento de Minerais Considerados Estratégicos. O repórter Antônio Vital acompanhou a votação.
8: A Câmara dos Deputados aprovou o projeto que cria uma Política Nacional para Exploração e Beneficiamento de Minerais Críticos e Estratégicos, fundamentais para a fabricação de equipamentos de informática, para fornecimento de energia e defesa nacional. São exemplos de minerais estratégicos o lítio, cobalto, nióbio e terras raras, usados na fabricação de baterias, painéis solares e equipamentos eletrônicos. O projeto original foi apresentado pelo deputado Zé Silva, do União de Minas Gerais, e o texto final, elaborado pelo relator, deputado Arnaldo Jardim, do Cidadania de São Paulo, contempla também sugestões previstas em outras 14 propostas sobre o assunto. O projeto prevê incentivos para empresas do setor, e a ideia é estimular produtos industrializados no Brasil, com possibilidade, inclusive, de tributação sobre a exportação de minério bruto. A proposta também prevê a criação de um fundo garantidor de natureza privada, com recursos totais de 5 bilhões de reais, dos quais 2 bilhões serão aportados pelo governo federal para ajudar no financiamento das empresas. Outra fonte de recursos serão títulos emitidos no mercado. As empresas beneficiadas com incentivos fiscais terão que aplicar pelo prazo de 6 anos, no mínimo 0,3% de sua receita operacional bruta em projetos de pesquisa, desenvolvimento e inovação e outros 0,2% no fundo garantidor. Para isso, os projetos terão que ser aprovados por um conselho, batizado de Conselho Nacional para a Industrialização de Minerais Críticos e Estratégicos. O Conselho terá representantes do governo, das empresas, de universidades, de estados e municípios. O Conselho foi criticado pelo deputado Gilson Marques, do Novo de Santa Catarina, que defendeu mais liberdade para as empresas, inclusive estrangeiras, investirem no Brasil.
9: Não tem que ter crédito fiscal direcionado ou regime especial complexo. Tem que ter redução geral da carga e não o contrário. Tem que evitar escolher os vencedores. Tem que ser livre a entrada

0: investimento externo e sem restrições de controle societário. A liberdade de exportação tem que ter uma ausência de obrigação de beneficiamento no Brasil.
1: A proposta original do governo previa a criação de uma estatal chamada Terrabras, com monopólio sobre a exploração de minerais críticos em regime de partilha, em que apenas o excedente da produção fica a cargo de empresas privadas. A criação de um conselho com poder de aprovar os projetos, com maioria de representantes do governo, acabou sendo aceita para permitir a aprovação. Para o deputado Bongás, do PT do Rio Grande do Sul, ter uma política definida em lei é melhor que nada.
2: Então, o avanço de hoje é nós termos uma legislação que permita esse regramento, que cria o fundo, que tem um conselho, que tem um comitê. Essa nós vamos votar sabendo que o debate sobre a soberania vai mais longe. E para isso, inclusive, nós temos que ter outra correlação nesse Congresso para a gente poder ter um dia uma Terrabras para administrar os bens.
1: Já deputados da bancada governista criticaram o projeto por não impor limites a empresas estrangeiras em um setor considerado estratégico. Foi o que disse a deputada Jandira Fegali, do PCdoB do Rio de Janeiro.
3: Mesmo que o texto tenha todas as expressões de defesa da soberania, que cria um conselho com vários poderes para, inclusive, determinar quem deve ou não deve estar dentro do Brasil, mas se a lei não regula, não dá limites, não estabelece percentuais, qual é o limite do capital estrangeiro, se é que ele deve existir nessa intervenção em área tão estratégica, nós não estamos de fato fazendo a defesa da soberania nacional.
1: O projeto também prevê incentivos para a chamada mineração urbana, que é a obtenção de minerais críticos a partir do desmonte de produtos industrializados, como televisores, computadores e baterias. O relator Arnaldo Jardim disse que a proposta garante soberania nacional e estimula o beneficiamento no país.
4: O Brasil não pode ser mero exportador de commodities minerais. Deve ter estratégia, política, determinação de agregar valor, fazer o seu beneficiamento, fazer a transformação e usar isso, que é um atributo nosso geológico, como um instrumento claro de desenvolvimento.
1: O projeto que cria uma política nacional para exploração e beneficiamento de minerais críticos e estratégicos seguiu para análise do Senado. Da Rádio Câmara de Brasília, Antônio Vital.
5: Economia.
6: Welter, do PT do Paraná, comemora o lançamento do programa Desenrola 2.0 como medida para aliviar o endividamento das famílias. O deputado explica que a iniciativa prevê renegociação de dívidas com redução de juros, beneficiando milhões de trabalhadores.
7: Welter acrescenta que o programa busca enfrentar problemas como o alto custo do crédito, além do impacto das apostas e do consumo facilitado. Para ele, a medida deve contribuir para reorganizar a vida financeira das famílias e reduzir o peso das dívidas no orçamento doméstico.
5: Trabalho.
6: André Janones, da Rede de Minas Gerais, pede aprovação imediata da proposta de emenda que acaba com a escala 6x1. Ele critica atrasos e a instauração de uma comissão que, segundo ele, foi criada para ouvir apenas empresários, demonstrando tratamento desigual entre patrões e empregados.
7: André Janones reclama da falta de consultas a trabalhadores na concessão de benefícios fiscais e rejeita a proposta de compensação financeira do governo a empresas com o fim da jornada 6x1. Segundo ele, a população cobra mudanças e o cenário eleitoral aumenta a pressão sobre os parlamentares.
6: Patrus Ananias, do PT de Minas Gerais, defende o fim da escala 6x1, argumentando que o tema ganha relevância no contexto do Dia do Trabalho. Ele apela à sensibilidade social, humana e espiritual dos parlamentares para a aprovação da matéria e por mais qualidade de vida aos trabalhadores.
7: Patrus Ananias destaca sua experiência pessoal na defesa dos direitos trabalhistas e reforça que a jornada de 40 horas semanais, sem corte salarial, amplia o tempo para família, fé e lazer. Ele disse ainda que trabalhadores brasileiros ganham menos, tornando urgente a aprovação da proposta.
6: Silvio Antônio, do PL do Maranhão, apela ao governo federal para atender as reivindicações dos servidores técnico-administrativos das universidades federais em greve desde fevereiro deste ano. Segundo ele, a paralisação envolve 37 entidades e afeta o funcionamento das instituições.
7: Silvio Antônio alerta também para cortes em importações do Conselho Nacional de Desenvolvimento Científico e Tecnológico, o CNPq, comprometendo pesquisas científicas e projetos ligados às universidades federais. Ele pede medidas urgentes para garantir atividades acadêmicas e o desenvolvimento científico nacional.
5: Desenvolvimento regional.
6: Paulo Pimenta, do PT do Rio Grande do Sul, destaca a atuação do governo federal na reconstrução do estado após as enchentes de 2024. O deputado afirma que a resposta à tragédia envolveu mais de 111 bilhões de reais com ações coordenadas por 18 ministérios.
7: Paulo Pimenta informa que famílias, empresas e produtores rurais receberam apoio para retomar suas atividades. Ele cita recursos para moradias, infraestrutura, escolas, unidades de saúde e para a renegociação da dívida estadual.
6: Ícaro de Valmir, do Republicanos de Sergipe, denuncia a falta de água em Aracaju e em municípios do interior após a concessão do serviço à iniciativa privada. O deputado afirma que a crise obriga moradores, hotéis e restaurantes a depender de caminhões-pipa para o abastecimento.
7: Ícaro de Valmir cobra do governo de Sergipe providências para normalizar o fornecimento de água. Ele critica a omissão do executivo estadual diante do problema e relata que famílias chegam a buscar água em locais impróprios.
6: Paulo Marinho Júnior, do PL, denuncia a precariedade da segurança pública e a má qualidade do atendimento médico no município de Caxias, no Maranhão. O parlamentar relata que a cidade enfrenta uma grave onda de violência marcada por homicídios e apreensões de grandes quantidades de entorpecentes.
7: No setor da saúde, Paulo Marinho Júnior relata a falta de leitos para crianças e o descredenciamento de uma clínica do SUS devido à perseguição política. Ele argumenta que o descaso administrativo e a inação dos órgãos fiscalizadores agravam a situação dos habitantes.
5: Transportes.
6: Átila Lins, do PSD do Amazonas, comemora a decisão da Justiça Federal que permite a continuidade das obras da BR-319. Segundo o deputado, a medida responde à ação movida pelo governo federal com apoio da bancada amazonense no Congresso.
7: Átila Lins sustenta que a rodovia, especialmente em seu trecho do meio, é estratégica para acabar com o isolamento do estado e garantir o desenvolvimento regional.
6: Marina Silva, da Rede de São Paulo, contesta acusações de que pessoas do seu círculo familiar estariam envolvidas em processo que pede a suspensão temporária de editais para as obras na BR-319 que liga Manaus a Porto Velho. A deputada diz que informação divulgada no Senado é falsa.
7: Marina Silva defende que o debate sobre a BR-319 ocorra com informações corretas, sem ataques pessoais e com o devido cuidado ambiental, social e cultural que a região amazônica exige.
5: Meio ambiente.
6: Câmara aprova medidas para evitar acidentes com animais silvestres em rodovias. O repórter Marcelo Lacher nos conta como deve funcionar.
8: O plenário da Câmara aprovou o projeto que estabelece medidas para reduzir acidentes com animais silvestres, principalmente atropelamentos em estradas, rodovias e ferrovias. Pelo texto aprovado, estudos ambientais obrigatórios para obras e ampliação de rodovias e ferrovias deverão prever medidas para evitar atropelamentos. Com base nesses estudos, os órgãos responsáveis poderão exigir, por exemplo, a instalação de estruturas que facilitem a travessia dos animais, como passagens aéreas e subterrâneas, cercas, sinalização e redutores de velocidade. O projeto também determina que órgãos públicos e concessionárias que administram rodovias façam o monitoramento das áreas com mais acidentes. A proposta também cria um Cadastro Nacional de Acidentes com Animais Silvestres, que reunirá informações sobre ocorrências em todo o país. Esses dados deverão ser públicos e usados para orientar políticas de prevenção e melhorar a segurança nas estradas. privadas. As regras também passam a valer para estradas e ferrovias já existentes, que deverão se adaptar às novas exigências. No caso de concessões, essa adequação deverá respeitar o equilíbrio financeiro dos contratos já existentes. Relatora da proposta, a deputada Dula Salabest, do PSOL de Minas Gerais, argumentou que o projeto ajuda a reduzir acidentes, protege a biodiversidade e melhora a segurança nas vias. Segundo ela, a medida organiza ações que hoje são adotadas de forma isolada e cria uma política mais estruturada para enfrentar o problema.
9: Para quem não sabe, no Brasil, a cada segundo, 15 animais silvestres são atropelados nas nossas rodovias.

0: São mortos no Brasil por ano 500 milhões de animais em nossas rodovias. E aí vivemos essa contradição. Temos a maior biodiversidade, mas somos também o país que mais atropela animais em rodovias.
1: O projeto que estabelece medidas para evitar atropelamentos de animais silvestres em estradas, rodovias e ferrovias seguiu para análise do Senado. Da Rádio Câmara de Brasília, com informações de Daniele Lessa, Marcelo Larcher.
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4: Direitos Humanos.
5: Raymond, do PT do Rio de Janeiro, relatou na Comissão de Administração e Serviço Público projeto que cria cotas para a contratação de pessoas com síndrome de Down em empresas públicas. O parlamentar considera que a medida garante inclusão e reconhece a capacidade produtiva desse segmento.
6: É um projeto riquíssimo. Ele diz que as empresas públicas de administração direta e indireta têm que ter uma cota de contratação das pessoas com síndrome de Down. Olha que coisa maravilhosa, é o projeto de inclusão para que essas pessoas com síndrome de Down sejam, de fato, reconhecidas como pessoas que trabalham e que podem trabalhar.
3: O projeto relatado por Raymond aponta que a inserção das pessoas com síndrome de Down no mercado de trabalho favorece o desenvolvimento das interações sociais e mentais do segmento. Hoje, segundo o IBGE, há cerca de 300 mil brasileiros nesta condição.
5: Padre João, do PT de Minas Gerais, registra a realização de mais uma Assembleia Geral dos Bispos do Brasil, organizada pela CNBB. O parlamentar reforça as denúncias feitas pela entidade contra a violência às mulheres, as guerras e os ataques às religiões.
3: De acordo com o padre João, os bispos criticaram a negação de territórios aos povos indígenas e o avanço do agronegócio sobre essas terras. Ele pede que dioceses e paróquias ampliem a divulgação das pautas sociais apresentadas pela CNBB.
4: Segurança Pública.
5: Câmara aprova aumento de penas para homicídios contra guardas portuários, policiais legislativos e agentes de segurança privada. O repórter Antônio Vital acompanhou a votação.
7: O plenário da Câmara aprovou o projeto que considera crime hediondo o assassinato de guardas municipais, agentes socioeducativos, agentes da guarda portuária, integrantes do sistema prisional, policiais legislativos e agentes de segurança privada. Isso no caso em que os crimes tiverem relação com a atividade dos agentes. Com isso, o homicídio praticado contra integrantes dessas categorias passa a ter pena de até 40 anos de prisão, no lugar da pena máxima atual de 30 anos. Hoje, a legislação já prevê aumento de penas para crimes praticados contra policiais, promotores, juízes e oficiais de justiça. A proposta também prevê aumento de penas para lesão corporal praticada contra guardas municipais, agentes socioeducativos, agentes de guarda portuária, integrantes do sistema prisional, policiais legislativos e agentes de segurança privada. Nesses casos, lesões corporais gravíssimas e lesões corporais seguidas de morte também serão consideradas crimes hediondos, com penas que podem aumentar em 2/3. Além disso, os condenados têm que cumprir a maior parte da pena na cadeia, sem direito a benefícios como regime aberto ou semiaberto. O aumento de penas, nesses casos, valem para casos de crimes cometidos em função da atividade desempenhada pelo policial. E os agravantes serão aplicados também se as vítimas forem cônjuge, companheiro ou parente de até 3º grau da vítima. O projeto foi uma sugestão do Conselho Nacional de Segurança Privada à Comissão de Segurança Pública e Combate ao Crime Organizado da Câmara. No plenário, o relator foi o deputado delegado da Cunha, do União de São Paulo. Ele argumentou que agentes de segurança privada são vítimas de homicídio e lesão corporal por vingança. O relator defendeu penas maiores para assassinos de policiais como maneira de desestimular esse

0: tipo de crime.
1: Os policiais são executados em razão de serem policiais. O criminoso descobre que se trata de um policial e, para ser premiado no crime organizado, ele executa aquele policial. Hoje, a pena do crime funcional era de apenas pena mínima de 12 anos e máxima de 30. Uma pena que não garante o repúdio verdadeiro que se deve ter contra o homicídio contra um policial.
0: O projeto que considera crime hediondo o assassinato de guardas municipais, agentes socioeducativos, agentes de segurança portuária, integrantes do sistema prisional, policiais legislativos e agentes de segurança privada, seguiu para análise do Senado. Da Rádio Câmara de Brasília, Antônio Vital.
2: Justiça.
3: Júlio Lopes, do PP do Rio de Janeiro, presidente da comissão externa voltada ao combate à pirataria e à agenda do Brasil Legal, anuncia uma aliança nacional contra a falsificação e venda de produtos que violam direitos de propriedade intelectual e prejudicam consumidores.
4: Um pacto de que aquelas plataformas, pessoas que estão promovendo a pirataria sejam notificadas pela comissão que eu tenho a honra de presidir, a Comissão do Brasil Legal, e a partir de 10 dias de notificação sejam então multadas pelo PROCON do Brasil como veiculadores, como promotores de pirataria. Isso é crime. Na reincidência dessas multas, a Comissão do Brasil Legal, junto com a CBF e junto com as maiores marcas esportivas do Brasil e do mundo, vão qualificar essas instituições, pessoas ou promoters como não qualificadas à veiculação dos seus produtos.
5: De acordo com o parlamentar, o prejuízo com a pirataria saltou de 4 bilhões para 500 bilhões de reais em 20 anos. Júlio Lopes espera que a pressão sobre a reputação de divulgadores de falsificações sirva para frear o crime no país.
3: Termina agora o Jornal Câmara dos Deputados, com trabalhos técnicos de Wellington Teles e apresentação de Luciana Vieira e Val Monteiro. Boa noite.
5: A Voz do Brasil está de volta amanhã. Uma boa noite para você.
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7: Ariel B. Opa, tá na Atlântida, a rádio das nossas vidas. E a partir de agora tu vai ouvir o melhor do funk aqui na Atlântida. Vamos pra cima, chegou a quinta-feira, tá começando mais um B de Baile, o maior programa de funk do sul do Brasil. Então já pega o teu celular, grava um vídeo ouvindo o programa e me marca lá no Insta, no arroba @OArielB. Vou estar contigo aqui nessa próxima hora, então me manda um direct com teu funk favorito, teu nome e a cidade que tu tá ouvindo. E agora chega de papo e bora pra música!

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0: 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Tá curtindo? Então tu tá ouvindo B de Baile aqui na Atlântida, o melhor programa de funk do sul do Brasil. Eu sou Ariel B e tô contigo nessa noite. Quero saber de onde tu tá ouvindo. Me chama ali no direct, manda teu nome, tua cidade e o funk que não pode faltar no teu baile. E já aproveita, grava um story ouvindo o programa, me marca no @oarielb. Aqui é funk de verdade, do jeito que tem que ser. Segue o baile.

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2: 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Começa agora na Atlântida, My Club. O seu canal de música eletrônica. Com Mick Silva. A gente já tá de volta para mais uma edição do My Club Sessions, sempre trazendo uma curadoria muito especial por aqui. E hoje, mais uma vez, a gente tem um convidado super especial nesse espaço onde a gente sempre traz produtores, artistas, projetos que estão em atividade com a música eletrônica, fazendo o seu rolê, fazendo o seu corre. Mais uma vez, a gente traz por aqui um duo do sul do Brasil chamado Lins, que é o projeto de Silvio e também Santos, que vem ganhando espaço na música eletrônica brasileira, com seus sets, com as suas músicas, conectando o público com a melhor vibe da pista. Este projeto que é de Passo Fundo, no Norte Gaúcho, um dos grandes centros da música eletrônica no Rio Grande do Sul há muitos anos, mas o projeto já circulou e continua circulando por grandes palcos da música eletrônica no Brasil inteiro. Senhoras e senhores, com muito prazer que a gente apresenta mais uma edição do My Club Sessions com o projeto Lins, na Rede Atlântida.

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0: Club Sessions chegando ao final de mais uma edição com os nossos convidados muito especiais por aqui nessa quinta-feira. Lins, projeto de Silvio e Santos, que são de Passo Fundo, no Norte Gaúcho, um dos grandes polos de música eletrônica no Rio Grande do Sul e que vem circulando pelos principais palcos de música eletrônica no Brasil também. E hoje a gente apresentou por aqui esse set especialmente feito com exclusividade aqui para o My Club Sessions na Rede Atlântida. Um agradecimento muito especial ao projeto Lins. Para você saber mais e encontrar nas redes sociais e conhecer o trabalho deste projeto, você pode encontrar no arroba LNNCE _. Escreve-se dessa maneira, mas pronuncia-se Lins. Ali você pode conhecer e continuar em contato com o projeto Lins. A gente chega ao final de mais uma edição, mas amanhã tem tudo de novo. Lembrando que o My Club é de segunda a sexta-feira aqui na Rede Atlântida, sempre entre 11 e meia-noite. E também você pode encontrar nas redes sociais, tudo ali no arroba @omixsilva. No link da bio tem todos os caminhos para você encontrar e conectar, ouvir de novo os sets que você ouve aqui no My Club. Muito obrigado pela sua audiência, cuide-se por aí e uma excelente madrugada que vem pela frente. Aquele abraço!
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6: Muito feliz, cara.
5: Em vídeo, né? A gente tá todo dia lá em áudio.
6: Tô muito feliz. É, eu não sei quem é que ouve a gente pelo YouTube.
5: Cara, é bastante gente, velho.
6: Alguém será que comenta alguma coisa? Eu acho que não comentam bosta.
5: Ah, eu acho que a gente não lê os comentários, né? Então, a gente não é muito engajado.
6: A gente, eu queria fazer um e-mail, tu não deixou. Vou dizer aqui, galera,
5: vai ler.
6: Queria ter um e-mail. Quem não vai ler o e-mail?
5: Tu.
6: Eu me ofereci para cuidar dos e-mails, doisgordos@atlanta.com.br. Eu acho que a gente tinha que dar esse presente aniversário, só para ver se de fato alguém é campeão a ponto de mandar um e-mail.
5: Eu acho ruim, mano. Se tu quer, bora.
6: Tu posso? Então tá, o que eu tenho que falar pra gente ter um e-mail?
5: Não sei, não é problema meu.
6: Aí foi grosseiro agora, foi só grosseiro, foi só babaca. Tô muito feliz, cara. Eu perdi de peso a Carol Freitas.
5: Que loucura.
6: A Carolzinha, ela pesa 49 quilos.
5: Que momento.
6: Parabéns. E eu hoje me pesei na balança. E da metade de novembro até agora eu já perdi 50 quilos. E agora eu sou um cara que vou na academia.
5: Que momento, parabéns.
6: Só vou contar uma vez pra não virar o chato da academia, tipo o Rodrigo Adas. Que. Se bem que o Rodrigo Adas parou de ser o chato do padre. Então, que
5: de tanto que nós pegamos no pé dele.
6: Temos que admitir isso também. Agora ele quer ir placar rótulo dos outros.
5: É.
6: Não vai levar, né?
5: O tema do programa é boné.
6: Hoje eu tô com um boné muito bonito que eu ganhei de ti. Porque quando tu me convidou pra ser padrinho da Helena. Só que eu não sei se foi esse ou foi da Comedy Store que tu me deu pra ser padrinho. Acho que foi esse.
5: Foi da Comedy Store.
6: Foi da Comedy Store.
5: Esse foi um presente.
6: Que eu uso muito pouco.
5: Claro, tu economiza, te conhece.
6: Não, porque não fica bom na minha cabeça. Ele é aqueles bonés que não são truck.
5: Ah, mas ele é muito simbólico. Explica a história do boné.
6: Eu fui na casa do Rafa um dia.
5: Eu tinha voltado de viagem.
6: E ele falou, bom, eu comprei um presente pra ti. E eu falei, pô, beleza. Vamos lá ver, vamos lá. E aí eu cheguei lá.

0: E aí ele, a Juliana e a Eduarda, que é a irmã da Helena, ela ficou me filmando escondido, porque ele me entregou o boné e falou, não, eu tô entregando o boné porque o boné entregou do Simples, achei do cara, ele falou, eu comprei um outro, esse aqui, quem tá te dando é a tua filhada, quero que seja o padrinho da tua filha. Aí eu fiquei, ah, que coisa linda, cara. Fiquei muito emocionado, muito feliz. E aí eu guardo esse boné lá bem guardadito, ninguém pode tocar.
1: E eu sou o pai raiz, eu tenho um dindo e uma dinda.
0: Eu não gosto muito, apesar que eu tava esses dias falando sobre ter filhos e sobre adoção, mas eu vou trazer fora do ar pra gente.
1: Tá.
0: Que teve alguém que quer, que se atirou assim pra ser padrinho do meu filho.
1: Sério? Ah, mas aí, meu, sinto muito.
0: Não, mas a justificativa dele é muito boa. Fora do ar, tu vai me dar razão.
1: Tá bem.
0: Tá? Mas eu sou muito significativo. Eu gosto muito de boné. Acho até que eu uso mais. Tu era um cara que usava muito boné.
1: Eu usava muito boné, porque eu tenho hoje pouco boné que cabe na minha cabeça. Eu sou cabeçudo, velho.
0: Colocaram naquela marca legal que dava os boné pra nós.
1: A Astro.
0: Putz,
1: a Astro.
0: Como é que é o arroba deles?
1: É, seja Astro, mas acho que ele não faz mais.
0: Putz, ele dava uns boné bacana.
1: Era,
0: né?
1: Muito legal.
0: Eu tenho um lá, vou ver se tu acha que serve. Eu tenho um marrom. Com o astronauta em
1: amarelo. Eu tenho esse, eu tinha todos.
0: Eles me deram...
1: O meu florido aquele...
0: Nem era do pretinho.
1: Já me roubaram várias vezes.
0: Eu nem era do pretinho.
1: Me roubaram no bom sentido, porque o boné é tão bonito que todo mundo quer pra si.
0: Esse boné eu ganhei deles na época que eu tava só fazendo show aqui em Porto Alegre contigo. Nem era do pretinho, não era nada.
1: Ele é o Ronaldo, o nome dele, lembrei.
0: Será que ele tá vivo?
1: Deve estar.
0: Será que ele tem a loja, será?
1: Acho que a loja não tem mais. Era muito legal, ele dava as camisetas, eram muito bonito.
0: Tu e o Lelê Bortolassi, Bortolassi era
1: tudo muito bonito.
0: Vocês quebraram a loja do cara, de tanta coisa que vocês pegaram.
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3: Tô meio chateado porque o armário lá da minha casa, lá o closet da minha casa, quando eu aluguei o apartamento, é tudo de madeira, é aqueles móveis que montaram lá. E a terceira gaveta que eu guardo os bonés, tapada de cupim.
2: Puta,
3: não é que eu perdi os bonés, mas ficava tudo cagado. E aí o gato entra, os bonés preto, cheio de pelo branco, cara. Uma bosta. Mas eu gosto muito de boné. Gosto muito mesmo de boné. Tinha um brother em Caxias, VS Store. Me mandou vários bonés dos
2: Yankees. VS Store, acho que é.
3: VS Store, não é VS Store?
2: Não sei.
3: Pode ser VS Store.
2: Que dava umas roupas pro Adams também.
3: Claro.
2: É.
3: E me deu vários bonés.
2: É?
3: Aqueles bonés.
2: Era uma marca legal.
3: Aquele, não, ainda existe ainda.
2: Eu sei, mas eu...
3: Ah, não, sim, eles me deram vários bonés dos Yankees. Que eu tenho lá em casa ainda, inclusive eu presentei pessoas com ele, só não te dei porque não ficou legal na tua cabeça.
2: É, meu, difícil, eu tenho esse problema.
3: Tem o cabeção, né, cara?
2: É porque eu sou muito grande, eu sou alto, né, eu tenho 1,90m, então eu tenho um cabeção e não parece.
3: Pareceu o Liminha do Gugu.
2: É, não parece que eu tenho um cabeção, porque eu sou muito alto. Mas aí quando eu boto o boné e o boné fica pequeno, fica nítido, então eu às vezes não... Sabe que nas antigas os caras usavam boné, botavam orelha pra dentro do boné, lembra? Os malandros?
3: Os que assaltavam.
2: Eu nunca consegui, porque nenhum boné nunca foi até minha orelha.
3: Eu...
2: E sem falar que o meu cabelo, ele cresce meio quadrado no couro cabeludo, então ele fica meio altinho aqui, ó. Então o boné, às vezes, ele não vai até o final, ele fica um pouquinho ainda levantado.
3: Se foi parto normal, tua mãe sofreu bastante.
2: Não, foi cesárea, justamente porque ele não saiu.
3: Não, sim, pô, tem como. Mas assim, ó, eu tenho uma outra parada sobre boné que eu estou sentindo muita falta.
2: O quê?
3: Quando a legislação eleitoral proibiu os candidatos...

0: fazer em boné. O boné de vereador, ele é um item de colecionador. Pô, vote Rafael Gomes, o número dele no boné. Pô, cara, outra coisa, o boné de carroceiro, que é o boné da ferragem, que é o do idoso.
1: Não, mas esse agora...
0: Os boné tem... pararam, cara.
1: Não,
0: pararam.
1: Mas aí veio o boné de Beth e substituiu. Todo boné... mundo tem um boné de Beth.
0: Tem um boné, mas o bonézinho de Beth, agora acho que nem pode, mas o boné de Beth.
1: Acho que pode.
0: Pode,
1: pode, pode, pode, pode.
0: Podem dar boné?
1: Claro.
0: É, eu lembro
1: pode
0: que...
1: dar, não pode ser prêmio.
0: Dá, mas também porque, pô, dar um boné é uma merda de prêmio.
1: Ah, mas
0: também.
1: Tinha gente que fazia isso aí, em show de comédia, inclusive.
0: A gente tava boné de prêmio. Pô, mas a gente tem que falar uma coisa, né? A KTO.
1: A KTO é a empresa que mais deu boné no Rio Grande do Sul,
0: cara,
1: nos últimos anos.
0: Eu vou dizer mais, cara. Eu achei que menos deu boné.
1: Sério?
0: Porque lembra que o boné da KTO era um item que todo mundo queria e ninguém tinha?
1: Não, mas acho que era o contrário.
0: Acho não, no começo porque... eu acho que sim. É que no começo a KTO dava os bonés só pros influenciadores.
1: Isso.
0: Só pros influenciadores.
1: E aí era item de raridade, assim, ninguém
0: e
1: tinha.
0: E aí eu lembro que ele.
1: Aí o Farid tinha um azul e só ele tinha o azul porque foi ele que pintou.
0: Ele mandou fazer.
1: Até originalmente era uma marca que era vermelha.
0: E aí eles mandaram fazer o em azul, depois tinha o cinza com azul. Eu tenho vários bonés da KTO, tinha o branco. E eu tinha um golpe que eu falava, que eu usava. Sabe o que eu fazia?
1: Que?
0: Todo jogo que eu fazia, quando eu tava em outra raio na Grenal, quando eu ia cobrir jogo no Beira-Rio, eu ia com o boné, porque eu era influenciador da KTO. Eu ia fazer jogo do Inter, e eu ia com o boné com o KTO em vermelho.
1: Uhum.
0: E eu me posicionava atrás do gol. Então não era nenhuma nem duas que no replay do gol lá tava um puta de um gordo com o bonezinho escrito KTO. Era um puta marketing que eu fazia que ninguém pediu eu fazer.
1: Bom.
0: E no Grêmio, cara, era batata. Eu sentava perto do gol. Sempre perto do gol. Sempre, sempre, sempre. Pra chamar a atenção da galera. Mas eu não quero atrapalhar.
1: Não, não tá atrapalhando.
0: No esquema Rafinha Menegasso teu de pegar o celular e...
1: Eu lembrei que tinha jogo da Champions amanhã. Tem o jogo da Champions e eu tava...
0: Sentamos na graxa?
1: Sentamos.
0: Claro que sentamos na graxa.
1: Então, o seguinte...
0: Inclusive, tu não tava no...
1: O quê?
0: Tu não tava no programa. O dia que o Rafinha Menegasso foi expulso pro Tio Bas da forma mais rápida possível.
1: Mais que o Vini aquela vez?
0: Ele foi expulso, cara. Porque eu tava pagando uma conta. E o Fetter ficou brabo de verdade.
1: Mas óbvio.
0: Que ele falou assim, não, só um pouquinho. Yeah. Só que aí foi muito bom que o Fetter retirou o vermelho dele, deu um azul, porque ele usou o trunfo de cedo barriçou sua conta. Eu fiquei muito triste que ele ia ser expulso, porque tinha um e-mail muito bom, que era um e-mail onde uma mulher, que não era, eu posso falar que a gente já falou, que era uma mulher que reclamava que o chefe dela chamava ela de gorda. Tu acha que ele conseguiu ler ou não?
1: Não.
0: Não.
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2: 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Eu tô mais Mr. P, mais na mãe.
3: Oba,
2: cara, eu não te contei uma novidade.
3: Qual?
2: Novamente, vieram num sondar de Santa Catarina. No dia do meu aniversário.
3: E aí?
2: Estamos no setor de Vejas Bem agora. A gente nem tava, no, nunca, pelo jeito, nunca estivemos no setor de Vejas Bem. Agora estamos. Então talvez aí, em algum momento...
3: Inacreditável.
2: É que eu acho que vai ter que acontecer uma coisa, eu acho.
3: O quê?
2: Acho que eu vou ter que ir lá...
3: Dar entrevista.
2: Em loco, no podcast do Porã...
3: Pra anunciar.
2: Pra enredar e falar assim, não, pera um pouquinho, o que que tem aqui depois da meia-noite? Porra! E agora o Mr. P, meu amigo... Mr. P, a Cristina Vanzolin e o Carpinejá.
3: Não,
2: o
3: Mr. P já deu em cima de mim.
2: O Carpinejá, inclusive eu não te contei essa.
3: O quê?
2: No Top of Mind, o Carpinejá me dá um grande abraço e fala no meu ouvido, que bom te reencontrar.
3: E ele nunca tinha te visto.
2: Não, que bom não, não foi reencontrar. Que bom te ver aqui. E aí eu comecei a rir, porque eu pensei assim, o Carpinejá não sabe quem eu sou.
3: E ele fala, e é um cara que nunca usou boné.
2: Porque tem uma puta de uma cabeça.
3: Meu, uma cabeça gigante.
2: Parece um termômetro.
3: E aí ele ainda faz uns cortes de cabelo louco para as pessoas verem o cabelo dele escrito alguma coisa, um desenho, uma
2: o
3: tartaruga.
2: O Carpinejá é um cara que, para mim, assim, é uma das pessoas que tem autoestima no Rio Grande do Sul. Ele é o maior. Ninguém tem autoestima dele.
3: Eu queria ter a autoestima do Carpinejá.
2: Cara, se eu tivesse autoestima...
3: Pra usar um óculos de libélula.
2: E uma barba... Nada a ver.
3: Uma vez o Fetter usou um óculos de libélula. Nós pegamos tanto no pé dele que ele nunca mais veio com óculos da lente amarela.
2: O teu cu ele ainda usa?
3: Não, mas é raro. Ah,
2: ele parou de usar o dia que ele viu um mongolão com óculos igual é. Lá na praia. Lá. Que ele viu assim, nossa, que óculos estranho daquele cara. Ele falou assim, igual o teu. Cara, tu percebeu uma coisa pra quem... Só, essa aqui é pra quem ouve o Pretinho Básico. Vá na live do programa de quarta-feira, 6 de maio, a 1 da tarde. Eu percebi, eu não falei porque ele tava bravo, eu ia ser expulso e eu, talvez ele não falasse mais comigo. Peço só pra tu recapitular, tu lembra como ele tava? Ele tava fantasiado de salsicha do Scooby-Doo, a camisa dele era igual.
3: É verdade, verde.
2: Cara, eu quase falei, mas aí ele ia me expulsar.
3: Não ia, não ia.
2: Não ia,
3: ele
2: não.
3: Ele é um usuário de boné, né? Ele usa muito boné pra trás, poucas... Pouco pra frente, mas às vezes também.
2: É, ele é o idoso que usa o boné pra trás.
3: E que fica bem. Vamos ser sinceros. Vamos ser sinceros. Tem uns tio que usa um boné que não pode mais usar boné.
2: O Rafinha não usa boné. O Rafinha fica uma merda de boné. Ele de boné, fica legal.
3: Rafinha parece uma criancinha ainda no colégio.
2: Um Playmobil.
3: Ele bota a mochilinha e um boné, parece a criancinha do colégio.
2: Parece o modelo da barriga verde.
3: Lele não fica muito bem de boné também, apesar de usar bastante.
2: O Adams usa bastante boné.
3: Fica médio.
2: Acho que o eu e o Mickey é os caras que mais usam boné.
3: Mick Silva fica muito
2: sem boné, fica uma merda.
3: Não, uma merda.
2: Eu acho que o Mick fica... transa de boné, cara. Porque o Mick Silva...
3: É quem não... mais usa.
2: É quem mais usa. Porque, mas porque ele tem a careca tatuada. Eu acho que ele se arrependeu. Tu não acha que... Tu não acha que faz um pouco de sentido?
3: Faz, pra pensar? Faz. O cara tatuou a cabeça e usa boné todo dia?
2: A nuca, o cara viu... Eu acho que quem tatua o pescoço, pra mim, é um passo pra ser preso.
3: Rafinha tem o pescoço tatuado.
2: Eu acho que é um passo pra ser preso.
3: É de nós, ele quanto... é mais perto.
2: Não, já foi, já. O que que eu... O quanto preconceituoso eu sou quando eu digo que a pessoa que tem tatuagem de pescoço, ela tá...
3: Não, pra mim é mais que a tatuagem de pescoço. É a tatuagem de beijo. Tatuagem de beijo é bagaceira. Ah, falei. Ah, foda-se. Ah, caguei.
2: A não ser que tu joga no Flamengo. Se tu for boleiro, baboleiro legal. Não o cara puto, que joga no Brasil de pelotas. São Raimundo, não.
3: E por que que o jogador de futebol usa o boné solto na cabeça? Isso me irrita também.
2: Tipo,
3: sabe aquele boné que fica pra cima, assim, parece um menino maluquinho?
2: Sabe que eu tenho um técnico que treinou o Grêmio algumas vezes? Inclusive no clássico Grenal, James Freitas. Sabe que ele treinou o Grêmio no Maracanã uma vez e tava de bombeta do Grêmio? Me pegou um pouco. Bombeta.
3: O que é bombeta? Traduz pra quem não é usuário de boné.
2: É o boné de aba reta. Parece uma panela. O boné, o Vini Júnior usa bombeta. Neymar. Eu gosto muito do Trek, que é o de... Que é o...
3: Eu gosto do boné que cabe. É tipo piroca.
2: É tipo transar com gordo.
3: É, tem que caber. Não,
2: isso.
3: Não tem que ser...
2: Qual é a posição que transa com gordo? Ah, que a piroquinha do gordo alcançar. O gordo nunca vai te comer de lado, porque a piroca dele não chega.
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3: Palhaço maionese!
2: Se você está feliz, pega o meu nariz. Se você está mal, pega do meu palhaço maionese.
3: Fazia tempo que tu não vinha aqui, sabe por quê?
2: Irritado.
3: Por quê?
2: Porque esses dias no Pretinho Básico eu ouvi o meu rival.
3: Quem é o teu rival?
2: Palhaço Pingolinha.
3: Quem fez o Palhaço Pingolinha?
2: Liga pro Rodrigo Adams e pergunta se ele tá com o Palhaço Pingolinha.
3: Não, eu prefiro não. Eu acho que tu é o suficiente pra mim.
2: Não, só...
3: Não, um palhaço pro programa. Um palhaço pro programa. A gente, inclusive, a gente teve que ficar um tempo sem te trazer, porque me obrigaram a fazer um programa em homenagem ao Palhaço Maionese.
2: Qual o conteúdo do programa?
3: Não, a gente entrevistou o Palhaço Maionese no programa.
2: Não, tá errando. Foi o Inspetor de Paula...
3: Ah, é verdade, foi o Inspetor de Paulo.
2: Mas eu gostaria de ser entrevistado num programa.
3: Não vai ser.
2: Eu já vim no programa com imagem, quando tava o Vinícius. É, a gente ligou pro Palhaço Quequel.
3: Ah, então é esse programa que eu tô confundindo.
2: Palhaço Quequel.
3: Que me pegou muito o Palhaço Quequel, atender de palhaço.
2: Eu gosto muito, e sabe

0: O Kekel gosta e o Kekel nos ouve.
1: Que legal, eu gosto muito de palhaço.
0: Não, e o palhaço Kekel, a pena do palhaço Kekel é que ele não mora em Porto Alegre.
1: Por quê?
0: Não, ele seria uma presença cativa, que a gente ia dar um salário pro palhaço Kekel. Eu e tu ia pagar o palhaço Kekel. Sabe quem ia gostar do palhaço Kekel?
1: Quem?
0: O Fetter. Eu acho que um palhaço, bem palhaço do Pretinho Básico, ia ser muito legal.
1: Não sei, não sei.
0: Então,
1: não sei.
0: Nas férias do Rafinha Menegasso.
1: Mas tem palhaço que usa boné, né? Sabe o palhaço que usa boné? Palhaço Ronald, Potato.
0: O Ronald McDonald.
1: Nosso amigo, o Ronald McDonald usa palhaço.
0: Quando boné. Ele frita pastel.
1: É.
0: Mentira.
1: Não tem pastel no McDonald's?
0: Não tem.
1: Não, mas quando ele tá na chapa, pode ser. Né? Tem chapa?
0: Tem. Claro, pra fazer o McLanche.
1: É, tem chapa. O palhaço Potato, nosso amigo que já foi entrevistado aqui, usa boné também.
0: O que fim que deu o palhaço Potato?
1: Vamos ligar pro palhaço Potato pra apresentar o palhaço
0: Boné. Ele morreu?
1: Não, ele não morreu.
0: O circo dele acabou?
1: Para com isso, rapaz.
0: Eu não sei, nunca mais ouvi falar do circo.
1: Palhaço Potato é o palhaço do circo do Marcos Frota, que é nosso amigo.
0: Eu já fui do circo do Alexandre Frota.
1: Tu tá até hoje esperando, ele tá até hoje esperando lá tu ser palhaço com ele lá no...
0: Que era o palhaço maionese.
1: É, tu disse que ia fazer palhaçaria lá com ele.
0: O circo vai voltar.
2: Alô?
1: Palhaço Potato, seja bem-vindo ao Dois Gordos à Madrugada.
0: Ligou pro Fernando.
1: Não, liguei pro palhaço Potato. Porque eu tenho um Alô? Amigo, eu tenho um amigo pra apresentar pro palhaço Potato.
2: Quem?
1: Palhaço Maionese, dá oi pro palhaço Potato, palhaço Maionese.
0: Olá, Potato, palhaço Maionese, se você está feliz, pega meu nariz, se você tá mal, pega do meu palhaço Maionese.
2: Ai, que gostoso, que delícia.
0: Como diz o meu amigo Kekel, é pra acabar com o palhaço.
2: Esse palhaço Maionese aí é com ovos?
0: Não, eu quando eu nasci, as minhas bolinhas entraram pra dentro de mim e eu tenho o saquinho vazio. Tem apenas o pênis e o saco é vazio. As mulheres acham muito estranho quando fazem sexo comigo.
2: Ah, é?
1: Como é que tu tá, palhaço Potato? Nós estamos com saudade tua.
2: Eu também, pô. Eu tô bem, vocês estão bem?
0: Tá em qual cidade?
2: Aqui no estado de São Paulo.
1: Qual cidade?
2: São José dos Campos.
1: Quando é que tu volta?
2: Olha...
1: Pra perto. Tem
2: previsão, viu?
1: Pra perto só.
2: Tem, ó, pra perto. Daqui a gente pode ir pra Ribeirão Preto. É uma... Suponhamos que é Ribeirão Preto. E depois pode ser Curitiba.
0: Ai, vai descendo.
1: Não, tem que ser mais perto.
2: Não, mas aí de Curitiba a gente pode ir pro Rio de Janeiro.
1: Ah, não, aí ferrou. Nós vamos subir essa hora que vem.
0: Mas tu melhorou, quem tava em Porto Alegre pro Rio de Janeiro melhorou bastante.
2: Não, mas a gente agora tá com esse sentido agora de subir mais aí pro Nordeste.
1: Boa. Palhaço Potato, o tema do programa é boné. E aí a gente, como tem um palhaço agora no nosso programa, a gente lembrou, tava citando palhaços que usam boné e a gente lembrou de ti. Quem é que faz os teus bonés?
2: Quem faz meus bonés é a minha sogra, a minha amada, querida sogra. Amo aquela mulher.
1: Não tava esperando essa resposta, eu esperei muitas coisas.
2: Muitas coisas?
0: A minha sogra não fala comigo.
1: Não. Por que que a tua sogra não fala contigo mais, né?
0: Porque ela é muda.
2: Mas eu já tive, antes dessa minha sogra, eu já tive três sogras. Só que todas elas morreram de abóbora envenenada, você acredita?
1: Como que morre de abóbora envenenada?
0: Não.
2: É que assim, ó, eu dei uma abóbora pra minha sogra. A minha sogra foi lá e comeu a abóbora tava envenenada, ela morreu.
1: Tá.
2: Aí a outra sogra foi lá e morreu também de abóbora envenenada. Só que a outra sogra é o seguinte, ela não chegou a morrer de abóbora envenenada. Ela morreu com uma paulada na cabeça.
1: Por quê?
2: Porque não quis comer abóbora envenenada.
0: Tu sabia, Potato? Eu gosto tanto da minha sogra que eu ia fazer uma estátua pra ela, sabia?
2: Ah, é?
0: Sabia que eu não fiz a estátua?
2: Que estátua?
0: Não, sabe por que eu não fiz a estátua pra ela?
2: Por quê?
0: Porque a velha não quis comer o cimento.
1: Palhaço Potato, deixa o teu Instagram que essa hora de madrugada aqui na rádio chove seguidor.
2: Tá bom. @palhaçopotato. Potato. palhaço potente.

0: Palhaço do Coca-Cola.
1: Palhaço do Coca-Cola, por que que tu tem esse apelido, Palhaço do Coca-Cola?
2: Repete de novo, por favor, que a ligação falhou.
1: Palhaço Coca-Cola, por que que tu tem esse apelido?
2: É, palhaço Coca-Cola, eu era uma Pepsi, entendeu? Meu papai, ele era uma Pepsi. Aí ele foi com a mãe, com a Fanta. Aí os dois coisaram. E nasceram Coca-Cola. Aí a minha mãe falou pra ele, pinta o molho no elefanta. Aí ele levantou e fez a Coca-Cola, que sou eu.
1: Tá bom, Coca-Cola. Beijo, palhaço Coca-Cola. Manda um beijo pro palhaço potente.
2: Deixa eu mandar um beijo pra todas as criancinhas do Brasil. Um beijo, viu?
1: Tchau.
3: Que programa aleatório. Eu vou contar a piadinha do maionese e vou embora.
1: Ai, conta, velho.
3: Tu tá bem?
1: Eu tô bem, eu não tava esperando o palhaço Coca-Cola. Me pegou.
3: Tu vê que eu já pensei que era outras coisas, né? Achei que ele usava drogas.
1: Não.
3: Ai.
1: Ah, conta a tua piada, maionese.
3: Tu tá sem paciência comigo.
1: Não, cara, eu só tô segurando de rir. Eu gosto, a coragem, ela me faz mais rir às vezes do que a graça.
3: Vou contar uma piada, mas ela é levinha.
1: Tá.
3: O rapaz tava comendo o rabo de uma velha.
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1: Dois gordos e uma madrugada, dois gordos e um boné. Todo mundo tá dormindo ao vivo na Atlântida com os gordão.
2: Boné que não é muito caro de uma boné. Eu acho que é uma da boné e água mineral é uma das coisas que mais o cara ganha em cima.
1: Pode
2: porque,
1: ser.
2: Porque se tu mandar fazer um boné é R$25. A pessoa vende por 50, ela ganha o 100%.
1: Faz sentido. Não tinha pensado nisso.
2: Manda fazer boné, cara. A Atlântida aqui, ela tem bonés bem concorridos, cara.
1: Tem boné. Bah, os bonés nível, da Atlântida nível são game. Nível KTO, é porque não tinha.
2: Rio Grande, muita gente usa boné da Atlântida.
1: É, tu leva os bonés pra
2: sempre
1: lá?
2: Que eu vou, e sempre que eu vou pra alguma cidade que tem Atlântida, eu levo pros comunicadores.
1: Ah, que baita sacada.
2: Eu sou uma boa pessoa, cara. É que eu não gosto de ficar falando que eu sou legal, cara. Eu ajudo muita gente, cara.
1: Que bom, meu. Que bom.
2: Agora eu tenho ajudado o seu Pedro da São João.
1: Por quê?
2: Um bando de figurinha da caralho lá. Porra. Tô ajudando ele.
1: Puta, os bonés da Atlântida. Cara, a Atlântida ela tem alguns bonés raros. Por exemplo, na época da enchente, a Atlântida fez um boné com as cores do Rio Grande do Sul. Esse é item raríssimo.
2: Que eu fico muito contente que eu mostrei ali um exemplo Menegasso. Ele, puta, que ideia boa, vamos fazer.
1: É. O boné branco da Atlântida é raridade também.
2: O branco é ruim.
1: Mas é raridade.
2: Branco eu prometi dois pros guris do churrasco ali que tem perto da minha casa, eu não levei ainda. Vacilei, esqueci dos bonés pra eles.
1: Eu tô devendo uns dois bonés também.
2: Eu também, mas aí agora, só que eu vou lá comprar carne de vez em quando, eles me olham, estranho. Vou passar pizza na carne em algum momento, né?
1: Vão.
2: Merecido, né, justo?
1: Mas as pessoas acham que a gente tem boné a Bangu.
2: Não, o Rafinha sofre pra conseguir esses bonés.
1: Ah, é sofrido pra conseguir esses bonés. É item de...
2: às vezes, cara.
1: É item de raridade, inclusive na redação.
2: O branco não é tão legal, o boné preto é mais bonito.
1: Mas ele é mais raro.
2: É que a gente é gordo, né? Gordo sujo, merda.
1: É que ninguém fica bonito, ninguém muito descolado no sentido de

0: descolado. Uma pessoa tem que ser muito asseada pra ter o boné branco.
1: O jogar tênis, tipo, Carlos Alcaraz, fica legal de boné branco.
0: É.
1: Tipo, o Federer.
0: Esse dia eu joguei tênis todo de branco.
1: Parecia um pai de santo que olhou de longe e se
0: beijou. Um gordão de branco. Não, parecia um gordo rico.
1: Não, tu não tá gordão, mas tem que tomar cuidado aí. Tô comendo muito lanche, cara. Tem que dar uma seguradinha. Tô preocupado contigo.
0: Não. Sigo me cuidando. Um pouquinho menos. Eu tive uma semana ruins, duas semanas ruins ali, mas eu voltei aí. Voltei.
1: Tu passou duas semanas com, tipo, comendo salada, foi isso?
0: Sim.
1: Ah, seria duas semanas ruins mesmo. Boa piada, gente. Ah, não é a melhor piada, mas pelo horário. Não queria. Se as piadas fossem boas, não tava essas duas da menos, tava às três da tarde.
0: Ah, não é verdade, velho.
1: Não, nosso programa é bom, cara.
0: Altíssima qualidade na madrugada, a gente já falou isso.
1: Tu gosta de boné de futebol? Tu usa pra ir? Uso pra ir no jogo do Inter?
0: Uso, volta e meia uso boné pra ir pro jogo. Inclusive o boné que o Tirolipa tá esses dias é meu, eu que dei pra ele. Também porque.
1: É deles, é nosso?
0: É. Eu dei pra ele esses dias.
1: Eu ganho muito boné de consulado.
0: Eu ia dizer isso, eu ganho bastante boné de consulado, mas infelizmente a maioria das formas são pequenas.
1: Eu tenho até a maioria é Santa Catarina.
0: Eu ganho bastante boné de consulado. A Nação já me deu boné, a Camisa 12 me deu boné.
1: Eu gosto da Rasta Tricolor. Eu gosto de todos, mas a Rasta me pega, que é o Bob em cima.
0: Ah,
1: só que, cara, só eu queria ter uma camiseta da organizada, mas aí é ruim, porque eles querem achar que eu tô da organizada e tal. Eu não sou de nenhuma organizada.
0: Esses dias alguém de uma organizada falou: ah, nós vamos te dar um casaco, mas aí tu não vai usar. Eu falei: pô, me dá que eu uso. Uso na rádio um dia, não tem problema. Uso, me deram.
1: Eu também.
0: Eu acho que com a gente não tem estresse.
1: Eu gosto da
0: raça. A gente não compra
1: da geral também. Se o cara torce pro Grêmio, cara, eu já gosto da pessoa.
0: É isso, meu. Se o cara gosta do Inter, eu gosto do cara e acabou, velho. O cara quer me dar um presente, não vou usar.
1: Mas tu gosta de todos colorados?
0: Não, mas eu quis dizer que...
1: Gosta do Vaguinho?
0: Gosto.
1: Já ouvi ele comentando?
0: Eu já te contei que o Vaguinho é responsável pelo meu, um dos meus primeiros empregos.
1: Casa da mão, tu já ouviu o Rafinha, o Vaguinho comentando, né, Gaúcho?
0: O Vaguinho, velho, ele inventou um site de futebol, 433 Esportes. Ele tava procurando estagiário. Eu fui entrevistado pelo Vaguinho no ano de 2000 e...
1: Corrigindo, pelo Wagner Martins.
0: Isso, pelo Wagner Martins. No ano de 2010...
1: Ele mascarou comigo. No
0: ano de 2010, ele me entrevistou na Praça de Alimentação do Bourbon Ipiranga. E eu lembro que eu só de conversar com ele, eu já fiquei muito feliz. E aí ele não me contratou porque na época eu não tinha carro. Ele precisava contratar setoristas e ele não tinha muito dinheiro. Então precisava ter carro pra ir no CT do Inter e no CT do Grêmio.
1: Pô, tu já não quer um estagiário de carro?
0: Ah, mas ele conseguiu.
1: Como é que os estagiários de Porto Alegre são tudo riquinho? É.
0: Aí eu não fui contratado. E aí no dia seguinte, o Fabrício Falkowski precisava de um estagiário no CT do Inter. Ele disse: bah, eu não consigo achar uns estagiários bons. E o Wagner Martins, sem me conhecer, velho, ele disse: bah, eu ia contratar um cara e não contratei porque ele não tinha carro. E aí o Fabrício disse: ah, lá na Sujipa, rale-se, lá eu pago o VT, é a empresa que paga. Ah, então toma aqui. Aí alcançou na mão o meu currículo pro Fabrício. E o Fabrício me contratou. E aí eu lembro que eu fui pra entrevista na Sujipa.
1: Tem com o Wagner Martins? Eu não tenho.
0: E aí eu lembro que eu fui na Sujipa, que a Sujipa me ligou pra eu ser entrevistado, e eu não sabia como eu tinha chegado lá. Porque eu não me candidatei àquela vaga.
1: E na real, o Fabrício, ele precisava de um estagiário, mas ele nem deve ter colocado.
0: Claro, tinha outras pessoas lá no dia, mas ele disse que tinha entrevistado duas, três pintas assim e não tinha gostado de ninguém. E o Wagner disse: bah, eu quase contratei o guri, gostei do guri, o guri querendo trabalhar com esporte. Nem me conheci, foi legal comigo. Então, minha gratidão Wagner Martins, que hoje em dia usa muito boné.
1: Eu tenho a história ao contrário. Eu aqui no último ano do Olímpico, eu tava em Rio Grande, vim aqui pela Rádio Minuano, puxar um assunto com o Wagner Martins ali, os dois de repórter, e eu humildemente do interior fui puxar um assunto com ele. Sabe o que aconteceu?
0: O quê?
1: Cagou pra mim. E ele era repórter da Band. Eu guardei isso, Wagner Martins. Hoje tu me cumprimenta no corredor, mas o Léo de Rio Grande, 2012, né?
0: Te odeia!
1: Te odeia? Claro que odeia. Ainda falei em Rio Grande, vai tu cu aquele cara da mãe.
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2: Acabou. Acabou Dois Gordos e um Boné. Eu fiquei com vontade de fazer agora um Dois Gordos e um Wagner Martins. Vamos convidar ele.
3: Cara, o Wagner Martins não falou comigo, cara, direito. Pô, eu gostava dele, cara. E aí sempre que eu vi ele na Fox, eu falava, pô, esse cara não cumprimentou.
2: Ah.
3: E até hoje, quando eu vejo ele, às vezes eu não cumprimento ele.
2: Sério, pra te vingar?
3: Só pra me vingar.
2: Pra te vingar. Deixa eu... Vamos passar rapidamente
3: aqui. Mas eu gosto.
2: Pessoas que usam boné. Sabe quem que usa boné?
3: Eu até sigo ele.
2: Jorge Vasconcelos usa boné.
3: Não, muito pouco.
2: O meu, quando ele tá de folga, ele tá sempre de boné.
3: Se você encontrar o Jorge de boné.
2: É, se você encontrar o Jorge na rua, ele está de boné.
3: Os velhos usavam boné mais, os repórter velhos, né?
2: Zé Alberto Andrade usa boné em estádio. André Silva usa boné em estádio.
3: Cristiano Silva.
2: Porque eles usam boné com a premissa básica que é tapar o sol.
3: Cristiano Silva, que era da Rádio Guaíba e hoje está no Internacional, usa boné. Mas pessoas famosas estão sempre de boné. O Ash, do Pokémon.
2: Claro, ele tem uma característica básica, quando ele vai capturar um Pokémon, ele bota o boné pra trás.
3: O Kiko, dá pra dizer que ele é um bonezinho?
2: Não, porque ele é boina.
3: É boina, né? Godinho usa boné.
2: Godinho usa boné. Assim como o Chaves é chapéu.
3: O Zete era um goleiro que jogava de boné.
2: O Klemer usava boné às vezes.
3: Um boné branco, né? Não fazia muito sentido.
2: O Renan, uma época, usou um boné também.
3: O Renato Portaluppi usava um boné de uma Bet que dá muito dinheiro pra ele.
2: É. Tô pensando em pessoas famosas que usam boné. Marcos Mion tá de boné. Muito.
3: Muito de boné.
2: Muito de boné. A Jade Picon.
3: O Bola usa boné pra caralho.
2: O Bola usa boné pra caralho.
3: Inclusive, aqui vou dar uma dica, tá?
2: O Vitor Sarro usa boné.
3: O Fábio Rabin criou uma parada chamada Desafio Stand-Up. No primeiro episódio ele convidou o Bola pra fazer stand-up. Vale a pena, tu vai gostar. O Bola é maravilhoso, não
2: pai? Eu acho ele muito engraçado.
3: Eu acho ele
2: já
3: genial.
2: A persona mágica. Tô tentando pensar famosos de boné.
3: Pô. Chorão.
2: Você
3: achou pra caralho de boné. Músicos usam muito boné. O cara da Strike usava boné. Nem sei se ele tá vivo ou não. Nunca mais vi.
2: Tá. Eu gostava de Strike. Não, isso é Restart.
3: Tá, eu queria cantar Paraíso Proibido. E agora que estou?
2: Tenho que entender. Tua mãe vai me matar e teu pai me prender. Tem aquele estilo que te deixa.
3: O jogo virou.
2: E a casa caiu.
3: Eles imitavam o Charlie Brown e o Blink. E o Green Day.
2: O mundo gira e bota sempre tudo no lugar.
3: Strike já foi famoso. Eu vi um show deles com
2: Strike
3: o Bruno,
2: era bem legal.
3: O Bruno Graveto.
2: Eu fui na casa do Gaúcho ver um show do Strike.
3: Eu vi no Planeta, 2016.
2: Gostei bastante.
3: Não deve ser caro de contratar um show da Strike. Se a gente vai fazer uma festa do Dois Gordos no Lorde, em Novo Hamburgo, com o show da Strike.
2: Puta, nossa cara.
3: Que alguém iria, será?
2: Certo.
3: Quem mais usa boné? Vamos ver. Pessoas de famosas de boné.
2: O Vitor Clay usa boné. Não. O Armandinho usa boné.
3: O Armandinho faz show de boné, tranquilo, né?
2: Claro que sim, velho.
3: Não, tranquilo assim pra ele, tem o cabelo bonito, cara.
2: Não,
3: cabelo
2: meu.
3: Bastante.
2: Ele veio na rádio de boné, inclusive. O dia que ele foi pro Bola.
3: Tá, eu tava de férias, eu não...
2: Tava de boné.
3: O único Bola que eu assisti nas férias foi esse e o de um Grêmio Campeão Gaúcho.
2: Que mais?
3: Quem mais é famoso a boné?
2: Deve estar esquecendo uma galera.
3: O Antônio Fagundes em carga pesada. O Bino usava boné. O Pedro Bino. Um deles era boné, outro era boina.
2: É verdade.
3: Quem mais usa boné?
2: O
3: Anthony Kidd do Red Hot.
2: E essa
3: o
2: moda agora.
3: Tem um boné igual dele.
2: E essa moda agora é o boné bombeta pequenininho. Que ele é a barreta, mas ele é pequenininho. Que é o boné do esquerdomacho.
3: Ah, o boné porque.
2: Porra, não falamos mais famoso do Brasil? Sérgio Malandro. O boné mais famoso.
3: Boné com pirocóptero
2: em cima. Boné com hélice.
3: O boné do esquerdomacho, ele é o boné que me irrita, que é a barreta com ele soltinho em cima.
2: É, e ele é de pano.
3: E ele tem uma bolsa a tiracolo e um vinil do Djavan ou do Belchior.
2: Isso aí.
3: E ele carrega o livro da Bell Brooks.
2: Bell Hooks, acho que é.
3: Sei lá.
2: Esse foi o Dois Gordos e um Boné. Dois Gordos na Madrugada, ouviu pra toda a Rede Atlântida.
3: E o outro, e o Rui Chapéu, né?
2: Obrigado pela parceria, pela... Não, Rui Chapéu usa chapéu.
3: Não, era boné, cara.
2: Obrigado pela parceria, a gente vai ficando por aqui.
3: Tirão falou, mas Tirão falou de... A gente vai embora sem falar das profissões que usam boné.
2: Tchau.
3: Açougueiro, padeiro, feirante.
2: Tchau.
3: O cara do posto de gasolina, cara.
2: Frentista. Tchau.
3: Juiz de futebol de boné, tchau.
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1: Uma família muito recatada tava andando na rua, pai, mãe, filho, o menino tinha 5 aninhos e de repente se deparam com a cena de um cachorrinho fazendo a coisinha ali com o outro cachorro.
2: Minha cunhaca.
1: Lenha, lenha, lenha. E o Joãozinho pergunta:
3: e aí, pai? O que eles estão fazendo ali, aqueles dois cãezinhos?
1: E aí o pai, um pouco envergonhado, fala: ah, filho, é que o cachorro de cima, ele quebrou a patinha e o cachorro de baixo tá ajudando ele a andar. Oh. São amiguinhos. E aí o Joãozinho conclui:
3: bem que o vô falou que quem ajuda os outros só toma no cu.
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0: 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Que levou a facada?
1: A jovem de 18 anos foi passar o final de semana na casa da sua avó e de seu avô, que era quem?
2: Mesli!
1: Quando chega a noite, a moça vai pro seu quarto, tira toda a roupinha e deita na cama. A sua avó entra no quarto e pergunta:
3: Gavanhotinha, o que que é isso, netinha?
4: Isso o que, vovó?
3: Você sem nenhuma roupa?
4: Não, vovó, estou usando o pijama do amor, respondeu a jovem.
3: Poxa, que legal, diz a gavanhota.
1: Chega a noite, o mestre entra no quarto e vê a sua velhinha, no caso a vovó, nua.
3: Que isso, que linda gavanhota? Isso o que, meu velho? Você deitada sem nada, nua.
1: E a velha responde:
3: Mestre, que linda, eu não tô sem roupa, estou usando o pijama do amor.
1: E aí o mestre:
3: Pelo menos podia ter dado uma passadinha.

0: Que barba,
1: se tu quiser, se tu quiser, se tu quiser mais momento como esse, vai lá na TLTV, no YouTube, que tu vai achar muito legal. Aí não? Muito obrigado.

Salve, Rael. Salve, Mano Brown. O filósofo Friedrich Nietzsche declarou: não acredito num Deus que não dance. E eu, Dom Filó, acrescento: não acredito num fiel que não mexa. Corpos pretos, dançantes, pensantes.

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1: Eu sei que dirigiu o avião, só que ninguém sabia que eles eram certos. Aí eles foram decolar, e aí então, sabe, o avião acelera na pista, né?
2: Acelera, ó,
1: aí tá lá, e o pessoal assim, ué, não vou decolar, e a pista tá acabando.
2: Vai fazer clã,
1: clã. E daqui a pouco o pessoal gritou, aí pum, decolou. Aí, então lá no céu, o copiloto falou, porra, o dia que ele não gritar, nós estamos fodidos.
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0: só, o que tu vai ouvir agora é o resumo de tudo que nós fizemos de pior e melhor a semana aqui no Pretinho Básico. Quer levar uma facada?
1: Nego Velho era conhecido por tentar ganhar dinheiro em tudo que ele fazia.
2: Ah, Nego Velho tá sempre apostando e ganhando Nego troco. Velho?
1: Certo dia ele apareceu na casa de um velho amigo e já foi dizendo: Pereira, meu querido Pereira, aposto que você não adivinha o que é que eu vim fazer aqui. Ah, é muito simples, disse o amigo. Já sou calejado contigo, Nego Velho. Deve ter vindo aqui pra arrancar um dinheiro de mim, né? Tu tá louco, Pereira, que é isso? Só passei aqui pra te dar um grande abraço, viu? Perdeu a aposta. Vai passando a grana. Bota postal, cara.
0: Se tu quiser mais momento como esse, vai lá na TLTV, no YouTube, que tu vai achar muito legal. Tá legal? Muito obrigado.

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Atlântida, rádio das nossas vidas, é a melhor vibe da FM. 7h04, despertador chegando ao vivo na maior rede de rádio de entretenimento do sul do Brasil. 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Seja um ótimo dia para ti, muito obrigado pelo carinho da sintonia em todo o Rio Grande do Sul e também da tua conexão de qualquer lugar do mundo através do atlântida.com.br e do aplicativo da Rádio Atlântida. Sexta-feira, dia 8 de maio de 2026, final de semana já tá logo ali. E a gente tá feliz demais em poder abrir o microfone canhão desta lendária rádio e colocar carvão na locomotiva, na programação Mata.

0: of Mind. Sim, você está ouvindo a voz dele, mundialmente conhecido como... Embaixador do Balanço, cá estou eu. Lépido faceiro, tererê do fagotão. Para mais um programinha gostosinho. Arroba Rodrigo Adams, sim, titio tá on the line. Ionera, até 5 para as 9 da manhã. E por óbvio, não estou sozinho, não. Senhoras e senhores, a primeira e única, Carol Sanches. Tá, como é que tá? Tudo bem?
1: Tudo bem, muito bom dia, Danzinho. Bom dia, audiência sua linda. Vamos dar-lhe pra não tomar-lhe que o final de semana já tá na nossa cola. Sextou por aqui, vencemos a semana. Então pega aqui na nossa mão e bora pra mais um dia juntos.
0: Boa! 7:06, um baita dia pra ti, muito obrigado pelo carinho da carona, seja qual for a tua rotina, qual for o teu propósito, a gente tá muito feliz de trazer o Morning Show número 1 do Rio Grande do Sul, pra te fazer companhia.

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2: muito bem, a pauta do dia aterriza com Docile. 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
3: Adanzinho, estamos aí quase às vésperas do Dia das Mães.
2: Estamos às vésperas.
3: Não, mas é que é sábado.
2: Amanhã é véspera.
3: Exato.
2: Agora às vésperas.
3: É verdade. Bom ponto.
2: É.
3: Bom ponto. Então, às vésperas do Dia das Mães, chegando aí na nossa colita. Então, vamos obviamente fazer uma pauta em homenagem às nossas mamães.
2: Boi.
3: Hoje foi sugestão de ouvinte da Luana. O que você faria se fosse a tua mãe por um dia? Dan, dan, dan.
2: Boa pauta, hein?
3: E aí, Adams? O que tu faria
2: muito ainda.
3: Se fosse Dona Raquel?
2: Dá.
3: Várias carinhas. Coçando a barba, fez uma onomatopeia no ar. Gostei.
2: Teria que pensar assim com calma, mas o que tu faria, Carol?
3: Olha, minha mãe é médica.
2: Uhum.
3: Então, eu acho que eu passaria um dia no hospital com a cabeça da minha mãe. Se fosse com a minha, não ia dar muito certo. Entendeu?
2: Ah, ok, mas tá.
3: Eu acho que é interessante.
2: Muito.
3: Porque, eu te juro, porque ela é aquilo ali, o hospital, querendo ou não, é o trabalho dela, mas é a terapia dela. E eu queria entender como é que consegue.
2: Não, tu não gosta de vir pra rádio?
3: Sim, mas a minha cabeça,
2: mas não é a tua terapia,
3: divertidamente, os meus divertidamente fazem sentidos no meu contexto.
2: E pra ela que ele faz.
3: Mas justamente por isso que eu queria viver ela, os divertidamente dela e entender esse contexto dela lá, entendeu? Uhum. Obviamente o hospital é a rádio dela, obviamente. Mas eu queria entender dentro da cabeça dela. Porque pra mim não faz sentido. Entendeu?
2: Tá. Eu queria ser mais detalhista, que nem minha mãe é.
3: Detalhista, legal.
2: Minha mãe é detalhista. Minha mãe sempre, quando faz as coisas, ela prefere fazer toda a ação do que daqui a pouco terceirizar algo ali, sabe?
3: Tipo, tá, isso é legal.
2: Ela sempre faz a coisa. Eu lembro que a mãe, durante muitos anos, fez lembrancinhas.
3: Ai,
2: de aniversário, de casamento e um monte de tralalá. E aí ela distribuía pra essas lojas Lina, que tem aqui em Porto Alegre.
3: Tá brincando?
2: Sim, a mãe fazia isso.
3: Que legal.
2: Provavelmente tem muito de lembrancinha aí na população da região metropolitana que passou pelas mãos de Dona Raquel.
3: Sensacional.
2: E o trabalho totalmente artesanal, assim.
3: Sensacional.
2: E aí, se tu pedia pra ajudar, pra fazer algum recorte,
3: ela
2: alguma coisa...
3: Quer.
2: Ela até deixava, mas aí, tipo, se ela via que não tava dando muito, ela ia lá, daí depois ela dava um acabamentozinho, eu já dizia, não precisa, deixa que eu faço, tal.
3: Mas sem te criticar?
2: Não criticava, não, mas ela é bem detalhista, então, tudo que ela faz, ela é detalhista, então,
3: que
2: acho que eu gostaria de ser assim, eu já sou mais soltinho.
3: Boa, gostei.
2: Eu sou o cara, tipo assim, ó, tem que fazer, tá feito.
3: Tá,
2: não que seja um relaxado, tá, porco, mas assim, tipo...
3: Tem que entregar.
2: É, eu não tenho essa coisa, eu não sou muito meticuloso, assim, em algumas coisas, né?
3: Mas, ou seja, tu não herdou da tua mãe essa parte.
2: Não.
3: Não foi.
2: Não.
3: Foi pro lado do cabeção.
2: Não sei também, talvez. Talvez.
3: Bom, tua mãe é detalhista e tu gostaria de ver um dia fazendo...
2: É, sendo mais detalhista no acabamento, assim.
3: Fazendo lembrancinhas, então.
2: Pode ser.
3: Então tá bom. A galera chega no @carol.sanches, no @rodrigoadams, mandando áudio hoje. Então, contando o que tu faria se fosse a tua mãe por um dia. E se tu aí, mini ouvinte, tá com a mãe do lado, também quero por aí. Quero o áudio da família.
2: Boa.
3: Mandando ali pra gente, então.
2: Tá bem. 7:11 é o Despertador começando.
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Atlântida, rádio das nossas vidas, é a melhor vibe do FM. 7:21, sexta-feira, dia 8 de maio de 2026. Seja um ótimo dia pra ti, muito obrigado pelo carinho da audiência, da sintonia, da parceria. Tu que vem com o Morning Show número 1 do Rio Grande do Sul, colocando cartão na locução.

0: 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Que jaqueta, minha amiga.
1: Gostaste?
0: Ah, mas ela tá assim, ó. Se ela fosse vermelhinha, é a jaqueta do Michael, velho.
1: Ai, verdade, é? Verdade. Bah, eu tenho essa jaqueta, eu acho que faz uns 15 anos. Legal. Eu tava olhando pra ela hoje, porque eu sou apaixonada por ela mesmo. Uhum. Só que ela é tão antiga que ela tem algumas manchinhas que não saem mesmo. Eu tô pensando em fazer alguma customização nela, não sei ainda. Mas enfim, porque eu realmente amo ela, amo esse... Como é que eu posso chamar isso aqui? Uma ombreira cheia de spike, assim, uhum, pra galera entender. O grande problema é que ninguém pode me abraçar, né? Senão leva um spikezão no olho e dá uma furada. É, também não deixa de ser uma coisa de defesa pessoal, né? Qualquer coisa dá uma ombrada.
0: Meio Mad Max.
1: Exato, gostei. Uhum. Meio Mad Max. Se hoje eu quiser viver um Mad Max, já estou vestida a caráter.
0: Tá bem.
1: Mas nada a ver com a nossa pauta do dia. Hoje queremos saber, então, se tu pudesse viver um dia no corpito, na mente da tua mãe, o que que tu faria? Conta pra gente ali no arroba Rodrigo Adams e no arroba carol.sanches.
0: Boa, Caroleta, vamos dar ali.
2: Oi, gente, bom dia. Regiane Rodrigues, eu sei o que eu não faria, né? Porque nós somos 10 irmãos.
1: Meu Deus.
2: Eu acho que se eu fosse ela, só tinha eu, que sou artista da família. Todo mundo é enfermeiro. É isso, mas a dona Rosa teve os filhos e criou com muito caráter, muito bonzinhos, muito... Todo mundo deu certo, vamos dizer assim, que todos os 10 deram certo. É isso que quis sempre com vocês.
0: Valeu, beijo!
1: Valeu, querida! Vamos com o Jorge de Caxias do Sul.
0: Jorge!
3: Oi, Carol! Oi, Rodrigo! Tudo certo?
0: Fala, Jorge!
3: Bom, agora falando sobre a pauta do dia, que é o que eu faria se eu fosse a minha mãe, é que eu jogaria vôlei, porque ela é uma craque no vôlei, na minha opinião. Que no caso ela é muito boa pra mim e ela é uma grande inspiração no vôlei pra mim.
0: Que legal, velho. Queridão.
3: Então é isso.
0: Valeu.
3: Tchau, pessoal.
0: Tchau, queridão.
1: Que bonitinho.
0: Mimosão, né?
4: Salve, salve, gurizadinha medonha. Diga de Guilherme, bom dia. Cara, eu queria ter por um dia a mira do chinelo da minha mãe. Ah, tô brincando. Cara, eu queria ter a coragem da minha mãe por um dia, meu. Minha mãe é uma pessoa extremamente corajosa, tá ligado? Ela botou prótese no joelho, uma das piores cirurgias que se pode fazer. E aos 67 anos ela começou pela primeira vez a ser representante comercial.
0: Que então, assim, ó,
4: a véia é furiosa.
0: Que? Tinha que ter dizer, a véia botou a prótese no joelho, aos 67 anos começou a bater uma bolinha com as amigas.
1: Imagina, cara, isso é maravilhoso. Vamos com a Letícia.
5: Quero o áudio da família.
6: Oi, Carol, oi, Rodrigo, aqui é o Bernardo.
7: Aqui é o Antônio.
1: Oi.
6: De novo, a gente é de Novo Hamburgo. E se eu pudesse fazer alguma coisa que a minha mãe faz, eu gostaria de trabalhar um dia no banco pra ver como é que é. Te amo, mãe.
0: Cara.
1: Que amor, cara. E no perfil da mãe.
8: Rodrigão, Caroleta, boa sexta.

0: friozinho, coisa boa. Se eu fosse a minha mãe por um dia, eu acho que eu ia fazer o que ela mais gostava, que é acordar cedinho, fazer uma comida bem gostosa, um feijão novinho, um pão de casa,
1: feijão,
0: para esperar as crianças, como ela nos chama, né? Já somos dois adultos, ela já é vó, mas ela sempre nos chama de criança. Então, acho que eu faria isso. Esperar com todo amor e carinho, como ela sempre nos recebe quando a gente sai de Porto pro interior.
1: Que amor,
0: beijo,
1: cara.
0: Bom fim de...
2: Bom
1: valeu.
2: Fim de, valeu!
3: Bom dia, Rodrigo. Bom dia, Carolzinha.
2: Bom dia.
3: Se eu fosse a minha mãe por um dia, eu queria ser ela no dia que ela fosse no Encontro das Gatinhas, que é o grupo de aposentada que
1: não.
3: ela frequenta.
1: Não,
3: porque ela
1: cara.
3: Volta super alto astral desse encontro, então eu queria passar esse dia aí com todas essas gatinhas pra ver o que, que elas falam de tão engraçado que deixa todo mundo leve. Que bom final de semana, feliz dia das mães.
2: Muito bom.
1: Grupo das gatinhas,
2: claro.
1: Cara, um beijo pro grupo das gatinhas.
2: Beijo, amão.
1: Maravilhosas. Vamos com a Milena.
4: Bom dia, Carol. Bom dia, Rodrigo. Se eu estivesse no corpo da minha mãe um dia, eu tentaria convencer ela a gastar menos, porque a bichinha é consumista. Beijo, boa sexta.
2: Beijo, boa sexta.
1: Beijo.
2: Só um recado pra galera aí, quem tá acordando agora. Tivemos um... Cara, sei lá, tinha um alerta de um possível ciclone bomba aí no Rio Grande do Sul, né? E a gente tem diversas vias bloqueadas em Porto Alegre neste momento. Então,
1: sem luz também.
2: Primeira coisa que a gente pede, né? Segue aqui junto com a gente pra gente trazer a leveza pro dia, né? Mas, principalmente, cuidado no trânsito, né? Vamos cuidar da galera que tá na rua caminhando também, quem tá na parada de ônibus, enfim. Vamos ser bem solidários aí, porque provavelmente vai ser um dia... de muito perrengue aí, né, até reestruturar as coisas da maneira como elas devem estar, né?
1: Perfeito. Então, pra deixar o clima mais leve, pensando no Dia das Mães, hoje tu interage na pauta do dia, contando, então, o que tu faria se pudesse viver um dia no corpito, na mente da tua mãe. Manda ali no @carol.sanches e no @rodrigoadams.
2: Beleza! 7h28, esse é o Despertador, o Morning Show da Atlântida, o som de Smash Mouth.
1: Amo essa música.
2: Mais um real, então, pra galera, e a gente já volta com mais pauta do dia.

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1: Coisa linda! Adanzinho, nossa pauta do dia quer saber o seguinte.
0: O quê?
1: Tu, ouvinte aí do outro lado, o que tu faria se tu pudesse viver um dia no corpo, na mente da tua mamãe? Manda pra gente, então, conta o que tu faria no @RodrigoAdams e no @Carol.6.
2: Boa! Fala, Adams, fala, Carolzinha, bom dia, dia,
1: bom dia.
2: Felipe aqui. Cara, se eu fosse minha mãe por um dia, não tem outra coisa que eu pense que eu faria, cara. Eu acho que, né, não teria outro motivo pra não fazer isso. Que é ligar pra minhas irmãs e dizer que eu sou o filho preferido, cara. Isso, cara, esse é o meu sonho, cara. É o meu sonho, é isso aí. E aí não ia ter, né? Não ia ter a mãe ligando, né? Kikiki!
0: Valeu, velho. Tamo junto.
1: Deixa eu ir com a Janine.
3: Vai. Bom dia, Carol. Bom dia, Rodrigão.
0: Dia.
3: Minha mãezinha já se foi, tá? Mas o amor que ela tinha pelos OVNIs é uma coisa que a gente não esquece. Então, assim, se eu tivesse a chance de ter minha mãezinha aqui comigo, eu ia amar que viesse um disco voador e nos levasse pra dar uma banda.
1: Eu amei.
0: Dar uma banda.
3: A vontade que ela tinha de conhecer este novo mundo. Beijo pra vocês, ótima semana, feliz Dia das Mães.
0: Valeu.
1: Que demais, cara.
0: 10 pras 8, fala Rodrigão, fala Carol. Se eu fosse minha mãe por um dia, eu faria pra ela uma pipoca com melado.

0: vinho lá.
1: E um mate bem cevado. Pá, uma boa sexta-feira, um ótimo dia pra você, pra Carol e pra todos nós. Um feliz Dia das Mães, porque elas são as nossas rainhas. Valeu, Paulo Ricardo Copes. Pá, mas tu falou no mate assim, eu vou te falar, vou tomar meu último café, agora vou fazer um mate na virada das 8 pra tomar no despertador. Beleza, vou fazer pra gente.
0: Fechou. Mas eu fiquei curiosa dessa receita da pipoca com melado,
1: pois,
0: cara.
1: Pois é. Essa
0: eu nunca tinha visto.
1: Eu não sou muito fã de pipoca doce, eu acho que eu falei isso esses dias aqui, eu gosto mais da salgada, né?
0: Tá.
1: Mas tempo eu comi uma com M&M's.
0: E era maravilhosa.
1: Muito boa, não vou negar. Muito boa mesmo.
0: Curioso.
1: Pegou o titio.
0: Deixa eu ir com a Gabi agora.
2: Bom dia, Carol. Bom dia, Rodrigo.
1: Dia.
2: Acho que se eu fosse passar um dia na mente, no corpo da minha mãe, eu acho que eu aproveitaria para aprender um pouco com ela de como ela consegue levar a vida tão, tão leve.
0: Não, eu também.
2: Não se cobrar, não se frustrar quando as coisas não saem como planejado, porque a alegria e a disposição dela para viver a vida é fora do comum. Eu nunca vi isso em ninguém. É muito bonito de ver e eu tentaria aprender com ela.
0: Perfeito. Também compartilho dessa mesma ideia que a mãe leva a vida mais leve. A nossa geração é muito ansiosa, né? Então, minha mãe é mais leve que eu gostaria.
1: Oi, Rodrigo. Oi, Carol. Eu sou a Laura, de Guaíba. Tenho 10 anos. Se eu fosse a minha mãe, eu ia pegar o cartão de crédito dela e passear em Gramado. Beijos. Kikiki.
0: Nossa, eu cheguei a ficar... Até me dá uma tosse aqui. Maravilhosa, cara. Deixa eu ir com o Raí.
3: Bom dia, Carol. Bom dia, Rodrigo. Se eu fosse a minha mãe por um dia, cara, eu pararia de fumar. Meu Deus, a velha fuma demais. Passa uma chaminé. Né? Saúde, né?
1: Que legal.
3: Já falei pra ela, mas ela não escuta. Não adianta. Te amo, mamãe. Beijo.
1: Valeu.
3: No coração, gente. Beijo pra todas.
0: Beijo.
3: As mães. Abração.
1: Boa. Valeu. Ia fazer uma boa ação, hein? Massa.
0: Ótima ação.
4: Bom dia, Rodrigão. Bom dia, Caroleta.
0: Bom dia.
4: O momento que eu gostaria de voltar na vida da minha mãe é o momento que ela fala que é o dia mais feliz da vida dela. Foi o dia que eu nasci. E eu chego a me emocionar de pensar que ela tinha só 16 anos, era praticamente uma criança. E ela nunca desistiu, sempre lutou por mim, por tudo. E eu agradeço a ela por ser quem sou hoje.
1: Valeu! Uma barulheira.
0: Pois é.
1: Mas a mensagem é maravilhosa, né?
0: Isso aí. Lembrem de cuidar, então, o barulho externo pra gente conseguir ouvir bem a voz de vocês e o que vocês querem passar, né? Bora com o Bruno.
5: Oi, Carol. Oi, Rodrigo.
0: Não é o Bruno.
5: Eu queria ter o poder da minha mãe. Pra ajudar as pessoas que estão sem saúde com exercício físico. Beijo, tchau, mãe.
1: Beijo.
0: Fofa, meu Deus.
1: 6 minutos para as 8. Esse é o Despertador na Atlântida. Siga participando conosco da pauta do dia.
0: Se tu pudesse viver um dia no corpo da tua mãe, o que que tu faria nesse dia? De repente a tua mãe tem uma cabeça diferente da tua, tem uma habilidade maravilhosa. Sei lá, manda pra gente no @RodrigoAdams e no @Carol.Sanches. O que tu faria então no corpinho da tua mãe?
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1: Muito bom dia, um ótimo sextou a todos aqui na Atlântida. Bora lá falar sobre a João Pessoa. Tem sinaleira fora de operação ali próximo da rua Laurindo. Trânsito carregado agora para quem vai no sentido da região central. Vale o cuidado maior ao passar no trecho. 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Ao longo do dia eu volto com mais informações.
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0: Atlântida, Rádio das Nossas Vidas, é a melhor vibe do FM, 8 horas 11 minutos, despertador de volta. E agora aquele momento em que a gente abre o microfone e o telefone da Atlântida para nossa audiência. 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
1: Liga pra... Opa! 26400-943, agora 8 horas e 12 minutos, momento do Fruc Minota pra tu ligar e escolher o som que a gente vai curtir na sequência.
0: Não diga bom dia, diga liguinhão.
2: Liguinhão, sextou!
0: Opa, quem tá falando?
2: Bora, João!
0: E aí, João, de onde, meu velho?
2: São Léo.
0: São Léo? Tá fazendo o que agora, João?
2: Motora de APP.
0: Motora de APP e tá com gente no carro?
1: Meu Deus.
2: Não, tá bem baixo a ligação, cara.
0: Ah, mas é que eu acho que tu tá ouvindo não a gente pela rádio. Tu tá ouvindo pela rádio, não. Tá ouvindo pelo telefone, né?
2: Tô ouvindo pelo rádio.
0: Não, mas tem que ser pelo telefone, meu. Por isso tá ouvindo baixo, cara.
1: A gente tá falando... Ei, Caio, vamos com outro?
0: Vamos com outro.
1: 26400-943, se um ouvinte caiu, de repente é a tua oportunidade de ligar pra cá e falar com a gente.
0: Boa, quem sabe o João da Nova, né? Esses dias aconteceu isso e deu bom, né?
1: Será que vai acontecer de novo?
0: Vamos ver aqui, ó. Não diga bom dia, diga liguinhão.
3: Diga liguinhão.
0: Quem está falando?
1: Não é o João.
3: Bom dia, aqui é o Gaúcho, pô, tô cantando faz dias.
0: Ô, Gaúcho, mas qual é o CPF do Gaúcho, qual é o nome real?
3: Cauê.
0: Cauê. De onde tu fala, irmão?
3: Tô aqui de Cidreira, litoral praia.
0: Que legal, mano, velho, que legal, cara.
3: Todo dia acompanhando vocês aí, todo dia escutando, eu levo meu filho pro colégio. E aí a gente sempre tenta ligar junto e não dá certo, pô. E aí hoje deu e ela não tá aqui.
0: Ah, cara, mas depois tu vai contar, eu tenho certeza, vai ser muito legal. Show de bola. Gauchão, então é o seguinte, ó, meu, 8h13, hoje a gente vai te dar uma opção aqui de escolher uma do Charlie Brown. A gente tem Ela Vai Voltar e Lutar Pelo Que É Meu. O que que a gente vai rodar?
3: Lutar pelo que é meu, sempre.
0: Boa! E vamos mandar pra quem esse som, meu galo?
3: Você manda pro pessoal lá do açougue, lá, grudado, tá ouvindo lá. Eu tenho um açougue aqui em Cidreira, açougue do Gaúcho. Mandar pra turma lá que deve estar ouvindo lá, com certeza.
0: Que
3: massa!
0: Que legal, mano, velho. Então esse som vai pra turma aí que tá te esperando aí pra correr junto nesse dia.
3: Vambora, tamo juntasso.
0: Valeu, meu velho. Grande abraço
3: um abração,
0: aí.
3: Gente,
0: valeu, velho. O Gaúcho, diretamente de Cidreira. 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Charlie Brown, a gente já volta com a pauta do dia.

0: Despertador ao vivo na Atlântida, até 5 para as 9, deu um nó aqui, 5 para as 9 da manhã. 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El Clube de las Ocho.
1: El Clube de las Ocho, del Despertador. ¿Qué que eu falei?
0: Ocho.
1: Ocho.
0: Isso.
1: Ocho.
0: Isso.
1: Agora, 8 horas e 18 minutos. Eu não me lembro. Desocho, então. Ocho e desocho.
0: Isso, ocho e desocho.
1: E des... Não, ocho e desocho de la mañana. Isso aí é melhor, né? Muito bom dia pra Di, que tá ligado no nosso Despertaverso. Chegamos na sexta-feira com nenhum espanhol, mas tá tudo certo. Leva a gente aí na carona, no fone de ouvido e interage na pauta do dia. Hoje, então, em homenagem ao Dia das Mães, se tu pudesse viver um dia como a tua mãe, o que que tu faria nesse dia? Conta pra gente, então.
0: Vamos pra cima, então. Vamos ver o que o Adriano mandou pra gente ali no @ Rodrigo Adams.
2: Bom dia, Rodrigo. Bom dia, Carol.
1: Bom dia.
2: Eu sou o Adriano, sou de Cachoeira do Sul. E se eu fosse a minha mãe por um dia, eu ia pegar e ia tratar eu como ela trata os netos dela. Porque, pô, na hora que era da minha época, era, né? E agora o cara não pode dar uma palmada. Que não, Deus o livre. Tá louco.
0: Tá louco. Mas valeu, é Adriano.
1: Filho e neto é diferente,
0: é diferente,
1: né? Vamos com o Jefferson.
3: Bom dia, Carol. Bom dia, Rodrigo Adams. Boa sexta-feira pra nós aí.
1: Valeu.
3: Se pudesse ser a minha mãe por um dia, eu queria costurar.
1: Ó. Oh.
3: Porque nós somos entre 5 irmãos em casa e a minha mãe criou bem dizer nós em cima de uma máquina costurando.
1: Ai, que amor, cara.
3: E todos meus irmãos sabem costurar e eu sou o único que não sei costurar.
1: Poxa.
3: Então, se eu fosse a minha mãe por um dia, com certeza eu iria passar o dia costurando. Hoje eu sou motorista de 9 eixos aí. Piloto uma máquina e não consigo pilotar uma máquina de costura. Beijo, véia. Final de semana tem mais queimando aquela gordura e aquela carne.
0: Ei, coisa nossa
3: aí. Beijo, véia. Amo tu.
1: Que
0: valeu,
1: amor,
0: galera.
1: Esse áudio.
0: Tamo junto aí, aqui.
4: Oi, Rodrigo. Oi, Carol. Aqui é a Lívia de Novo Hamburgo.
1: Olha,
4: tô indo pra escola. Se eu fosse passar um dia no corpo da minha mãe, eu ia querer aprender a achar as coisas com muita facilidade.
1: Ai, que bonitinha! Vamos com a Renata agora.
5: Bom dia, Carolzinha. Bom dia, Rodrigo. Renata aqui de Pelotas. Se eu fosse minha mãe por um dia, eu ia tirar um monte de imóveis antigos. Ô, véia acumuladora.

0: céu. Não cabe mais uma agulha dentro de casa. Eu ia fazer uma limpa, dar uma modernizada na casa. Quando ela voltasse, assim, ela ia falar, ué, que aconteceu aqui? Que isso? Sextou, beijo.
1: Sextou, tamo Valeu. Junto. Bom dia, Rodrigo e Carol. Se eu fosse a minha mãe por um dia, eu não ia trabalhar. Ia ficar olhando filme, sério, o dia todo. A mãe trabalha demais. Abraço. Ai. Mandou o Diego Bittencourt. Abraço, meu velho. É, vamos, tem mãe que tá sempre ela, na lida, né, cara? É. Minha mãe é uma também, né?
2: Barra minha também. Vamos com a Júlia de 8 aninhos.
3: Bom dia, Carol. Bom dia, Rodrigo. Ai. Se eu tivesse no corpo da minha mãe por um dia, eu ia querer engravidar. Ah. E aí, nos outros dias, ela ia cuidar do... E ela ia cuidar, e eu também. E eu ia ter mais um irmão.
1: Ai, que amor!
2: Que amor! Quer ter mais um maninho, Júlia?
1: Isso!
2: Júlia fez 8 anos
4: Bom
2: ontem.
4: Bom dia, Rodrigo, Adams e Carol. Kiki, aqui é o Renato de Três Cachoeiras, Ciborgue. Se fosse minha mãe, Ciborgue, estaria cozendo no forno de barro, fazendo um pão caseiro e uma rosca. Sempre bem. Obrigado e um bom dia a todos.
1: Grande Ciborgue.
2: Ciborgue é bom, hein?
1: Aí me pegou.
2: Vamos com o Pedro.
5: Fala, Carol. Fala, Pedro. Rodrigão, meu querido Pedro. Pedro aqui de Bento Gonçalves. Se eu fosse minha mãe, pode ser por algumas horinhas, eu ia tentar lembrar se alguma vez, quando ela falou que na volta a gente compra, ela realmente ia comprar alguma coisa pra mim. Valeu, gente! Ótima sexta.
1: Valeu, tamo junto. 8h22. Siga participando da nossa pauta do dia. 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
2: Se tu pudesse viver um dia como a tua mãe, no corpo da tua mãe, o que que tu faria nesse dia? Conta pra gente, @RodrigoAdams e @Carol.C.

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0: Atlântida, Rádio das Nossas Vidas, é a melhor vibe do FM. Agora 18 minutos para as 9 da manhã, despertador no ar. Vamos nessa, aproveitar o tempo, esse tempinho que temos ainda com a nossa audiência, na saideira desta semana, Caroleta Sanches.
1: Pois então, e hoje a gente quer saber se tu vivesse um dia no corpo da tua mãe, como a tua mãe, o que que tu faria? Por exemplo, a Olivia, de 10 anos, escreveu o seguinte: se eu fosse a minha mãe, eu ia fazer o dia do sim. Tipo, por exemplo, trazer o Moca, que é o cachorro deles,
0: Moca,
1: pra dentro de casa?
0: Sim.
1: É esse o exemplo dela.
0: Tá, legal.
1: Ela quer trazer o Moca pra dentro de casa? Sim, é o dia
0: Boa.
1: Do sim.
0: Mas pra trazer o Moca pra dentro de casa tem que fazer o tema.
1: É sim. Verdade, sim.
0: Bom dia, Adams. Bom dia, Carol. Se eu pudesse ser minha mãe por um dia, gostaria muito de ver através dos olhos dela, enxergar os netos, os filhos e tentar entender como pode uma mulher transmitir tanto acolhimento aos que estão à sua volta. Obrigado, desculpa o sentimentalismo, mas a minha véia é só, né? Quem mandou foi o João Júnior, diretamente uruguaiana.
1: Olha,
0: ligadinho
1: só
0: aqui na Atlântida. Abraço, mano, velho. Que isso, como é que tu não vai falar de mãe com você sem sentimentalismo,
1: é,
0: né?
1: Impossível.
0: É impossível, é verdade.
1: Vamos com a Ana agora.
0: Vai.
2: Vai começar. Oi, eu sou a Lívia de Tramandaí. Eu, que eu fosse minha mãe, eu ia dirigir e sair com as amigas. Tenha uma boa manhã.
0: Uma boa manhã pra ti também, meu amor.
1: Ai, que fofura, meu Deus do céu. Meu coração.
0: Muito bom, muito bom.
1: Mais um áudio?
0: Vai,
1: bora com a Priscila.
0: Áudio.
3: Bom dia, Carol. Bom dia, Rodrigo. Priscila de Gravataí. Bom, se eu pudesse viver um dia no corpo da minha mãe. Hoje minha mãe já é falecida há um ano e meio. Ela cuidava da minha avó de 96 anos
1: meu
3: e ainda
1: Deus.
3: Era protetora de animais. Se eu pudesse ser ela, eu ia tirar um dia pra cuidar de mim, porque ela cuidava de todo mundo, menos dela. Por isso que ela faleceu, né? Um beijão pra vocês e que saudade que eu tenho dela.
1: Meu amor,
0: ah,
1: um
0: ela
1: beijo,
0: tá junto
1: Pri.
0: Contigo, pode ter certeza. Bom dia, Rodrigão. Bom dia, Caroleta. Aqui é o Marco, de Caxias do Sul. Se tivesse no corpo de mamãe por um dia, queria ter a coragem de uma mulher que deixou tudo para começar do zero em outro país. Ela já está há 5 anos em Portugal.
1: Meu Deus.
0: Quero agradecer vocês, pois são uma ponte muito importante entre eu e minha mãe. E é o despertador. Ouvíamos sempre no carro, indo pro trabalho, faculdade, desde a época que tava o Portuga por aqui.
1: Caramba!
0: Hoje continuamos ouvindo juntos, mas eu aqui no Brasil e ela em Portugal. Abraço, Rodrigo e Carol. Te amo, mãe. O Marco Antônio Giotto mandou pra gente. Abraço,
1: que
0: mano,
1: demais,
0: velho. Obrigado,
1: cara,
0: pelo carinho aí, por compartilhar essa história com a gente.
1: É bom saber disso, né? Conectando mãe e filho e, querendo ou não, continentes diferentes.
0: É.
1: Vamos aqui com mais um ouvinte.
0: Vai.
4: Bom dia, Carolzinha. Bom dia, Rodrigo. Olha, eu acho que mais do que fazer alguma coisa, se eu fosse minha mãe, eu queria saber como é que ela me enxerga.
1: Queria
4: saber como é que eu sou aos olhos dela. Tenho muita curiosidade disso. Tá, gente? Valeu, um abração, um beijo.
0: Abraço, velho. 15 minutos para as 9 da manhã, esse é o Despertador. A pauta do dia hoje, celebrando o Dia das Mães de maneira antecipada.
1: Isso aí, Dia das Mães é no domingo, mas aqui no Despertador a gente traz todos os dias aí o Dia das Mães, pode ser assim? Manda ali pra gente no @ Rodrigo Adams e no @ Carol.Sanches. Se tu pudesse viver um dia como a tua mãe, no corpo dela, o que que tu faria? Conta pra gente ali.
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Seja um ótimo final de semana pra ti, muito obrigado pelo carinho da parceria. Um feliz Dia das Mães a todas as mamães. E voltamos na próxima segunda-feira com mais Despertador, o Morning Show número 1 do Rio Grande do Sul. Isso mesmo.

0: mesmo. Muito obrigada pela tua parceria e audiência durante toda esta semana. Despertador, volta na segunda-feira. Então que tu tenha aí uma sexta-feira linda, maravilhosa, gostosa. E um final de semana com a tua mamãe ou com muitas memórias aí pra serem lembradas muito quentinhas, tá bom? Então um beijo pra todo mundo. Programação Atlântida segue por aqui.
1: Boa, Caroleta. Depois do show do intervalo, tá chegando o hashtag pra toda a Rede Atlântida. Baita final de semana. Valeu!
0: Falou!
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4: E olha só a dúvida do Lucas. Doutor, tenho usado relógio inteligente para correr e ele me dá um número que é o VO2 máximo. O que ele significa exatamente? Lucas, antes de começar, é bom a gente falar que os testes feitos em laboratório, que a gente chama de ergoespirométrico, são mais precisos do que os valores trazidos pelos relógios inteligentes para avaliar isso que a gente está chamando de VO2 máximo, né? O volume máximo de oxigênio. E o que ele significa? De alguma forma, ele é um retrato da sua capacidade aeróbica. Na prática, ele representa a quantidade máxima de oxigênio que o seu corpo consegue captar, transportar e usar durante um exercício. E esse processo vai envolver pulmões, coração, circulação e os músculos trabalhando de forma integrada. Na corrida, isso acaba se traduzindo como eficiência. E por que que esse número é tão importante? Porque ele consegue reunir em um único número, em um único indicador, o funcionamento do seu sistema cardiorrespiratório. E além de trazer informações importantes sobre o teu rendimento no treino, a gente sabe que um VO2 máximo mais alto traz algumas vantagens. Por exemplo, maior eficiência na produção de energia durante o exercício, uma capacidade de sustentar ritmos mais rápidos por mais tempo, melhor recuperação entre os treinos, redução do risco de doenças crônicas como diabetes e problemas cardíacos e melhor condicionamento geral, inclusive fora do esporte.
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ouvinte da Rádio das Nossas Vidas. 9:04, 12 graus de temperatura aqui no centro de Caxias do Sul. Vamos lá que tá começando o nosso hashtag desta sexta-feira. Sextou, gente. Sextou. Semana comprida, hein? Vou te contar que semana compridinha. A gente se acostumou mal, né? Com o feriadão. Então vamos lá fazer o... fazer render, né? O dia de hoje. Com muita música boa, informação, entretenimento, previsão do tempo. Esfriou, né, gente? Está friozinho na rua, céu encoberto, tempo fechado nesta sexta-feira. Daqui a pouquinho a gente fala da previsão também para o final de semana, mas vai esfriar mais, né? A temperatura de ontem para hoje já caiu, de hoje para amanhã cai mais, então teremos um friozinho aí. Ou até friozão, né? No final de semana, depende do ponto de vista. Eu sou a Dani e te faço companhia por aqui. Nas próximas horas, tu aí do outro lado me faz companhia também, depois do Despertador, do Adams e da Carolzinha. A gente vai juntos até às 11 da manhã, começando bem!

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0: Atlântida, da Rádio das Nossas Vidas. Que sonzeira, né? Ficou demais essa versão. Jota Quest com Acenda o Farol. De Maia também, né? A voz dele. Nessa música, Jovem Dionísio com Acorda Pedrinho, Bad Bunny, deve tirar umas fotos. Também tivemos Carol G com Shakira, Tecurré. Que mais, gente? Deixa eu olhar aqui, senão depois a galera me xinga. Dolce com Anxiety, Alok, Never Let Me Go, com Bruno Martini e Ziba também nesse som. E a gente abriu os trabalhos com a Ray, Where's My Husband, uma das minhas preferidas aqui da programação. Não tem como não se animar com essa música. 9h29 agora, tá na hora da previsão do tempo.
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0: Gente, o dia de ontem marcado por vendavais, né? Que causaram até transtornos, enfim, pelo Rio Grande do Sul em várias áreas, né? Então o estado segue ainda sob condições para ventania e chuva também, que fazem, inclusive, o Instituto Nacional de Meteorologia, o IMET, manter o alerta laranja de perigo para diversas regiões nesta sexta-feira. A Defesa Civil afirmou que as rajadas máximas de vento chegaram a 81 km por hora na campanha, em Bagé, nesse início, né, de dia. Então, é isso, segue, diminui um pouquinho, né, mas segue esse alerta de vento forte para o Rio Grande do Sul. A frente fria se associa a um ciclone bomba, que se formou na costa da Argentina. Embora o fenômeno não avance aqui para o território brasileiro, ele contribui para reforçar a instabilidade no sul do país nesta sexta-feira. Então, temos, né, céu mais encoberto, nuvens carregadas, e a sexta-feira também marca o início aí de um período de queda significativa nas temperaturas, né? Hoje diminui um pouquinho o termômetro e para o final de semana diminui mais ainda. Temos possibilidade até de registro de temperaturas negativas, gente. Precipitações invernais, aquela chuva congelada que a gente já conhece. Então temos aí possibilidade de ar muito gelado com o avanço, né, da frente fria, principalmente pelo oeste e pelo sul primeiro, né? E depois vai se espalhando aí, provocando a queda nas temperaturas no Rio Grande do Sul todo. Em contrapartida, temos uma melhora do tempo, né, para o final de semana. Então, a gente deve ter o tempo firmando, mas aí o frio é sol e frio, né? Sol entre nuvens, com o ar gelado. Temperaturas aqui para a Serra Gaúcha, as mínimas estão na casa dos 4, 5, 6 graus para o final de semana, inclusive para o início da semana que vem. O ponto alto aí do frio deve ser no domingo, né, de Dia das Mães. Então temos aí, tem que tirar, já tiramos, né, os casacos, e casaco grosso, né, não é casaquinho não, porque o frio se intensifica, principalmente no domingo de Dia das Mães.

0: Tá bom? Vamos atualizar aqui a nossa temperatura, estacionada aí na marca dos 12 graus. 28 para as 10, está na hora de dar um pulinho lá no site atlantida.com.br e eu volto já com mais hashtag Atlântida.
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2: A estreia de Michael, a cinebiografia de Michael Jackson, foi histórica. O filme já arrecadou mais de 200 milhões de dólares. E com isso, o longa registrou a maior abertura global da história das cinebiografias musicais e superou, com folga, projeções iniciais do mercado. Pensando nisso, a linha Atlântida.com.br tem uma lista completa da Billboard, que mapeou as maiores cinebiografias musicais de todos os tempos em um levantamento que eles fizeram no ano passado, elencando produções que marcaram o gênero tanto pelo impacto cultural quanto pelo desempenho nas bilheterias. E a lista inclui títulos que retratam nomes como Queen, Bob Marley e Elvis Presley, artistas que ajudaram a consolidar o formato. Com a estreia de Michael, esse cenário ganha um novo capítulo. Antes de Michael, o ranking das maiores aberturas era liderado por títulos que se destacaram comercialmente nos últimos anos, segundo dados reunidos pela Forbes. Quem liderava essa lista era Straight Outta Compton, com 80 milhões de bilheteria, seguido por Queen e depois Elvis. Com 217 milhões de dólares, Michael passa a ocupar isoladamente o topo nesse recorde de estreia. Para ver essa lista completa e também assistir outros filmes que sejam cinebiografias, entre em atlantida.com.br. Eu sou a Babi Bittencourt e daqui a pouquinho tô de volta.
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3: Quero lembrar a galera que o ar mais seco ele pode irritar nariz, garganta e olhos, especialmente em transições sazonais. Então, beber água regularmente é um aliado simples e eficaz. Mantenha ambientes arejados, limpos e com menos poeira. E use soro fisiológico nas narinas para alívio diário se necessário, também conhecido como a lavagem nasal. Redobre cuidado se você tem rinite, bronquite ou asma nesses períodos e evite fumaça e poluição nos dias mais sensíveis. Procure orientação médica em casos de sintomas persistentes. Respirar bem é fundamental para energia e qualidade de vida.
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6: Tá na Atlântida, a rádio das nossas vidas. 22 minutos faltando para as 10 horas da manhã. A gente sextou, hein? Sextou. Vamos entrar no climinha da sexta-feira. Estamos com o pé no fim de já. Robin Shoes com Sugar. Bom dia!

0: Atlântida, Rádio das Nossas Vidas, Vintage Culture, com Roof Time, I Will Find. Vintage Culture, por que estará na Green Valley Gramado? Like Lee, I Follow Rivers. Isabuse, Eu Nunca Mais Vou Amar Alguém, é Tiran com Shape of You. The Second Voice, Let Me Be, e ainda Robin Schulz com Sugar. Um minuto faltando para as 10, tá na hora do nosso ATL Redação.
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0: Gente, vamos dar um pulinho lá no site? Pioneiro em GZH, tem informação de toda a Serra Gaúcha por lá. Começando, gente, pela Gramado Summit. Hoje é o último dia e teremos simplesmente Ana Paula Renault. É, a campeã do BBB 26 estará, né? Foi anunciada ontem, ocupará o lugar do ator Miguel Falabella, que não virá, né, mais ao evento em função de uma pneumonia. E aí teremos Ana Paula Renault nesse último dia do evento. Ainda dá tempo, né, de participar da Gramado Summit, entre outros destaques desta sexta-feira. Então acessa lá, Pioneiro, que tem toda a informação completa. Tem também, homem fica ferido após árvore cair em cima de automóvel na Rota do Sol, em São Francisco de Paula. Foi no distrito de Lajeado Grande, tem lá a foto, inclusive, né? A gente teve um vendaval ontem, né, em todo o estado do Rio Grande do Sul, e os bombeiros apuram, né, se essa árvore caiu por conta do vento, tá lá. Em Pioneiro, tem também, com ameaça de nova interdição, Prefeitura de Caxias faz ações emergenciais no aeroporto Hugo Cantergiani. Tem ainda as informações do esporte. Saiba quanto Caxias deixou de arrecadar com 4 eliminações na temporada. Um levantamento feito pelo Eduardo Costa, colega e amigo. E também as informações do jogo Juventude Criciúma, né? Pela 8ª rodada da Série B. O jogo vai ser no sábado, amanhã, 9h15, no Jacone. 9h15 do sábado, minha gente. Mas daí não ajuda também, né? 9h15 no estádio Alfredo Jacone, com transmissão, óbvio, né? Aqui da Gaúcha Serra, do futebol da Gaúcha Serra. Tudo isso que eu falei, entre

0: Outros destaques em Pioneiro e também na edição impressa desta sexta-feira, 8 de maio de 2026. 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Intervalo rapidinho, a gente volta já.
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0: 7 da Rádio das Nossas Vidas, Billie Eilish com Lunch, Bruno Mars, I Just Might. Também tivemos This Girl com Coons, Dominic Fike, Baby Doll, Texas Hold'em com a Beyoncé, Z, Banana, Tudo ao Contrário, Victor Clay, Carta Marcada e ainda Bruna Magalhães no remix de Bruno Martini. Fica lá com ela, gente. Terminando, fechando mais esse bloco de sons do nosso hashtag Atlântida e terminando também o programa, né? O programinha daqui a pouquinho tem Atlântida Hits. Mas antes eu preciso falar de agenda, gente. 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Acessa lá o arroba Caxias 10 milhas no Instagram para saber de todas as informações e a gente se encontra nesse evento que a gente ama. Estivemos também no ano passado, né? E é muito legal essa celebração dos pontos de Caxias do Sul. O percurso é muito legal, tem conteúdo lá no arroba Atlântida Serra também para tu conferir junto com o nosso querido Eduardo Costa, né, que é nosso colega aqui, né, da Rádio Gaúcha Serra e também maratonista. 23 de maio, a gente se encontra na Unid Master Hall para curtir Nenhum de Nós, celebrando aí os 40 anos de carreira. Vai ser um baita de um show. Eles voltam para Caxias, então, no dia 23, na Unid. 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Fechou? 22 para as 11, assim a gente vai encerrando o nosso hashtag Atlântida, agradecendo Óptica Martinato, agradecendo Círculo Saúde e agradecendo Doce Doce Café. Vem aí o Atlântida Hits e eu já volto.
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0: Atlântida, Rádio das Nossas Vidas, Lola Young, com Messi, Teddy Swings, The Door, ainda Miles Smith, Stargazing, 6 minutos para as 11.
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0: Atlântida, rádio das nossas vidas. Tá aí Taylor Swift com The Fate of Ophelia. E assim a gente vai fechando o nosso Atlântida Hits com as cinco melhores dessa sexta-feira, né? Da programação dessa sexta. Sextou, gente. Solzinho tá aparecendo, hein? Solzinho aparecendo, mas o calorzinho não vai das caras. Nem hoje, nem no final de semana. Pior ainda no final de semana, né? A programação ao vivo da Atlântida Serra volta à tarde. Obrigada pela audiência. A gente troca uma ideia, continua trocando uma ideia lá no arroba a Daniela Fante e no arroba Atlântida Serra. Um beijo, até de tarde. Tchau, sextou.
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12: Atlântida, rádio das nossas vidas, 11 horas 7 minutos, temperatura de 17 graus na capital gaúcha. Esse é o Bola nas Costas, aterrizando em toda a rede Atlântida, no Rio Grande do Sul e também no mundo inteiro, no atlântida.com.br e no aplicativo da Rádio Atlântida. Uma excelente sexta-feira, já dando aquela bitoca no final de semana. Cá estamos dando pontapé no Bola nas Costas para falar de futebol. 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Aqui estamos para falar de futebol. Eu sou o Rodrigo Adams, comandando essa horda de loucos que se apresentam a partir de agora.
13: Gordo Léo! Bom dia, Rodrigo Adams. Bom dia a todos. Hoje, cara, um programa muito especial, cara.
12: Que estilo, velho.
13: Obrigado. Eu pareço que eu tô vendendo ingresso na frente do campo de São Paulo.
12: É o inimigo da moda, diria
13: Por
12: eu.
13: Por quê,
12: né,
13: cara? Porque eu botei uma touca preta e uma camisa de São Paulo de Rio Grande.
12: É que, assim, temos todas as paletas possíveis aí, né, cara?
13: Não, é que essa camisa de São Paulo aqui, ela parece uma camisa de Fórmula 1, né? Tem pra poder pagar a conta,
12: tá,
13: né?
12: Tá certo. Não, isso a gente nunca vai julgar a galera do interior, né? Se os times da capital já estão fazendo
13: não,
12: isso...
13: Não, não tem. Imagina os do interior. Né?
12: É verdade.
13: Então, mandar
12: é
13: só um abraço rápido, só na aberturinha do meu bom dia, porque o Ernesto Guedes cortou o que a gente falou dele aqui e postou. Então, um beijo pra ele.
12: Grande.
13: Ernesto Guedes, que eu contei a história dele de 79, o maior São Paulo de todos os tempos, pra mim.
12: Que espetáculo. Olha aqui quem está entre nós.
14: Carol Freitas.
15: Muito bom dia. Amanhã a gente joga, aí estarei no Alfredo Jaconi de folga.

0: Então, vamos lá, vamos ganhar mais uma, que eu tô invicta esse ano, hein?
1: Olha ela, toda unhuda.
2: Rafael Gomes!
3: Bom dia, bom dia. Um belo dia pra gente ver a fama de azarado e azarão do Bola nas Costas.
1: Verdade.
3: Se hoje a nossa fama não mudar, não tem salvação.
1: Verdade, porque, senhoras e senhores, o Bola tem a honra de receber... e abençoar esse programa.
3: Ninguém tá esperando esse convidado.
4: Só um pouquinho. Não, olha quem chegou.
1: Isso aqui é a Vila do Chaves, eu tô dizendo, cara.
3: Chegou quem mais precisa de uma benção.
5: Como é que estão, pessoal? Bom dia. Que programa abençoado hoje, hein? Finalmente um programa abençoado, que só tem demônio aqui dentro. Hoje nós temos um
1: representante. 11 e 10, senhoras e senhores, todo mundo com as mãos para cima, pois iremos receber ele, como diria meu amigo Gugu Strite. Ô, glória. Senhoras e senhores, Padre Fábio de Melo no Bola nas Costas.
6: Rapaz, eu só pensei assim, o que eu estou fazendo num programa que é proibido para pessoas com menores de 14 anos?
1: A gente vai
3: onde
1: tentar
3: foi
1: se comportar
3: aí, meu padre, pai. Tu não faz ideia. Quando começaram a te falar onde tu tá.
6: Pois é, eu já fiquei assustado com a recomendação etária.
5: Não, mas é que... A gente precisa avisar.
3: A gente é um pouco desbocado, digamos assim.
5: A gente fala a linguagem da arquibancada aqui, padre. É o que acontece.
6: É a linguagem da vida real.
5: Isso.
6: Pra que ficar formalizando?
5: Esse programa tá completando...
4: 20 anos
5: nessa temporada e acho que um dos segredos, né, do sucesso dele de público, de crítica, de faturamento, que é importante, né, é justamente isso que a gente trouxe pro microfone da maior rede de rádios do sul do Brasil, a linguagem que a gente fala no estádio. Claro, a gente sempre tenta dar uma segurada, né? Porque tem um monte de criança.
6: Posso te fazer uma confissão?
5: Por favor.
6: As piores pessoas que eu encontrei na vida eram puritanas e não falavam palavrão.
3: Olha aí. Aí, Carol, vai tomar o gato.
1: Olha aí. Que é isso, rapaz?
4: Padre, o senhor é cruzeiro, é isso?
6: Eu sou cruzeirense.
3: E padre xinga na arquibancada?
6: Claro.
3: E como é que é o xingamento do padre?
1: Nossa senhora.
5: Santo Antônio. Padre, quando aquele atacante entra ali, é só botar pra dentro ou tocar pro cara do lado, e ele erra, o cara fala isso aí mesmo. Nossa,
6: a gente recruta todo o antepassado dele e faz uma homenagem.
5: Porque é uma loucura, né? É uma loucura, né? Seja padre, seja o que for.
6: Você sabe que eu vi o Cruzeiro jogando o Grêmio para a Série B.
1: Não, mas daí nós já vamos ser assim.
3: Padre Colorado, vamos!
1: Eu gosto mais do Marcelo Rossi.
6: Foi o último jogo do Cruzeiro que eu vi na minha vida. Depois eu nunca mais consegui ir ao estádio.
3: O senhor tem que voltar aí no jogo.
6: Naquele ano que o Cruzeiro ganhou as três coroas.
4: Não, só um pouquinho então. Não, tríplice coroa, a gente não caiu. Foi 2003.
1: Ah, foi um ano antes, padre.
6: Mas ele não caiu?
4: Não,
1: nós tomamos um cagaço ali. Ele
5: foi
1: um
5: cagaço.
1: Até a torcida do Cruzeiro se atrapalha.
4: A gente só trocou a cueca.
6: Vocês já caíram quantas vezes?
1: Três vezes.
4: Não, padre.
3: Eu gostei. A primeira lembrança dele é o Grêmio rebaixado. Eu gostei do padre. O padre é muito nosso.
4: Não, só um pouquinho, padre. O senhor é Cruzeiro. O Cruzeiro caiu e não voltou.
6: Eu sou engraçadinho.
4: O padre tá vendo, vai se arrepender de ter vindo aqui.
1: Você tava contando pra gente aqui fora do ar um caso que é muito legal, né? Sobre a bênção no Ronaldo.
6: Eu batizei o Ronaldo.
1: E aí?
6: Cruzeiro ganhou no outro dia. Tava emperrado. E aí ele sempre fala, padre, preciso batizar. Porque ele queria que eu fizesse o casamento dele, mas eu não tinha...
1: Sim.
6: Não podia ir, não tinha data.
4: É milagre não dá, né?
6: Não, e ele poderia casar na igreja. Muita gente achava que ele já tinha casado. Não, ele já tinha tido uma cerimônia lá que não foi bem um casamento. E aí, na época...
1: Aquela do Castelo, deu um bololô, lembra?
4: Foi a Cicarelli.
3: Castelo Chantilly.
6: Aí depois ele queria que eu fizesse casamento. Eu falei, casamento não posso, Ronaldo. Não tenho data, não tenho condições. Ele falou, então você vai me batizar. Eu falei, tá bom. Aí eu batizei pra ele casar.
1: E o Cruzeiro ganhou no outro dia?
6: No outro dia nós ganhamos.
1: Então, neste momento, 11 horas, 13 minutos... Eu peço que o senhor batize eu e Gordulé, os gremistas
3: da mesa. Não.
1: Calma, deixa a gente seguir o baile. Pois nós temos um jogo contra o Flamengo no final de semana.
3: É uma benção só,
6: batizando. Eu tô achando que aí no caso é uma extrema unção que vai...
1: Por favor, o que tiver que fazer? O que tiver que fazer, padre?
3: Não, tu não entendeu, tu não sabe.
1: Eu sei que é extrema unção, Gomes, calma, tá excitado. Tá excitado do lado do padre, Gomes, calma.
3: Vocês vão morrer.
4: Pai, o Gomes veio até de camisa, que o padre Fabio de Melo vinha hoje, galera.
3: Eu tô bem vestido.
6: É que o Gomes é flamenguista.
3: Não, eu sou colorado. Mas amanhã eu sou flamengo. Posso ser flamenguista?
7: Eles são muitas coisas, padre, ao longo da história.
5: Para aí, sabe o que é? Que o padre, a gente precisa citar o padre. Toda sexta-feira nós usamos camisas de times.
3: Ah, entendi. Para homenagear diversos. Outros times.
5: Não só significa... os tantã ali que não conseguem desvincular. Não
4: significa. Eu vi quando São Paulo e Diego, né?
5: Não, aquele tantã ali. Não, é só o tantã ali que não conseguiu. Ah, não, mas é que ideia da coleção.
6: As identidades ficam diluídas.
3: Cara, eu sou gremista. Eu e o Lelê somos colorados. Oi? O senhor sentou do lado certo da mesa. Os gremistas estão do lado de lá, bem longe da gente.
4: E a Carolzinha é Juventude.
0: Isso. Eu sou a exceção.
6: É, o que, que é o Juventude?
7: Vai, não cabe.
4: O padre veio pra lá.
7: Nós passamos três, vamos dar no padre.
0: Pô, Juventude é o maior do interior.
6: Ah, que bacana.
7: Ah, depois do. Só pra ter uma ideia, ó. Os últimos títulos de Copa do Brasil aqui na ordem: Grêmio, Juventude.
0: É mesmo? Não, 99, padre, lotamos lá o Maraca.
6: Não, desculpe, eu não, tem muito tempo que eu não acompanho futebol. Então eu não conheço muito bem os times, não. Aí eu não sabia se o Juventude era um time de Porto Alegre ou do interior.
0: Não, mas tá tranquilo.
6: Mas você já tinha me falado nos
0: bastidores. Se o senhor disser aqui, ó, pra nós,
6: que seria engraçadinho de novo.
0: Se fizer um pra mim também e a gente subir pra Série A ano que vem, já tá tamo quites.
6: Tá ótimo.
5: Tá tudo bom, mas se o senhor não acompanha o futebol mais recentemente, então não viu essa derrocada do Cruzeiro, porque o Cruzeiro não. Sempre foi um clube
6: eu tinha as notícias, chorava sozinho no banheiro. Para ninguém ver e eu não acompanhava. Eu preferia não acompanhar.
5: É, porque você é muito louco ver, né?
6: A última vez que eu sofri por futebol foi naquele vexame da Copa.
5: O 7-1?
6: É. Ali eu entrei eu quis racionalizar. Porque eu sofria muito, era muito. Eu falei, gente, esses caras estão ganhando um salário maravilhoso, a vida deles continua igual e a gente fica na merda.
5: Tá, mas por um bom tempo. Pois é, mas eu preciso lhe perguntar isso, porque, pô. Né? Ninguém aqui é. O senhor é um ser humano, mas o senhor é um padre. Né?
3: Sabe, que pega muito como padre é que... dizer a gente fica na merda.
5: Pois é, como é
3: eu tô me segurando muito.
5: Eu queria entender como é que. Né, como é que racionaliza, no seu caso, a maior derrota da história da seleção brasileira?
6: É igual quando você termina com um ex. Fica distante. Corta contato. Para de ver.
5: É deixa tão de saber. Simples, né?
6: É, deixa de ver, deixa de saber. Apaga o WhatsApp, porque senão você manda mensagem. Então, quando eu me desiludi muito com a seleção brasileira, eu falei, não quero mais isso. Porque eu sofri mesmo. Fiquei uma semana mal.
5: O senhor estava no jogo?
6: Não. Eu estava em Lisboa.
5: Foi lá,
6: eu estava trabalhando, eu tinha um trabalho em Lisboa, eu estava lá e não vi a coisa acontecer.
5: Ah, só ficou sabendo depois.
6: Não. Na hora que estava acontecendo, eu estava em Lisboa.
3: Ele viu o jogo em Lisboa. Ele viu o jogo em Lisboa, só isso.
7: Tem internet.
6: Calma, eu sofri em sotaque português.
4: Mas o senhor faz muito tempo que não frequenta o Mineirão.
6: Muito tempo. Muito que eu te falei, a última vez que eu fui foi quando a gente ganhou do Grêmio.
4: Tem 23 anos já.
6: Tem tudo isso?
4: Tem 23 anos.
6: Mas eu voltei lá só pra cantar.
5: O Grêmio tinha caído uma vez.
4: Só que o senhor tem show hoje aqui em Porto Alegre, não é?
6: Hoje eu tenho em Porto Alegre, tem.
7: Onde é que eu... O Inter não tinha nem nascido ainda, Lelê.
5: Como? 2003?
7: É.
6: 2003?
3: A gente sabe o que é. A gente ganhava eles... mais clássico do que vocês. Imagina
5: que tivesse. É que talvez, padre, eles não conhecem. Eles fazem que não conhecem, porque para eles a história do Inter só começou quando a gente ganhou a Libertadores. Em 2006, né? Mas é que, por exemplo, os dois maiores times, talvez, do Brasil dos anos 70 foram o Inter e o Cruzeiro. Mas é que eles fazem que
4: inclusive,
5: não
4: sabem. Inclusive, o Inter é o primeiro título lá em cima do Cruzeiro, que é campeão.
5: Exatamente, o título de 75.
4: Quem é o maior jogador do Cruzeiro?
6: Agora cai entre nós, né?
4: Paulo.
6: Porto Alegre, o Rio Grande do Sul tem dois grandes times.
5: Sem dúvida.
6: Histórias lindas.
5: Minas também,
6: Grêmio,
5: né?
6: Tanto o Grêmio quanto o Inter. Agora o Juventude também, vamos incluir no rol.
5: Viu, Carol? Pronto.
0: Obrigada, padre.
6: O Rio Grande do Sul sempre teve uma força enorme no futebol, inclusive dando grandes jogadores para nós também, né?
5: Sem dúvida.
4: É, o Lucas Silva.
6: Isso é importante, gente.
4: Mas, padre, qual é o maior ídolo do senhor com a camisa do Cruzeiro? Quem é o maior jogador que o senhor viu jogar?
6: Ronaldo.
4: Ronaldo?
6: Ronaldo.
5: Ronaldo.
6: Mesmo que ele não tenha sido tão brilhante no Cruzeiro, por que que eu digo que o Ronaldo é o meu grande ídolo? Porque a alegria daquela Copa, que inclusive eu estava em Porto Alegre, aquela Copa que nós ganhamos dos alemães, vocês lembram?
3: 2002.
6: Ele estava com aquele cabelo.
7: O cabelo do Cascão.
6: É. Eu acho que eu não tinha tido ainda uma alegria tão contagiante no futebol como naquele dia. Eu assisti o jogo sozinho, porque eu sofria muito. Os meus amigos estavam no apartamento embaixo e eu fiquei no quarto vendo. E aí eu não era amigo dele ainda, não tinha tido a oportunidade de conhecê-lo. Eu passei a admirar tanto o Ronaldo pela trajetória dele, porque é um cara que uma Copa anterior estava fracassado, estava derrubado, coitado. vítima dos próprios joelhos, né? Daquele momento que ninguém entendeu o que aconteceu. Aquilo lá igual ter sido

0: milagre, o terceiro segredo de Fátima, né?
1: E entre as duas Copas tem a lesão, né? A lesão, isso, aquela do joelho horrorosa, isso, explode o joelho.
0: Aí
1: dele.
0: O cara vem nos dar uma Copa, então não consigo ter alguém, porque depois também eu parei de acompanhar, não vi mais ninguém ser tão brilhante quanto ele foi pra mim.
2: É. Ô padre, eu só queria dizer que o senhor tá ao lado de pecadores aqui, porque eles têm uma faixa lá no estádio deles, lá que diz inferno é meu destino, tá?
0: Então, eles
2: aqui,
0: falam isso?
2: Eles falam isso.
1: É que o clube é vermelho, né?
2: Mas a
1: camisa é vermelha, né? A gente...
2: Tô te dizendo, vem, o senhor torce pra um time azul, vem pro lado azul, rapaz. Azul, a cor do céu, conexão divina, nós e o homem.
0: Não, sagrado. Você tem razão, você tem razão. O azul é uma cor linda. Agora, o vermelho é fogo.
3: Ele é muito nosso.
0: É o fogo.
3: Cara, ele não gosta do Grêmio. Bota
4: o entendeu? Tu não entendeu, Adam?
3: Ele não gosta do Grêmio. Não, por isso que eu sou espírita.
2: Vamos trazer mais o pai Danilo aqui.
0: Eu estou na condição de ser simpático com todos.
2: Tá certo.
0: Você acha que eu sou louco de criar inimizade dentro de um metro quadrado tão pequeno?
3: Não, mas a gente
0: com as portas fechadas.
3: Não, mas agredir padre não estão fazendo ainda.
0: Você com essa touca, eu acho que você é capaz de qualquer coisa.
4: Não, esse gordinho é o pior de todos.
3: É
4: o quem mais precisa de bênção.
2: Mas sendo botina do Chaves.
0: Aproximando, será que ele vai roubar meu celular?
1: Mas, padre, é que aqui no Rio Grande do Sul a rivalidade ela é tão doentia que tem esse negócio até das cores, assim, sabe?
0: Eu sei.
1: É bizarro, mas, por exemplo, isso não atinge a todos os torcedores. Eu já falei nesse microfone aqui que, pra mim, sou colorado, gosto do vermelho. Uma das camisas mais lindas do futebol brasileiro, tirando a do Inter, é aquela do Cruzeiro, clássica, toda azul. Só com o Cruzeirinho do Sul aqui. Só, nada mais, nada, um patrocínio, nada. Eu achava uma das mais lindas.
0: Você sabe que a minha paixão pelo Cruzeiro foi estética. Porque em casa todo mundo era atleticano. Todo mundo. E a minha irmã, muito namoradeira, teve uma época que ela namorou um cara que era cruzeirense. E eu era um menino que ainda não tinha muito discernimento do que era torcer por um time. Meu pai me deu a camiseta do Atlético Mineiro, usava com eles para assistir jogo, era um menino. Aí quando ele trouxe, para contrariar o meu pai, como uma forma de brincar, ele falou assim, eu trouxe uma camisa pro Fabinho do Cruzeiro, que era justamente essa daí que você tá dizendo.
1: Azul clássico.
0: Aí eu guardei, não podia usar na frente deles, e eu vestia sozinho dentro do quarto enquanto eu tava sozinho. Porque eu gostava, eu achava do Atlético feia. E gostava da camiseta do Cruzeiro. A minha paixão pelo Cruzeiro começou.
1: Quantos anos tinha, lembra?
0: Ah, devia ter uns 5, 6 anos.
2: O Lelê foi mais ou menos assim também, pai. O Lelê foi até em jogo do Grêmio na época também. Não,
0: a minha família é toda Grêmio. Mas você sabe que eu já experimentei essa coisa das cores aqui em Porto Alegre, uma vez que eu estava pregando no evento da Renovação Carismática no Gigantinho.
2: Ô, Glória.
4: O senhor foi de azul?
0: Fui de azul.
3: Ah,
0: sem
3: aí não
0: saber.
4: Juro. Viu que eu antecipei?
0: Pela alma da minha mãe. Eu estava com uma camisa azul. E durante a pregação, eu não sei porquê, eu falei que o gostar se manifesta. Aquilo que eu gosto, de alguma forma, eu tenho necessidade de provar. Aí eu caí na bobagem e falei assim, eu, por exemplo, gosto do azul.
3: Vamos quebrar esse
0: Mas aí, sabe o que aconteceu? Metade do estádio me aplaudiu e metade me vaiou.
2: É isso.
0: Aí eu não entendi nada, e o cara que estava no palco começou a rir e falou, não, é porque aqui o Grêmio, o Inter... Foi a primeira vez que eu tinha vindo pregar aqui.
4: A gente é louco.
0: Agora eu já venho com uma que tem as duas cores, entendeu?
1: Aqui, por exemplo, se um jogador do Grêmio, que é o azul, usar uma chuteira preta com laranja...
2: Já dá problema.
1: É doente.
4: Variações de verde, que chega
1: aquele
4: perto
1: verde
4: do azul,
1: mais pro
4: problema.
1: Azul, os caras não podem.
2: Mas a gente é normal, viu, padre?
3: A gente aqui é tranquilo.
2: Ô, padre, a gente tá chegando aí às vésperas... Estamos aí na portinha da Copa do Mundo, né? O senhor disse que não está acompanhando muito, mas tem visto que tem uma polêmica aí se o Neymar vai ou não para a Copa? Tem visto algo do
0: eu
2: tipo?
0: Eu vi, acompanhei um pouquinho, né? Fiquei sabendo da confusão. Eu não sei, vai ou não vai?
2: Pois é, isso que a gente está tentando desenhar.
0: Tá,
2: a gente
0: aí,
2: acha que não vai.
3: Só podia dar uma abençoada nele. Que ele tá precisando.
2: Tem como encontrar ele.
4: Mas se adiantasse, porra, ele tatuou 100% Jesus.
0: Tinha um clamor no seu rosto agora. Você não, quer que ele vá?
3: Não, eu queria ser campeão do mundo. Eu nem sou muito fã do Neymar, mas acho que o Brasil não pode ficar tanto tempo sem. Tá ao mesmo tempo que tava de 2002.
0: De
3: 94, isso.
1: 70 a 94.
3: Isso, 24 anos. Em muito tempo. Tem muito tempo sem o Brasil ganhar a Copa do Mundo.
0: É muito
3: padre.
0: Tempo entalado, né?
2: Mas... Ô, padre, o senhor tá em Porto Alegre, porque vai ter show, é isso?
0: Eu vou cantar hoje. Hoje e amanhã. Hoje eu canto aqui, amanhã em Novo Hamburgo.
2: Que espetáculo.
3: Hoje no
0: Novo Hamburgo tem time, não?
3: Tem o Novo Hamburgo.
2: Tem o Novo Hamburgo.
5: E do ladinho tem o Aimoré.

0: cidade do lado.
1: Isso, que eles são rivais. Assim como a dupla Grenal é rival, ali eles são rivais também.
2: O que, que você me aconselha a falar amanhã no show, por exemplo?
3: Amanhã nada, simpático. Amanhã nada. Continua no Grêmio e no Inter, que vai ter mais gremista e colorado.
0: É, só não vai de azul ou vermelho amanhã. É.
2: Pode deixar.
0: Ou vai de azul e vermelho, não
2: ou
0: sei.
2: Ou todo de preto, né?
4: É. Também, é legal, né?
1: Uma boa, uma boa.
2: Não ofende ninguém.
1: Mas ali o Vale dos Sinos é a comunidade bem germânica, então assim, daqui a pouco soltam, tipo, ah, vamos pro Kerby depois e tal, a turma acho que vai gostar.
3: Claro, o padre convidando pro Kerby.
4: Não, mas, o padre, não, cara. O senhor tomou...
0: Sem álcool.
3: Toma cerveja, padre?
4: Não, vinho, não bebo nada, não. Nem vinho?
0: Não. Nem cerveja sem álcool?
3: Não.
1: Nada. Tu vê que não é por aí, né?
2: Bebo não.
0: Não precisa, né?
4: Então, vinho.
0: Pra quê?
4: Tomar um vinho.
0: Eu tenho um canal direto com o homem.
2: A cabeça já é boa. Se beber, né?
0: É, já tem um canal direto.
2: Eu já tenho uma insanidade natural. Se começar a beber, aí coisa piora demais.
3: O senhor padre tem uma insanidade natural? Por que uma insanidade natural?
2: Porque eu acho que a viver nos dias de hoje, se você não tem um nível de insanidade, você não sobrevive.
0: Ah, é verdade.
2: A normalidade é muito chata. A normalidade é burra. A normalidade emburrece. Eu estou optando cada vez mais por estar ao lado dos esquisitos.
4: Pô, tá no programa certo. Tá no programa certo. Aqui
1: a coisa começa. Eu te abençoo, padre.
4: Com a minha esquisitice, eu te abençoo.
3: Não, por favor, gordo, dá uma benção pro padre agora. Eu acho que tu de nós é quem tem mais talento pra abençoar o padre.
2: Os normais não mudam muito.
3: Então deixa pra gente, a gente vai abençoar.
4: A gente tem
3: um produtor crente.
4: Que ele é muito religioso, mas ele opera em outra rotação do céu. A gente vai cantar um sucesso que a gente gosta muito, que é do Padre Zezinho, que o senhor com certeza deve conhecer esse.
2: Foi meu professor.
4: Sério?
2: Com ele, morei com ele.
4: Sério? Por favor, eu sou muito fã do Padre Zezinho. E a gente tem uma música. Poxa, tem uma música que eu gosto muito, que é o quê? Que a gente sempre faz isso, que é o quê? Porque nesse momento, padre, deve ter alguém que está indo trair agora.
2: Agora, né?
4: Mas essa
2: hora da manhã,
3: claro.
1: As pessoas não tem hora, padre.
3: As pessoas traem horário comercial para a esposa não desconfiar.
0: A gente recebe muito e-mail aqui no outro programa.
2: Que ânimo precisa ter para isso.
0: Não, é que sabe o que é também, padre? É que os motéis dão desconto nesse horário. É tempo livre.
1: E tem pay per view. Isso. Aí o pessoal pode ver o VT do jogo do Grêmio ou do Inter e...
0: É, tem uns que dão até almoço. Almoço.
4: Isso. Tá sabendo legal, Carol?
5: Não, eu ouço.
3: Que isso, hein, Carolina?
1: Mudou de time, bota.
4: E aí, padre, a gente tem uma música que a gente gosta.
3: A gente
4: gosta muito de cantar do Padre Zezinho, que é por quê? Porque agora tem um cara que tá com a amante no carro.
3: Indo pro hotel.
4: Nos ouvindo. E a gente fala assim, lembra quando tu pegou teu filho a primeira vez no colo?
3: É.
4: E a gente canta pra ele.

0: É muito a reação dos seus amigos quando o senhor disser: eu fui hoje no Bola nas Costas.
1: Vou contar hoje no show.
2: Isso, é. Foi na Rádio Atlântica.
1: Vou falar de vocês, pode ser?
3: Pode ser,
0: ó. As pessoas não vão acreditar.
3: Valeu. Não,
1: e certamente gente. O senhor pode contar que, né, que nesse momento, nesse dia hoje, o senhor impediu traições.
0: Impediu.
2: Ah, mas eu queria uma coisa.
1: Você sei... que
2: vai, vai. Agora. Cara. Calma, ter, a gente tem que ter.
0: Eu queria saber se o padre não, comemora gol espírito.
2: Não, eu queria saber.
3: se o jogador do outro time for o Allan Kardec, como é que vai
2: como funcionar? É que faz?
0: E gol espírita, pode comemorar ou é pecado?
4: Olha, uma coisa é certa: se Jesus passasse hoje pelo mundo, ele entraria aqui e escolheria vocês para andar com ele.
0: Oh. Ah!
4: Sabe por quê?
0: Porque
3: eu quero ser o Judas.
4: O primeiro critério que Jesus tinha para alguém andar com ele era a verdade. Onde a gente tem verdade, tem humanidade, tem reconhecimento de fragilidade, isso é muito mais bonito que a hipocrisia de a gente parecer que é bonzinho, que é aquilo e aquilo.
1: Isso. Sabe, padre, que tem só eu preciso dizer isso pro padre, tem um clássico.
2: Quanto tempo faz que tu não conversa com o padre?
1: Do rock,
2: o Lelê, desde quando ele era coroinha, não ia
0: falar. O Lelê tá precisando desconfiar.
1: Eu fui educado pela minha avó, Dona Isa, na igreja metodista, eu ia no culto com ela direto, então eu tenho muitas referências religiosidade de verdade, como
4: claro,
1: o padre tá falando.
4: Claro.
1: Não, tem por aí hoje.
3: Ah, não, é essa, desculpa.
1: Mas só pra dizer o seguinte, padre, nos anos 80 tinha um clássico do rock gaúcho aqui que dizia: Jesus Cristo vai voltar, aleluia, em Porto Alegre ele vai morar, aleluia.
3: Que bacana.
1: Então, é o senhor falou que se ele voltar, ele pode vir a bola nas costas. Estão dizendo já desde os anos 80 que ele vai morar em Porto Alegre.
4: Jesus não tinha medo de ninguém, cara. Quem tem somos nós. Jesus andava atrás das pessoas e buscava os que estavam fora dos muros de Jerusalém. É assim que tem que funcionar o evangelho.
3: Vai, gordinho, o que que tu quer, senão tu vai ter
2: cara,
3: um...
2: Cara,
3: ele tá emocionado.
2: Ele muito. Tinha que antecipar o bolão, só na... porque, cara, a cara do padre Fábio de Mello engaja no bolão.
0: Não, e outra, pra nós ver como é que tá a conexão dele.
2: Isso, né?
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1: Que é isso, rapaz?
6: Os morrinhos do Bola!
3: Se o senhor reconheceu a voz, o Tadeu Schmidt gravou pra gente.
1: Oi, é isso, rapaz?
3: Quem entende de proteção, pinta com tintas Killing, o Bolão do Bola, especialmente agora, então, no primeiro bloco. Contra quem o Colorado vai jogar mesmo?
1: Curitiba.
3: Então, vamos começar pelo jogo do Inter, então.
1: Amanhã, 18 horas, no estádio Couto Pereira, em Curitiba. Curitiba Internacional, seu placar pro jogo?
4: 2-0.
1: Pra quem?
4: Pro Inter.
1: Aê! Eu não vou nem discutir, eu tô com o padre.
2: Vamos, padre!
3: Depois não, vamos fazer o nosso depois daí.
1: Não, eu vou com o padre, 2-0.
3: 2-0.
0: 2-0, vou ligar. Tá, vou discordar do padre.
2: Pecadora! 2-0 Curitiba.
1: Pecador!
3: 2-0 Curitiba.
2: Boa!
3: Tinha uma conexão com o pai Danilo aqui.
1: E no domingo, 19h30, na Arena do Grêmio, Grêmio e Flamengo.
4: Grêmio e Flamengo?
1: É. E o Flamengo nem jogou ontem.
3: Calma, tá. Depois nós vamos falar disso.
4: Calma. Vai ser aqui?
1: É.
4: 1-0 pro Grêmio.
3: Aê, padre! Aê! Vamos! Tô fechado com o padre. 1-0. Vai!
2: Daleu! Cantamos de
3: quem mais?
2: Não, 1-0, Grêmio.
4: Errei muito, Leandro. Leandro que entende futebol.
1: Respeitosamente, eu vou discordar do padre. 2-0 pro Flamengo.
3: 2-0? Gomes.
0: É, 1-0 Flamengo.
7: 2-0 pro Flamengo.
3: Né? Tá bem.
0: Ó, o padre Cauê dizendo, ó, um padre bom no Bola.
3: Ah, verdade.
0: Que bom, porque o último não deu muito certo.
1: Ah, é verdade.
3: A gente tem um padre que é muito ouvinte nosso aqui da rádio.
0: Padre Cauê Antonioli.
3: Ele agora, um querido, ele acompanha um abraço, a rádio padre. Direto pra ele.
7: Bom, deixa só eu pedir pro padre abençoar o nosso jogo também, né? Contra o Criciúma amanhã, por favor,
0: Juventude
7: padre.
0: Juventude
7: Criciúma no Jacó.
4: Abençoado lá. Que o Juventude faça um bom jogo e que treine, né? Bênção não cai do céu.
3: 28 minutos pro meio-dia, padre Fábio de Mello.
1: Obrigado,
3: bola nas costas, a gente já volta com mais programação aqui na Atlântida.
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1: Olha, é brincadeira, velho.
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6: 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Atlântida, rádio das nossas vidas, é a melhor vibe do FM, de volta com Bola nas Costas, 24 minutos para o meio-dia. 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Deixa eu fazer uma perguntinha pra turma aí. 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De volta com Bola nas Costas, amiguinhos.
7: Juventude Criciúma, olha só, bom jogo, hein? Que hora é o jogo?
8: No Jacone? 9:15. No Jacone amanhã. Estarei indo para Caxias amanhã de manhã para assistir a peleia. 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
9: Como é que foi a ida mesmo?
10: Foi 1-0.
9: Ah, dá pra fazer um bololô, hein?
10: 1-0 e o goleiro do Juventude pegou um pênalti,
8: isso,
10: né?
8: Aí,
9: é, dá
8: isso
9: pra,
8: aí.
9: Dá pra fazer um tendel,
8: foi,
9: hein?
8: Jogou tri bem o meu guapo lá, o reserva.
7: Meu guapo.
8: É porque o Jandrei não podia jogar, porque ele é emprestado pro São Paulo,
7: gostei,
8: né? E
7: legal.
8: O querido tinha ido mal na Sul-Sudeste, então querido. A expectativa era baixa. Mas ele surpreendeu a todos nós. Mas enfim, aí pra galera estar presente nos dois jogos, Roger Machado não vem numa boa fase em São Paulo, fico muito triste com essa situação, né? E aí.
10: Tá. Como será recebido Roger Machado no Alfredo Jaconi?
8: Ah, acho que muito bem, né? Acho que as duas torcidas vão gostar bastante dele.
10: É quarta o jogo?
8: Isso, a do São Paulo gosta bastante dele, a nossa também tem um carinho muito grande por ele, então acho que, né, flores, vinhos e tudo mais que...
10: Vinhos?
8: Que quiser, claro.
10: Puder trazer um pra mim.
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7: Tá valendo, pô. Uma decisão contra o São Paulo.
10: É, pô.
9: Ô, meu, vocês estavam falando da carne de pescoço que o Grêmio vai enfrentar, mas bala, essa pro Inter amanhã é uma ruim também, na real, boa, enfrentar o Coxa lá, né,
10: apesar
9: meu?
10: De que o Coxa tem mais,
7: melhor
10: tem mais pontuação, sim, como visitante do que como mandante.
9: Eu digo mais pelo Caldeirão, importa, né, cara? A torcida dos caras chega, sim, vai junto, claro, e tal, participa.
7: Belo estádio.
9: É, muito legal, eu acho.
11: Cara, é um jogo de troca de pontos, né? Olha que loucura que virou o Inter, né? Esse é o jogo que tem que ir pro tudo ou nada, porque dá pra ganhar, velho. É um adversário direto, querendo ou não. Não, a gente não pode esquecer
10: tá no bolor,
11: que a luta do Inter segue sendo contra o Z4. O Inter segue buscando os 45 pontos. E o Coritiba é um time que vai buscar essa mesma luta. Então, ganhar desse adversário direto, que é o que, por exemplo, já não aconteceu com o Mirassol, que a gente até achou que não fosse lutar nisso, mas perdemos para eles, então é fundamental para vencer esse jogo.
9: O Lele falou 18h30, mas para mim no Google aqui, na tabela do Brasileirão, tá aparecendo 16 horas.
10: Então mudar.
9: Não, confirma, talvez pode ter errado aqui.
10: Não, mas é que eu olhei na tabela do GE ontem.
9: Bom. Ah, daqui a pouco.
10: Não, mas aqui tá marcando 16 também.
9: É?
10: Aqui na
7: então meio que é trocado, então.
10: É, então. Não, talvez eu possa ter
11: 16 horas também. Não, 16, tá Coritiba e Inter.
7: Então vamos fazer assim, vamos jogar 16 então.
9: É o jogo isolado ali, porque normalmente... Ah, agora, aqui, ó. Antes tinha aquele 18h30, agora não tem, né? 18 horas.
10: É que cada semana a CBF bota
9: 18 no... horas aí...
10: O que é certo que vai ter um jogo sábado às 9 da noite. Esse aqui é o pior horário de todos, vai ter
9: que é Bahia e Cruzeiro nessa rodada.
7: O do Juventude deve passar, deve ser da ESPN o jogo pra ser...
8: Sim,
7: né?
8: A ESPN tá transmitindo.
7: Porra, 9h15 da noite no sábado, cara. Eu acho o jogo 9 da noite no sábado horrível.
10: Ainda mais em Caxias.
9: Ah, velho.
7: Frio. Que vai estar frio, cerração.
9: Mas mobiliza, gurizada.
8: Mas a serração é bom também, que daí é a nossa arma,
9: claro,
8: né?
9: Claro.
8: É, e no sábado também? No sábado,
9: faz um pré-jogo, né, faz o pré-jogo no Castelão, 12 horas.
8: Pagamento. Todo mundo recebeu essa semana, né? Não tem desculpa.
10: Olha aí,
8: tá, bebe uma ali na entrada, depois bebe uma na saída. Tá
10: porque é uma previsão, até vamos ver aqui, a previsão de frio pra amanhã de noite em Caxias, então a gurizada já começa... Né?
8: Não, mas vende um quentão no Jacone, que é uma beleza.
10: Olha aí,
8: bem
10: ó.
8: Bem docinho assim, ó, dá pra tomar uns dois.
9: Já levou um quentão no Jacone, Lelê?
10: Oi?
9: Oi, tudo bom?
10: Não, eu prefiro temperatura
7: A Carolzinha meteu uma
9: pra tomar um ele.
8: Mas não é de vinho, eu acho, porque vende dentro do estádio. Só
7: ah,
8: eu acho
7: que entregou o pessoal agora.
8: Não.
11: Ah, é que lá no Jacone eles têm o batismo também.
8: O padre.
7: A gente não quis abrir aqui, mas a Carolzinha falou, deu informação aí, essa repórter brilhante, que motéis servem almoço.
8: Eu ouvi direitinho isso aí.
11: Eu fiquei bem impactado.
8: É, vocês que falam informação, né?
10: Ah, jornalista bem informada. Né? Amanhã, previsão 21 horas em Caxias do Sul, 8 graus.
9: Bem,
10: com sensação de 6.
7: Vai faltar só dois quentos, então vai lá.
10: É.
8: Não, bebe dois então antes, na largada já.
9: O provável Inter, tem só uma dúvida pelo que tá apontando a reportagem de GZH, no gol, cara, se vai ser Rocher ou Anthony.
10: Não.
9: A única coisa que tá ali que tem um entre parênteses.
10: Deixa o Anthony, cara.
9: Tá bem.
7: Deixa o menino.
8: Mas o Pezzolano falou no final de semana, depois do jogo contra o Fluminense, que o titular era o Rocher, mesmo que o Anthony estivesse bem. E agora o Anthony, em tese, pelas nossas informações, tá 100%. Né?
10: O Rocher, no caso.
8: É, o Rocher.
9: Rocher, o Anthony, Bruno Gomes, Félix Torres, Vitor Gabriel e Matheus Bahia. Vijagra, Bruno Henrique, Bernabé e Alex, Carboneiro e Alejandro. Vai sem Alan Patrick,
10: justo,
9: e sem Borré,
10: justo,
9: no time, fazendo aquele ferrolinho tentando escapar.
10: É o time que venceu o Fluminense.
9: Uhum.
10: Né? Então, tá tudo certo.
9: O provável Coritiba, Pedro Rangel, Tinga, sim, aquele mesmo, que sempre fala, que jogou no Passo da Areia, teve bolha nos pés e tal. Amanhã não vamos falar, tá? Vamos combinar isso?
7: Tu já falou, vamos falar que ele tem uma história bonita no Fortaleza, né?
10: É, boa.
9: É verdade. Verdade. Tinga, Maicon, Jaci e Bruno Melo.
7: Esse Maicon acho que é um careca.

0: Foi zagueiro do Vasco. Muito ruim.
1: Que é isso, cara?
0: Não, eu vi, é muito ruim.
2: Meu, e esse Jaci, se é o cara que eu tô pensando, parece um Megazord, velho. O cara é gigante, velho.
0: E se é que eu tô pensando, tem uns 74 anos.
2: É?
0: Jogou no Dínamo de Pedro Osório.
2: De piroca. Vini Paulista e Sebastião Gomes no meio. Lucas Ronier, Josué e Breno Lopes. Pedro Rocha mais à frente. É o time do Fernando Seabra. Eu sempre digo, cara, esse time aí tá, é chatinho, cara. Breno Lopes e Pedro Rocha, se estão num dia que eles querem enredar, eles enredam.
0: Se apertar, Seabra, né?
1: O time joga mais fechadinho, mas se apertar, Fernando Seabra.
0: Fernando,
1: fiquei esperando quem é que vinha.
2: Lele, explica pra audiência o que aconteceu ontem no jogo do Flamengo, que virou um tendel e o Grêmio se fudeu.
1: O Flamengo não jogou. O Grêmio tinha nada a ver com o troço, mas acabou que o Flamengo foi jogar ontem em Medellín contra o Independiente de Medellín. E tem uma treta que já tá rolando entre a torcida do Independiente e o presidente do clube. Porque teve algum jogo, não sei especificamente o jogo...
3: No final de semana,
1: né, deve ter sido pelo Campeonato Colombiano, alguma Copa foi Colombiana, isso. Que eles foram eliminados. E o presidente, ao que parece, tinha ingerido alguma bebida alcoólica.
2: Ele saiu
1: acima do que pode,
2: sabe,
1: né?
2: Sabe quando te tiram do casamento, isso, de um amigo ali, tipo, uma da manhã? Queimou a largada.
1: Ô, meu, leva o boneco
0: tipo
1: pra casa.
0: Tipo show do,
1: né,
0: Thiaguinho.
1: É, só que no caso dele... Ele estava dentro do campo e aí estavam levando ele para dentro do vestiário, para isolar da gurizada, só que ele saiu aqui, botando o dedo pra galera. Imagina, aqui, bem mamado, assim, ó. Ah, se fuder, é!
0: Ei, Gomes, ele pareceu um amigo nosso no show do Thiaguinho.
1: Eu sou o presidente da puta que pariu! E aí a torcida...
0: E aí ontem tinha o jogo da Libertadores.
1: Pois é, daí ontem a torcida se organizou e foi... pra protestar.
2: Vamos bagunçar hoje.
1: É, e foram pra cara, meu, cenas tensas, assim, né? E aí acabou que não teve jogo, velho. Não teve jogo, ao que parece,
2: No primeiro momento eles suspenderam a partida por uns minutos, depois... aí quando viu que não tinha...
1: Não, eu não cheguei a ver o jogo, mas depois eu vi as notícias e entendi, porque eu já tinha visto a cena essa do cara mandando a galera se fuder. Né? Eu gosto de ver a cena de quando o cara tá chumbado, que é pra não fazer igual.
4: Gosto de ver os outros se fuder.
1: Não, eu não gosto de... são exemplos que a gente tem na vida, né, cara? Não, eu tô dizendo dos caras bebom, cara, sabe?
0: Tem
1: os caras que bebem com divertido, que eu me considero.
2: Tu é um, tu sai dançando.
1: Tem os caras que bebem com umas malas.
4: Eu acho que todos nós, velho. Acho que nenhum de nós fica xarope.
2: Não, teve um que ficou xarope e não tá mais entre nós, né, cara? Expulso da van.
1: Mas é que talvez não pode beber, misturar.
2: Chamar o chefe pro braço. Não tem como, né, cara?
1: A primeira pergunta que o cara faz.
4: Eu tinha pensado em outro, então são dois.
2: Sai corrente.
1: A primeira pergunta que o cara faz quando o médico receita um remédio sempre é a mesma, né, cara?
4: Pode
1: dá
4: beber?
1: Pra beber com esse?
2: É verdade, né, cara?
1: Não, é só no Brasil. É a primeira pergunta. Tu não pergunta, Barba, doutor, quanto tempo
2: eu vou melhorar?
1: Eu vou ficar
4: vida sexual.
1: Vai ser? Mas será que isso aqui não levanta o guri? Ninguém pergunta nada disso. Dá pra beber?
2: Se eu misturar, vai dar problema?
1: Pois é, então aconteceu isso aí. Mas voltando, então, o que aconteceu? O Flamengo acabou viajando até a Colômbia, mas não jogou.
0: Se fardou, entrou em campo, papapá.
1: Então, né, não tem um desgaste físico provável que teria, isso seria muito bom pro Grêmio, né, porque ir até a Colômbia, que é longe pra dedéu, jogar, voltar, e até voltar pra Porto Alegre,
4: pergunta de leigo.
1: Foi o que aconteceu praticamente com o Fluminense na semana passada, o Fluminense foi no Equador.
4: Semana que vem, tanto o Grêmio quanto o Flamengo jogam na quinta. Não tem chance desse jogo cair pra segunda?
3: Não, o Gabardo deu na coluna dele hoje, já que o Flamengo viajou ainda ontem. Jantou na Colômbia.
1: Sim,
3: e já tá aqui, vai treinar, inclusive, no CT Parque Gigante hoje, tem coletiva.
1: Ah, eles vieram pra Porto Alegre já.
4: Não sabia que eles já estavam.
3: Então, desde ontem à noite aqui já.
4: Ah, então vocês fuderam.
3: Então tá tudo confirmado. O jogo tá mantido.
0: Ah, tamo lá, domingo tamo lá, vamos lotar a casa, fazer um barulho. Domingo tamo lá.
2: No hotel, Tendel, coragem.
0: Amanhã, domingo tamo lá, cedo lá.
1: Tem promoção pras mamães, Grêmio?
0: Cara, eu te devo que nesse setor aí de ingresso no Grêmio eu não trabalho, mas eu...
1: Que cagada do clube, né? Não. Jogo Dia das Mães?
2: Não, ele só falou que não sabe.
0: Eu não sei.
1: Ah, mas o que o clube tem que divulgar.
2: Bem, então é o seguinte, ó.
0: Bom, liga.
1: Não, sou eu, vocês têm que fazer isso. Eu quero mais que não vá ninguém.
0: Me dá o teu currículo que eu mando currículo lá pra te botar lá na pensão lá de diretor.
1: Vocês acham normal? Eu me lembro de muitos jogos do Beira-Rio em Dia das Mães.
0: Se não é que eu acho normal, eu não sei.
1: Na época que o Campeonato Brasileiro começava em maio...
2: Tu tá criticando uma parada que a gente não sabe, é isso?
0: Quer que a gente abra o site do Grêmio?
2: Vou fazer isso.
0: Abra o site do Grêmio, vê se tem. Se não tiver...
1: Cara, se vocês não estão sabendo, já é porque não tem.
0: Eu não
1: tá
0: sou
1: bem divulgado.
0: Eu não sou mãe, cara. Eu sou
2: sócio animal.
0: Eu não sou mãe. Eu vou trabalhar no jogo domingo. Eu não sou mãe.
1: Tá bom, cara.
0: Entendeu?
2: Não, segue a tua tese.
0: Mas segue. Desculpa, eu não sei.
1: Se vocês não estão sabendo...

0: então tá mal divulgado, é isso?
1: Porra, mas o Flamengo. Puxa vida, cara. Tu arruma tudo pra criticar o Grêmio, cara. Que
0: claro,
1: mal,
0: velho. Meu. Claro.
2: Eu quero mais do Grêmio, se foda.
1: Não, mas daí.
0: Então, vocês eu pago pra esse microfone pra ficar malhando vocês.
3: Eu fui contratado pela Rádio Gaúcha graças ao domingo de Dia das Mães.
1: Eu não achei nada aqui.
3: O jogo de ida da final do Gauchão de 2012.
1: Se alguém tiver Caxias. Informação, mano.
0: Se eu não tô enganado.
1: Meio-dia tem o esporte, são meio-dia lá, tu vai descobrir lá.
0: Não, eu vou ficar no Discorama.
4: Se eu não tô enganado, aquele gol do Fernandão.
1: Não vai falar se vai passar.
4: Aquele gol do Fernandão de bicicleta contra o Curitiba. Eu acho que é no Dia das Mães. Acho que é. Um que ele mata no peito.
3: Tô ligado? Sabe? Não, eu sei qual é o gol.
4: Eu acho que é o Dia das Mães. Porque era muito normal naquela época o Campeonato Brasileiro ter a primeira rodada no Dia das Mães. Eu lembro, cara. Baixo.
1: Aquele que o jogo que o Viçosa mete um gol de cabeça por cima do Renan é Dia das Mães?
3: Eu acho que é.
1: 3-2?
3: Que acho que era o jogo do café.
4: Sim, o Grêmio tem um jogo às 11 da manhã. Contra quem? Tu falou Ponte Preta?
1: Não, não. Eu tô falando um jogo com Grenal. Que eu não lembro se não é um Dia das Mães, um Grenal, que é aquela final
5: Renato. Com promoções e para sócios, venda de ingressos para Grêmio e Flamengo iniciou na última quarta-feira. Associados podem trazer um acompanhante gratuito ou garantir ingresso adicional com desconto.
4: Então não tem promoção para as mães.
1: Porra, não.
5: Tem promoção para mãe, para o pai, para puta que te pariu, tem para todo mundo!
1: Grosseria agora, desculpa, mãe do rapaz.
5: Desculpa,
1: grosseria com a mãe do rapaz.
4: Tá certo, é.
3: O Lelê tá certo.
4: A coincidência de ter um jogo no Dia das Mães nem merece promoção, que é isso, né? Tem todos os Dias das Mães, tem todo ano. Aquele. Tem um jogo do Grêmio que foi no Dia das Mães, eu lembro que foi num domingo de manhã. Eu acho que era Grêmio Ponte Preta. Foi um 3-3.
1: A final do gol, eu posso estar falando uma baita de uma merda.
3: É bem possível.
1: Tá, então deixa pra lá.
5: Não, não, mas é normal,
1: A final do Gauchão, aquela Renato contra.
4: O último Grenal do Olímpico. Não, não, o último título do Olímpico.
1: Tá, enfim, isso.
4: Importante,
1: tá, né? Importante.
4: É que talvez tu não lembre, eu lembro.
1: Tá bom, então é o último e tu ganhou, talvez.
4: Isso.
1: E aí, o time do Grêmio vence no Beira-Rio de virada.
4: 3-2.
1: Com um golaço do Viçosa de cabeça. O Viçosa só não está na história dos Grenais, porque o Grêmio não foi campeão.
4: Putz,
1: que ele faz dois gols, ele faz um que é um antológico, ele dá a cabeçada por cima do Renan. E se eu não me engano, que é o placar é o Leandrinho CNH. Esse grande nome do futebol gremista aí pra tu ver como.
3: Grande nome não, mas um grande apelido. Grande apelido.
1: Leandrinho CNH.
3: Ah, seu Leandrinho CNH é muito bom, velho.
5: O provável Grêmio pro jogo contra o Flamengo. O Everton, Vieri, Gustavo Martins e Balbuena. No Grêmio
1: três zagueiros. Isso aí, três zagueiros.
5: Pavon, Noriega, Pérez, Gabriel Meck e Pedro Gabriel. Mais na frente, Amuso e Carlos Vinícius. O Flamengo.
1: Amuzinho de seleção, rapaz.
5: Rossi, Emerson Royal ou Varela? Danilo, Léo Pereira e Ayrton Lucas. Everton Araújo, Jorginho, Carrascal ou De La Cruz. Luiz Araújo, Samuel Lino ou Plata. Bruno Henrique ou Pedro.
3: Não, meu, caiu muito a casa de vocês.
1: Foda-se.
3: Eu ia até mudar.
1: Aqui é Grêmio, rapaz. Que é Grêmio, rapaz. Tô nem aí que é o Flamengo. Que é Grêmio. Vou se arrumar domingo aqui, rapaz. Vamos lotar a arena e vamos ganhar essa porra.
5: É isso aí.
1: Ou não, eu tô errado
5: não
1: aqui.
5: Tá errado.
1: Ganhamos em 2023 deles, ganhamos em 2024. Ano passado eu não lembro. Quanto é que foi Grêmio Flamengo, tu lembra?
5: Não.
1: Mas ganhei em 23, eu tava lá, 3-2 de virada.
3: Nós devemos ter perdido.
1: 2024, tava lá, ganhamos gol do Diego Costa. 2025, não lembro.
4: Não, então não deve ter ganho.
1: Pois é, eu não sei se
4: eu, porque,
1: não
4: assim, sei ó, se eu fui. Vitória do Grêmio sobre o Flamengo.
3: Foi 2-0 pro Flamengo.
1: É, quando? 25? Anos, tava difícil, 25.
4: Eu acho que vitória
3: do Grêmio. 2 do Arrascaeta.
5: O Grêmio empata fora com eles 1-1.
1: Esse é o teu aniversário do Rafinha.
4: Eu acho que vitória do Grêmio sobre o Flamengo nos últimos 10 anos é só essas duas que tu falou aí.
1: Não, nós ganhamos também com o gol do Borja, amigo, 2021.
4: Tá, 13.
3: Então. Borja.
4: Tá bom.
1: Pô, Borja.
4: Tá bom.
6: Mas ontem também saiu a informação sobre o Grêmio de uma renovação do Gabriel Meck, que tá sendo bem.
1: Olha aí, ó. Aí, ó, domingo já vai estar loucão já. Olha aí, agora o dinheiro não vai faltar mais. Agora crescemos na briga, Meck.
4: Pode abrir,
1: agora vai comprar dois camarões.
3: Vocês estão amiguinho do Flamengo, né? Vocês estão pagando até mesada
4: pra isso. Dá dinheiro pro Flamengo agora.
1: Quem paga mesada, cara?
3: Vocês não viram?
4: Não viu,
1: é? Cara, eu não sei nem se tem promoção das mães, vou ver se estão pagando mesada, cara. Eu tenho minha vida pra cuidar, cheio de coisa pra fazer, cara.
4: Como é que tá o Grêmio?
1: Hoje, inclusive, últimos ingressos para a segunda sessão, hoje, 10:30 da noite, em Novo Hamburgo.
4: Sessão do quê?
1: Sextou do PB, show do pretinho.com, no Novo Hamburgo. Vai encerrar, hein? Vai esgotar, segunda sessão. Ah, mas eu queria ver o show do pretinho e não consigo comprar ingresso. Pode ver um cara do pretinho amanhã em Canoas, que esse aí tem bastante ingresso ainda. Amanhã tem Gordo Léo e Canoas no boteco. Muito ingresso.
5: As odds para Grêmio e Flamengo. Grêmio pagando 4.10.
1: É nessa que eu vou.
5: Aí, empate 3.50 e Flamengo 1.94. Resultado com ganho antecipado. 13.60 pro Grêmio, 13,30 no empate e 1,85 no Flamengo.
0: Se arrumaram, que loucura, né, cara?

0: Vamos ver o do Inter aqui também, ó. É o primeiro que tá aqui. Ó, Curitiba pagando. Uma bem equilibrada a coisa, hein? 2,75 pagando Curitiba. O empate 13,25. E o Inter pagando também os mesmos 2,75.
1: Justamente porque o Curitiba é melhor visitante do que mandante. E o Inter também é melhor visitante do que mandante. Isso equilibra as odds na KTO.
0: No ganho antecipado, 2,50 o Curitiba. 3,05 o empate. E 2,55 o Internacional.
1: Ô, cara, uma coisa que eu acho que a gente tem que pontuar legal aqui no Bola também, que não sei se vocês viram o que aconteceu ontem lá na Conference League na Europa.
2: O alemão?
1: O Rayo Vallecano, que é um clube de bairro, né, cara? É. É, chegou na final, cara. E com gol do alemão, velho.
2: Mais um, né? Ele
1: mais um gol do alemão, cara. Oh, yeah. Pô, velho, um clube de bairro na Europa chegar a uma final continental, mesmo que seja a Conference League, cara, é um baita feito, assim, cara. Sabe? Pô, é sensacional o que tá acontecendo com o alemão lá. E acredito que isso aí possa até abrir portas pra ele e pra, de repente, ir pra um time maior lá.
0: Claro,
1: cara,
0: mas ele tá com 28 anos, meu.
1: Pô, cara, é, na Europa a gente sabe que é mais difícil.
0: Cara, mas tá fazendo gol, tá sendo mostrado, né? Tá, é mais lá, difícil, né, pra um cara sair daqui, claro, pra cidade pra lá. Tentando lá, eu acho que...
1: Sem dúvida.
0: Ô, Brett White, meu.
1: E olha, não, cara, e olha essa ascensão da carreira dele, cara. Porque lembra quando ele chegou no Inter aqui?
2: Cara, eu lembro quando ele chegou no Inter, que o Divério sai um dia da Zero Hora e vai no supermercado aqui do outro lado da rua e encontra o alemão, velho. Do outro lado da rua, assim, tipo assim...
3: Ali, não.
4: Fez uma matéria ainda.
2: E fez uma matéria dizendo...
0: De comprar pão e leite.
2: Falando justamente dessa, da simplicidade de um cara que parecia não ter noção ainda de onde tava, do que tava rolando. E ele disse, meu, o que tu tá fazendo aqui, velho? Tipo... E...
3: Eu fiz a estreia dele no Beira-Rio, do alemão. Tava tudo no estilo de alemão no Beira-Rio. Porque ele tinha marcado 3 gols em 3 jogos. Aham. Que ele não tinha jogado no Beira-Rio ainda. Aí não marca gol, né?
1: Pô, ele tem um golaço contra o Palmeiras num jogo.
3: Tem, é uma bucha. Ah,
1: sabe, pô, velho. Né?
0: Acabou é que saindo, o alemão, quando ninguém rápido, conhecia, né, ele, meu, bota, soltava ele ali em instância velha, ele participava da turma, claro, com o Kerby ali, cara.
3: Não, era o time da guerra do Inter aqui, melhorou, né? O time do Palmeiras, que é o time da guerra. Ele e Pedro Henrique no
2: ataque. Ele compensa toda... Não é uma crítica, tá? Ele não é um cara técnico, mas ele é um cara que não desiste de nenhum lance, velho. É impressionante, assim, a raça e a entrega que ele tem dentro de campo. E aí não tem como tu não
1: coisa
2: gostar.
1: Coisa que o torcedor muito admira, né?
3: É? E foi de raia musical. E esse guarda...
1: É, lembra? Ele o Pedro Henrique.
2: Ele o Pedro Henrique.
3: Eu acho que era o Pedro Henrique. Mas era, não, mas era os dois. Não, os dois, é, cara.
2: Não, o Pedro Henrique puxou ele.
3: Puxou ali.
0: Ó, vamos aqui com o nosso tweet retrô.
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0: 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Ontem tivemos o Mirassol vencendo a LDU, hein? E aí tem um momento em que para hidratação. Aliás, em maio estão parando para hidratação ainda, né?
1: É, agora virou
0: toda,
1: fixo
0: isso aí, toda, né, hora eu tô inventando um troço, né, meu? Enfim, mas tem uma coisa legal nesse momento da pausa, é que a transmissão tá pegando instruções, como é no futsal, puta, no vôlei, legal, no basquete. Legal, a gente tá tendo isso no futebol agora e realmente é muito legal. E aí, Thiago Pranchetinha estava dando suas instruções para os jogadores da LDU. E quem está na LDU é nada mais nada menos que Deivinho, o Deverson. E aí o Deverson solta esta pérola para o treinador. Aqui temos, peraí, deixamos passar, papapá, papapá, papapá.
1: Ah, ainda bem que não sou eu.
0: Não, é só porque eu estou revoltando aqui, ó. Vai.
6: Acá, escucha, el primer defecto es el intervalo que hay entre los dos puntas y la línea con tres. Y consecuentemente, cuando ellos circulan el balón acá...
0: Agora vai. De fato.
6: Venidão, venidão! Não tem problema, eles não entendem nada aqui.
0: É ruim, é melhor em vídeo, mas o que aconteceu? O Deverson olha pra ele e fala, eles vão escutar. E o Thiago Nunes diz assim, não tem problema nenhum, eles não entendem nada.
1: O Deverson fala em portunhol com o Thiago...
0: Thiago Nunes, cara. Não tem problema, eles não entendem nada aqui.
2: Tem um outro do Deverson que é muito bom, que tem um pênalti pro Mirassol. E o Deverson tá atrás, ele tá fora da área, ele esperando, e o Mirassol vai cobrar o pênalti, o Reinaldo. E aí o Deverson avisa o goleiro dele, né? O goleiro tá de frente pro... Obviamente, o goleiro é o único de frente pros jogadores. E o Deverson tá atrás do Reinaldo, que tá cobrando pênalti. E aí o Deverson sinaliza pro goleiro dele, o goleiro dele do... meu, pula pra esquerda, o Reinaldo chuta sempre na esquerda. Aí vai o Reinaldo, bate, dá um foguete na direita. E o goleiro olha pro Davis e o Davis, é, viajei. É,
0: não, hoje eu não acertei.
3: 50%. A gente também tem um muito bom, que a gente não rodou ontem, que é o da senhorinha.
1: Falou, Patrick. Não, mas esse aí ele não vai ver.
0: Não vai envelhecer.
1: Vai envelhecer bem esse aí, deixa ele tranquilo. O registrar Reinaldo... também que o Inter lançou hoje a camisa branca, né?
2: Putz, eu tava olhando isso aqui.
1: Cara, agora. Que coisa linda, velho. Eles fizeram, estão fazendo uma homenagem à camisa branca utilizada no Japão em 2006.
2: Mas é de passeio, né?
1: As três listas da Adidas são douradas, né? É, muito bonita mesmo, e colorado, que enche o saco às vezes quando entra uma cor que não é o vermelho e branco.
4: E né? Sem jeans,
1: não,
4: né?
1: Não enche o saco agora também, né?
2: É, eles estão sem calça jeans, eu tava conferindo aqui, ó.
1: E manga longa, né, Carol? Camisa de manga longa.
3: É. É frio, né?
2: Então, bah, muito
1: não, mas
2: legal.
1: É que é difícil às vezes as marcas entender que aqui no sul a gente precisa de camisa de manga longa. Vai vender.
3: Só de manga longa.
0: Não só precisa, culturalmente a gente gosta.
1: E vende tudo, né?
2: É muito lindo. Olha, meus parabéns à Adidas, meus parabéns ao departamento de marketing do Inter, porque é uma das camisas mais bonitas da história recente.
0: Boa. Então é o seguinte, gurizada, tamo indo nessa. O Bola volta na próxima segunda-feira, a partir das 11, aqui na Atlântida. Agradecer o carinho de todo mundo e desejar um baita final de semana. Depois do show do intervalo, Alexandre Fetter. Boa, gordinho. Feliz Dia das Mães pra todo mundo, cuidado na estrada aí, ele leva a merda. E o Alexandre Fetter tá chegando com o Discorama aqui na Atlântida.
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4: Vai começar a viagem. Meio-dia, 5 minutos. Bom início de tarde de sexta-feira pra você. Meio-dia, papai. Sexta-feira, fim de semana chegou. Vamos comemorar com música até uma da tarde.
5: Tá rolando essa festa maneira.

gosta da música do Piniquim. Lulu Santos, Tempos Modernos, antes o Gabriel Pensador abriu com a música. A festa da música Tupiniquim, que aliás hoje não tem um motivo pra festa. Hoje a música brasileira tá triste, hoje a música brasileira perdeu um dos grandes.

Tá ali com o Luiz Carlini na guitarra, aliás, o Luiz Carlini, autor desta faixa junto com a Rita Lee, Agora Só Falta Você. Essa música tem a participação também do grupo Tutti Frutti, a banda Tutti Frutti, da qual fazia parte o Carlini e também a Rita Lee como vocalista, bem como os dois integraram também anteriormente a banda Mutantes. Então nos deixou no dia de ontem, faleceu ontem o guitarrista Luiz Carlini, paulista, parceiro da Rita Lee, parceiro de um monte de gente, estava tocando com o Guilherme Arantes agora nessa última turnê do Guilherme. E a loucura de tudo isso, é claro, tem a tristeza da morte, mas tem também o outro lado, que é, tem que ter uma explicação para esse negócio, porque o cara morreu ontem, grande amigo, grande parceiro da Rita Lee, e hoje é o dia que a Rita Lee morreu há 3 anos. Então é muito louco esse negócio. Que coisa maluca. Vamos ouvir aqui os Mutantes. Mais uma homenagem pro Luiz Carlini aqui no Discorama. Meio dia 19.

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2: Estamos de volta aí hoje.
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2: Segue a viagem. 26 minutos para uma da tarde. A uma tem o Pretinho. Hoje é sexta-feira, fim de semana. É dia de botar um sonzinho mais alto. É de ficar um pouquinho mais alegre. Não que durante a semana a gente não seja.

e Black no mundo. É o Nile Rodgers, produziu um mundaréu de gente. A banda é chic. O nome do som é Good Times. 21 minutos para uma da tarde. Quando eu falo que ele produziu um monte de gente, eu falo inclusive de Daft Punk. Get Lucky, se liga na guitarrinha. A guitarrinha é a mesma, tocada por ele, Nile Rodgers. Falei agora, produziu também um disco do Jota Quest.

Um dos grandes discos de 2013, Random Access Memories, do Daft Punk. Que baita som, Get Lucky. A gente acabou de ouvir

Mars com Lock It Out of Heaven no discorama da Atlântida, clássico total do Bruno Mars. 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Uma tem o pretinho básico.

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2: 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Estamos no outono e o campo já tá de olho no clima. A tendência de uma estação dentro do padrão, mas com um começo ainda meio irregular, chama atenção. Em abril, por exemplo, a chuva pode aparecer menos em algumas regiões, principalmente na campanha e no sul do estado. Na prática, isso até ajuda quem tá na colheita da safra de verão. Mais pra frente, em maio e junho, o cenário muda. A chuva volta a aparecer com mais frequência e as temperaturas começam a cair. Já no ritmo do inverno, só que o radar já tá ligado lá na frente, porque os modelos indicam a possibilidade de um El Niño no segundo semestre. E isso pode significar mais chuva aqui pro estado. Ou seja, começamos tranquilamente, mas o ano ainda pede atenção no campo. Para saber mais, é só acessar a coluna da Gisele Leblen em GZH. 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Tchau!
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11: Olá, olá, muito boa tarde, amiga e amiga ligados na Atlântida. Estamos chegando a 1h04 deste fim de tarde. Aliás, não é fim de tarde, é início de tarde de sexta-feira. Estou muito louco já hoje com o Pretinho Básico do dia 8 de maio de 2026. 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Todo o amor cabe aqui. Muito boa tarde, Léo Oliveira. Tudo
12: boa
11: bem contigo?
12: Boa tarde, cara. Tô muito bem.
11: Coisa
12: cara. Tô
11: boa.
12: Tô abençoado, né, cara?
11: Isso aí, velho. Somos, né?
12: Não, cara, hoje eu abracei Padre Fábio de Mello.
11: Ah, por
12: cara,
11: esse motivo?
12: De... Claro, cara.
11: Ah, entendi. É verdade, claro. Pô, aqui, abração, cara, é um querido que veio aqui nos visitar. Aqui. Muito legal. 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Muito boa tarde para o Red da Atlântida em Santa Catarina. Fala, Porazinho. Oh, boa tarde, monstro.
13: Boa tarde, o cabeção, né? O cabeção.
11: Saiu.
13: Cabeção de Ozempic. É.
11: Tudo bem contigo aí,
13: meu? Não tomo as canetinhas, Alexandre.
11: Não, mas soca
13: as
11: canetinhas.
13: Eu fico igual. É só emagrecer que eu fico.
11: É isso aí.
13: Com o cabeção.
11: Tá certo,
13: exatamente.
11: Tá bonito.
13: Boa tarde,
11: fase boa. Tá numa fase boa.
13: Boa sexta-feira, um bom fim de semana já para a audiência. É, isso aí.
11: Garanto o seu álbum e as figurinhas da Copa no Stock Center. Rafinha Menegazzo, muito boa tarde.
14: Boa tarde, Alexandre. Boa tarde, queridos amigos.
11: Banriway, a nova conta para crianças e adolescentes do Banrisul, a estrela móvel da sexta-feira é a Rodaica. Teve problema, se atrasou, vai chegar daqui a pouquinho. Então, muito boa tarde, Rafael Gomes.
15: Boa tarde, Alexandre. Vamos ver se hoje vai ter amarelo pra Rodaica, né?
11: Eu tô pensando ainda. Essa decisão ela é minha, cabe a mim, né?
15: Mas por que só a gente toma quando se atrasa?
11: Porque eu não sou casado com vocês.
15: Tu não sabe.
11: Ah, e é uma pena, né?
15: Não é porque não quer.
11: E é uma pena, porque tenho certeza que todo mundo ia querer aqui.
13: É, será?
15: Eu não.
11: O Rafinha só queria uma noite louca.
14: Não, quero nada.
11: Só uma noite louca.
15: Mais uma, já tive
12: outra, né? Não, se tu fosse casado com...

0: de nós já estaria separado. Tem isso também.
1: Tem isso também, isso é verdade.
0: Talvez só com o Lelê tu tivesse ainda casado.
2: Eu não sei, eu acho que com o Lelê, sim, é um relacionamento duradouro, né?
0: Isso, e os papos, eles...
2: plantas, orquídeas, vinícius.
3: Poré também.
1: Agora eu queria chamar a atenção pro outfit, né? Pro outfit do garotão, né, garotão? Parabéns, camisa que camisa, separa homem de garota, essa camisa aí.
4: Eu
1: camisa
4: usava
1: de
4: muito motora. Camisa na época da Rádio Gaúcha e hoje tô reativando.
2: Camisa de motora, né, Rafinha?
4: É que eu dei uma emagrecida, elas voltaram a não estourar o botão na barriga.
1: Aham. Tá resgatando.
0: Até me emocionei quando eu cheguei.
1: O quê?
0: Boa tarde, eu achei que era o motora melhor pra Jamarão.
1: Tu acha legal essa camiseta toda deslanhada, toda desbotada, essa aí tu acha legal?
3: Tá, mas essa que tu vê que é de pijama?
0: Isso, tu vê que essa camisa aí toda velha aí, de 10 anos de camiseta.
3: Até a cor já existe.
1: Deixa eu falar pra vocês, cara, ser grosso e tigre é muito forte.
3: É o que a gente é,
1: isso aqui chama estonado, é um tecido estonado.
0: Tu tá estourado, rapaz.
1: É novo Rolling Stones, cara. Ele é novo, porém parece velho.
3: Sim, a gente sabe o que é estonado.
4: Ah, é tipo então, Rafinha.
1: Isso aí. Boa tarde, a estrela móvel Rodaica desta tarde de sexta-feira. Tudo bem contigo?
5: Ah, mais ou menos.
1: Pô, se atrasou, né? Já vai meter o super trunfo pra evitar o cartão amarelo.
5: Não, eu tô disposta a receber o cartão amarelo porque eu acho justo que eu receba.
0: Olha aí.
5: Pode me dar.
3: Isso, acabou. Aí,
1: vou te dar o amarelo, mas o apito, eu vou apitar mesmo.
5: Ai, mas pra cá.
1: Amarelo.
5: Muito obrigada.
3: Isso, acabou.
5: Ah, peguei um troço ruim no trânsito.
1: O trânsito é meio complicado. Mas
5: não,
1: que bom
5: é que
1: tá
5: sempre
1: aqui.
5: É ruim, mas foi pior. Tinha gente fazendo o que não devia.
2: Fumando back.
1: Vamos dar aqui nos destaques, meu irmão.
2: Ah, que energia boa, cara. Aí, primeira vez na semana que tu veio.
0: Tudo bom, meu irmão?
2: Da pena, como é que estamos,
0: Dapena? Meu irmão, tô bem feliz.
1: Coisa boa, Dapena. Coisa boa, dá pra ver. Tá ansioso por quê?
0: Ah, Israel Vibration, né?
2: Tem o Israel Vibration. Que
3: é? Vai ter.
2: Porto Alegre?
3: Aham.
2: Pô, entrevistei recentemente
0: o Israel Vibration. Já tô me preparando já, meu irmão.
1: Eu pensei que tu estivesse ansioso e feliz porque tá com a casa lotada pra hoje em Novo Hamburgo.
3: Aí não vai, da pena não vai.
0: Não, eu não vou no show.
1: Ah, não vai,
0: Ivan?
1: Eu vou no show.
0: Ah,
1: que vai, Ivan.
0: Então, hoje os dois shows, o segundo show acho que já esgotou.
1: Já esgotou também?
3: Falta 30
4: lugares.
3: Que
4: legal. 30 lugares. São duas sessões, a primeira já lotada em Novo Hamburgo, 8:30 da noite.
1: Vocês merecem.
4: E a segunda das 10:30 ainda tem 30 ingressos no show do Pretinho.com.
0: Mas não fique triste que no sábado em Canoas ainda tem ingresso pra ver o show do Ivan.
1: Aí sim,
0: show do Ivan e do Gordo Léo.
1: E é outra coisa, né? Isso. Uma coisa, outra coisa, as duas coisas
0: são diferentes. Mas vamos lá porque amanhã é o aniversário do Gordo Léo,
3: Já comemorando.
1: Outro aniversário. Semana passada me fez ir na festa de aniversário do Gordo Léo semana passada e vai fazer aniversário amanhã, no outro sábado.
0: É que eu nasci amanhã.
1: E por que não comemora o aniversário amanhã?
0: Que amanhã é dia das mães, né?
1: Não, domingo. Mães, é domingo.
0: Mas já
1: domingo.
0: Começa a preparação, comprar presente.
2: Mas ele não vai conseguir.
1: Mas tu vai viajar pra ver tua mãe?
0: Já, consegui. Conseguiu
2: passagem?
0: Consegui 280 pila.
1: Quanto falta?
0: 20 pila.
1: Rafinha.
3: Tá na mão, tá comigo.
0: Eu tinha 300, mas gastei 20 aí no mercadinho pra pegar o ursinho. Ah, eu tenho esse
1: tá viciado nisso, né?
0: Tô viciado em ursinho.
1: Na maquininha. Tem gente viciada no tigrinho, tá viciado no ursinho.
2: Que eu vi, acho, no Bairrista, semana passada, é que um moleque entrou dentro de uma máquina dessa de bichinho nos Estados Unidos, cara.
1: Ah, eu vi também.
0: Aliás,
1: vou dar um abraço pra esse querido Júnior Maiká, o conglomerado Bairrista. É um querido. Grande abraço aí, parceiro.
2: Grande brother.
1: Cara completamente do bem, nosso ouvinte. Tamo junto. Vamos dar-lhe aqui no dia 8 de maio de 2026, hoje é dia da Cruz Vermelha.
3: Ah, importante.
1: Por que hoje é o dia da Cruz Vermelha, Rafael Gomes? Se eu não te atrapalhar aí no Instagram, né?
4: Porque foi o dia que trouxeram a Cruz Vermelha para o Brasil.
0: Mas hoje é o dia mundial da Cruz Vermelha.
1: Certo. E a Cruz Vermelha em si é o que exatamente?
0: É o símbolo do Vasco.
1: É uma entidade.
2: Não, aquilo é uma entidade super importante. Desculpa, sim, gente. Sim. É super importante a Cruz Vermelha. A Cruz Vermelha é uma entidade que dá apoio aos seres humanos, né? Apoio na área da saúde aos seres humanos. Em todos os lugares do mundo, é uma instituição que não está ligada a partidos políticos, a Estado, a direita, esquerda, porra nenhuma. Entendeu? É uma entidade que foi criada para trazer o bem e ajudar os seres humanos em momentos difíceis.
1: Obrigado, Porã.
4: E ela é vermelha.

0: dele tem a cruz porque ela é uma fundação suíça. Ela é basicamente a inversão da bandeira da Suíça.
1: Perfeito.
0: Com o fundo branco.
2: Ah, eu sempre achei que fosse causa do sangue.
1: O suíço! Perfeito, bacana. Obrigado pela informação, Porã e Gomes. Hoje também é dia do artista plástico.
2: Olha aí, ó.
1: Ah, muito bom. Também é dia do profissional de marketing.
3: Ah, deixa eu mandar um abraço pro meu amigo, diretor de marketing da NSC, Gustavo Teixeira, meu parceiro de SXSW.
1: Tá mandado, cara, tem que valorizar os caras
3: bons que trabalham com a gente.
1: Concordo contigo, Porã. É? Valorizam tanta gente ruim que nós temos que valorizar.
3: Exatamente.
1: Os bons.
3: Exatamente.
1: Hoje também é dia do turismo.
3: Legal. Saudade também. De viajar.
1: Bom dia 8 de maio, hein? Muito bom dia 8 de maio. Agora vamos com o Petinho Básico. O Petinho Básico é a Leia. A Leia tem 7 aninhos e é uma mistura de pitbull com caramelo vira-lata.
3: A princesa
1: olha
3: Leia.
1: Que linda, olha que linda a princesa Leia.
3: Muito fofo,
1: a linguinha pra fora me pega.
3: É muito fofinho.
2: Isso é cachorro, lá. Isso é cachorro. Isso,
1: a Leia é do Carlos Silva, nosso ouvinte em Portugal.
0: Que cachorro que feliz, né?
1: É, né? É.
3: Cachorro
1: também legal, morando em Portugal feliz. Tá mais fácil, né?
3: É isso aí, cara. É o que eu te digo, né?
1: Mais fácil,
3: uau, olha tá esse muito personagem. Mais fácil, né, cara?
1: Muito mais fácil, né, Edu?
3: Ah, eu fui aí, passei um tempo aí, né, alemão?
1: Não conseguimos nos ver de novo, né, Edu?
3: É uma pena, né, cara? Você tá muito preocupado com as tuas plantas, né, cara? Eu sei como verdade, é que é isso, cara.
2: Eu
3: sei quando o cara
2: certo,
3: começa
2: cara.
3: A cuidar de plantas. Cara, eu conheci o Gordo Léo, que fenômeno, né, alemão?
1: Fenômeno, já quiseram até levar.
3: Quiseram levar o Gordo. Mas quando tu vier aqui...
1: Aí abriu uma carteira pra segurar.
3: Aí tu traz o Gordo aí, que eu vou levar ele pra tomar um vinho bom, cara.
2: Quantos euros?
3: Aqui subiu um pouquinho, tá? 7 euros, né, cara? Tava 5 quando eu me mudei, né, cara? Só que os caras pagam 400 pau no Brasil, né, alemão?
1: É, quem pode, né, Edu?
3: Não, o cara paga um vinho de 7 euros.
1: Somos radialista, cara.
2: Né, sem fila.
0: Nós pegamos do barco.
1: Né? Edu, um abraço pra ti. Vamos seguir aqui o ouvinte saudade, aniversariante. Cara. Saudade também, mano. Lucas Acorsi. O Lucas Acorsi, ele é piloto agrícola e também mecânico de aeronaves.
2: Aê, hein?
1: Tá fazendo 32 anos e ele é de Passo Fundo.
2: Legal esse trabalho.
1: Tudo bem. Legal, né? Legal esse trabalho. Legal.
2: Piloto.
1: Muito bom. Aniversariantes famosos, começando com a ginasta Rebeca Andrade, 27 anos.
0: Campeã olímpica.
3: Campeã olímpica, fenômeno, exemplo para novas gerações, né, cara? Mesmo que a ginástica brasileira fosse mais popular, as crianças adoram ela. Muito legal, velho. É um fenômeno.
1: Ótimo. Agora vamos ver agora, por o que tu vai falar. Andréa Sadi, jornalista, fazendo 39 anos.
3: Maravilhosa também, né?
1: Aí,
3: um dos ícones do jornalismo brasileiro, casada com o cara lá da Sport TV, que eu esqueci
1: André
3: o nome.
1: O Rizek,
3: casada com o Rizek. Isso, não é importante. O importante é o trabalho.
2: Exato,
3: de fontes quentíssimas que a Andréa Sadi tem e que sempre traz informações em primeira mão nos canais da Globo, principalmente na Globo News.
1: Ótimo, Porã! 1h15 tocou o sinal da Atlântida, um monstro pentacampeão brasileiro e ex-internacional Lúcio, fazendo 48 anos.
3: É.
1: Grande esse, Lúcio.
3: Esse jogava bola, né? Zagueirão, cabeça erguida. Saía jogando. E teve um acidente doméstico recente,
0: teve,
3: né?
0: Com fogueira.
2: Lareira.
0: Lareira ecológica.
1: Isso aí. Henrique Iglesias.
3: Esse eu deixo pro Rafinha.
1: Cantor fazendo 51. Vamos lá, detona o filho do Julio.
2: Bem, a gente pode não gostar, mas tem que respeitar.
0: Mentiroso!
1: Agora tu veio, hein?
0: Ah, eu adoro
1: agora
0: o Henrique.
1: Agora tu veio.
0: Eu não me surpreendo em nada, o Sandrinho. Qual tu mais gosta dele?
2: Todas dele.
3: Ele não sabe nenhuma.
1: Canta uma, Sandrinho.
0: Ele fez uma com o Luan Santana.
1: Qual não canta?
0: Puta, eu não me lembro agora.
1: Ah, então tu não gosta.
0: Tu não lembra que eu gosto.
1: Todas as músicas que eu gosto eu lembro.
2: Bailando, bailando.
1: É uma.
0: Essa aí.
1: Tem aquela Sube-me-la Rádio também. Ah,
2: essa
1: que é
2: deixa
1: o último
2: lá,
1: hit. É o último hit dele, né? O último grande hit.
2: Com certeza ele ganha mais do que a gente.
1: Olha só, mais uma vez com aqui, nós temos a confirmação de que a conjunção astral, ela é algo relevante. É. No mesmo dia do aniversário do Lúcio, um craque campeão incontestável, o monstro Tafarel está de aniversário.
2: Nossa,
1: Cláudio André Tafarel, 60 anos.
3: Demais.
0: Santa Rosa, né?
1: Não sei de onde
4: ele é. Ou é Criciúmal.
1: Tá, tá ótimo.
4: Mas ele é gaúcho e é o maior goleiro da história da seleção brasileira.
1: É isso aí, cara. Isso é o que importa. E tá fazendo ele 60 é hoje, né? 60. E segue na seleção,
3: consecutivas, né?
0: Tá na ele seleção. Santa Rosa.
1: Santa Rosa, boa. Alex Van Halen, o batera e um dos fundadores do Van Halen, tá fazendo 73 anos hoje.
3: Monstro, um dos maiores da história do rock.
1: Bom baterista.
3: Toca muito. Não, ele é um monstro, cara. Ele não é um bom baterista.
0: Bom baterista,
3: ele é muito mais que um bom baterista, ele é uma referência.
1: Porã, outro baita batera. Olha aqui, mais uma vez, a prova da conjunção astral. Outro baita batera de aniversário hoje é o Chris Franz, baterista do Talking Heads e também do Tom Tom Club.
3: O Chris Franz era casou com a baixista do Talking Heads, a Tina Weymouth.
1: Isso aí.
3: É, e aí depois que o Talking Heads acabou, eles produziram muitos discos bacanas, inclusive o primeiro disco do Ziggy Marley, aquele que tem Tomorrow People.
1: Perfeito,
4: porra. Tomorrow
1: People. E por último, mas não menos importante da lista de aniversariantes de hoje, a atriz Betty Faria, que está fazendo 85 anos hoje.
3: Entre outros personagens, fez a Tieta do Agreste, Lua Cheia de Tesão, Luz Estrela, Nuvem Carregada de Paixão.
0: Eu adorei esse novo quadro do programa.
2: Sim, os comentários
1: do programa. Comentário de Porã aos aniversariantes. Sobre os aniversariantes.
0: Sobre os comentários que ele fez com o Mr. Pino desprogramados ontem.
3: Não, alguns não estavam na nossa lista. Alguns me surpreenderam, porque nem sempre nossa produção pega tudo que vocês pegam.
4: Claro. É que aqui é a produção, a gente tem um conhecimento.
3: É que aí a produção, assim, tem uma equipe de produção.
0: Não, sabe que vai render no programa.
3: Pessoa.
0: É que vai render no programa.
4: A gente conhece um pouquinho de cultura, cultura inútil e afins.
3: Exatamente. Muito bem.
1: Muito bem. Então vamos dar aqui agora nos destaques do Pretinho Básico. Casal descobre que um homem.
4: Quem come fez?
1: Morava no porão de casa e furtava roupas e comida.
3: Caramba.
1: Isso é argumento pra filme.
0: No Arkansas.
1: Já vi filme sobre isso.
0: É, tinha o japonês, aquele que ganhou o Oscar.
1: Isso,
0: como é que era mesmo.
4: Parasita.
0: Parasita.
1: Isso aí.
0: Esse aí. Que é mais ou menos a mesma. Esse casal aí é o Dutch e a Sharon.
3: E aquele psicopata aí é o cara que morava lá embaixo.
0: Exatamente. Lá no Arkansas, o Dutch e a Sharon começaram a ver umas coisas bagunçadas em casa. O marido perguntava pra mulher: pô, onde é que tá
3: grito,
0: o.
3: Grito onde?
0: É o garotão que deu play no
4: vídeo. Não,
1: mas. Tu tá vendo vídeo durante o programa.
3: Vídeo sexual, né?
4: Não é.
1: Olha ali pra ti, Rafinha. Obrigado, querido.
3: Vídeo de conteúdo adulto no programa. Que
2: não
3: baita.
2: Mesmo, porra. A gente viu o que tu manda no grupo do Pretinho.
1: Não, olha só. Eu não mandei nada.
3: Olha só, vocês estão de brincadeira comigo.
2: Disparou sozinho.
1: Tá claro.
2: O telefone tá nos ouvindo.
1: É xing-ling,
2: tu sabe disso? Não é.
1: Então não dispara sozinho.
2: Mas eu peço desculpas.
1: Tá, Gomes.
0: E aí eles começaram a ver algumas arrumações em casa que não tinham sido eles. Ele perguntava: onde é que tá as botas que eu deixei aqui? Ah. E ela: não, mas eu não mexi. Não,
1: isso mexeu. É perturbador.
0: Aí daqui a pouco começava: pô, quem é que comeu o iogurte? E moravam só os dois, né? Eles são mais velhos, então os filhos dele já se mudaram e tal. Pô, mas eu deixei tal coisa na geladeira. Até um dia que eles, entre aspas, fizeram um teste. Eles trancaram as portas de casa com chave. Disseram: não, olha só, tá tudo trancado, inclusive as portas internas. Se a gente voltar e tiver alguma porta aberta, alguém tá entrando na nossa casa. Aí o marido saiu, a mulher foi no mercado, voltou, pá, as portas abertas.
1: Caramba,
0: e ela falou: não, não. E aí, nesse meio tempo, ela já ligou pra polícia. E aí, chamou um dos filhos e pegou um taco de beisebol. E falou: não, tem alguém na nossa casa. Vamos procurar. E começaram. Aí, acharam numa escada embaixo do porão só um pezinho pra fora, assim.
1: Não.
0: E aí, disse que o filho da Cheryl pegou e deu um pá!
1: No
0: pé! Deu um tacaço de beisebol. E no ficou. Pé. Porque o rapaz não queria se mexer. Eles estavam vendo o pé.
1: Sim, claro.
0: Acho que é nessa imagem aí que dá pra ver algo. Era meio que embaixo desse lixo aí que ele se
1: escondia. Caramba.
0: E aí chamaram a polícia e descobriram que o rapaz estava há 2 semanas na casa do
2: meu
0: casal.
2: Deus,
0: é, tipo, porque um dia ele tava fugindo
4: ali,
0: onde tinha uma ameaça de furacão na cidade. E ele achou uma janela aberta e entrou pra se esconder. E aí ele disse que achou confortável.
2: Foi ficando,
0: era legal.
2: Mas nessa foto ali, me parece que alguém encontrou ele no meio do caminho ali, ou são marcas naturais?
0: É que ele é um indigente, né?
2: Não, mas ele tá todo arranhado na cara, cara.
4: Ah, não, mas assim, para pra pensar. Um cara invade a casa da tua mãe, tu não, tem um por taco. Isso,
2: a princípio começou no pé, né? Depois. Ah,
1: é que peraí, cara. Peraí um pouquinho. Eu falei psicopata agora há pouco. Eu não conheço o cara, mas é que não tem como admitir que tu entre na casa de uma pessoa e fique morando escondido.

0: casa de uma pessoa. Tu tem que ser louco pra fazer isso.
1: Não vamos ser hipócrita também aqui no programa.
0: Para com isso.
1: Se alguém vai de a casa da tua mãe, tu tiver um taco na mão e tu achar o cara.
2: Mas é óbvio.
3: Não é no pé. Isso me lembrou aquela história do Alexandre, do cara pendurado pichando o prédio.
0: Ah,
3: o Alexandre deu as marteladas no dedinho dele.
0: Aham, mas faz bastante tempo.
3: As marteladas.
0: Olha, é maravilhosa.
3: Martelo de bater bife.
0: O cara pichando o prédio da minha mãe, eu olhando pela área de serviço, mas tem uns dedinhos ali, o que, que é aquilo ali?
2: É.
0: E o cara dizia, para tio, vou descer. E eu, então desce, meu, então desce. Não, para tio, vou descer, vou descer.
3: Que loucura.
0: Que coisa maravilhosa.
3: Bonnie Tyler. Ah, que pena.
2: Subiu,
3: Bonnie Tyler não subiu, não, mas é colocada em... Que eu que falou?
2: Não, perguntei se ela subiu, só
3: não
2: isso.
3: Subiu, ainda não subiu.
2: Mas ela tá ruim.
3: Ela foi colocada em coma induzido.
2: É.
3: Ah, a Bonnie Tyler, uma das vozes pop mais marcantes dos anos 80, com o grande single Total Eclipse of the Heart.
0: E morreu o Luiz Carlini, né? Um dos maiores guitarristas
3: do Discorama.
1: Uma baita coincidência, né?
0: Maior coincidência de morrer 3 anos depois da Rita Lee, né?
3: Um dia antes, 3 anos depois.
0: O Carlini fez aqueles sucessos todos do início da carreira solo da Rita Lee junto com ela.
4: 74 anos, a Bonnie Tyler estava em Faro, Portugal, e passou por uma cirurgia intestinal de emergência e não reagiu bem à cirurgia. E aí foi ficando no hospital, foi piorando.
3: Puta
4: e aí
3: merda.
4: A assessoria de imprensa divulgou que hoje pela manhã, ontem no fim do dia, foi algo nesse sentido, ela foi colocada em coma induzido para não piorar mais.
3: Uhum.
4: Então foi um jeito que eles acharam de estagnar a piora dela. O que não quer dizer que seja um estado terminal.
3: Certo.
4: Quer dizer só que...
3: Deram um pause.
4: Foi a decisão que os médicos tomaram para evitar a piora.
1: Ah, tá com 2 bolas e 8.
4: 74 anos.
2: Não, tá pela bola hoje.
1: Não tá, tá ligado? Se tá em coma induzido, tem mais bola no jogo ainda.
2: Ah, reunião dançante, quem nunca dançou essa?
3: Ah, verdade.
0: Tem muita gente jovem que nunca dançou essa.
3: Tem muita gente jovem que não sabe nem quem é a Bonnie Tyler.
2: Ah, um erro.
0: E a Bonnie Tyler recentemente deu uma declaração de que ela ganha muito pouco da execução dessa música aí, né?
3: É mesmo, cara?
0: É que ela ganha muito pouco. Essa música toca há pelo menos 40 anos
3: no rádio, né? É, mas aqui hoje toca cada vez menos, na verdade, né?
4: É, 83.
3: Ela tocava em 83, 84 no rádio, sei lá, 5, 6, 7, 8, 10 vezes por dia no mundo inteiro.
1: As rádio AM acabaram, né? Não, desculpe, vocês são de rádio AM. Hoje
3: não,
1: não é. Rádio Clube de Pedro Osório.
3: Não, o que toque? Mas não significa que seja uma rádio, uma música de rádio AM, até porque não sei o que tu quer dizer com isso, tu tá diminuindo as rádios AM.
1: Eu sou do rádio AM.
2: Não, a música ele diminuiu.
0: Ele veio do rádio AM.
1: Eu vim no rádio AM.
0: Ele fala com orgulho.
3: Tu, Ivan, tu trabalhou em rádio, no, rádio AM, Ivan?
1: Nem me confundi.
3: Ah, tu te confundiu.
0: Tu te confundiu.
1: O gordo Léo,
3: tá
1: eu.
3: Ótimo.
1: E trabalhei muito em rádio AM.
3: Spotify, no Brasil, libera inteligência artificial que atua como DJ e radialista.
0: Olha aí.
4: Chegou a hora, tá?
3: Olha aí, ó. Chegou a hora. Um abraço, galera. Foi muito legal ter estado aqui com vocês.
4: A Dani, ou o Dani, é a nova inteligência artificial do Spotify. Nova pra nós, tá? Porque ela já vinha viralizado na Europa, nos Estados Unidos. Que significa o quê? Agora, tu pode colocar lá na inteligência artificial o que tu gosta de ouvir. Alguns padrões de música e de rádios que tu gosta de ouvir. E a inteligência artificial do Spotify, que entendeu que mesmo depois que a pessoa pudesse escolher a música que quisesse, o rádio continuava sendo uma ameaça, foi o jeito que eles identificaram de se aproximar do rádio. Tem uma inteligência artificial que vai anunciar as músicas, que vai dar informações sobre o artista, que vai falar sobre o tempo, a estação da tua cidade, porque tu vai ensinar ela qual é a cidade que tu mora, qual é a temperatura que tá do teu local.
1: Sentamos na graxa, irmão. Sentamos na graxa.
3: Não acredito.
1: Sentamos na graxa.
3: Não acredito.
2: Alexa já faz isso.
4: E tem a voz masculina, a voz feminina. E não são só as tuas músicas que ela dá play. Essa inteligência artificial, baseado no jeito que tu ensinar ela, vai te surpreender com uma playlist nova todos os dias, com as regras das tuas...
3: Ah, o Spotify já faz isso, né? Esse dispositivo o Spotify já tem. Tu vai ouvindo coisas e ele vai tentando entender o teu gosto pessoal e te sugerindo coisas.
4: Só que agora é uma troca. Aí ele te ensina uma coisa. Ele diz, ó, te apresentei isso. Aí tu diz, não, isso aí eu não gostei.
0: Ele
4: eu gosto
0: fala,
4: mais.
0: E aí, neném, por que a gente nunca teve uma
4: eu
0: história?
4: Eu gosto mais disso aqui. Fala. Tem uma troca como o chat GPT, como o

0: determinar as inteligências artificiais que a gente tá mais acostumado. Ele era um algoritmo antes, certo, né? Ele ia tentando interpretar, tipo o TikTok, o Reels. Agora não, agora tu pode ensinar a inteligência artificial do Spotify pra fazer a tua rádio personalizada.
1: Olha aí.
2: Tá bem.
3: Tá bom. Ah, mas vamos ver não vai, o
1: que vai acontecer.
3: Acho que não vai engajar.
1: Não vai enganjar,
3: Não enganja.
1: Eu acho que em horários de música, em horários que as rádios tocam música, tá ok, que tudo bem, sofre ali um, né, um impacto. Não, não, nem sei se sofre impacto, mas existe uma ameaça de ameaça, digamos assim. Agora, em horário de talk shows de fala, como o Pretinho e como outros tantos que a gente conhece, acho que assim
2: não tem como, casos, né, como esse, o nosso aqui, do Pretinho, desprogramado, programas desse gênero, é muito difícil, né? Hoje, pelo menos, né, Alexandre, uma inteligência artificial alcançar o grau de criatividade, de criatividade e rapidez com que a gente faz as coisas. Não,
1: mas é que tem uma coisa que a inteligência artificial jamais vai alcançar, que é a sensibilidade humana.
2: Exato.
1: Sensibilidade humana, a reação humana a qualquer coisa. A inteligência artificial não vai reagir humanamente a qualquer coisa.
2: Com certeza. É isso aí.
1: Muito bem, foram estes os destaques do Pretinho Básico, 1:28. Rodaica tá quieta hoje, né, Rodaica?
2: É o trânsito, deixou ela abalada.
1: Tá mais ouvinte.
4: Mas tem uma historinha aqui pra contar, pra variar daqueles probleminhas que só os nossos ouvintes
1: são. Ontem estreou na RBS TV o
4: Inesperadas,
1: 11:15. Eu infelizmente não pude ver, já estava dormindo.
4: Já estava recolhido,
1: já
4: né?
1: Já estava recolhido, mas deve ter sido legal.
4: Mas pra quem estava recolhido, a gente também tá com um canal no YouTube e pode assistir a hora que quiser.
1: Né? Aí tu veio, hein?
4: Inclusive com mais episódios. A RBS, ela vai exibir alguns episódios, a temporada completa tá no arroba canal Inesperadas no YouTube. Ontem a gente já entrou com o terceiro episódio, a gente tá com uma audiência muito bacana lá, um engajamento muito grande, confirmando uma sensação que eu e a Alice tínhamos de que essas conversas femininas, onde a gente trata de questões que fazem parte

0: enfiar lá dentro a cabeça dessa pita, como é que ela foi?
1: Pagou pra um cara dar em cima do teu namorado.
2: Não, pera, mas...
1: Ficou na frente do motel esperando.
3: Isso, é porque eu queria produzir o flagrante, né?
2: Não, claro, mas tu pode a partir
1: não, do momento... Não, Rodaica, entrou...
3: Gente, a pessoa que trai, ela nega, tá? Vai estar morta no caixão, esticada, vai ter um respiro, ela vai dizer, não, eu não fiz nada.
2: É, fica
3: não,
2: a dica, é que pra mim o que pegou é o mau-caratismo.
3: É que mas peraí,
2: o mau-caratismo do cara que foi contratado pra fazer...
0: Exatamente!
2: Porque assim, chamaram pra pintar a casa, não passar o reboco.
0: Exatamente,
2: ele foi lá, cara. E ele fez o
3: serviço. Mas olha só, ele não tem nada a ver com isso, ele não é traidor, ele foi contratado.
0: Ele não precisava ir ao motel.
2: Não, ele tinha que, na hora que ele tá bocando, chega.
0: Isso, é agora.
2: Aí parou. Daí,
4: mas culpado é o magrão, tá traindo, vocês são loucos.
3: A combinação foi essa, quem é culpado na história é quem trai, não é o parceiro.
0: Vocês não entenderam o ponto, vocês não alcançaram o ponto.
2: A gente tá pegando a pessoa que foi contratada, o terceiro, tá? O fora do casal.
3: Tá.
2: Ele foi só pra dar em cima. Ele não tinha que consumar o fato.
3: Tinha, foi o pedido da pessoa.
0: Ah, não, mas daí tá
3: pra
0: aí,
3: a pessoa
0: porra.
3: Pegar a situação tá, acontecendo.
0: Mas entrando, né?
3: Qual era a primeira coisa que o marido ia dizer se ela pega antes dele entrar no motel? Não, mas eu não ia fazer nada. Não, mas eu ia largar o cara ali dentro. Não, mas eu só tô dando uma carona. Ele ia trazer 59 desculpas e ia ficar o dito pelo não dito.
1: Ah, eu ia até a porta e
3: gente,
1: saía.
3: Homem é assim. E aqui são três envolvidos. Eles conhecem muito
4: ele
3: bem.
4: Ele tem toda a cabeça igual. E outra coisa, daqui a pouco o magrão bateu a tardeza com o cara.
2: O cara não sabe se o cara é ou não.
0: É óbvio que é isso.
3: A história continua, vocês nem ouviram o
0: resto. Tem razão.
2: É, eu gostaria
3: de ouvir. Peguei os dois saindo do motel. Parei o carro e acabamos tudo. Que era o que o cara queria. Pegar no flagrante.
0: Tava arranjando um motivo certeiro pra se separar.
3: O que aconteceu? Os dois estão juntos até hoje.
4: Aí, ó.
0: Puta merda! Os outros dois.
2: A história de amor.
4: O marido e o cara contratado.
3: Ou seja, a gente ficou 7 anos juntos e ele botou toda a história no lixo pra ficar com o cara que eu contratei.
0: Mas aí, mas tu foi lá e contratou. É,
1: assumiu o risco.
0: Assumiu o risco, querido.
3: Ele assumiu o risco, não, e talvez não esperasse que isso fosse acontecer, mas aconteceu. Só que também tem o seguinte, né? Se os caras ficaram junto ou não, é o de menos, porque já tava decidido a terminar.
0: Eu tenho certeza que isso nunca aconteceria com o Rafinha, por exemplo.
2: Ah, isso aí foi trairagem.
1: Claro que não, ele não ia aceitar o dinheiro.
3: Eles se apaixonaram.
0: Não, o Rafinha não gosta de homem.
1: Exatamente.
0: Agora vamos antes de entrar na palhaçada, vamos voltar pro caso.
3: Só deixa eu dar o último recado aqui do
0: Rafinha, não transa homens.
3: Que ele diz assim, abraço e Gordo Léo, teu show é muito bom.
0: Que legal, hein?
2: Pô, muito obrigado.
0: Teu show no Magrão.
1: Mas tu perdeu uma parte do público. Ah, ele perdeu agora.
3: Ou leva os dois aí daqui a pouco.
2: Mas leva outro.
3: Isso do amigo.
2: Obrigado, meu amor. Mas, enfim, beijo pro coraçãozinho.
0: Que loucura.
3: É, gente.
0: Mas eu na cabeça desse magrão hoje. Bah, que cagada.
3: Olha,
0: que
3: eu vou dizer um negócio pro nosso ouvinte.
2: Ele gera acordo.
3: Uma palavra pra resumir.
4: Uma palavra.
3: Livramento. Sabe por quê?
1: Uruguaiana.
3: Se os dois não tivessem ficado juntos e o cara que te engana ainda quisesse estar contigo e seguir te enganando, porque tu sabe que depois de uma vez faz mais 5.000 vezes e segue negando.
0: Não é a regra.
3: Se eles não tivessem tido uma história e fossem ficar os dois juntos, talvez ainda tu cedesse um retorno a uma pessoa que não te merece.
1: Tá bem.
3: Então este é o motivo pra tu não voltar, pra tu não te sentir inclinado a passar por cima de tudo, passar pano e voltar com o cara que tava te traindo. O cara foi lá e te traiu com um colega de trabalho, que é motivo maior do que esse. Deu, acabou, beijo.
0: Tá bem.
3: Livramento. Livramento.
0: 26 minutos pras duas. Vamos ver aí, Rafinha, o que vem dessa cabeçola?
4: Sincericídio. Diori, começa com o Diori. Quando é que vai?
0: Diori tá em Portugal de férias, cara.
1: Londres.
0: É isso Londres aí, agora?
4: Cara, é Londres, né, cara? Diori, espera o programa começar, depois solta tuas piadinhas. Vini Moura. As piadas com animais, tudo bem. Agora, esse teu novo personagem não tem engajamento com o programa.
2: E agora?
4: Adams, tá complicado, negrão. Às vezes até esquece de te apresentar. Lelê, cuida mais da saúde. Ninguém merece ficar ouvindo os teus sons exóticos no programa. Gomes, alguns destaques já se repetiram. Não custa procurar alguns novos. Rafinha, quando for âncora, tenta ser empático com os colegas e não fica mexendo no celular. Porã, é igual a Marina Silva, aparece só por um período.
3: preferido, né?
5: Porque ela aparece só de 4 em 4 anos.
2: Ela surge, ah, você é presidente.
3: Ah, nós estamos falando da política. É. Tá.

0: É um compara... Rodaica, agora com um programa só de mulheres que você comanda, aliás, por mérito, não transforma o Pretinho no Roda Viva. Fetter, tu és um gênio do rádio, querido, um exímio comunicador, mas tenta ser mais imparcial e renova logo esse contrato e para de mimimi. Neto Fagundes, quando o Fetter fala, observem. Neto Fagundes, a gente sabe que não é porque tu estás dando exemplo, é porque tu já tá de saco cheio. Lembrando que é tudo entretenimento, diz aqui o Adson Máximo de Criciúma. Que baita cidade, Criciúma.
1: O Adson é o máximo, né, cara?
0: Isso aí. O que que houve? Tá refletindo?
2: Tô refletindo. Coisa sobre boa. O Máximo aí, disse a meu respeito. Não, máximo... É legal a gente refletir sobre o que fala
1: nosso respeito. Ele falou que tu é o Máximo, né?
0: É, ele falou que tu é o
2: exímio. E tu, Porã, tem o que pra botar pra nós aí, Porã?
3: Eu não sei o que é pior.
2: O que é pior?
3: Se eu tomar um sericídio ou necessitado, que vou o meu caso. Eu sou um merda.
2: Não, mas eu acho que não tem... Eu acho que não tem...
4: Mas todo mundo levou o pau e o do Fetra, ele é um gênio.
2: Não, eu acho que não tem. Ele não quis te falar nada.
3: Não gosta de mim.
2: Não, pode ser.
1: Alguém pode não gostar de ti.
0: Não é alguém. Pode ser
5: que alguém não goste. Só esqueceu. Tava fazendo a lista ali e se passou.
2: Ainda não é relevante no programa.
4: Vou fazer ele mandar um só pra ti.
3: Não, deixa assim.
0: Manda esse sericídio só pro Léo.
4: 10, um top 10.
0: Vá, daí deu, deixa o cara deprê.
1: Ah, isso aí, manda um top 10.
3: Não, a terapeuta tá de férias, faz isso.
2: Bota aí, Porã.
1: Boa tarde, Pretinho. Os últimos programas, os destaques vão até 13h45. À tarde, até 18h45. Daí não sobra tempo pro Neto contar as piadas. Se a audiência quisesse saber das notícias, iria assistir o Jornal do Almoço. Fetter, põe um limite de 30 minutos de aniversariantes, destaques e outras besteiras.
2: Já tá posto, ele já é posto.
1: Ouvintes e piadas.
2: Ele já é posto.
1: Até 1h30 tem que acabar. Tem destaques que são umas bosta que esse gordo do Rafa Gomes... Porque é
2: inútil. Foi ofensivo com bosta de destaque.
0: Não, tu poderia ter editado isso, né, Porã? Mas aí a gente vê a tua trairagem.
1: O Joel de Itajaí
3: escreveu isso. Ele nem tá gordo, cara. Ele nem tá gordo, o Gomes, cara.
0: Isso aí é ruim destaque, ele não tá gordo. São coisas diferentes.
1: Mas eu discordo do Joel de Itajaí. Primeiro que o Gomes é um cara super competente, profissional, de primeira linha.
2: Verdade.
1: E que os destaques, eles fazem a conversa rolar no programa.
3: É que às vezes também acontece nada soltinho. Legal no
2: mundo. É ali que a gente mais debate.
4: Às vezes o cara acha que vai render.
1: Fica todo mundo programadinho.
0: Exato. É que todo dia tem que ser mais destaque, dois destaques. É difícil essa vida, eu sei como é.
3: Não, são quatro. São oito todos os dias. Tu nunca fez, tu prometeu os destaques.
0: Por cada programa. Tu tem que ter destaque no programa da 1 e das 18.
3: E quando é que vem os teus?
0: Eu mando direto pra vocês um monte de informação legal.
1: Não. Tu nunca manda nada legal lá no grupo. Só manda pra
0: hoje. Eu não mando no grupo, eu mando no direct
2: dos guris. Até hoje tu tá devendo um roteiro pra gente ver qual é a tua capacidade.
3: Só fica mandando
0: pra hoje às 18, hoje é comigo.
1: Imagina o roteirinho do Rafinha.
2: Olha só.
0: Hoje é comigo.
2: Gomes, tu e o Léo, vocês estão proibidos de produzir material para o programa das 6 de hoje, que é o Rafinha, que acabou de assumir no ar, que vai fazer
4: toda a programação. Tá, não. Todo o material.
0: Não, só
4: o
0: destaque. Eu não vou ir atrás de aniversariante.
3: Os destaques são dele, então, beleza.
2: Os destaques são teus.
3: Então tá.
2: Os destaques são e mais do que isso. São quem vai abrir o destaque é tu.
0: Com certeza.
2: Então tá.
5: Mas, gente, hoje em dia é muito fácil fazer isso. Desculpa eu dizer isso pra vocês.
0: Não, mas é...
5: Quando eu comecei a trabalhar em produção na minha vida, não existia internet.
2: Não, ok, ponto. Tá aí.
5: Ponto, acabou.
2: Perfeito.
1: Continuou o manac da Rádio Gaúcha.
5: E não pode usar IA. Não, pega o telefone, liga pra 259 pessoas até alguma saber. Transforma tudo ali num texto.
3: Tô contigo, minha irmã. Hoje
5: interpreta pra população conseguir compreender o que tu tá dizendo.
3: Minha irmã, tem razão. Qualquer imbecil hoje faz...
5: Não, imbecil também não faz.
3: Não, é...
5: Porque de imbecil o mundo tá cheio, eles não conseguem interpretar uma linha do que faz
2: numa
5: rede social.
2: Não,
4: imbecil nós vamos descobrir assim.
5: Tem que saber. Hoje em dia se faz curadoria de conteúdo.
3: Não, a nossa equipe de produção é um fenômeno.
5: Ganho
3: crente.
2: Tá, olha só.
0: Já abriu um precedente, vai estourar aqui.
3: Procedente.
2: Preciso colocar um e-mail aqui.
0: Eu preciso de companhia.
2: Que é bem interessante.
5: É um problema?
2: É um problema. Problema do nosso ouvinte. Não divulguem meu nome, caros amigos. Sou de Caxias do Sul, tenho 35, minha esposa 32. Estamos casados há 10 anos. Já passamos por muita coisa. juntos. E eu não tô falando de traição ou grandes brigas, mas de dificuldades da vida adulta, como aperto financeiro, problemas familiares, inseguranças e tudo aquilo que um casal enfrenta enquanto constrói sua vida.
5: Normal.
2: Até agora tranquilo, né? Todo mundo conhece isso aqui. Há cerca de 4 anos... tivemos uma perda familiar e, vírgula, depois disso, vírgula, minha esposa mudou. Escreve muito bem o nosso ouvinte.
3: Eu ia falar justamente isso.
2: Ela era carinhosa, alegre, sorridente, parceira. Nossa relação era leve, tínhamos intimidade, carinho e uma vida sexual normal. Ela se tornou fria, amarga, irritada, nada quer. Tudo incomoda, até coisas simples de casal, como um abraço mais carinhoso ou um tapinha na bunda de brincadeira, ela já não gosta mais. O que tu falou?
5: Qual é a idade que ela tem?
2: 32.
5: Ah, tá. Eu ia dizer que talvez fosse menopausa, né? Mas não é.
2: Quando ela quer, eu aceito sempre, porque parece que é a única oportunidade do mês que eu vou ter.
5: É, tá. Tu tá aí pra isso.
2: Já conversando. Não é?
5: Ele tá ali pra isso, né?
2: E ela tá pra quê?
5: Pra dar a oportunidade do mês. Pra oferecer a ele a oportunidade do mês, que é o que ela tinha ali pra dar.
2: Ela diz que me ama, já conversei diversas vezes sobre isso com ela, mas nada muda. Ela diz que gosta de mim, mas que simplesmente não sente mais vontade. E eu confesso que isso está abalando minha autoestima. Me sinto mendigando carinho, sexo e atenção dentro do meu casamento. Já pensei em separar algumas vezes, mas temos um filho de 6 anos e isso pesa muito. Também já pensei em procurar alternativas apenas para matar minhas vontades, mas ao mesmo tempo me sinto culpado só de imaginar.
3: Ah, então é um 5.
2: Queria muito ouvir a opinião de você sobre até onde vale insistir e como ajudar alguém que parece ter perdido a vontade de viver um relacionamento amoroso. E como não deixar um casamento morrer aos poucos, mesmo ainda existindo amor entre os dois. Abraço, sou ouvinte de vocês desde 2012. Oh, que baita e-mail aqui do nosso ouvinte, hein, cara? Baita e-mail.
5: Qual foi o acontecimento que gerou a mudança?
2: Foi uma perda familiar.
0: Depressão. Não sabe o que foi.
2: É, mas aí não se sabe qual é a perda, né? Não, mas enfim, cada um com as suas perdas, talvez possa ser depressão mesmo.
5: É que as pessoas carregam traumas, situações que vão vivendo ao longo da vida, muitas vezes até que aparecem depois de um tempo e tu não sabia que estavam ali. E isso pode fazer com que muitas coisas do teu comportamento, das tuas nuances, sofram alterações. No caso dela, foi essa questão afetiva, porque provavelmente ela teve um trauma que mexeu muito na afetividade dela. E aí isso ficou preso, né? Tô falando aqui numa linguagem bem esdrúxula, porque isso é uma coisa que um psicólogo, um psiquiatra
2: talvez
5: tem que conduzir.
2: A instrução mais acertada seja encaminhá-la ou sugerir a ela, né, que procure um auxílio psicológico.
5: E às vezes até fazer isso um mochilão é uma questão para a mulher. Né?
4: Pode dar
5: uma
4: saída. E ele também, né?
2: Fundir,
4: né?
2: Oi, o que é um mochilão?
0: Ela fazer um mochilão, né?
4: O que tem a ver?
0: Viajar sozinho um pouco, se parecer.
2: Cala a boca!
0: Não, é uma baita ideia.
3: Ou convidar ela pra comer um fundi, tomar um vinho. Às vezes é isso que falta no relacionamento.
2: Tem razão, Ivan.
0: Tu acha que o cara não fez isso nenhuma vez?
5: Eu acho que é um conjunto de coisas e não são ações assim tão simples. Às vezes são coisas mais complexas. É que às vezes até pra pessoa aceitar que precisa buscar um profissional e se tratar, é um problema. Não é todo mundo que enxerga dessa forma e tá disposto.
2: Sim.
5: E eu acho que quando a pessoa entra num processo de depressão, ou no caso dela, que ela já não tem mais tanto interesse pela vida, tu fica tão afundado dentro daquilo ali que tu nem te imagina buscando uma ajuda. Tu não tem nem essa energia, nem esse desejo mais. Da mesma forma que ela não tem nenhuma atração mais por ele, ela também não tem o desejo de buscar ajuda, porque ela tá inserida num contexto muito ruim. Sim. E aí é difícil como ajudar essa pessoa. Eu acho que realmente é ajuda profissional que precisa, né? Tem que conversar com um profissional da área, talvez ele primeiro, se ela não quiser, e entender o que ele pode fazer para ajudar. Porque certamente, da mesma forma que ele tá infeliz, ela também tá, né? Deve estar feliz agindo dessa forma, deve ser difícil para ela também, né?
3: Quando nós perdemos o pai, nós conseguimos E demoramos 2 meses e com a ajuda profissional a gente conseguiu.
2: Nós, tu e a tua família, tua mãe, tu tem irmãos, Ivan?

0: Tem, tem, mas não converso.
1: Tá, mas
0: não.
1: Qual ajuda?
2: Mas qual foi a ajuda profissional que vocês buscaram?
0: Um detetive.
3: Ei.
2: Pra quê?
0: Porque ele tinha se perdido. Aí encontramos ele no Mato Grosso.
3: Ah, ele voltou. Tinha se... É uma perda de falecimento.
0: Não,
3: né?
0: Ele saiu pra buscar cigarro.
1: Ah, e aí nós perdemos o pai. Ah, tá.
2: Certo.
3: Eles perderam o pai. Na verdade, se o pai se perdeu, saiu, né, pra buscar cigarro e não voltou, aí, o pai não se perdeu.
0: Aí quando ele voltou.
3: Só tomou um rumo.
2: Se encontrou,
0: aí,
2: exato.
0: Aí quando ele voltou. Deu 2 meses e aí ele morreu muito cedo.
3: Ah, daí faleceu.
0: Muito cedo, olha.
2: Que horas era?
0: 4:30 da manhã ele tomou um tiro.
1: Ah, tomou um tiro?
0: Saiu pra mim. É, o pessoal lembrava que ele era militar, né? O pessoal guarda, né? Quem apanha não esquece.
2: Que loucura. 14 minutos para as 2 da tarde. Vou aproveitar aqui o gancho do mochilão,
1: claro,
2: né, do Rafinha.
1: Que baita dica.
2: Que sugere
1: dica
2: que a nossa ouvinte vá fazer um mochilão.
3: É, de repente, pela Europa. Tem essa sugestão médica também, porque não.
2: Exato.
1: Ela tá super. Exatamente.
0: Não atrapalha por ela.
2: O Wesley de Bento Gonçalves manda o seguinte e-mail para ti, Rafinha.
1: Fala, irmão. Querido.
2: Ontem o PB das 6 da tarde foi magnífico. 10 cartões distribuídos e muitas risadas.
3: Meu Deus.
2: Mas precisamos falar sobre ele, que enreda, tumultua qualquer frase dita por outro integrante, aquele que não sabe quando nasceu a geração Z. O soldadinho de brinquedo.
1: Hoje eu vim fardado.
2: No minuto 49:30 do Spotify, o Lelê alerta o pessoal sobre o ciclone, que aliás foi forte.
1: Foi, foi.
2: E suas consequências. E então o Miniman solta. Não dá pra fazer paraglider.
1: Não é possível que ele falou isso.
3: Que horror.
2: Eu morri de rir sozinho no trabalho, meus colegas não estavam entendendo nada, eu não conseguia explicar o que tinha acontecido, cara.
1: Não ouvi.
2: Manda aí um que privilégio, Lelê.
3: Privilégio, Lelê. Lelê não tá no programa, é um privilégio, né? Pra ele.
2: Dele, dado, óbvio, né? Tá e gostando. Manda aí mais um abraço pro teu público que a gente gosta.
1: Ah, um carinho especial, meu público. Amo vocês, gente. Contem comigo.
0: Pra quê?
1: Pra o que precisando.
2: Ah, claro. Você não conseguiu mandar um boné pro cara que
1: mandei
2: tava contando,
1: dois, né,
2: com o boné.
1: Dinheiro emprestado.
2: Né? Wesley de Bento Gonçalves. Valeu aí, Wesley. Porém, tá com algum problema que a gente pode te ajudar, por exemplo?
4: Não, brincou, cara, aí, cara. Não, mas é que muitas vezes eu te entendo.
1: É que não fica legal, né?
2: Agora me entende,
1: é que
2: agora
1: tá na live,
2: entende,
1: né, Porã? Né, respeita a audiência,
4: tudo bem,
1: né, Porã?
4: Tava tudo bem. Sim, desculpa, Rafael.
1: Tu tava na live palestrando ali, o programa rolando aí. É sacanagem. Amarelo, Fetter, faz favor.
0: Tu não avisa.
4: Não, o Anel tem razão, né? Vamos amarelar se quiser, tá tudo certo. Porque às vezes
0: aí
4: entram os assuntos que estragam o dia do cara.
0: O pessoal em Floripa não sabe que dá umas duas tem o Pretinho. Eu tenho essa dúvida. Porque todas as tretas acontecem contigo.
2: Deixa eu te dizer, não é só em Floripa.
4: Não é só em Floripa, cara. Não é
2: só, não é só em Floripa.
4: O pessoal não sabe que há 19 anos eu tô no ar essa hora.
2: Que loucura.
1: Pulou dois, né? Pulou dois.
2: 12 minutos.
0: Olha, gente.
2: Para as 2 da tarde. Como passa rápido? Infelizmente passa muito rápido.
1: Quando a gente se diverte.
2: Como é rápido. Ivan, tem uma piada, Ivan?
0: Tenho.
2: O que é que você falou?
1: Não, achei que ia chamar o Rodaico.
3: Não,
2: Mas eu chamei 2 vezes.
4: Quer, quem sabe tu vai para o Brancoragem.
2: Quer agora? 6?
1: Alexandre, eu tô aqui soldado no quartel para trabalhar.
0: Não, não, mas ele vai.
2: Ah, é, tu vai trazer os destaques. Eu preciso estar aqui pra te chamar pra dar os destaques.
1: Fica tranquilo. Olha, tu tá abrindo.
2: Hoje, essa cota em aberto que nós temos aqui no Destaques vende. Hoje vende.
1: Com certeza.
2: Hoje a cota vende.
1: 3 destaques, eu trago 3.
2: Pode ter certeza.
1: 3 impactantes. Não essa coisa solta aí.
0: Uhum. São 4.
1: Não, eu vou trazer 3.
2: Não, deixa ele fazer. São 4, tá? São 4.
1: Às vezes tu pula, né?
2: Aí é prerrogativa minha de escolher 3 ou 4.
1: Eu vou botar um bem ruim que tu vai pular. Vai por mim, vale 3.
0: Ah, o famoso boi de piranha. Tem que ter um boizinho. Os caras botam os
1: papos. Às vezes tem 4 notícias boas, eu guardo uma pra 6.
0: Claro.
1: Olha aí,
0: claro.
1: Viu?
0: Claro. Não, tem que. Às vezes acontece nada.
1: 4 notícias boas, uma parece ruim. Aí tu bota 3 boas e uma ruim, ele
0: é o efeito
1: ruim.
0: Team leader, é um monte de cara bonito e um feio. Ele vai parecer bonito.
1: É isso aí.
0: Isso.
1: Nunca pode andar com os feios, tem que andar com os bonitos.
2: Claro. É o efeito o quê?
1: Team leader.
0: E que nem com o gordo.
1: Os líderes, né, de torcida, e tu bota um feio ali no meio e parece que ele é bonito. No meio de todos bonitos.
2: Não, não. Como é que tu falou o nome, Dudu?
1: Team leader.
2: Não, team leader. É cheer. Cheerleader. Não, é
1: team leader,
2: cheer.
1: De time. Team leader.
2: Não, não. Tá
0: time errado. Leader. Nossa, não faz sentido nenhum o que tu falou.
2: Fala tu pra ele. Ele não acredita em mim. Fala tu pra ele, Gomes.
0: Cheerleader.
1: É cheerleader.
0: Chega.
2: Cheerleader.
0: Chega.
1: Qual é a piada, não?
0: Acabou, tu roubou meu tempo.
2: Tu roubou o tempo do colega.
1: É que nem gordos. Os gordos andam junto, porque daí o menos gordo parece magro.

0: Não, isso, isso não, isso não.
1: Claro que sim.
2: Mas daí prejudica.
1: Ah, eu estou olhando pro Gomes agora,
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3: Voltamos com o Pretinho Básico para mais um tiquinho de Pretinho Básico. 3 minutos para as 2 da tarde. É, acho que a gente já botou tudo que tinha.
11: Olha ela.
3: Não, nada.
13: Quem tem medo, cara.
3: Nada.
22: Não vai meter essa.
23: Mas sabe o que eu já gostei?
3: Desculpa. Fala no microfone, colega. Rádio, microfone.
22: Fala. Agora tu é grosseiro.
3: Não tá, não pega. Esse aí tem bem pertinho. É pra o quê?
24: Eu irindo embora?
3: Porque tu acha que eu vou te expulsar?
24: Sim, porque depois do amarelo vem o vermelho. E daí o azul não vai dar tempo, que já vai terminar o programa.
3: Exatamente, boa. Só por isso, só por essa noção...
24: É o vermelho.
3: ...do cartão azul, eu não vou te expulsar.
13: Não, Roda, não acontece. Esse lado não acontece.
3: Por ter, chegado depois do programa começar de novo.
22: É daqui.
24: Esse cantinho aí.
13: Não, esse canto.
22: Um dia a gente vai trocar e a gente vai pra ali pra ver o que acontece.
24: Eu acho.
3: Pode ser hoje às 6 da tarde. O que vocês acham?
23: Já que as funções vão estar todas invertidas.
3: Ah, é, já que vamos estar.
22: Então vai ser isso aí. Nós vamos pra lá e falar de planta.
3: Então vamos dar-lhe aqui na escolha do craque do episódio. Porazinho, tá tudo bem, Porazinho?
25: Tá tudo bem, claro que tá.
3: Tudo bem.
25: Tudo ótimo.
3: Cara de mal. Poderia ser só uma pizzaria temática, mas é a Cara de Mal, a pizzaria que você encontra em Gramado originalmente e em Porto Alegre, no Boulevard Laçador. Pode sair votando então, Porã.
25: Hoje eu vou votar no Gordo Léo.
3: Porra, não fiz nada hoje.
13: Agora não tava focado.
22: Aí é um pouco.
13: Ele focou no início ali, no comentário dos aniversariantes.
25: O grosseiro
13: foi muito bem ali.
25: Acho que o Gordo foi bem.
22: Obrigado.
25: Rápido, fez muita coisa.
3: Tu, Gordo Léo, vai votar em quem?
25: O
3: que é que o Ivan vote?
22: Eu gostaria que o Ivan votasse.
3: Então deixa o Ivan votar.
22: Olha só, primeiramente eu ia votar em ti. Tá. Mas.
3: Mais o quê?
22: Errado.
3: Mais ou mais?
22: Errado. Mais.
3: Mais o quê?
22: Mais errado.
23: No final,
22: só arregou, eu esperava de ti. Mas bom, pra quem vem de pijama, é o que acontece. Bom. Olha só, eu vou votar no Porano, que precisa de um voto, ver se ele se acalma e não agrede ninguém lá em Floripa.
3: Tá.
22: Porque eu tava vendo aqui o Big Brother aqui no intervalo do programa.
3: Sim, tava
22: tinha. Ele tá invocado, hein? Tá invocado. Se eu tô lá, eu já tinha que mijar todo, que eu sou bebo na bola.
3: Beleza, então tá, trocaram votos os dois. Tu, Gomes.
25: Obrigado, Gomes.
23: Ah, eu fiz a leitura labial de algumas palavras no intervalo também, eu acho que o Porã tá precisando de um voto. Mas sempre que eu gostei muito do comentário dos aniversariantes, o quadro novo do
25: Porã. Foi bom, foi bom.
23: Onde ele foi eloquente sobre todos os aniversariantes. Os
13: primeiros 20 minutos, estourou,
23: mapa de calor, todo do Porã.
25: É, que às vezes nos primeiros 20 minutos tu define o jogo, né?
23: Mas aí nos últimos 20 ele sumiu.
25: É verdade.
3: Exato.
25: Perdeu, porque eu cansei muito no primeiro tempo.
3: Rafinha vai votar em quem? Teve o programa inteiro pra pensar, teve o intervalo inteiro pra pensar e não conseguiu. Vou tava pensando nos destaques das 6 da tarde.
13: Ah, né? Já tenho. Vou votar em ti.
3: Tu tá metendo essa.
13: O quê?
23: Deixa rodar.
3: Tá bom, cara, deixa votar. Votou em mim. Rodaica vai votar em quem, Rodaica?
24: Vou votar em ti.
3: Por quê?
24: Eu gostei da sua performance no programa.
3: Ah, muito obrigado, então. Então acontece que eu já tenho 2 votos como Porã, é isso?
23: Isso. Exato.
3: Então em quem eu votar, não adianta nada mudar.
23: Claro
3: não.
23: Que adianta.
3: Quem mais tem um voto?
23: Léo.
3: O Léo tem um voto.
22: Eu tenho um voto.
13: Aí o Ivan.
25: O Léo, então, eu não fez nada no programa.
3: Exato, eu não vou dar o voto pra

0: Que não fez nada no programa.
1: Como não fiz nada?
0: Porã eloquente.
1: Só porque eu vim aqui.
0: É no Porã. Cara, né? Vir não é o
1: suficiente. Mas o Porã já ganhou só por ter vindo.
0: Bom, isso é verdade. Isso é verdade. Não, mas eu vou votar na Rodaica hoje. Vou votar na Rodaica. Pra entregar o pacote completo. Não expulsem ainda a voz.
2: É isso aí.
0: Tá entregue o pacote completo. Rodaica, parabéns. É a craque do episódio.
3: Não,
0: claro
3: não,
0: que é.
3: Não, é verdade.
0: Ninguém mais votou nela?
4: Não. Esse é o único voto dela. Voto. Então ganhou o Porã.
0: Porã, desculpa.
4: Ganhou o Porã, porque daí foi votado tu e ele, tu não pode votar em ti mesmo.
0: Eu jamais, que nem o Rafinha, votaria em mim.
2: Ninguém jamais faria isso.
4: Só porque, questão de ordem. O Rafinha já fez duas vezes e a Rodaica já fez uma.
0: Já votou nela?
4: Já.
0: Tu já votou em ti, Rodaica?
5: Já. Mas
4: não, um dia
5: eu me lembro de ter votado contra. Ah, pode ser.
4: Tu falou, eu mereço.
5: Eu já votei contra também.
2: Eu tô muito contigo, Rodaica. Quando a gente entende que a gente jogou demais...
0: a gente fica quieto e fica esperando alguém dizer que a gente jogou demais.
2: E aí, se as pessoas não alcançam, a gente tem que mostrar pra elas. É o que a Rodaica a gente faz às vezes.
0: Cara, olha, não, sério, mano, sério.
5: Eu adoro.
0: 6 da tarde, o Pretinho Básico vai voltar de novo. Volte com a gente, Porezinho. Bom fim de semana pra ti, Porezinho.
2: Tomara, né, Porezinho?
0: Não te estressa, não vale a pena, Porezinho.
3: Não vale.
0: Vamos voltar às 6 da tarde, volte com a gente.
2: Feliz Dia das Mães, até segunda, galera.
3: É, pra todas as mães, isso aí.
1: Feliz Dia das Mães, Rodaica.
0: Nem no encerramento do programa vocês me respeitam mais.
1: O Dia das Mães pra Rodaica.
3: Mas o Dia das Mães pra Rodaica.
0: Vocês me respeitam
3: acho que
0: mais.
3: Tá dentro do respeito a ti.
0: Não tá. Boa tarde, audiência querida. Até às 6 da tarde. Tchau,
1: mãe. Já agora eu tô chegando.
3: Olha, sério.
0: E travou.
1: Travou, hein?
4: Destaque, né? Eu não vou fazer destaque.
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6: 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Opa, eu sou o Thiago Zirbes e esse é o Te Liga no Campo. Imagina entrar em uma lavoura e ver um trator trabalhando sozinho, sem operador, sem cabine ocupada, só com a tecnologia. Esse cenário já não é mais tão distante, não. Durante a Expo Direto Cotrijal e Nometoc, especialistas apontaram que máquinas agrícolas totalmente autônomas podem chegar ao campo em menos de 5 anos. E o mais interessante, grande parte da tecnologia já está aí. Sensores, piloto automático, monitoramento em tempo real, tudo isso já faz parte das máquinas atuais. O que muda agora é a capacidade de interpretar dados e tomar decisões sozinha. Mas tem um ponto chave nessa história, que é a conectividade. Hoje, ter internet no campo é tão importante quanto ter semente ou fertilizante. E junto com essa transformação, surge outra demanda: profissionais mais qualificados para operar e entender essas tecnologias. Para saber mais, é só acessar a coluna da Gisele Leble em GZH. 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
9: Estamos no ar com a melhor vibe do FM aqui na Atlântida, rádio das nossas vidas, pra gente abrir o final de semana no sextou por aqui com muita sonzeira. Eu sou arroba Guzanotto, seja muito bem-vindo pra gente abrir de músicas e tocar muita som até as 3 da tarde. Banriway, a nova conta para crianças e adolescentes do Banrisul. Pra gente abrir de músicas, eu vou tocar por aqui já lançamento, uma sonzeira de Jazz Fly. Ele acabou de lançar um álbum com muitas músicas legais por aqui que eu já tive a oportunidade de ouvir. E uma das que eu mais gostei foi essa faixa chamada Alone, que eu separei pra gente abrir em primeiríssima mão à tarde do ATL DJ Banrisul aqui na Atlântida.

0: Com Freed From Desire, pra gente fechar o primeiro bloco, na sequência Post Malone e Morgan Wallen com I Had Some Help. Ainda tivemos remix de Amei Te Ver, também o bloco da Candy Shop com Beyoncé e Jay-Z na faixa Crazy in Love. Antes disso, Mason Boone com Mystical Magical, ainda o som de Avicii com The Nights. E assim a gente fecha o primeiro bloco de músicas.
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0: Essa é a faixa que deu o pontapé inicial para o trio, formado por Sebastian Grosso, Axwell e Steve Angelo. Estamos falando de Swedish House Mafia. Esse som, além de ser o primeiro single oficial do trio, ele também foi hit na Europa em 2022, ganhou uma versão orquestral e a gente vai tocar a versão original lançada em 2010 da faixa One.

Esse é o som do Ateri DJ Banrisul aqui na Atlântida, meu remix junto com Rafa Santos pra faixa Happy, fechando mais um bloco. Na sequência, os vocais de Marco Antônio Mac pra faixa Deja Vu. Antes disso, Somber com Undressed. Também toquei George Ezra com Budapest. Ainda Another e Abel Builder com Relax My Eyes. Antes disso, Nars Barclay com Crazy. E assim a gente fecha o playlist de músicas Banriway, a nova conta para crianças e adolescentes do Banrisul. Eu sou arroba Gozanoto, vou ficando por aqui. Voltarei na programação da Atlântida logo mais às 8 da noite. E a gente segue online no arroba ATL DJ Oficial. Muito obrigado pela sua parceria. Um ótimo início de final de semana pra você. Eu vou fechar de sons com Taylor Swift e a faixa Opalite. Até mais.

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4: Olha só a dúvida do Rick. Doutor, minha namorada é bem caprichosa com a higiene dela. Já observei tomando banho e após. Só que toda vez que a gente vai ter uma relação sexual, o ambiente fica com um cheiro muito forte de vagina. E eu não sei dizer se isso é normal ou não. Com as outras garotas que eu me relacionei, nunca senti isso. O que pode estar acontecendo? Rick, olha só. Isso que você está contando pra gente pode sinalizar uma infecção vaginal. Vamos explicar para você. É óbvio que as pessoas têm cheiros diferentes, as vaginas podem ter cheiros diferentes, distintos, e isso não significa nenhum grande problema. Agora, se o cheiro é muito forte, se está incomodando, se tem alguma coisa que está te chamando a atenção, talvez seja importante você conversar com ela, já que você já teve experiências anteriores e nunca percebeu esse cheiro, porque um odor muito forte pode sinalizar uma infecção vaginal. E aí é importante que ela vá ao ginecologista, que ela faça uma avaliação e eventualmente que ela faça uma coleta desse material vaginal para saber se tem ou não uma infecção e pensar na melhor forma de tratamento. Mesmo mulheres que têm a higiene muito boa, eventualmente pode desenvolver um quadro de infecção vaginal. Isso pode acontecer sim, tá bom? É isso aí, boa sorte. Tem dúvidas? Escreve pra gente no @ Jairo Bauer Oficial.
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0: para todo o interior do estado. Então, muito boa tarde, moçada, aqui na Rádio das Nossas Vidas. Estamos começando a edição de sexta-feira do Tá Vazando na Rede, sexta, 13 e 8 da tarde, 8 de maio. Muita gente já recebeu, tá feliz. Quem não recebeu,
1: não já deve tá tão foi, feliz. Né?
0: Mas tu ainda foi, tem?
1: Não. Mas
0: já se foi. Eu disse que tem gente que ainda não recebeu, quem recebe dia 10, por exemplo. Daí recebe só domingo, então. Ou aí cai segunda, não sei.
2: É, mas dia 10 tem uns... É, dia 11, no caso, né? Uns pulso aí, né, Nairinho?
0: É.
2: Uns uma graxinha aí pra queimar.
0: Vocês já receberam?
2: Salário, sim. Graças a Deus.
0: Tá, então se você ainda não recebeu, pode pedir uma ajuda de custo lá no arroba Marcinho Rádio e arroba Daniela Fante, que eles ajudam você.
1: Valeu!
0: Esse é o Clima do Tá Vazando na Rede, eu sou o arroba Nair Orlandi. Boa tarde, Daniela Fante, tudo bem contigo?
2: Boa tarde, Nairinho, tudo bem. Menos agora, né, porque tu tá querendo
0: menos
2: que
0: é
2: as
0: mais.
2: Pessoas me peçam dinheiro. Tamo aí, sextou, tamo aí, sexta-feira, semana meio comprida, né, a gente ficou mal acostumado semana passada, tá longa essa semana aqui, bora.
0: Sabe que quem não se organiza trabalha na sexta-feira, deixa eu ver quem não tá aqui, Fabiano Oliveira não tá,
1: Marcos Carvalho
0: não tá.
1: Baita fanfarrão.
0: É. E a Priscila Fagundes já chegou ontem e já sentou na janela, porque também não tá.
1: Exatamente.
0: Então, né, mas ela, todo a gente dá um desconto, né, Marcinho, porque ela tá na operação da Gaúcha aí,
2: tá,
0: né.
2: Tá de manhã.
1: Tá fazendo... Tá cirúrgica na Gaúcha lá, assim, ó.
2: Muito certo? Bom.
1: Mas tá lá acompanhando a nossa camarada, já vou falando aqui, apresentando nossa nova operadora de Gaúcha Zona Sul, querida Camila Garcia da Silva. Um beijo no coração,
0: aí.
1: Menina poderosa.
2: Ah, bem-vinda, tá, Camila.
0: Bem-vinda, Camila, mulherada dominando. Boa tarde, Marcinho, bem-vindo também. Esse
1: Boa
0: é
1: tarde,
0: parte do time que vai fazer o Tá Vazando na Rede. Vamos chamar ele também pra compor a Serra Gaúcha. Tiaguinho Zirbis, né?
3: E aí,
0: Tiaguinho?
3: Tudo certo,
0: tudo
3: eu tava tentando sentar na janela, né? Mas aí fecharam a cortininha e disseram, vem pra cá, vem trabalhar. Tu ainda é cedo pra te sentar na janela. Então, sexta-feira, cá estou. tava ali, tava tentando ver a paisagem quando o ônibus ligou assim, foram lá e... Cortininha fechada, tá vazando na área, tamo junto.
0: Ah, mas se é pra sentar na janela, que seja do ônibus da Marco Polo, naquele conforto especial, né?
3: Lá de cima, né, Cato?
1: Gancho do rádio.
0: Tu vê isso, o segundo andar. Isso nem é merchan, galera, não. É porque a gente tive a oportunidade de participar fazendo uma televisita junto com o Thiaguinho e a Dani na Serra Gaúcha, na Festa da Uva, onde a gente teve a oportunidade também de conhecer o G8 da Marco Polo.
1: Nossa,
0: olha,
1: e
0: as diversas opções de poltrona, de cama, é praticamente uma cama aquilo, né, Thiaguinho?
3: Isso passa. Tu passa assim nos prédios e tu vê o segundo andar do prédio, cara. Tu vê a galera dentro de casa, assim, é uma loucura. Assistindo televisão, é um troço maravilhoso, cara.
0: Tomando banho,
1: é a melhor sensação.
3: É, muito louco, cara, muito bom.
0: Qual que é a melhor sensação? Ver a galera tomando banho, Marcinho? Entendi.
3: Ou ser visto tomando
0: não
3: banho, é, não entendi não, como é que
0: dizendo,
3: é também.
0: O Thiaguinho falou, a melhor sensação é essa.
3: Tá. Verdade. Não, faz sentido, é.
0: É, a galera da Serra Gaúcha também metalizando pra mim, eu acho que não sei se pra vocês
3: deve
0: também.
3: Deve ser o salário que pingou só pra um aqui, então talvez seja isso, cara. Não
0: só
3: tá,
0: pode.
3: Não tá, eu nem sabia
0: só
3: que vocês
0: pode,
3: recebiam
0: então,
3: o salário, cara.
0: Equilibrado sinal.
3: Fiquei surpreso aqui até
0: olha
3: que
0: aí,
3: vocês recebiam, cara.
0: Valendo agora. É. Eu vou fazer o seguinte, vamos fazer ao vivo aqui a Serra Gaúcha, dar um atualizar aí pra mim.
3: E
0: ao
3: agora,
0: vivo,
3: claro,
0: no Clean Fit.
3: Melhorou. Ai, gente, enquanto a gente fica pra Serra Gaúcha, né?
2: Isso aí, fica mais
0: falando aqui. E também a Júlia Ortiz tá conosco em Passo Fundo nas operações por aqui. Ó, melhorou, né, Marcinho?
3: Melhorou,
0: tá melhor,
3: Nairo.
0: Ó,
1: melhorou, Nairo Orlandi.
3: Tá bom.
1: Canta aí
3: um
1: Amado Batista que tu gosta tanto, Thiago.
0: Vai, Thiaguinho.
3: Secretária que trabalha o dia inteiro comigo. Estou sofrendo um grande perigo. Essa aí, melhorou? Metalizou? Tá bom.
0: Segue o resto do refrão.
3: Certo. Não, melhor não. Só essa parte tá de boa já.
0: Esse é o Clima do Tá Vazando na Rede. Eu espero que você tenha pelo menos colocado um sorriso no rosto com essa abertura aqui.
3: Essa bela abertura.
2: Caótica.
0: Morada caótica. Esse é o clima da sexta-feira. 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Bora para as pautas, começamos com ele, Marcinho Melo, de novo contigo.
1: Opa.
0: Aqui, ó. Vamos falar da Shakira, que além de ter feito um mega show no Rio de Janeiro, agora ela anunciou a música da Copa que ela gravou no Maracanã. É isso.
1: Atenção, ah, veio aproveitar, né, cara?
3: Que é ligeiro,
1: acho,
3: né,
1: que é só um show pra 2 milhões de pessoas ali no Copacabana, é claro.
3: Só
1: que
3: um show. Tava
1: só,
3: ali,
1: só,
3: né?
1: Só um showzinho.
3: Tava ali.
1: Só ali uma passada. É. Ela veio também pra poder dar essa curtida, porque é uma curtida, né, galera? Chegou um momento,
0: cara,
1: que todo
0: deixa
1: mundo
0: eu falar. Aí. Deixa eu fale. Só falar, o Paul Cabanes, humorista francês, que, né, reconhecido, amigo de Marcos Carvalho, amigo de Tomás Chimarrão, assim, parceiraço. Ele fez uma postagem que eu achei muito legal, porque a Shakira, pra quem não lembra, ela fez uma tour aqui no Sul, lembra? R$5 era o ingresso. Uhum. E aí ele postou assim, ó: ah, lembro quando a Shakira fez um show não sei aonde por R$5 e agora vê ela fazendo de graça na praia de Copacabana. É triste ver como a carreira de alguém decaiu.
2: Decaiu, né?
3: É verdade, cara. Tu vê, é verdade. Olha só, ninguém tinha parabenizado pra esse ponto.
2: É o ponto de vista,
3: de
2: né?
3: Graça. Oh, pobre Shakira, cara.
1: É o bom insight. É. Maravilha. Vamos falar de Shakira agora, fazendo música da Copa de novo, hein? Chegou o momento que todo torcedor da Copa espera. Porque é o maior momento que o torcedor espera, né?
3: Qual é?
1: Que é a Shakira surpreendendo aí todo mundo, divulgando o teaser de, atenção, hein? Dai Dai?
2: Dai Dai.
1: Tá certo? Que é isso aí? Dai Dai. Dai Dai. Dai, dai, dai, dai, dai, dai. Nova faixa que vai ser lançada para a Copa do Mundo de 2026. Nas redes sociais, a cantora compartilhou uma prévia do clipe gravado aí no estádio do Maracanã. Vocês conhecem o estádio do Maracanã?
3: Sim. Cara, já foi lá que teve...
1: Já foi?
3: Teve um jogo lá, né? Teve um jogo uma vez lá, não teve?
2: Teve.
3: É, eu lembro.
1: Vários, né? É. Mas o Nairo Orlandi já teve, já dentro do campo, então, inclusive.
0: Já tive dentro do campo do Maracanã.
3: O...
0: É verdade.
3: O Nairo jogou com o Garrincha, cara. Passava a bola com o Garrincha.
0: Não é pra tanta mentira, né, Tiaguinho? Não vou aumentar.
3: Não,
0: eu fui fazer a visita do Maracanã e tem um momento que eles deixam tu entrar no gramado.
3: Ó, oh, que legal.
0: Que consegue ter ali. É bem. Cara, é incrível, né?
3: Não, nós.
1: O dia
3: já
1: que eu fui fazer a visita, tava fechado o Maracanã.
2: É, quando eu fui, tava em reforma. Eu conheço Maracanã por fora.
3: Não, nós aqui
2: eu
3: na Serra, a gente,
2: com a cara na porta.
3: A gente vai no Jacone e pega a experiência de pegar o periquito no colo, né?
2: É verdade.
3: Isso a gente faz no gramado, cara.
1: Atenção.
3: Isso você duvida tu fazer isso no Maracanã. Nós temos o Jacone aqui, o cara é uma maravilha, cara.
2: Agora tem elevador.
3: Quem viu, viu.
1: Só no Jacone.
3: É,
1: agora tem elevador, hein? Atenção.
0: Tem. Olha aí. Não precisa pegar no colo o periquito,
1: então. Ah, a gente pega igual.
3: Exatamente.
1: Né? Vamos embora. A garota, então, gravou o clipe no estádio do Maracanã, ao lado de dançar. A garota, chamada Shakira. Ao lado dos dançarinos do grupo Dance Maré, ou Dance Maré.
2: Dance Maré.
1: Durante
3: É o Tchan.
1: Dance Maré. Durante sua passagem pelo Brasil para o show aí, obviamente, na praia de Copacabana. Baca. Além das imagens cheias de referências brasileiras, Shakira também anunciou que a música vai ser lançada nas plataformas digitais no dia 14 de maio, mais conhecido como semana que vem. Vale lembrar que a artista também marcou gerações com o quê? O Waka Waka, que é uma das músicas preferidas do Felipe Chibiaki de Mello, quando ele dança, então, o Just Dance, certo?
2: Que amor.
1: Um beijinho aí pro Felipe, que adora dançar o Waka Waka. Hit lançado aí para a Copa do Mundo FIFA 2010, considerado um dos maiores sucessos da sua carreira.
3: Ah,
1: e tomara,
3: cara,
1: que Dai Dai também. Mas
0: vocês lembram da outra?
1: A carreira dela.
3: Claro, o Waka Waka.
0: Ela tem mais uma na Copa.
2: Que é qual?
0: Que é a La La La. La La La, que ela lançou pro Brasil. La La La em 2014.
2: Mas não superou o Waka Waka. Eu acho que o Waka Waka é insuperável. Essa Dai Dai aí é boa também.
3: Mas é boa também. Me corrija se estiver errado. O Waka Waka foi o tema da Copa, né? Essa aqui 2010. É uma música lançada. Não isso. É tema da Copa, né? Vai ser uma música lançada.
0: Não é o tema oficial.
3: Não,
0: sim.
3: Ah, isso aí.
0: Não é o tema oficial, mas é para a Copa.
3: O Waka Waka foi o tema da Copa do Mundo mesmo, né? O mundo todo assistia.
2: A FIFA que...
3: Isso aí, era da FIFA. Botava lá, era o Waka Waka. Agora, a Shakira perdeu um time aí, né, galera? Desculpa
1: atenção
3: aí. O cara ser o velho crítico que senta aí no bar e fica... Mas ela podia ter feito, em vez do Dance Maré, podia ter feito com a Carreta Furacão, né, cara? Os personagens...
1: Atenção.
3: Descendo Fofão, Chapolin, ali, descendo, perdeu o time, né, cara? Que é o nosso novo, nova cultura brasileira. Onde tu vai ter uma Carreta Furacão.
0: Eu acho legal os nomes das músicas, né? É o Waka Waka, La La La e Dai Dai. Dai.
1: Não, é a...
3: Criativo.
1: É. Aí no próximo ela vai lançar mais uma música assim, aí tu junta as quatro e forma uma palavra inteira.
3: Isso aí.
0: Lelele, e assim vai.
1: Essa é a promoção.
3: E no final vai ser Fora Piquet, se juntar todas as siglas vai ser Fora Piquet. que os brasileiros já invadiram o perfil do Piquet, né? É, pra falar o mulherão que ele perdeu, como se o Piquet não soubesse, né, cara? Do nada lá a rede social do Piquet.
0: Aliás,
3: só Brasil.
0: O Piquet foi só a ladeira abaixo, né? Ele acho que foi no final de semana, na última rodada do time que ele é dono lá na Espanha. Ah, acho que é a Espanha, sei lá. Que ele foi expulso, cara. Ele tomou 6 jogos de suspensão lá.
2: 6?
0: Só. Diretor de um clube, eu acho que é Andorra.
1: Meu Deus.
0: Galera que sabe aí me corrija. Já. Mas ele tomou um gancho forte, assim, Dudu. Ele é da diretoria. Do
1: chutando alguém.
0: Não, o Piquet deu treta lá.
2: Além deu treta. Retorno,
0: ou seja...
3: Diz que ele começava a perder pro Ayrton Senna na década de 90, que degringolou a carreira dele.
1: Eu acho também. Quanto
3: assim que Piquet não é sobrenome bom de usar.
1: Nelson Piquet, não confunda, hein?
3: Ah, não é o mesmo, tá? Desculpa.
1: Não, confunda.
2: Meu Deus do céu. Dá pra ver que...
1: É isso, meus camaradas.
0: Isso, né?
2: Então tá. Eu tava vazando dos desorganizados da sexta-feira.
3: É uma loucura, cara. Se fosse vocês, eu rodava música.
1: Sexta-feira.
0: Né, que eu fui buscar a notícia completa, mas é que meu cérebro não consegue gravar as coisas direito. É sempre uma parte da notícia. Ele grava... É super, super superficial, sabe?
1: Tipo assim... Seletivo.
0: É seletivo. Na última rodada do time que o Piquet é dono, ele deu uma treta lá e o juiz deu uns ganchos de suspensão. Que time é? Não sei.
3: É com a expectativa.
0: Na Espanha? Acho que é.
3: Isso se chama expectativa de que alguém complete a notícia, né, Nara? Só que tu pegou todo mundo também, tem um cérebro pequeno aqui e acabou, né, cara?
2: Não engajou, né? A gente tá por fora.
1: Difícil, ficou difícil, ficou difícil.
0: Ah, não, agora só de brabo eu vou procurar a notícia. É Andorra mesmo o nome do time.
3: Mas não era o Piquet.
0: Deixa eu ver, ele é dono desse FC Andorra, clube espanhol e criador da Kings League.
3: Ah, da Kings League, claro.
0: A segunda, e foi suspenso por 6 jogos após polêmicas com arbitragem na segunda divisão.
3: Vai ter tempo pra pensar agora, vai ter um...
0: É, foi contra o Albacete, sei lá como é que...
3: Albacete.
1: Albatroz.
0: Ah, ele só ameaçou o juiz, só isso. Achou que tava no Brasil.
2: Ameaçou.
0: Ligou e ameaçou o juiz.
2: Que bonito.
0: Fazer comentários intimidatórios num tom agressivo, diz o juiz.
1: Esse nunca costuma
3: ser agressivo.
0: É.
3: Quem nunca,
1: eu não,
3: né?
1: Não, falar por
3: cada um. Não, os jogadores, né? O cara vai lá, bota o dedo na cara do jogador.
0: Quem nunca foi casado com a Shakira, né? Vamos então, cara, seguir por aqui.
3: Grande Shakira.
0: Vamos falar com Daniela Fante.
1: Quem nunca?
0: Falando em esporte, o Barcelona, olha, misturando música com futebol nas duas pautas aqui, ó.
1: Boa.
0: Barcelona colocou a Olivia Rodrigo na camisa pro El Clásico.
3: Confundiu tudo,

0: será neste final de semana, no domingo, me parece, né, dia 10. Barcelona vai entrar em campo no próximo El Clásico, com uma camisa diferente e cheia de referência pop, gente. O clube
1: dia 10.
0: Anunciou, domingo então, a cantora Olivia Rodrigo vai estampar o uniforme no clássico decisivo contra o Real Madrid. Jogaço de bola, hein, gente? A ação faz parte da parceria entre Barcelona e o Spotify, que já levou nomes como Drake, Rosalía, Ed Sheeran, Travis Scott, a gente falou aqui em algumas vezes, né, dessa iniciativa, e chegou a vez então da Olivia Rodrigo vestir a camisa do clube em jogos especiais. No uniforme, o Barça substitui então o logo tradicional do Spotify pelas iniciais OR, que é uma, tipo uma, a Olivia Rodrigo usa uma borboletinha assim, formando as iniciais.
1: Como se fosse um logo dela, né?
0: É, assim. Isso. Em referência à cantora, que soma milhões de ouvintes na plataforma. Além disso, ela também vai fazer uma apresentação exclusiva em Barcelona durante a semana do clássico. Então, veremos aí quem for conferir, né, esse jogo no domingo. Vai ver que temos Olivia Rodrigo estampada, querida, na camisa do Barcelona.
1: Legal. Que massa, né? E ela tá muito bem, né, recentemente.
0: Super, assim, uma turnê pop, gigantesca. Uma turnê gigantesca.
1: Esse jogo aí é um dos jogos mais assistidos do mundo, né? Vai ser um dos jogos mais assistidos do mundo, enfim. Inclusive, eu tava olhando hoje de manhã que ele vai ter várias despedidas. São vários jogadores que estão terminando contrato. Então, vai ser um clássico bem, como é que eu digo, bem histórico, assim, sabe? Tipo, o último jogo do fulano pode ser no futuro, assim, sabe? De algum grande jogador.
2: Me veio a cabeça agora falando sobre isso aí. Vocês já viram o documentário do Ronaldinho Gaúcho?
1: Não todo.
2: Cara, eu acho que eu vi um ou dois episódios, mas não vi.
1: Eu não sei se é documentário, é uma série documental, né?
3: Segui também.
1: É, uma série documental. É documentário, documentário.
2: É, ele interessantíssimo, fala. Exato. O mais interessante é essa trajetória de carreira, onde ele fala sobre, passou por aqui, vai falando a estada dele em cada um dos clubes da Europa, principalmente, assim.
3: Legal, cara.
2: Uma loucura, né, cara?
3: Massa. Tem história.
1: Vale a pena olhar para o fim de semana. Futebol, e mesmo que tu não goste de futebol, para entender um pouco da carreira dele ali, né? Eu acho que ele tem uma ligação.
2: Gosto
1: porque
2: muito.
1: Tu vê cara como o Ronaldo dando entrevista, meu. Falando dele, assim, é um negócio.
2: O Messi falando sobre ele é uma coisa impressionante.
1: E tu vê que é um cara que... Deles. E tu vê que é um cara que, se quisesse jogar bola hoje, ele teria bola no corpo, claro, assim, pra jogar, né? De tanto talento natural que ele tem. E aí, só o primeiro, vou dar um spoiler, mas é um spoiler bem bacana. Porque o Assis, que é o irmão do Ronaldinho, que é o empresário dele, era jogador de futebol. Então, Ronaldinho já vivia nesse mundo, pelo Grêmio. Então, o Ronaldinho já vivia muito nesse mundo. E eu não sei quem chegou uma vez, pra falar com o pai do Ronaldinho, sobre o Assis e tal. Esse teu filho aí joga muito e tal. Ele falou, esse meu filho aí não joga nada. Quem joga mesmo tá lá em casa. E tu vai ver o que ele falou assim. E o Assis praticamente abandonou a carreira pra tocar a carreira do Ronaldinho, né? Porque ele teve lesão no joelho e acabou se aposentando mais cedo, assim, por causa disso.
0: Já pensou, cara. Tu ser jogador, daí...
3: Cara, e com a grana que o Assis ganhou na época, ele comprou uma casa com piscina e o pai dele morreu na piscina afogado, cara. Uma história triste da família ali,
0: sério?
3: Assis, bem triste.
1: É contado no primeiro episódio.
3: É contado também, que porque é um fato que marcou muito a trajetória. O Ronaldinho Gaúcho era um guri, né? Era um piá na época.
1: Sim. Por isso que o Assis teve que assumir muita coisa.
3: Isso,
1: ali,
3: o
1: Assis meio que assumiu a parte da família.
3: Figura assim, paterna. Paterna. Ali, né? Muito triste
0: essa
3: história.
0: Ah, não sabia dessa
3: 89, acho que foi, né? 88, 89.
1: Eu não lembro quantos. O Assis até fala, assim, né? Porque a galera sempre fala muito do Assis. Tem muita gente muito crítico, né? Em função de como ele tocou as negociações do Ronaldinho em vários momentos.
3: É verdade.
1: E o Assis fala, assim, cara, eu tinha que fazer sempre o melhor pra ele.
3: Claro.
1: Tipo assim, né? Então, todas as vezes que eu fiz alguma negociação, por mais que o público possa não ter gostado e tal, eu sempre fiz pensando no melhor pro Ronaldinho, pra nossa família como um todo e tal, né? Então, e ele é muito grato ao Assis, à irmã dele. Ele fala que a família dele sempre esteve muito próximo dele, ajudando ele, e que ele confia cegamente em toda a família, assim, sabe? Bem,
3: cara, e o Assis, ele é um caso a ser estudado, porque ele tava no topo ali também, e ele desceu de qualquer tipo de pedestal, saiu dos holofotes, cara, porque ele saiu dos holofotes pra botar o irmão dele, né? Pra dizer, cara, agora a atenção aqui é pra ele. E ele deixou de lucrar com a própria carreira pra poder gerenciar uma carreira que é uma das maiores carreiras do futebol mundial hoje.
0: É, eles não jogaram juntos, então?
3: Não chegaram a jogar juntos.
1: Não, o Ronaldinho era mais novo.
3: Espaçada a idade, né? O Ronaldinho não é o fenômeno, não é o Ronaldo, né? Mas o Ronaldinho é o bruxo, né, cara? É um cara que quem viu

0: jogar, nossa, tá louco.
1: Quem viu, viu.
0: Quem viu, viu. Troço... Criou o homem deitado na barreira, né? Foi por causa dele que criaram o homem deitado na barreira, porque quando a barreira subia, ele estava por baixo. Aí tiveram que colocar um cara deitado na barreira pra que...
2: É verdade
0: isso. É isso aí, é um troço que ele criou.
2: O cara deitado atrás, nas pernas do outro, porque ele, os cara pulavam e ele jogava com força, mas rente rasteiro, ao chão, né? Assim. Rasteiro e a bola entrava.
0: Não, um troço...
2: Vamos curtir música. Louco. A gente falou de divas pop, né? Vamos curtir duas divas.
0: Falou do Ronaldinho Gaúcho.
2: Não, antes, né?
0: Antes, tá.
3: E o Piquet. Ele tem um pagodinho, né?
2: Olivia Rodrigo, tem vários.
3: Que susto.
2: A grana que esse louco ganha com música, velho, Zé, olha.
0: Compositor,
2: é maior, né, que muito músico profissional.
0: Ele assim, é compositor de várias músicas, cara. E aquela Tô também. Solteiro de Novo é dele, tá? Ele, cara. É uma loucura.
2: Ele tá junto. A Copo Pro Alto Vamos Beber, que é a mais, que mais tocou dele e ainda toca.
0: Cara, quando vê, ele foi o cara que fez o Parabéns Pra Você, né, cara? Porque o Ronaldinho tá em todas, né? Tu pega o rolê aleatório dele, tá em todas, assim, cara.
1: É o rolê do Ronaldinho.
0: Sim. Ronaldinho.
2: Vamos curtir, então, Isa, Caos e Sal e também Pitty, Me Adora. Vamos curtir essas duas grandes cantoras brasileiras e a gente já volta com mais pautas legais. Bora!

0: Fechamos o primeiro bloco de sons e pautas. Não, de som sim, mas pautas ainda temos. Mais uma pauta que é super importante, porque tá rolando o Gramado Summit 2026 e ele termina com foco em conexões humanas e networking. Tiaguinho, fala um pouquinho, cara. Hoje é o último dia, né?
1: Isso mesmo, hoje é o último dia, tá? Vai rolar hoje e depois só no ano que vem. Que é o que, que acontece? Quem foi, foi. Quem não foi, só tem hoje pra acompanhar. Porque esse evento que aconteceu durante a semana toda reuniu milhares de pessoas pra falar sobre inovação, sobre tecnologia, empreendedorismo e tendências do mercado. E mesmo com a inteligência artificial dominando muitos debates, um dos assuntos que mais apareceu por lá foi justamente o que? O valor das conexões humanas. Então, networking, comunidade, saúde mental, equilíbrio profissional, a força das startups brasileiras estiveram entre os temas mais comentados nos painéis e palestras. A edição deste ano reforçou bastante a ideia de que a tecnologia ajuda a acelerar processos, mas são as pessoas que continuam fazendo a diferença. E para encerrar a programação, hoje vai ter a palestra de Ana Paula Renault, que sobe ao palco principal Vero e Rio Grande Seguros, hoje, 6:30 da tarde. No Serra Parque, com a palestra Força, Vulnerabilidade e Coragem, o poder de ser quem se é. E para falar mais sobre isso, nossa correspondente diretamente do Gramado Summit, Daniela Fante. Como é que tá aí, Dani?
2: Oi, Tiaguinho, estou aqui na Gramado, se bem que eu queria.
1: Não, bem queria não, estava lá onde eu estava lá, cara.
2: Mas eu queria estar hoje. Afinal de contas, temos esse grande... Ainda dá tempo, hein, gente? A palestra da Ana Paula é às 18:30, 18:30. E ela vem para substituir o Miguel Falabella, que foi acometido aí de uma pneumonia, me parece.
1: Pobrezinho, rapaz.
2: E aí, Ana Paula Renault, então, se lançando. Ela está se lançando, na verdade, como palestrante na Gramado Summit agora e deve continuar, né, com essa palestra que certamente...
1: E deve atrair um grande público hoje, né?
2: Com certeza.
1: Nossa, imagina, tá na
2: com certeza,
1: topo,
2: e justamente sobre, eu acho que é um dos grandes méritos, assim, dela ter ganhado, né, o BBB, essa autenticidade, né, dela. Então,

0: certamente será uma grande palestra, e tem sido assim, a Gramado Summit, ela tem esse viés assim, ela sempre falou nas últimas edições em que eu participei de ser humano, mas esse ano muito mais, é Make It Human é o tema, né, que vai justamente contra o que a gente vê de tecnologia, avanço das tecnologias e justamente a valorização do ser humano. Então tem muita palestra falando sobre coragem, o Potter falando sobre amizades, o piano. Bom, olha, a programação realmente muito bacana. Acho que um dos pontos altos foi o Zerbino, que é o Gustavo Zerbino, né? O sobrevivente dos Andes. Que esteve, né, também na Gramado Summit, Sérgio Sacani. Olha, foi uma programação muito bacana mesmo. E hoje, então, encerrando, claro, vários palcos, né? A gente teve ontem também um painel sobre o planeta Atlântida, a nossa querida Natália esteve lá também para falar sobre isso, né? E entre outros veículos do Grupo RBS lá presentes no nosso estande do Grupo RBS, a gente teve com a Atlântida, teve o Despertador, né, com o Adams e a Carolzinha, teve Gaúcha, RBS TV por lá, GZH fazendo toda a cobertura. Então, olha, eles prometeram, né, entregar a maior e melhor edição da Gramado Summit, certamente foi. E a gente já, né, agradece a parceria e deseja ainda mais sucesso, né, para um dos grandes eventos de inovação da nossa América Latina.
1: Muito bem, galera, a gente vai agora por um rápido show do intervalo. Deixa para aqui eu aceitar a nossa... Voltou, Júlio Ortiz voltou para... Estava... Tinha caído da nossa conexão, voltamos para Passo Fundo. Boa. Então agora 23 para as 4, a gente vai pro show do intervalo e já volta. Bora!
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0: Essa é a Plant, da Rádio das Nossas Vidas, a melhor vibe da FM. Só vou dizer um negócio pra vocês, pagamento concluído. Você pra quer quem? Exigir autenticação para compras?
1: Não, não é possível.
0: Sim. Ah, não, então...
1: Sim, ah, não.
0: Sempre é. Ou agora não. Eu acho que o problema é vocês.
2: É. Cara, que o que é um CPF limpo, né?
1: Ah, CPF limpo. Eu tô indignada isso, né? Que o Nairo conseguiu e a gente tava tentando há 2 meses.
2: Nunca chegou nesse...
0: Vocês nunca chegaram nesse montante de grana.
2: Depois faz uma chamada de vídeo.
0: Só um
2: faz uma de vídeo para 5
0: tentou
2: 9,
0: de quê? De um iPhone ou de um...
2: Não,
0: de
2: um... no celular.
1: Samsung.
0: Não, Android. Samsung.
2: O Android.
0: Aí, ó. Isso, consegui, isso aí.
2: Maravilha, hein?
0: É, consegui.
1: Coisa boa, cara. Bah. Ai, Nairi, salvou a pátria, então.
2: Coisa boa.
0: Cara. Salvei nada.
1: Passa
0: R$450, pode me pagar
1: passa
0: agora.
1: Passa o login aí, não tem passa o login assim
0: não
1: aí pra
0: tem
1: nós.
0: Não tem login nada.
1: Ah,
0: já,
1: querido. É. Vamos dividir aí esse login.
0: Tu vai ter que fazer pra mim também, então, Nairo Orlandi, é isso? Deixa eu ver aqui. Tá, não, depois a gente fala sobre isso, né? Muito bem, muito bom, muito bom. Você que não entendeu nada, nem a gente entendeu. Vamos seguir por aqui então, tá na hora do segundo bloco de músicas e também pautas legais aqui do Tá Vazando na Rede. A gente vai agora curtir uma informação. Eu tava olhando aqui nesse bloco, tem um som que já tava no outro bloco. Tá uma beleza, deixa eu tirar isso aqui, ó.
1: Tchau. Sexta-feira dos desorganizados, né?
0: É, exatamente.
1: Muito bom.
0: Vamos lá. Marcinho, trend com IA viraliza perto do Dia das Mães. E o detalhe é que essa trend eu acho que não é nova, né, Marcinho? Não sei o que
3: vamos ver, olha só, com o Dia das Mães chegando, uma nova trend com inteligência artificial está viralizando nas redes sociais. Descobrir o quanto você realmente se parece com a sua mãe. Ó, interessante, hein? Para entrar nessa brincadeira é simples. Escolha uma foto tua e uma da tua mãe. É. Envie as imagens em uma ferramenta de IA. Peça para ela analisar as semelhanças entre vocês. Além de divertida, a brincadeira acaba resgatando memórias. Uma forma leve e diferente de entrar aí no clima do Dia das Mães. E a pergunta que não quer se calar. Você acha...
0: Qual é a pergunta?
3: Que puxou mais... Se repuxou mais a mãe ou o pai?
0: Repuxei. Eu não fiz
3: repuxou
0: nenhuma...
3: Repuxou a mãe ou repuxou o pai?
0: Eu não fiz nenhuma plástica.
2: Não,
0: então...
2: se tem alguém que fez aqui na... Esse alguém, desculpa, é você. Você não. Pode parar com isso aí. Se tem alguém que se repuxou não, aqui, você entre nós.
1: Vamos
2: esse
1: levantar
2: alguém...
1: a testa aqui, todo mundo.
2: É, vamos fazer. Vamos quero ver então.
0: Olha aqui, ó. Aqui, ó. Não, vizinho, bom, hein? Não, tá na hora de renovar o Botox, Ana, então, Júlia Moura, mas tudo querida. Bem.
3: Atenção.
0: Mas isso não é plástico, deixa eu deixar bem claro.
1: Ah, sim. Eu não sei, assim, eu acho que fisicamente... É que o ChatGPT, ele não vai pegar o jeito da pessoa, né? Mas as pessoas às vezes falam que eu tenho um jeito mais parecido com o da minha mãe. Mas eu não sei dizer, às vezes eu pareço mãe. Eu pareço com as minhas irmãs, na verdade. A gente é muito parecida as três. Mas mãe e pai eu não sei dizer. Assim, eu tenho uma característica que me incomoda e a minha mãe me xinga. É que eu tenho a perna grossa,
2: me
1: né?
2: Me xinga.
1: É. E aí eu percebo. Isso sim é uma característica que eu puxei da minha mãe, a minha mãe puxou da minha avó e a minha avó puxou da minha bisavó. A minha bisa, a gente é tudo.
3: Qual é o sobrenome da tua mãe?
1: A minha mãe é Bertelli.
3: Então é as Bertelles. Certo? Característica genética das Bertelles.
1: É, então essa característica a gente foi puxando, assim, uma pra outra, assim. Teve um dia que eu reclamei, que eu disse, ai, minha perna é grossa, que saco. E a minha mãe me deu uma no meio. Ela disse, olha aqui, é uma característica da nossa família, tu teria que ter orgulho. E depois daquele dia eu nunca mais reclamei. Porque é verdade, né, gente? A gente é um pouquinho das pessoas que nos antecederam, né? Então, é bonito isso. Mas o rosto, assim, eu não sei dizer se eu pareço mais com a minha mãe que com meu pai. Vocês sabem?
2: Se tu parece mais teu pai com a tua mãe?
1: Não, vocês
0: eu não
1: mesmos.
0: Sei dizer porque eu não conheço teu pai e tua mãe, Dani. Teu pai eu lembro de ter visto foto, mas não
2: quinta
0: sei se eu
2: aqui,
0: vi
2: cara.
0: Foto
1: muito
0: da tua mãe, não lembro.
1: Séries.
2: Não lembro mesmo.
1: Série,
2: cara. Não sei.
3: É. Eu acho que eu sou mais parecido com meu pai e o meu irmão mais parecido com a minha mãe.
2: É verdade.
3: Tu é parecido com meu irmão pai tem um mesmo, nariz cara. Mais fino, tem um nariz mais fino dos Farias, né? Aí é minha mãe. E eu tenho esse batatudo aqui do meu pai, ó.
2: Olha só. Muito bom.
0: Batatudo do meu pai é bom.
1: É.
3: Batatudo do meu pai.
0: Eu tenho esse batatudo do meu pai. Cara, eu não sei. Eu acho que é minha mãe, cara.
1: O Nairo, tu parece um pouquinho com a tua mãe. O Fábio também. O Fábio é muito parecido.
0: É que depende o quê, né? É a loucura, o trauma ou a genética? Porque daí cada um muda, né? Depende
2: o
0: quê.
2: O Fábio, não, mas a loucura. O Fábio, Santa Maria,
0: trauma. Eu acho que é da mãe também.
2: Eu fui na casa do Fábio pegar um
0: genético é da mãe também.
2: Eu fui pegar um fone de ouvido na casa do Fábio, a mãe dele desceu, a dona Nilce desceu, e eu falei, a senhora é mãe do Fábio?
0: Sim!
2: Ah. Falei, tá bom.
0: Então, e mãe, ela te diz com 7 is.
2: É, isso aí. Eu sou a precursora.
1: Eles são muito parecidos. É muito fofo de ver.
2: Eu me acho mais parecido com a minha mãe, mas uma vez eu questionei. Perguntei, mãe, eu fui adotado? Ela falou, não, jamais adotaríamos alguém como você. Ela falou, jamais não escolheria alguém como você. Então fica tranquilo que eu sou nosso mesmo.
0: Por essa eu não tava esperando. Eu não tava esperando essa.
2: Se fosse pra escolher, não seria você. Então, mas é mais da mãe.
0: Se fosse pra escolher meu filho.
2: Principalmente o cabelo. O cabelo é.
1: A tua filha é muito parecida contigo, né?
2: Infelizmente, ela é a minha cara, cara. Quando era criança, principalmente.
1: Se botar uma foto tua, uma foto dela, de pequeno, tu não sabe quem é quem, né?
2: É igual. Personalidade também, viu? Já vamos avisando aqui que vai ser difícil.
0: Olho puxadinho.
2: Vai ser um olho meio fechado, cara. Eu tenho um olho de quem foi colher mel, pegar mel. Sabe, tá ligado? Que a abelha tem um olho meio fechado, mas é loucura, cara, genética, né? É um troço maravilhoso.
1: Que bonito.
0: Cabelinho. Eu fiquei pensando, como por entendi o olho de quem foi colher mel?
2: A abelha veio e pá, te deu um ferrão, tu ficou com o olho meio fechado, assim.
0: Inchado,
2: assim. Sabe ali quanto foi, assim, tomou uma pedradinha no olho. É, acontece.
0: Eu não acho, cara.
2: Tu não acorda
0: assim,
2: comigo, cara. Acordar de manhã comigo
0: ainda bem, graças a Deus,
2: imagina eu te cutucando, Nairo, olha meu olho aqui, cara.
0: Quem acorda contigo é o Marcinho, né?
2: É verdade.
0: Aí o Thiaguinho olha pro Nairo, os dois dormindo ali na mesma cama, e diz, olha o meu olho aqui, Nairo.
2: Não falei que era mais, era menor.
0: Melhor curtir música que a gente começou a degringolar agora. O Chevette saiu da curva. Vamos curtir dois sons aqui pra gente finalizar o Tá Vazando. A gente antes ainda do Mandando Bem, né? Que aí sim finaliza. Vamos curtir Charlie Brown Jr. com o Senhor do Tempo e também Rosalind com Snap, e a gente já volta. Bora!

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1: Muito bem, tá na hora de mandando bem por aqui. Mandando bem chegando com Daniela Fante pra gente encerrar essa edição aqui do Tá Vazando a Rede. Manda daí, Danizinha.
2: Eu mando daqui e tu muta teu Teams e o meu aí, porque eu não cooperei, calma.
1: Obrigado.
2: Ai, agora sim.
1: Valeu. Desculpa.
2: É a sexta-feira dos organizados. Gente, tá o Mandando Bem, a gente vai falar sério, porque é...

0: uma loja que criou um varal solidário em Passo Fundo para os dias frios. Uma baita de uma ideia, uma loja de Passo Fundo está realizando essa ação solidária durante o inverno, todos os dias, na verdade estamos no outono ainda, né? Mas já está frio. Todos os dias, depois de fechar a loja, um varal com roupas quentes e casacos é deixado na frente do estabelecimento para pessoas que precisam. Olha só que legal, a proposta funciona no esquema pegue se precisar, doe se puder. Além de tirar as peças, quem passa pelo local também pode deixar novas doações para ajudar outras pessoas. A ação acontece durante todo o inverno e tem chamado a atenção pela forma simples e acessível de ajudar quem enfrenta o frio na cidade. Botou um varal ali na frente, né? Quem precisa pega e quem pode doa. Muito legal mesmo. E vale lembrar, gente, aqui, quem é da Serra Gaúcha, a gente tem a campanha do agasalho aqui em Caxias, é bem grande e começa amanhã, então na Praça Dante, o pessoal vai estar já dando esse pontapé inicial das 8 da manhã às 6 da tarde. Quem já fez a limpa aí no seu guarda-roupa já pode fazer a doação amanhã, porque o que acontece, pelo menos aqui em Caxias, tu doa e a Fundação Caxias ela já vai fazendo essa triagem e já vai repassando. Então, quanto antes tu doar, essas roupas elas já vão ser encaminhadas, né, para quem precisa. E depois, claro, tem vários, são mais de 400 lugares em Caxias que vão ter essas caixas para o pessoal também, além do dia de amanhã, né, poder doar. Mas vale a pena a gente fazer isso logo agora, nos primeiros frios, que daí a gente ajuda o quanto antes, né, as pessoas que precisam. E vai fazer bastante frio já no final de semana. Vamos bora mandar bem, que nem essa loja aí de Passo Fundo criou esse varal solidário. A gente pode também fazer o nosso pouquinho.
1: Muito bem, Daniela Fante, mandamos muito bem. Inverno tá chegando, não esquece, aproveita o final de semana de Dia das Mães. Muita gente vai viajar para dar um abraço na sua mamãe e, além de desejar um feliz Dia das Mães, a gente vai aproveitar para dizer: abre o teu guarda-roupa aí, dá uma olhadinha, vê se não tem uma roupa, né, um casaquinho que tu não usou no inverno passado, que não te serve, que tu não tá mais afim de usar, mas uma roupa boa, obviamente, e doa para quem precisa. Então, um feliz Dia das Mães para todas as mamães, para filho, filha também, que você possa aproveitar e passar essa data tão especial aí com os teus. Mandar um abraço pro Felipe Silva e pra Júlio Ortiz, que estiveram conosco aqui. Um bom final de semana pra vocês também. E agora eu vou passar a bola para a Daniela Fante se despedir, depois Thiaguinho, depois Marcinho Melo.
0: Então, bora, começo também agradecendo a parceria dos colegas aqui no nosso Tá Vazando na Rede dessa sexta-feira. Preciso dizer que tem um vídeo muito legal.
2: Acabei de ver, verdade.
0: E fofo, de Dia das Mães, algumas sugestões de presente de Dia das Mães com a nossa parceira aqui do Tá Vazando na Rede, que é a Lojas Regla, né? E presenteou a minha mãe, então vai lá no arroba Daniela Fante pra ver o vídeo. Um beijo pra minha mamãe Marinês, um beijo pra todas as mamães e tchau, bom fim de...
2: Quero mandar um beijo pra minha mãe, Pati Fraga, beijo pra ela, tudo de bom e feliz Dia das Mães, que a gente possa... Que foi, cara?
3: Cara de pau. Eu não tô vendo a tua cara. Não. Olha.
2: Beijo, a minha mãe, ela odeia o nome dela. Ela tem dois nomes. Ela odeia o nome que é o mais estranho, ela odeia. Ela, o mais legal, ela não gosta. Que é a dona Antônia Bernadette. Ela odeia Antônia e quer que chame ela de Bernadette. Pô. Algo mais esquisito do que
0: não,
2: Bernadette?
0: Os dois são bonitos.
2: Vai falar Bernadette. Isso pra ela. Ela vira um pincher dizendo que Antônia é bonita. Eu acho lindo, maravilhoso. Beijo pra ela. A gente não tá aqui perto, mas um beijo pra ela. Tudo de bom. E mãe, muito obrigado por tudo. Até mais, gente. Fiquem na paz.
1: Diz pra tua mãe que Antônia voltou à moda e tem várias Antônias que estão nascendo.
2: Eu tentei, fiquei com outro olho inchado, então eu gostaria de dizer ela sempre fez eu valorizar o sorriso, que ela disse: tu não faz, eu te quebro os dentes, piá, então tu fica bem tranquilo. Um beijo pra ela, tá? Se cuidem.
3: Que barbaridade, rapaz. Muito bem, deixando aqui meu forte abraço, me segue lá, arroba Marcinho Rádio, segue a Priscila Fagundes, segue o arroba Atlântida ZS, mandar um beijinho todo especial pra dona Nilza Farias de Melo, que está em Capão da Canoa, minha mamãe, 10 beijos, um beijo também pra mamãe que tá lá em casa, a dona Letiane Chibiac, mamãe aí do meu querido Felipe e a minha queridíssima, amada Marininha. E pra todas as mamães, certo? Um ótimo final de semana, ótimo final, restinho de tarde, certo? E na semana que vem a gente tá de volta com tudo isso e muito mais. Eu só quero dar um recadinho, posso, Nairinho?
1: Mas é claro.
3: Atenção, galera da Zona Sul do Estado, atenção, galera de Pelotas, atenção, essa galera toda aí, tá bem? Tá rolando mordomia do Dia das Mães lá no arroba Atlântida ZS, tá bom? Pinta por lá, porque é o seguinte, é um presente mega especial. legal que tá rolando por lá. 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
3: 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Manda lá mensagem pro Dia das Mães, lá no postzinho que tá rolando no arroba Atlântidas S. Segue as regrinhas e tá tudo certo. Tamo junto, ótimo final de semana, ótimo Dia das Mães. Segunda-feira estamos de volta, um beijo.
1: Valeu, meus queridos, um feliz Dia das Mães para minha mamãe também, Marli Lourdes Orlandi. Hoje ela vai ganhar o presente já, daqui a pouquinho.
3: Marli Orlandi,
1: isso aí.
2: Marli Orlandi. Eu sei o que é, cara. Eu sei o que é, mas não posso falar, dona Marli, porque ela ouve a gente.
1: É, isso mesmo, ela ouve mesmo.
2: É que ela falou, ela dizia, filho, ela falava pro Nair, filho, tu sabe que eu tenho aquele grande sonho de comprar um negócio e eu sonhei que tu me deu, o Nário vai lhe dar um livro, Significado dos Sonhos, viu, dona Marley? Então a senhora pode ficar bem tranquila que o presente tá chegando.
1: Exatamente. Valeu, meus amigos, bom final de semana, você fica com a programação da Atlântida da tua região e a gente volta a se falar na segunda-feira em mais uma edição do Tá Vazando na Rede às 3 da tarde. Se cuidem, bom final de semana e bom feliz Dia das Mães novamente. Era isso, aquele abraço. Tchau.
0: Beijo. Valeu,
3: tchau.
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11: Oi, eu sou o Thiago Zirbes e falo pra você que nem sempre uma lavoura verde é sinal de safra boa. Em várias regiões do estado, o campo até chama atenção pela aparência, mas quando o produto entra na lavoura, o resultado nem sempre acompanha. Segundo a Emater, boa parte da soja está na fase de enchimento de grãos, que é o momento decisivo. É agora que a água faz toda a diferença. A chuva recente ajudou, recuperou a umidade umidade do solo e deu um alívio para as plantas. Só que o calor e a falta de chuva nas semanas anteriores já deixam suas marcas. O resultado é um cenário bem irregular. Tem áreas produzindo bem e outras com perdas que chegam até 40%. E o alerta dos técnicos é claro, não adianta olhar só o verde de fora. O que define a safra de verdade é o que a planta entrega em quantidade e também em peso de grãos. Para saber mais, é só acessar a coluna da Gisele Leblin em GZH. 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
2: Essa é a Atlântida, a rádio das nossas vidas. Bora começar mais uma edição do Tá Vazando, 4 horas e 6 minutos com Olivia Rodrigo, com Drop Dead, o nome do som, música da semana, 17 graus, tamo junto.

Atlântida, essa é a rádio das nossas vidas, JP. Quem é João na fila do pão? Pra fechar essa primeira meia hora de som, teve também Vitor Clay e a Joyce Alane, que baita som, abalo psicológico, lançamento que toca aqui na tarde da Atlântida. Imagine Dragons, fechando por aqui com Marcelo Falcão, Fresno e também muita coisa legal passou nesse bloco com a ajuda da galera no arroba Fala Tiaguinho e também no arroba Atlântida Serra. Vamos juntos até as 5 da tarde com a programação do Tá Vazando com oferecimento de KGK Games. 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Tá preparado aí pra queda na temperatura? Já puxou o casaquinho, puxou aquele cobertor mais grosso, final de semana é pra ter queda brusca na temperatura. Já deu, né? Ontem tínhamos aqui 27 graus, agora estamos com 17, simplesmente 10 graus, assim, ó, do Neida, depois, claro, da chuva, da madrugada. A gente vai falar daqui a pouquinho sobre isso, porque final de semana promete bastante queda na temperatura, porém, com tempo seco, essa que é a boa notícia, pra passar o dia das babãs junto com elas. Mas é coisa boa, cara. 4:30 da tarde, depois do show do intervalo, eu vou atender o pedido da galera que tá comigo, Mariane. Obrigado pela parceria no arroba Fala

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Atlântida, essa é a rádio das nossas vidas, a melhor vibe da FM. Taylor Swift com The Fate of Ophelia na programação. Canvas, Como Ia Ser Bom, Quero Ser Feliz também com Nat Roots e Glass Animals na programação. Fechou? Muito legal a gente fazer o Tá Vazando Dobrado de hoje com a sugestão também da Mari. Lá no arroba Fala Tiaguinho, tocamos o Silva, primeiro com a participação da Ludmilla, Um Pôr do Sol na Praia, que, diga-se de passagem, iria muito bem, né? Ah, mas tá frio. Cara, coisa boa, praia é praia, não adianta, tu vai lá. Então vai lá pro Nordeste, que é bom lá, tá calor o ano todo, lindo. Mas é linda essa música também, o pôr do sol na praia, talvez é o que a gente precise nesse finalzinho de tarde aí de sexta-feira, pezinho no final de semana. E o Silva também teve a participação da Anitta em Fica Tudo Bem, aí a versão estúdio pra você curtir aqui na melhor vibe da FM, viajando agora para o ano de 1983. A música Podia Nascer Feliz com Cazuza vai ser o momento de escolha de hoje com a rede de postos Gambino, sempre o menor preço.

0: 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Cazuza, fechando por aqui mais uma edição do nosso Momento Discorama e também mais uma edição do nosso Tá Vazando, com oferecimento de KGK Games. 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Vem aí, vibe Sunshine na Atlântida. Voltamos já para finalizar sua tarde junto com a galera.
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3: E olha só a dúvida do David. Doutor, quando meu pênis está flácido, a glande abre normal. Mas quando ele está duro, eu não consigo colocar a glande para fora. Será que eu tenho fimose? David, pelo que você está contando para gente, com o pênis flácido, o menor volume, o que acaba acontecendo? Você consegue exteriorizar e interiorizar a glande para fora e para dentro do prepúcio normalmente. Quando você está em rigidez, aumenta o volume do pênis, aumenta o volume da glande, e aí fica mais difícil dela entrar e sair. O que pode sinalizar pra gente algum grau de fimose, esse estreitamento do prepúcio, essa pele que recobre a glande. E aí, pra ter certeza do que tá acontecendo e se você precisa fazer alguma coisa, talvez seja importante conversar com o urologista. Se você consegue fazer uma boa higiene, se você não tem nenhum sinal de infecção, se você não sente dor e desconforto nas relações sexuais, eu me preocuparia menos. Mas, se você tem dificuldade de higiene, se existe ou já existiu algum tipo de infecção na glande, ou ainda, se você tem dor e desconforto na relação sexual, porque tá mais difícil de colocar a glande pra fora, eu recomendaria que você conversasse com seu médico para que ele, junto com você, pudesse entender o que que tá acontecendo, tá bom? Tem dúvidas? Escreve pra gente no @JairoBoerOficial.
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9: A atleta Valentina Gil de Lima, do Clube Recreio da Juventude e do projeto Talento Brilhante do Badminton, Prefeitura de Caxias do Sul, disputou do dia 15 ao dia 19 de abril a segunda etapa nacional de badminton, conquistando medalha de prata na simples feminina. A Prefeitura de Caxias do Sul e Secretaria Municipal do Esporte e Lazer, através do Fiesporte, têm um papel fundamental, financiando o projeto.
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0: Vamos lá, que essa é a Atlântida, rádio das nossas vidas. 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Tem dupla Caju em destaque, tem o ATL Agenda e, claro, até às 5h45 nós vamos juntos, começando com Dominic Fike. Começar com Baby Doll, baita som, 16 graus a temperatura. Música.

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0: Essa é a Atlântida, a rádio das nossas vidas. Charlie Brown Jr., só os loucos sabem, aqui no nosso Vibe Sunshine, edição dessa sexta-feira. Falando agora um pouquinho de esporte da dupla Caju com Rafael Rinaldi, nosso colega aqui do terceiro andar da esquina da comunicação, para falar um pouquinho do Juventude, que joga amanhã no horário bom. Clima bom, maravilhoso, né, Rinaldi? Lindo, uma noite de sábado maravilhosa. Todo mundo espera alguma coisa um sábado à noite, né? Tudo bem contigo? Peraí, acho que liga, vamos ligar o microfone aí, eu desliguei. Quero te derrubar. Ih, rapaz, pluga lá, pluga. Aqui é falha nossa, falha nossa, falha nossa. A gente despluga ele aqui.
1: É impressionante que plugando funciona, né?
0: Eu acho que sim, mas foi
1: que
0: falha
1: loucura.
0: Nossa. Já aconteceu, acontece sim, com todo mundo.
1: E essa trilha, os loucos sabem, tem a ver com a minha presença?
0: Não. Jamais.
1: Não, porque eu não sei. O louco eu até sou.
0: Bom. Não, então aí você que diz, né? Você que diz. Mas uma coisa eu sei que tu sabe, né?
1: É.
0: Do jogo de amanhã tu sabe.
1: Pois é. Estive, inclusive, no CT do Juventude, no gélido CT do Juventude,
0: olha,
1: hoje pela manhã.
0: No gélido.
1: É, teve o último treino do técnico Maurício Barbieri para essa partida importante contra o Criciúma às 9h15 da noite deste sábado. O Juventude ainda com alguns problemas, Mandaka não volta, Raí Ramos também não. Com isso, o time está encaminhado, né, com o Jandrei no gol, os três zagueiros, Messias, Rodrigo San e Gabriel Pinheiro, o Natan na ala direita. Ele é bastante criticado pelo torcedor, né, mas é o que há nesse momento. Manuel Castro pode ser improvisado também se o Barbieri optar por uma novidade aí nesse setor. Luan Martins, Lucas Mineiro e Raí Silva no meio campo, com o Diogo Barbosa na ala esquerda, na frente, MP e Allan Kardec. Deve ser o time do Juventude que tenta vencer o Criciúma, voltar ao G6 e aí está numa situação melhor na Série B, onde não perde a 4 rodadas, Thiaguinho, é importante, né? Somou 10 dos últimos 12 pontos, então o time tá reagindo na competição e esse jogo em casa é importantíssimo. Aliás, o Juventude tem 2 jogos em sequência em casa, na quarta-feira recebe o São Paulo na Copa do Brasil e a direção fez uma promoção aí no valor dos ingressos, o combo, chamado combo, né? Para os dois compromissos em casa, ao valor de R$100. O jogo com São Paulo, o valor da

0: adquirir a entrada para as duas partidas. Ótimo. Então, se projeta, é claro, um público aí na casa de 4 a 5 mil pessoas, até pela questão climática, mas é o que resta, né, nesse momento, o torcedor apoiar o time para conseguir essa vitória importante dentro de casa.
1: Ô, Rafa, essa falta de presença aí do Mandaka, por exemplo, é pro jogo de sábado. Isso pode ajudar para quarta-feira? Eles podem estar disponíveis para quarta-feira, exceto o Jandrei, né?
0: Ele
1: Jandrei
0: é dúvida. Não... É, o Jandrei pertence ao São Paulo. O Diogo Barbosa foi expulso. Uhum. O Adson voltou a treinar, importante. Ele pode jogar na quarta-feira contra o São Paulo. Mandaka dificilmente até na quarta, porque ele teve problemas no tornozelo e não voltou bem, não tá treinando legal. Então, ele é dúvida. Eu acho que é difícil que ele volte, inclusive, para quarta-feira.
1: E precisa do revés quarta-feira, né?
0: Precisa, tem que fazer um gol de diferença para levar a decisão para os pênaltis ou a partir de 2 para garantir a classificação às oitavas de final da Copa do Brasil.
1: Maravilha, recado dado aqui por parte do Juventude, vamos ao Caxias agora.
0: Que está treinando neste momento em Santa Catarina, né? Tem confronto importante com o Barra, o campeão catarinense no próximo domingo fora de casa. O Barra, que é de Camboriú, mas que manda seus jogos na cidade vizinha de Itajaí. Técnico Marcelo Cabo foi mantido no cargo, isso é importante destacar. A direção deu mais um voto de confiança ao treinador, que vem aí de 4 eliminações seguidas na temporada. Tenta reagir na Série C, o jogo também é importante para o Caxias, porque com uma vitória ele volta ao G8. Uhum. O Caxias está coladinho aí com 7 pontos. Vem de um empate importante contra o líder fora de casa. Teve essa eliminação na Sul-Sudeste que afetou as estruturas do Estádio Centenário, mas que manteve o Marcelo Cabo para esse jogo. Então, o Caxias também busca reagir na tabela de classificação.
1: Bom, o importante é não criar tanta expectativa como o ano passado, que foi líder ali, né, da fase de pontos, depois acabou caindo quando não podia, né?
0: O Caxias chega vacinado, ele sabe que o importante é estar entre os 8. Se classificar em 8º, 7º, quadrangular é outro campeonato, então tem que garantir essa classificação primeiro.
1: Maravilha. Mais algum destaque que você queira passar pra gente aqui ou só aguardar os resultados agora?
0: Confirmando que quem quiser acompanhar a cobertura de Juventude, Criciúma e também de Barra e Caxias, a Gaúcha Serra vai transmitir esses dois jogos nesse fim de semana.
1: Barra, atual campeão catarinense, né?
0: Isso aí.
1: Em cima da Chape.
0: Chapecoense.
1: Viu só,
0: vai ser um bom momento.
1: É, eu ia dizer, vai ser um jogo que não é fácil.
0: Não é fácil.
1: Tudo de bom pra ti, tá, meu querido?
0: O dobro pra ti, meu querido.
1: Obrigado.
0: Um abraço.
1: Sucesso. Valeu. Na vida. Vamos com Vintage Culture na programação.

0: Atlântida, Rádio das Nossas Vidas, Ed Sheeran, preparando tudo pro ATL Agenda de hoje. Bora!
1: Bora na Atlântida!
0: 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Festa acontecer de 3 a 26 de julho, sempre das 10 da manhã às 7 horas da noite. Nova Petrópolis,

Pautas aqui na Atlântida, Rádio das Nossas Vidas. O nome do som é Rádio Love. Pra fechar por aqui, mais uma edição do Vibe Sunshine. Edição desta sexta-feira, com um pezinho no final de semana. A gente se fala amanhã novamente aqui na tarde da Atlântida com mais uma edição do Tá na Rede. Obrigado pela tua parceria. Eu sou o Thiago Zirbi, estou lá no arroba Fala Thiaguinho. 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Queda na temperatura pro final de semana, então te agasalha, tá? 16 graus agora na Serra Gaúcha. Vamos a 10 na noite e amanhã vamos amanhecer com 4 graus. Domingo, mínima de 1 grau, máxima de 10, mas a boa notícia é tempo seco pro final de semana. Feliz Dia das Mães para todas as mamães. Fiquem bem, fiquem na paz. Vem aí o Quase Nada. Tchau.

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7: Quase nada tá começando na programação da Atlântida. 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É justo, né?
8: Ah, e tá aí a pedida
7: sexta-feira,
8: pra garantir, né? Uma ótima tarde pra ti, Rafinha, pra galera. Isso. Que tá nos ouvindo, pro Dia das Mães, né?
7: Boa.
8: Já garantindo, inclusive a nossa pauta de hoje é... A gente é curioso, a gente quer saber o que que tu vai fazer no Dia das Mães.
7: É, o que tu vai levar a tua coroa pra jantar, pra almoçar, vai comprar um presente.
8: Ah, vai dar uma banda.
7: Vai dar um kit de serva Imigração.
8: Vai no jogo do Grêmio com ela?
7: Vai no jogo do Grêmio com ela. Pô, baita, é 6:30? Eu acho que é 18:30 o jogo.
8: Ou 7:30.
7: Ou 19:30.
8: Acho que é 19:30 o jogo.
7: É, eu já te digo aqui agora, 26-494-13 é o telefone da Atlântida. Participa aqui junto com a gente pra você participar da pauta. 19:30, domingão, tá certo, Léo Oliveira?
8: Tu fala
7: no
8: churrasquinho e depois vai pra arena.
7: Isso, oi, quem está na linha? Boa tarde.
9: Boa tarde, Vinícius de Porto Alegre.
7: Dali, irmão, faz o que da vida, Vini?
9: Eu tenho a empresa de motoboy, a FNX aí, já liguei algumas vezes pra
7: ele. Tá, tô ligado, empresa
8: motoboy
7: de motoboy.
8: É da hora,
7: mas o Vini, ele controla a gurizada, não deixa eles andarem em cima da calçada nem empinar. Senão, tu sabe como é que
9: vai ter mais, né? Às vezes não tem o que fazer.
8: E o que tu vai fazer no Dia das Mães com a coroa, meu velho?
9: Vou lá pro interior, lá em Camacuã, lá, dar uma banda, fazer um churrasco pra ela lá e levar um mimo pra ela, um presente.
7: Tá certo, mano. É isso aí. Coisa linda. Quer mandar abraço pra alguém, parceiro?
9: Cara, abraço pra minha mãe lá de Camacuã, né?
7: O nome dela, né? Dá o nome da coroa.
9: Ana Lúcia.
7: Tá.
8: Nome da mãe.
9: Ana Lúcia. Nega velha de 57 anos.
7: Tá bom. Coisa linda. Que nem a nega velha, né?
9: Exatamente, né?
7: Mas
9: mais nova que o
7: Fetter,
9: né?
7: É, pois é. O Fetter tá judiado, né? Ele trabalhou numa mina de carvão.
8: O rádio ele detona o cara.
7: Não, o rádio judia, né? À noite, né? Valeu, irmão. Obrigado pela tua ligação. Bom final de semana e um baita Dia das Mães pra ti.
8: O que que tu vai fazer com a Dona Dora?
7: Cara, eu vou fazer... Eu até falei aqui no Pretinho, nós vamos reunir, porque não é só a Dona Dora, né?
8: É a Dona Dora, a tua esposa...
7: A Caena, a Dona Dora, a Aline e a Gabi. Todas são mães, né?
8: E tem a tua sogra aí, né?
7: Isso, e minha sogra. Ia chegar ali, então. É a Ilka, a Aline, a Gabriela, a vó Dora e a Caena. Então são 5 mamães. Nós vamos lá em casa fazer uma polenta, aquela bem cremosa, com vários molhos, assim.
8: Pai, vai tá frio que tu vai tomar de Vinícius.
7: Ah, eu vou tomar o Vinícius. Eu vou derreter.
8: Cara, tá marcando 6 graus.
7: É isso, é isso?
8: Ah, uma polenta quentinha com a carne.
7: Vinícius.
8: Vai acordar na hora do Fantástico.
7: Eu vou acordar na segunda. Oi, quem tá na linha?
10: Boa tarde, é o William.
7: William.
8: Tudo bem, William? Boa tarde.
7: Fala de onde, meu querido?
10: Eu falo de Maringá, no norte do Paraná.
7: Pô, que legal, mano. Longe, tu tá nos ouvindo pela... Ah, não é a Rádio Mais, só pega o Pretinho, né? Tô ouvindo pela internet.
10: Isso, pelo aplicativo.
7: Maravilha.
8: E nem mais a Rádio Mais.
7: É, eu acho que nem
8: que
7: mais
8: que, E o que tu tá fazendo no Dia das Mães, meu velho?
10: Olha, vou viajar pra ver a família da minha esposa, né? Com a família da minha esposa.
7: Tá. A tua mãe não está mais entre nós?
10: Não, ela está, só que ela mora aí no Rio Grande do Sul, né?
7: Entendi.
8: Mais longe, né?
10: Isso, 800 quilômetros.
8: Não, é pegado, né? Tua mãe mora onde aqui?
10: Passo Fundo, mas...
8: É longe. Pô, manda um recado pra ela, deve estar nos ouvindo na coisa da Passo Fundo aí, cara. Faz uma homenagem pra ela pro Dia das Mães.
10: Ah, queria dizer que eu amo muito ela, que apesar da distância, não há nada que separe, né? O amor de mãe, né?
7: É.

0: Isso, mano.
1: Que bonito.
0: Cara, mãe é mãe, né? É foda, não tem? Mãe é a leoa. Ela que segura as pontas. Valeu, meu amigo. Obrigado pela tua ligação aí. Boa viagem.
2: Tudo é bom.
0: Valeu, tudo é bom. Gosto desses negócios.
1: É a primeira mulher que o cara se apaixona na vida.
0: É verdade. E ainda se o filho homem é o primeiro amor do filho homem, ali pô, né? A mãe,
1: isso,
0: né?
1: Cara? É pra
0: Desde Oste já falou sobre
1: e
0: isso.
1: E é pra todos sempre.
0: Já viu esse corte do Desde Oste? Emociona, né?
1: Não, quanto me conta.
0: Não, depois conto. Vou
1: atender a galera.
0: Vou atender a galera, exatamente. 51-26-494-3, Dia das Mães tá aí. Quem está na linha com a gente? Boa tarde.
3: Boa tarde. Ai, eu acredito que eu consegui.
1: Conseguiu.
0: Quem tá falando?
3: É a Cris.
0: Oi, Cris, tu fala de onde?
3: Eu moro em Viamão, eu tô indo pra casa.
0: Tá, então tu é de Viamão, a grande Porto Alegre, isso, Cris?
3: Sim, isso, aham.
0: E vai fazer o que no Dia das Mães? Aliás, tu é mãe, Cris?
3: Sim, sou mãe, eu tenho três filhos. Duas meninas adultas, casadas, que moram em Santa.
0: Tá.
3: E o meu menino de 13 que mora comigo.
0: Ah, que legal. Não,
1: mas tu tem uma, com todo respeito aqui, tu tem uma voz de uma mãe bem jovem.
0: É.
3: Ai, obrigada.
1: Eu não vou perguntar.
3: Eu tô muito feliz de ter conseguido falar com você.
0: Que legal.
1: Eu não vou perguntar a tua idade, que eu ia perguntar vai ser o Ivan. Olá, tudo bem?
0: Mas
1: o
0: Ivan.
3: Tudo bom?
1: Como é seu nomezinho? Desculpa, meu nome.
0: É Cris.
3: Meu nome é Cristiane, mas eu gosto que me chame de Cris.
1: Eu chamo como tu quiser, meu amor. Olha só.
0: Não, peraí, como meu amor, cara? Que isso, cara?
1: Ele é casado.
0: Não, educação, separado. Tu tem que dizer, oi, Cris, e aí, Cris, meu amor, da onde?
1: Não, mas
0: isso?
1: Ela é casada ou separada?
0: É óbvio que ela é casada.
1: Tu não sabe?
0: Eu tenho
1: não.
0: certeza que ela é.
3: Tô solteira.
0: Aí, tu vê como eu erro, né?
1: E assim, Cris, tu tem quanto, qual é a tua idade?
0: Que isso?
3: Com muito gosto, eu tenho 51.
0: Olha aí.
1: Meu target.
0: É, caiu teu...
1: tá uma boa ideia, né?
0: Caiu, 51. Ô, Cris, e oi? O que que vai...
1: Tua, Instagram.
0: Tua mãe é viva ainda?
3: Não tenho. A minha mãe já vai fazer 8 anos.
0: Tá, então eu sinto muito, eu sei que todas as datas assim...
1: Aí a gente não tem. Então
0: mais
1: a gente
0: emblemáticas, tem. A gente sabe qual é que é. Dia dos pais dá um ruim na gente, porque aqui a gente gabaritou. Mas é do jogo, né? Essa ordem da vida.
3: É verdade,
0: espero,
3: papai da vida, né?
0: Enfim, mas aí, ao menos tu é mãe, o que que vai estar acontecendo
1: de
0: especial?
1: O que tu vai fazer?
3: Só vai estar eu, o meu filho... Porque como as minhas filhas moram em Santa Sim. Catarina, não tenho como ir agora.
0: Sim.
3: E o meu pai, que tá morando atualmente comigo.
1: Ah, tá, não, legal, então tá bom. Vai tá vibe, legal.
0: Tá bom, tá bom. É isso aí. Que idade tem o guri? Que idade tem teu filho?
3: Meu guri tem 13 anos.
0: Ah, eu tenho certeza que ele vai preparar um café da manhã pra ti com aquele cartãozinho esperto e um abraço de filho que cura tudo, né, Cris?
1: Isso aí, como é que é o nome do... Como é que é o nome do meu enteado, quer dizer, teu filho?
0: Que enteado, rapaz?
1: Como é que é o nome do outro?
0: Quer mandar beijo pra alguém, Cris?
3: Quero mandar um beijo pra todo mundo que tá escutando a rádio.
0: Tá.
3: Né? Pra você, principalmente, que eu sou teu público, Razinha.
0: Obrigado, Cris. Aí, Ivan, segura a tua onda.
3: Tô sempre ligada na Atlântica. Bordo Léo também, sou teu público.
1: Olha, tá? Muito obrigado. Desculpa pelo Ivan, viu? Perdão.
3: Adoro, não, que isso. Adoro vocês, eu amo vocês. Nossa, vocês é a melhor voz do dia da gente.
0: Que bom, querida. Obrigado. Então a gente te deseja um baita Dia das Mães.
1: Feliz Dia das Mães.
0: Parabéns pra ti.
3: Pra mamãe de você também.
0: Valeu.
3: Pra sua esposa.
0: Obrigado.
3: Pra todo mundo.
0: Valeu, querida. Obrigado. Boa tarde pra ti. Baita Dia das Mães.
1: Lamentável, Ivan.
0: Lamentável.
1: Nossa, Ivan. Cara,
0: Cris, meu amor, muita palhaçada.
1: Não, essa aí, como é que é o nome do meu enteado?
0: É de uma falta de educação.
1: É uma
0: tigrice absurda.
1: Eu desculpo a mim mesmo.
0: Não, mas...
1: Eu me perdoo.
0: Ah, tu te perdoa. 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
1: Eu vou até ele pegar uma pra tomar.
0: Tá
1: pega
0: bom.
1: Aí, vai lá.
0: Vou mostrar pra galera oi quem tá na linha.
4: Alô, o Michael?
0: E aí, Michael, tu fala da onde, faz o que da vida, negão?
4: Eu falo de Sapucaia e eu sou sucateiro.
0: Tu é o quê? Carteiro?
4: Sucateiro.
0: Ah, sucateiro, perdão. Tá do jogo. É isso aí, meu parceiro. E aí, o que que vai rolar no Dia das Mães aí, meu velho?
4: Cara, vou levar a coroa, comer uma carne, né? Levar lá em casa, comer uma carne, depois vou visitar a sogra pra tentar comer uma carne de noite, né?
1: Tá, ah, então, garantir uma janta, levar uns potes.
0: É, não, ele vai fazer duas carnes. Vai fazer a carne ao meio-dia com a coroa e depois com a sogra.
1: E aqui tá a dica, meu irmão, aqui, ó, quem tá na live tá vendo aí, imigração, zero carbo, zero açúcar.
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0: 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Aliás, eu tô tomando agora, né?
1: Tá tomando?
4: Vou ter que levar pro meu sogro, porque eu não bebo e minha mãe não bebe.
1: Então, olha pro sogro, essa aqui é saudável, cara.
0: Mas alguém se salva da família, ao menos o sogro que toma uma coisinha.
4: Não, meu sogro se salva, meu sogro enxuga,
1: cara. Cara, 22 calorias a cada 100 ml. Pô, tá maluco.
0: Isso é bom pra ti, que tá na dieta.
1: Tô na dietinha pra tomar uma coisinha. E pra tomar na manhã, né? Tô bebendo com moderação.
0: É isso aí, irmão. Tu quer mandar um abraço pra alguém?
4: É. Vou deixar pra minha esposa, dizer que eu amo muito ela, Alexia, que te tem também.
0: Como é que é o nome?
4: Minha mãe pra minha conta, né?
0: Alexia. Alexia? Pá, Alexia, tu acorda de manhã, já pega a temperatura e já vem, né? Bom dia.
4: Não, já pega a temperatura, manda abrir o portão e me dá luta.
1: Só que, Alex, só que as Alexia manda ele longe.
0: Não, daqui a pouco se ela se irrita, vai a merda. Obrigado pela ligação, parceiro. 6:02. Tá no ar mais um.
1: Manda um abraço pro amigo meu que tá nos ouvindo.
0: Quem?
1: Joia Rara.
0: Joia Rara, é?
1: Ele mandou agora. Bah, muito bom, Ivan. Joia Rara tá de férias nos ouvindo.
0: E nos ouvindo. Pô, não ele... tem. Sim, a esposa tá viajando, né?
1: Ele tá fritando em casa.
0: Quem tá na linha com a gente? Boa tarde.
2: Boa tarde, Rafinha, Léo. Tudo bem? Olá, Thaís, que tá falando.
0: Quem? Thaís?
2: Thaís.
0: Oi, Thaís. Tu fala de onde, querida?
2: Eu sou de Viamão, mas nesse momento estou no trânsito caótico de Porto Alegre.
1: Ah, e normal, o que tu vai fazer no Dia das Mães? Conta pra gente.
2: Aquele churras, né? Churrasquinho com a fruta e berga. Vou fazer um churras dois em um. Já vou fazer pra mãe e pra sogra ao mesmo tempo, tá, aí, pra aproveitar.
0: É isso aí. É isso aí. Une a família, o importante é tá todo mundo junto.
2: Meu namorado tá mandando um alô aqui.
5: Ih, privilégio, o namorado é mangolão, que nem o mestre. Eu não
2: acredito. Muito fã.
0: Ele é fã. Como é que é o nome do garotão aí?
2: Arthur,
0: beleza, dá um abraço no Arthur.
1: Você e... já no momento do love, ele já meteu um que privilégio pra ti ou não?
2: Broxa. Eu já vou dizer que ele já fez.
1: Não,
2: vou confessar.
1: Não, fale-me mais. Ah, como é que tu tá ali no love, no Gary, no Catch Me Fly, que ele falou o que pra ti?
2: Ele imitou o mestre na finaleira. Ele fez. Eu juro que fez.
0: É, cara, olha
1: bota,
0: só.
1: Bota o garotão, lá, bota ele no ar.
2: Peraí.
1: Bota ele no ar aí.
0: Ô, Arthur.
6: Vai. Alô?
0: E aí, meu?
1: O que que tu falou?
6: E aí, Miguel?
1: Faz a voz do mestre, o que que tu falou?
0: O que que tu falou no momento? Beijo pra vocês, casal. Obrigado pela ligação.
1: Ô, meu.
0: Thaís, feliz Dia das Mães, querida.
1: Cara, tu tem que acalmar o teu público, velho.
0: Meu público, ele tá enlouquecido.
1: Não, olha o cara fez, o cara foi pegar a mina na hora que foi fazer o
0: final. Não, eu acho que quando ele terminou, ele olhou pra ela e disse... Que privilégio, Thaís, que delícia!
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11: Olá, bom fim de tarde, amigo e amiga. Ligados na Atlântida, estamos chegando às 6:06 para mais um Pretinho Básico. Nesta sexta-feira, 8 de maio, 2026. Vou te falar uma coisa já no início do programa. Fica com a gente até o fim, porque hoje tá especial. 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Neto Fagundes.
12: Fala, meu querido!
11: Muito bom fim de tarde, Neto Fagundes.
12: Tá tudo bem contigo?
13: Tudo maravilhosamente bem.
12: Qual de nós dois que tá com a temperatura errada?
11: É.
12: Acho que vou tirar a minha jaqueta.
13: Não, tá friozinho. O Fetter tá maluco, ele tá usando os troços.
12: Não, tem que tirar.
14: Ah, ele tirou o pijama, pelo menos.
11: Eu tô de manga curta também.
15: Cara, eu tô vindo um treino.
13: Treina tá? Duas vezes? Tu falou pra mim treinar
15: treino de três vezes, às vezes.
13: Tá sobrando tempo no dia.
11: Treinando de tarde.
13: Tá sobrando.
16: Que privilégio!
15: Privilégio.
13: Se vem de bermuda, o Lelê vem de bermuda, não te preocupa.
12: Ele faz de graça. Ah, não. Às 6 e

0: festa, hein, galera?
1: Nossa, leva amarelinho pra ti, tem que parar com esse negócio aí.
2: O produtor do programa não pode levar amarelo.
1: Desculpa, ele pode levar amarelo, sim. Produtor do programa é tu. O Rafinha hoje, ele produziu
3: três destaques.
4: Então, não produziu o programa inteiro.
3: Não, okay. Calma, tu vai ver, vai render muito. Lelê, vai render pra cacete. 10 para 7, nós vamos estar falando sobre os destaques.
1: 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Muito boa tarde, bom fim de tarde, Léo Oliveira.
0: E aí, Alejandro?
1: Maravilhosamente bem. 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
4: Boa tarde, audiência do Pretinho, especial
1: de... Bom fim de tarde, Lele, vai anoitecer daqui a 10 minutos. A tarde é quando a gente está uma da tarde, mas entendeu?
4: Tem uma galera que tá escutando agora, sabe onde? Na Califa.
1: Tá bom, aí é tarde ainda. Aí é boa tarde ainda. Tem razão, Lelezinho, tem razão. 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Rafael Gomes, bom fim de tarde.
2: Bom fim de tarde, Alexandre.
1: Hoje ficou legal tua tarde hoje, hein?
2: Cara,
1: legal.
2: Me sobra muito
1: jogou
2: tempo.
1: Jogou play a tarde toda.
2: Quando eu não tenho que fazer os destaques.
1: Coisa boa,
2: cafezinho,
1: cara.
2: Cafezinho com aula do Neto Fagundes.
1: Compensação, garotão, produziu uns destaques que eu vou te dizer, cara.
3: Não, primeiramente, boa tarde, Alexandre.
1: Bom fim de tarde, Rafael.
3: Bom fim de tarde pra galera.
4: Eu queria mandar
3: um beijo especial pra galera que participa do Quase Nada, o programa que antecede aqui o Pretinho, pro Rio Grande do Sul, que é a galera que entra no ar aqui enlouquecida.
1: É um público muito legal.
4: O Quase Nada é o programa de
1: falar que é o teu
2: programa. Hoje eu fiquei assustado porque a última ligação, uma moça fala assim:
3: Thaís,
2: pô, meu namorado, ele é muito fã do Rafinha, imita o mestre e tal. Eu perguntei: tá aí, na hora H, ele já imitou o mestre? Ela falou: já.
1: Não.
2: No encerramento do Love, ele mandou um...
3: Que privilégio, Thaís!
2: Não é possível. Ele entrou no ar e afirmou.
4: Não é possível.
2: Você é responsável pelos seus atos.
1: Que barbaridade, cara.
2: Imagina a moça ali desnuda.
1: Que barbaridade.
4: Ah, pode ter sido depois daquela três respiradas.
1: Nem
4: mais
1: necessariamente fora, né? Desnuda também.
2: Ai, não, vai, podia estar de...
4: Pô, cara, bem colocado, isso aí é um elogio pra mim, né, cara?
2: Mas claro,
1: mas é óbvio.
2: Com a voz do mestre, não.
4: Vamos fazer um teste aqui, ó.
3: Eles são muito ouvintes.
4: Respirou, ó. Tá, passou ali, respirou.
3: Que privilégio, Thaís, que sexo gostoso.
4: Olha aí, depois a mina já dá uma risada.
1: Não é o caso, cara, vocês não sabem o que acontece na intimidade das pessoas. Mas vindo do teu público, tá tudo certo, não tem
3: 28% da audiência pra ti.
1: Muito bem.
2: Não mete essa. Era 25, subiu, como assim?
1: Não tem como.
3: Fecha o mês, a gente tem aumento.
1: Não tem como. Então, olha só, parou, vamos lá, aniversariante do dia, Neto Fagundes está na mesa, só observem.
3: Observem Neto de boina e jaqueta.
1: Fagundes. Observem Neto Fagundes e sua educação. Obrigado, Neto Fagundes.
2: Estamos no destaque.
1: Ouvinte, Clayton Alessandro Flores. Ele é supervisor de logística de Sapiranga, está fazendo 37 anos hoje. Parabéns, Clayton Alessandro Flores.
4: Galera da logística.
1: Clayton Alessandro, né? E agora a gente já entra nos destaques do Pretinho, que hoje,
3: Alexandre,
1: hoje foram produzidos por Rafinha Menegazzo.
3: Durante a tarde toda.
1: Pagando uma dívida barra promessa que já perdura mais de ano neste programa.
3: Eu sou um homem de palavra que atrasa, né?
1: Atrasa a palavra.
3: Mais tarde do que nunca.
4: É, cabelo do boneco.
1: Isso é questão de
3: opinião. Não, mas hoje tu pediu.
2: Quer trocar de lugar?
3: Troca de lugar, vai lá pro
1: microfone. Isso!
2: Vem cá, vem, Gomes.
1: Vai, não, não, é com o microfone do produtor, do jeito que é.
5: Baixar o microfone.
2: Não, mas tu não pode baixar?
4: Pode baixar isso.
6: Eu sou o Rafinha.
2: Agora tem o Rafinha.
1: O que tu quer, mano?
6: Eu vou tirar os tênis.
1: Dá um sprayzinho no
4: microfone. Enquanto eles ajeitam o microfone, eu queria dizer pra nossa audiência... Enquanto eles ajeitam ali, Fetter, eu queria dizer que ainda há ingressos para Novo Hamburgo, segunda sessão.
1: Hoje?
4: Estamos saindo daqui direto para Novo Hamburgo, primeira sessão lotada. Segunda sessão tem poucos ingressos.
2: Show novo.
6: Eu acho que são 10.
1: Tinha 30 uma da tarde, agora deve ter o quê?
6: Eu acho que é 10.
1: 10? Que beleza, então.
4: Vai esgotar durante o programa. Você está nos ouvindo agora, Novo Hamburgo, Vale dos Sinos.
1: Compra.
4: Grande região, grande região não,
3: Olha a live. Grande Porto Alegre, região Vale dos Sinos.
2: Olha como é que tá na live,
4: galera que tá na live com a gente no YouTube.

0: tá vendo sensacional a cena do Rafinha ali, um pouquinho mais baixo que a galera.
1: Ah, muda! Não, não, volta, contrário.
0: Bota na vida real.
2: Porque,
0: aí.
2: Porque, mais, mais, porque mais, eu me abaixei, né?
0: Isso, ah, vai, isso, é aí, vida real. Vamos lá, Rafinha!
1: Rafinha! Parece a criança,
2: Eu tô abaixado.
0: Sempre olha só, eu queria pedir agora a atenção de vocês para que a gente não atrapalhasse.
3: Não, eu jogo
1: o produtor do programa. Não...
3: Eu jogo com obstáculo.
0: Tem um personagem que eu sigo, um influenciador que eu sigo no Instagram, e ele tem uma expressão que ele utiliza para pessoas pouco dotadas de inteligência. Não é o caso do Rafinha, mas é que eu acho a expressão tão sensacional, o inimigo da sinapse.
3: Vocês podem fazer o bullying que quiserem. Eu fiz o que tu me pediu, abre isso aí.
0: Gabriel Medina. Não. Peraí, cara, vai começar com surf. Seja menos previsível.
3: Deixa eu falar uma coisa, tu deveria abraçar uma causa importante que é o esporte,
0: Alexandre.
3: Tu tira muita gente da marginalidade. Se o Brasil incentivasse cada vez mais o esporte, teríamos melhores seres humanos.
1: Agora ele veio bem, esse microfone
0: é o microfone.
1: É a
0: maldição do microfone do Pretinho.
4: Os destaques do Rafinha, eu apostaria que seria ou sobre surf ou sobre o Red Hot Chili Peppers.
0: Recém começou.
3: Não, faltou.
4: E o Denzel, claro.
0: Recém começou, Lelê.
1: Vai.
0: Gabriel Medina.
2: Tá quente
0: aqui, né? Tá quente. Então, olha só.
2: Tá calor aqui.
0: É o microfone.
2: Tá calor.
0: Né? É o microfone.
3: Tá, né? O que vai acontecer? Ele vai estourar. Nesse microfone ele estoura.
0: Vamos lá então pro primeiro destaque na produção de Rafinha Menegasso.
3: Meu expoente, eu tô te esperando.
4: Para que o advogado vai...
3: Não, nós estamos de carona com ele hoje, nosso motorista.
0: Ele tá só fazendo as mesmas coisas que tu faz.
3: Meu expoente, eu tô te esperando.
0: Gabriel Medina celebra Luana Silva, que é a primeira brasileira a liderar o ranking mundial do surf.
3: Um feito histórico, Alexandre. Nós temos Gabriel Medina.
0: Dropa essa pra nós, Rafael.
3: Depois de um ano que ele ficou afastado, uma lesão no ombro, ele volta pra WSL e já conquista a liderança do ranking.
0: O que é WSL pra minha mãe? Não, minha mãe não, no caso, mas pra quem tá ouvindo o programa e não sabe o que é.
3: Elite Mundial do Surf.
0: Traduz a sigla WSL, Elite
3: World Surf League.
0: Não deve ser isso.
3: É isso. Antes era WCT.
2: Tu tem certeza?
3: Absoluta.
4: WCT era o quê?
1: World Championship. Não, isso é de tênis, cara.
3: Não, WCT não, era do
0: Sul. É ATP.
1: Também. Não, tênis também.
0: Olha só.
3: Tênis é ATP.
0: Olha só. Continuando então. Não. Peraí, tu como produtor não pode xingar o colega.
3: Cala a boca!
4: Legal, olha só.
1: Esse é o bordão.
4: Se fosse o Rafael Gomes e não tivesse a tradução da sigla, tu ia reclamar dele.
3: Eu não sei!
4: Que é importante. O que é que tu tem que dizer?
3: Tá bem.
1: Tu entende?
2: Avisar meu público, hoje sextou do PB, tem duas sessões. Show do pretinho.com. Quem quiser, eu vou tirar fotos, gravar áudios.
1: E outubro,
2: e vou,
4: vai dar. Pra quem não tá entendendo o que tá acontecendo.
2: E tem minha palestra também. Criatividade não é dom. Quem quiser contratar, chama no direct.
0: Nós invertemos as posições de produtor e lock do programa. Então o Rafinha tá como produtor e o Rafael Gomes, produtor do programa, está como lock do programa.
2: E hoje eu vou pedir um Cavanhas, né? Minha marca, meus embaixadores.
0: Boa, garoto!
2: Eu sou embaixador do Cavanhas, né?
4: Quem quiser. Tem código de desconto do Cavanhas?
2: Não, ainda não tem, mas nós vamos providenciar pra ti, Lelê.
1: Aí,
2: eu peço pra ti.
1: Aí, se eu quiser um móvel planejado?
2: Não, eu dou um jeito italiano, eu sou embaixador. Tá italiano também. Móvel planejado. E X.
3: A italiana tá botando dinheiro aqui na rádio.
2: Pode colar.
3: Coisa boa. Quando vocês quiserem.
0: Vai.
3: Então, eu acho que tá subentendido.
0: Não tem nada subentendido. Eu quero que tu abra e
4: ele está celebrando que a menina...
0: O que que ele celebra? É. Luana ele Silva, celebra. Primeira brasileira no ranking mundial do surf.
3: Isso aí já é um feito inédito. A gente só teve isso em 2007.
0: Temos umas aspas do Medina.
4: Não é inédito.
0: Temos aspas do Medina?
3: Medina elogiou demais a Luana. Por quê? Primeiro, ela é uma americana nascida no Havaí. Ela é meio havaiana, meio brasileira. Ela ganhou a tríplice coroa ali na Gold Coast, entende?
2: É a loira, Austrália.
3: É a moreninha.
0: E tu tá tremendo por quê, assim?
2: Porque ela é a Tati Weston Webb.
0: Por que tu tá tremendo?
4: Ah, é verdade.
0: Só um

0: percebam que ele tá tremendo.
1: Eu tomei dois scoops de creatina hoje.
0: Dois o quê? Scoop de creatina? Dobrou a dose.
2: Tomou sequinho, sem água.
0: Não, quase e café a tarde inteira.
1: Tarde inteira.
0: Por isso tá tremendo, né? Um pouquinho.
1: Exercício, joguei tênis de manhã também. Eu
2: vou cair no Gucci.
1: 6:30, tô gravando vídeos de tênis agora.
2: E veio pra trazer de Fabão, né? Veio pra trazer do reggae.
3: Ô, Rafinha, eu fiquei confuso ali que tu falou que é uma conquista inédita, mas que já tinha acontecido uma vez, então não é inédito.
1: Inédito porque tu tem um brasileiro, um masculino e um feminino no líder do ranking, isso é inédito.
3: Ao mesmo tempo.
1: Exato.
3: Mas já tinha acontecido.
2: Mas ela não é americana, ela não nasceu na Bahia?
1: Não. Ela é americana brasileira. A Tati é o quê, Gomes, já que tu sabe bastante?
3: Então, mas por que ela é americana brasileira?
1: O pai é brasileiro e a mãe é americana? Weston Webb, ela é meio americana, meio brasileira. Mora em Santa Catarina, mãe recentemente.
0: A Tati é nossa colega aqui?
1: Não, uma surfista. Nós estamos falando do que, Alexandre? Tá prestando atenção no programa?
0: Eu tô prestando atenção.
1: Meio brasileira, meio americana. Eu tô falando do ranking.
0: Tá, mas quem é a Tati, pra quem não surfa, quem não tem a mãe, assim, não sabe?
1: É uma surfista brasileira, meio americana, meio brasileira.
0: A Tati era da Chimarrut.
1: Ela mora hoje em Garopaba. Tá. Eu tô dando um exemplo que é mais uma brasileira que participa da WSL, só que ela deu uma pausa na carreira.
0: Quem foi mãe? WSL?
1: A Luana está liderando o ranking feminino, como o Gabriel Medina. Pra tu ter uma ideia,
2: Garopaba é baita praia.
1: O top 10 dos brasileiros no ranking masculino, o top 10 do ranking da WSL. 6 são brasileiros.
0: Tá.
1: Nós temos o Gabriel Medina.
0: Quarto lugar, quem tá?
1: Não, eu
2: não. Não, vem na ordem. Vem na ordem.
0: Quantos brasileiros no top 10?
1: 6.
0: Isso dá quantos por cento?
1: 60%.
0: Porra, é mais do que 50.
2: Tá, e quem é o segundo?
0: Quem são eles?
2: É o primeiro.
1: O primeiro.
0: Sexto lugar, quem é?
1: O ranking é o Gabriel Medina.
2: Mas ele não tá lesionado?
0: Não, ano
1: tu não
0: lesionado.
1: Tá prestando atenção, não.
2: Como é que ele tá de liderança do ranking?
1: O que eu falei no início?
2: O que ele tá machucado
1: ele
2: onde?
1: Ele tava um ano fora do tour.
2: Tá.
1: Por uma lesão no ombro. Ele volta e já...
2: Qual ombro?
1: O ombro do teu cu.
2: Que portão, isso? Portão. É importante.
0: Olha só, uma coisa que é importante na posição... Não, por favor.
1: Não.
0: Olha só, tá vendo o tour?
1: Uma coisa é um atucanar. Todo mundo de sacanagem.
0: Tu conhece o seu ombro? Só um pouquinho, Lelê, por favor. Olha só, uma coisa que é importante nessa posição.
2: É ruim, né?
0: Uma coisa que é importante nessa posição é: don't crack under pressure.
2: Bolachinha craque?
0: Entendeu?
1: Entendi, eu entendo inglês.
0: Não cede a pressão. Não cede a pressão.
1: Tu me faz uma pergunta.
0: É que ceder a pressão significa chamar o outro de imbecil.
1: Tá, não deixa de
0: ceder ser, a pressão significa tomar no gol.
2: Ah, o Gomes tirou os tênis.
0: Ah, não dá. Aí, o Gomes tirou o tênis aí.
2: O Gomes tirou os tênis.
0: É o microfone aí, ó.
2: Não, aí não dá, cara.
0: Tá bom, vamos pro segundo destaque.
3: Ô, Alexandre, eu gostaria de ressaltar
0: uma
3: vez.
0: Vamos ajudar o colega.
3: A postura exemplar de Neto.
1: Neto é meu amigo.
0: O Neto é contemplativo. Ele vem bem contemplativo.
2: Troca de
1: Antes, Alexandre, 6:20. Precisa encerrar.
0: O quê?
1: Parabéns aos brasileiros. A gente tá há quanto tempo sem ganhar a Copa do Mundo? Futebol. Que é o esporte mais popular. Estamos remando com um monte de pizza fria. No surf a gente ano sim, ano a gente é campeão mundial.
0: É verdade.
1: Sem mais.
2: Seis brasileiros.
0: Isso é uma verdade.
1: Vou te dizer os 6.
2: Vamos lá.
1: Gabriel Medina, Samuel Pupo, Iago Dora, Miguel Pupo, Ítalo Ferreira, Felipe Toledo.
2: Eles são parentes, os Pupo?
1: São irmãos.
3: Muito inclusive bem. Depois a produção me separou um e-mail aqui que fala do Iago Dora, olha só que loucura.
0: Muito bem, vamos nós então aqui pro próximo destaque.
2: Meio brasileiro e metade brasileiro.
0: Próximo destaque na produção de destaques de Rafinha Menegazzo.
2: Dia histórico hoje, né?
0: Neste dia histórico no Pretinho Básico. Próximo destaque. Denzel Washington. Anuncia desenvolvimento de mais 2 longas da franquia O Protetor.
2: Ah, não, já deu, já.
0: Ah, pelo amor de Deus, cara.
2: Já deu.
4: É velha, cara. Esse é repetido, a gente já deu esse destaque.
0: Cara, é verdade. É verdade.
4: Acho que a produção não conferiu. Tem 3 produtores, eles não conferem.
0: Vamos lá, 3. Abre essa pra nós aí, Rafinha.
1: E 3 conseguem repetir ou errar os destaques. Obrigado, Alexandre. Ele anunciou, ele que interpreta...
0: Descruza os braços, tá numa posição de refratário, assim. Não, não, descruza os braços, te solta, relaxa.
3: Olha, teus ombros tão tensos,
2: cara. Tá sentado igual.
0: Pra tu ver como não é fácil ser produtor do Pretinho.
1: Também não é fácil ser um cara como eu.
0: É uma barbada ser um cara como tu, cara, na boa.
1: Entregar tudo.
0: É uma barbada ser um cara como tu.
1: Você ficar ali, fazer Ctrl V, Ctrl C e trazer notícia, aí eu faço.
0: Cara, rachou o grupo aí, eu nunca imaginei, rachou o grupo.
2: Olha aqui a preocupação do Gol. Pra quem tá na live, ele tá tirado pra trás.
0: Abre essa pra nós, Denzel Washington, com mais 2 longas de O Protetor.
1: É, temos 3 edições, ele que interpreta.
0: Então, serão 5.
1: Exatamente.
3: Não vou acordar o.

0: rapaz do
1: Robert Macau, que é o personagem que ele faz em O Protetor. É, na edição do Protetor número 13, ele consegue voltar.
2: Desculpa te interromper, mas eu vou ter que dar um cartão amarelo pro Rafa Gomes, que tá no telefone ali, enquanto o colega tá abrindo a notícia.
3: Eu tô pagando a conta ali, cara. Eu tenho uma filha.
2: Justamente por isso.
3: Eu preciso pagar a conta.
2: Justamente por isso que eu te dou amarelo.
3: É domingo esse mês.
2: Poderia ter sido
3: pagar a conta hoje.
2: Poderia ter sido nobre e feito isso antes do programa ou depois. Durante o programa não é legal.
3: Eu entendo ele. Dia 10 é domingo.
2: Eu entendo ele, cara.
3: Quando
2: é que vence a conta?
3: Dia 10.
2: Dia 10 pode pagar a segunda tranquilamente.
0: Mas eu entendo ele, cara. É a praticidade do banho suco.
1: E passou a tarde inteira sem fazer nada.
2: Exatamente. Mas enfim, tá amarelado. Continuando sobre o Denzel.
1: Ele que interpreta Robert Macau, que é o personagem dele na edição do Protetor 1, 2 e 3. No 3, passa na Itália, ele volta a contracenar com uma atriz da nova geração, que é a Dakota Fanning, qual ele fez esse filme junto com ela no Chamas da Vingança. E agora anunciou
0: que
1: mais
0: é
1: duas edições.
0: O papel que ela faz é a
1: Pita Ramos.
0: Lupita
1: Ramos.
0: Na palavra.
2: Canta a música agora.
3: Não, tira a trilha, por favor.
1: Isso aí. Vai, para.
3: Uma palavra.
1: O Tom não pegou o Tom.
3: Não digo nada.
1: Não pegou o Tom.
3: Ai, meu emociono.
0: Que coisa maravilhosa. Eu pensei que fosse tão bom, cara.
4: Cara, tá lembrando o dia que o Natan me tomou, cara.
2: Vocês são muito foda, cara. Vocês não são pouca coisa, vocês são muito foda.
1: Mas não pegou o Tom direito.
4: Como é que é o Tom?
2: Tem um monte de enganador, por aí, mas vocês são foda.
1: Abre aspas, desde Austin eu falo o seguinte. Desculpa, Lelê.
2: Ele não tá falando nada.
1: Não, mas ele tirou a tua atenção. Eu tô olhando pra ti.
2: Eu tô te ouvindo, tu falou, o seguinte.
1: Não, tu tem que olhar pra... É respeito. Eu estou te olhando.
2: Ah, moleque.
4: Ai, é respeito. Alexandrinho.
2: Olha pra mim e fala.
1: Alexandre, abre aspas, desde eu acho que rapaz. Muitas vezes ele faz o filme...
4: Quase matou o velho lá. Matou o velho. Tava de boca cheia.
3: Na hora certa.
4: Na hora do golinho.
1: Meu Deus do céu. É que eu te gosto, né, Alexandre? Eu preciso que tu fique me olhando, meu tesão, meu expoente.
4: Perdemos, tiozinho, perdemos, velho, lá.
2: Calma, ele vai voltar, mas ele vai voltar. Ô Rafinha, pra concluir o Denzel, porque já são 6h24.
1: Mais duas edições.
4: Novo Hamburgo,
1: ele agradece.
2: A estreia, quarta.
1: A quarta agora no segundo semestre.
2: E a quinta?
4: Que dia?
1: Ano que vem, 27.
2: Tem que ser garantido. Que
1: dia? Robert Macau, não tem dia. A notícia não deu
3: dia. O produtor não pesquisa as notícias.
1: Não, só sou um, não tenho três.
2: Beleza. Próximo e terceiro e último
1: esse
2: destaque.
1: Esse é matador.
2: Do
1: matador.
2: Pretinho Básico. Surpreendentemente, Rafinha Menegazzo, como produtor dos destaques, traz uma informação sobre quem?
1: Presta atenção, Lelê.
2: Sobre Anthony Kiedis. Quem é Anthony Kiedis? Anthony Kiedis é o vocalista do Red Hot Chili Peppers. Pois então, o Anthony Kiedis acaba de lançar Jolene. Lelê, Jolene.
3: Ai, cara. Mas a notícia do Protetor 4 de 2024.
2: Não, então já foram lançados, então sim.
1: Não, ainda não. Está em produção, como eu falei. Segundo semestre, Protetor 4, 2027, Protetor 5.
2: Tá bem. Jolene. O Anthony Kiedis acaba de lançar Jolene, que é o seu cold brew preferido para shows e festivais.
1: Banda que tá há muito tempo limpa, né, Lelê? Eles não se drogam mais. Aliás, o Chili Peppers anunciou 2026, vem disco novo, vem música nova. E ele pegou o parceiro dele ali para criar uma marca de café gelado.
2: Cold brew.
1: Exatamente. Tem duas opções ali, o cold, o café e depois...
2: Brew. E o brew,
1: exatamente. Onde é que tu encontra? Pra quem já morou onde eu morei, em Los Angeles.
2: Onde é que tu mora em Los Angeles?
1: Eu morei em Santa Mônica e São Clemente.
2: Ô, legal.
3: Santa Mônica tem raposa que nem lá em casa.
0: Vou dar uma dica.
4: Não tem raposa lá, cara.
0: Tem raposa, rapaz.
3: Tem tá claro que tem nome dos bichos ali. Eu vi que tem.
2: Ô, meu, o Cold Bruce aí.
4: Eu gosto
1: do Cold Bruce. Não vomita,
4: cara,
1: no programa.
4: Cara, o velho se molhou todo. Ele teve que secar ali pra
2: todo mundo. Vem, cara, peraí, que agora eu vou.
3: Tá.
2: Cara, pega o Cold Brew esse, tá?
1: Cold Brew.
2: Bota num copinho.
3: Tá.
2: Um gelo grandão.
3: Tá.
2: Bota um licor 43 junto.
3: Nossa!
4: Scoopzinho um nome, de creatina, tá? Duas de pirona, tu dorme
2: o
4: dia
2: nome
4: inteiro.
2: Desse negócio já existe. O nome disso é Carajillo. É uma bebida caribenha chamada Carajillo, onde tu bota café frio misturado com o licor 43 retirado do freezer.
1: Carajillo 43. Carajillo.

0: Ah, não é o caso, né? Ele não tá mais bebendo, né? Ele levou álcool. O Antônio Kids tá na
1: noite. Faz tempo, né?
2: Da banda só o Chad tá bebendo.
0: Encerrando no varejo, pacotes com 12 latas. Na versão Black, custarão $33.
1: Onde é que compra?
0: Enquanto a alternativa com leite de aveia será vendida por $36.
1: Leite de aveia?
0: Varejo, tu deve entender, tu é um cara inteligente.
1: Por que tu tá sendo tão indelicado, cara?
0: Ele tá aberto onde é que vende, eu falei, tá na notícia, varejo.
3: Mas qual é o site?
0: Varejo, não tem site, é varejo. Nas coffee shops em Los Angeles e Nova York. Vai pra lá, tu vai tomar
1: um café. A versão com leite de aveia é pra vegano.
0: Provavelmente, não sei, né? É gosto, aí é gosto das pessoas, né?
1: Mas provavelmente, né, Lelê?
2: Não sei,
0: vai lá. Provavelmente, é um cara inteligente.
3: A produção, Lelê, tinha que saber.
1: É, geralmente a produção traz. Geralmente porque é do Anthony Kids, o Chili Peppers, né?
0: Não, ele não cita nada de vegano, não. Ele dá duas opções.
1: Não, é que o leite de aveia, né? Tu eliminando o leite da vaca, sim, tu atende um outro público, né?
0: Pode ser algo também na questão do teu...
1: Vegano,
0: da tua dieta, né? Tem gente que opta por um leite de aveia.
2: Ah, pode ser a intolerância à lactose.
1: Ah, verdade. Tu tem intolerância à lactose?
0: Não, não tem.
1: Tu tem certeza disso? Vamos experimentar. Vamos provar?
0: Não, tô legal.
2: Quer provar um leitinho?
0: Quer fazer uma batida pra mim?
1: Fiz hoje mais de mamão. Mamãozinho, mamãozinho papai.
3: Mamão no saco. Achei fraco os destaques. Fraco.
0: Dia inteiro
3: pra achar.
0: Não foi dia inteiro.
2: Ficar até as 10 pra 7.
0: 40 minutos, seu Matheus.
1: Hoje,
0: é muito trabalho.
1: Excepcionalmente hoje. Eu também achei fracos os destaques, eu achei previsíveis e datados os destaques.
3: Depois vou contar uma piada.
1: Tá, não, mas antes de tu contar a piada, eu gostaria de agora inverter novamente as posições. Tu volta pro teu microfone, Rafinha.
0: Obrigado,
1: nós, cara, por ter cumprido a promessa.
3: Grande abraço.
1: E permita que Rafa Gomes agora volte muito para obrigado. Seu microfone, aumente a sua altura ali, tudo certo. E agora, então, traga destaques relevantes do Pretinho Básico, meu querido produtor do programa, Rafael Gomes.
3: Te mandei no WhatsApp.
1: Liam Gallagher apoia a ideia de fazer show gratuito do Oasis em Copacabana.
2: Aí engaja!
4: Eu quero é rock!
3: Depois que terminou Todo Mundo no Rio, obviamente já começaram as especulações sobre qual vai ser a próxima atração do Eduardo Paes, né? O que o Rio de Janeiro vai apresentar pro mundo no ano que vem. E aí, os fãs começaram uma campanha, dizendo, olha, depois de Lady Gaga, depois de Madonna, depois de Shakira, a gente precisa de algo que seja tão impactante quanto o que a gente acabou de viver. E aí, os fãs começaram uma campanha para o Oasis se apresentar em 2027 em Copacabana. No X, o Liam respondeu aos fãs e disse, vamos nessa, só depende do Rio.
2: É que ele é bem pilheiro no X, né?
3: Cara,
2: desde que ele parou de beber, eu acho que uma das maiores diversões dele é ficar no X, no antigo Twitter, respondendo os fãs, e nem sempre o que ele fala ali é real, né?
1: Mas tu tá ligado que tu falou Twitter?
2: Ah, é mais forte que eu, né?
1: Vamos, Inter!
3: O projeto do revival do Oasis está acabado, mas não para sempre. Os dois já falaram isso abertamente, que eles pretendem voltar em projetos específicos.
1: Tá.
3: E aí agora o fã-clube do Oasis de novo voltou com tudo e quer que o Oasis volte em 2027 para um show aberto ao público.
2: Inclusive foi anunciado, não sei se ontem ou hoje, que no dia 10 de setembro será lançado um documentário, um longa documentário sobre a turnê de retorno do Oasis, inclusive nos cinemas IMAX pelo mundo inteiro. Daí imagina, Alexandre, imagina a qualidade do som que vai vir esses troços. Som e imagem de primeiríssima. Eu lembro que eles estavam viajando com uma gigantesca equipe de filmagem e de fotos, né? Então vem material por aí.
1: Muito bom, Lelê. Aliás, próximo destaque. Próximo destaque, falar em muito bom. Próximo destaque que eu vejo aqui no meu telefone. Mulher perde mais uma vítima.
0: Barbaridade.
1: Mais uma mulher que perde dinheiro, R$50 mil, por acreditar que estava namorando o James Blunt.
0: que pariu.
1: Aí é bravo.
4: O que, que é pior? É perder 50 mil ou namorar o James Blunt? Perder
0: 50 namorar mil. Namorar o James Blunt.
1: 50 mil pra namorar o...
4: O quê?
1: O Brad Pitt até vá.
2: Eu jamais namoraria o James Blunt, então perder 50 mil é bem pior.
3: São João da Boa Vista, interior de São Paulo, uma senhora de 57 anos procurou a polícia...

0: Eu tô te vendo aqui na live e tal e tal, tal, mas esse é o meu perfil privado, eu só interajo com algumas pessoas. E aí começaram a conversar por ali e, de acordo com ela, começou como uma amizade. Com o passar do tempo, ele foi dizendo que foi tendo uma crise no relacionamento, que se separou e que precisava...
1: Puta merda.
2: Cara, segurei o quanto deu, amarelinho pra ti.
1: Ai, segurou mesmo. Não,
3: que James Blunt já é ruim o original. Imagina o Lelê. Ficou.
0: E que precisava de um apoio moral e financeiro pra se destratar com o atual empresário dele, pois era o empresário dele que impedia o James Blunt fake de vir ao Brasil encontrar ela.
2: Possível.
0: Então ela começou a fazer depósitos pra, entre aspas, quebrar a cláusula de exclusividade.
3: Ela queria tirar ele do cárcere. Isso, ela pagou o resgate do
2: sequestro. Mas o cara que deu o golpe, certamente ele falava isso pra tiazinha.
3: O que que ele falava? You're beautiful. It's true.
0: E aí o fake James Blunt pega um avião, vem pro Brasil.
1: Ele gostou, ele gostou.
2: Okay, ele quer ir embora antes.
1: Ah,
2: mas não, mas o Léo tá rindo.
3: Cara,
2: o Léo é feliz.
3: Eu tô rindo dele.
1: É, ele também é abobado, tem duas coisas.
3: Eu sou abobado feliz.
1: É, isso aí.
3: Cara, mas é que o cara cantando.
2: Olhem pro Neto Fagundes nesses momentos, vocês só olhem para Neto Fagundes, cara.
3: Qual que tu gostou mais por enquanto?
2: Cala a boca, cara, deixa o cara terminar o destaque dele ali, velho.
0: E aí quando o fake de James chegou no Brasil, ele pediu novos auxílios financeiros para a moça até então. E ela já tava dizendo, pô, mas tu tá no Brasil, vamos se ver então. E aí foi indo, aí foi aí que ela desconfiou de que ele não seria verdadeiro, procurou a polícia. E aí a polícia falou muito fácil era de descobrir que não era o verdadeiro James Blunt. E principalmente...
1: A pena não, tem que perder mesmo.
0: Que o dinheiro dela não teria como voltar, ela perdeu 50 mil reais.
3: Not beautiful!
0: Pediu até o empréstimo.
2: Tá bem, Gomes. Seus destaques são maravilhosos. Muito obrigado. Teria mais um ainda, mas eu vou deixar guardadinho, porque já são 26 para 7. 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
4: Cara, é o seguinte, ó, queria só convidar o pessoal, né, antes do Nego Velho contar
2: mas a história. Mas antes o Toco, peraí.
4: O Toquinho, que é o seguinte, são 44 anos de Galpão Crioulo. E esse mês de maio, é um mês que a gente completa, talvez assim, ó, aqueles momentos mais emocionantes da gente resgatar histórias do Tio Nico, do início do Galpão. Então quero convocar o pessoal da cultura regional aí, do nosso estado inteiro, do nosso mundo todo, porque o Pretinho tá sendo ouvido, pra amanhã, 8h30 da manhã, na RBS TV, assistir o Galpão Crioulo, cheio de novidade. Não vou nem dar spoiler aqui.
2: Tá na Globoplay depois, compadre?
4: Tá na Globoplay também. Mas é que a gente conta ponto quando assiste 8h30 da manhã, óbvio, na RBS TV.
2: Eu vou estar vendo.
4: Né? Então, convidar todo mundo pra quem acordar cedo da manhã, fazer um chimarrão e assistir esse momento especial dos 44 anos de uma história maravilhosa na televisão brasileira, criada ali desde o início pelo Tio Nico, né? E que completa 44 anos com uma gurizada chegando junto agora, uma novidade, sempre tô com...
2: Tô trabalhando
4: com gente da idade dos meus filhos,
2: que
4: cara.
2: Legal, então, isso é maravilhoso.
4: É maravilhoso, né? Então, amanhã, 8h30 da manhã, tem Galpão Crioulo. E amanhã eu vou estar na Fenachim, lá em Venâncio Aires. Deu um temporalzinho forte.
2: Pegou essa noite aí.
4: Mas tá, vai pra dentro do ginásio e a gente amanhã tá com os Fagundes às 7h30 da noite lá.
1: Coberto o ginásio, né?
2: Não, é aberto. Ginásio aberto.
3: Ginásio aberto, isso. É novidade, tendência. Tá confundindo com o hotel. É com saibro.
4: Fala, pretinhos, tudo certo? Me chamo Gustavo, sou de Torres, mas atualmente eu tô morando em Porto Alegre. O Nego Velho chega num bar pra tomar umas e outras e vê em cima do balcão um pote cheio de nota de 100 pila. 100 reais. Curioso, pois chegando ali perto do atendente, perguntou, meu querido... Eu fiquei curioso agora com uma coisa aqui, me diz uma... Por que essa dinheirama toda aí em cima nesse pote aí? Ah, nego, esse aqui é um desafio. Mas um desafio com 3 etapas. Pra participar, tu paga 100 pila. Se conseguir completar todas as etapas, leva esse dinheiro todo e mais uma BMW, meu querido.
1: Bom,
4: para só um pouquinho, mas qual é o desafio? Pode me passar. Não, só posso ter falado depois que pagar, né? Ah, bom. Aí o nego velho tira uma nota de 100 pila, coloca dentro do pote e o atendente diz: bom, já colocou dinheiro, vou te dar aí, então. Na primeira etapa, tu tem que virar 1 litro de cachaça direto em menos de 1 minuto. Tá? Depois,
2: tá.

0: Tem um pitbull lá atrás que tá com dente podre. Vai lá e arranca o dente dele.
1: Tá. Tá. Ok.
0: Mas só pode usar uma das mãos. Por último, tu vai lá em cima que tem uma veinha de 90 anos que é virgem. E tu tem que tirar a virgindade dela.
1: Porra.
0: Meu querido, eu tô achando tranquilo pra mim, tranquilo. Pode passar o litro da cachaça aí. Aí deram o litro da cachaça pra ele. O nego velho começou a beber aquela cachaça, todo mundo no bar torcendo por ele, vai indo. 30. Deu 58 segundos, mas conseguiu terminar tudo. Antes de um minuto. Ah, nego, deu daquela tossida, assim, porque dava um troço forte. Logo depois, já sai meio cambaleando pros fundos do bar pra enfrentar o pitbull. Todo mundo dentro do bar torcendo pelo nego velho. Daqui a pouco, só se consegue escutar. Era latido, grito do nego velho, aquela barulheira, uma confusão. Depois de uns 5 minutos, dá um silêncio total, todo mundo em pânico ali, esperando. Daqui a pouco, entra o nego velho no bar, roupa toda rasgada, marca de mordida, todo arranhado. Olhou pro atendente e disse: pronto, meu querido. Agora só me diz onde é que tá velho com o dente podre que eu tenho que gastar, porque... Peter, desculpa o e-mail longo. Rafinha, eu sou teu público.
1: All right. Nós
0: vamos dominar o mundo. Vamos!
2: Eu queria fazer uma pergunta pra vocês pela mesa, gostei, é uma curiosidade. Tu falou a marca de um carro aí.
0: É, Cucu. Curiosidade.
2: Qual é a marca do carro que tu falou?
0: Aqui era...
2: A piada BMW.
0: BMW.
2: BMW. Sabia que todo mundo fala, pronuncia a marca deste carro errado.
0: Não é BMW.
2: BMW.
0: Pô,
2: é
0: eu olhei o W.
3: Por isso que eu nunca comprei.
2: Porque não, é em alemão. E em alemão, BMW significa Bayerisch Motorenwerk.
0: Werk.
2: Então o W é Werk.
1: Que viagem, hein?
2: A partir de hoje vocês passam a chamar a BMW de BMW.
3: Não tem como.
1: Eu também não.
3: Não tem como.
0: É isso simples,
3: aí.
0: É só
3: não
0: eu.
3: Não inventa isso aí. Para.
1: Nem
3: o vereador da BMW vende
2: com
1: BMW.
2: É o que é.
1: Mas BMW, vamos mandar hoje. Não.
2: É o que é.
4: Se o Bob Marley soubesse disso, talvez ele não teria comprado a dele, né? Sabe por quê?
2: Não.
4: Ele, quando ele ganhou uma grana, ele comprou
2: uma BM.
4: BMW.
0: Não, Bob, BMW.
4: Bob Marley and the Wailers.
2: Pô, que loucura! Bob Marley and the Wailers. Eu não sabia dessa história, tá no documentário?
0: Agora é Wailers.
2: Não.
0: Agora é Wailers.
3: Não tá no documentário.
2: Não, tu inventou agora.
4: Mas ele não tá na biografia.
3: Ele botou legal as cores da Jamaica na, pô, no
0: agora, carro. Agora começou o programa.
2: Beleza?
0: Agora estão falando de reggae, agora sim.
2: Aí,
0: bacana. Abraço pro meu amigo.
2: Produção!
0: Machado.
2: Tá bonito hoje, parabéns, hein? Gostei da tua performance, mas agora chegou aquele momento, aquela hora boa de abrir um FIS e oferecer pra galera. E abre pra nós aí, produção. 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
1: tem um limão siciliano? 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
2: Cara...
1: Tenta, vai te deitar.
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2: Limão siciliano deve ser bom com uma coisinha.
1: Bota só uma coisinha ali.
2: Só uma coisinha ali.
1: Uma coisinha.
2: Cítrica, uma coisinha cítrica com limão siciliano deve ficar bom.
1: Mais purita mesmo. E aí, com o limãozinho, mais purita e... Ó, tá muito bom aqui o teu café.
2: Manda uma pra nós aí, Lelê, então.
4: Gelado. Bom dia, gostaria que esse e-mail fosse lido pelo Lelê.
3: Café do Antônio Kids.
4: Oh. Me chamo Fernando, sou de Matinho.
1: Oi, Nando!

0: de Matinhos.
1: Por que você fala de Matinhos? Porque
2: falou do litoral do Paraná.
1: Por que você falou de Matinhos? Viva o reggae!
2: Rafinha, caso você não saiba, o grande campeão mundial de surf, Iago Dora.
3: Olha aí, é de Matinhos.
2: Já disse em várias entrevistas que foi aqui que ele começou a surfar e que é o quintal do surf
3: em dele. Matinhos?
2: Isso. Rafinha, apesar disso, eu sou o teu público.
1: Sabia que o Edu Ribeiro fez uma música pra esse cara? Me adora, pois quando você surfa, me...
4: É, não, não, essa aí não tem. Essa foi, obrigado, irmão. Desculpa qualquer coisa.
2: Adoro suas piadas quinta série e também seus pensamentos intrusivos com piadas de gordo. Vida longa ao PB, abraço a todos. PS.
4: Oi.
2: Rafinha Menegazzo, segunda mando outro e-mail te defendendo de quando o Fetter falou dos peitos da sua esposa.
3: Não, jamais faria isso.
1: Não, tu falou.
4: Essa eu quero ver.
1: Jamais faria isso.
3: Que horas ele falou isso?
2: Deve ter tido um contexto.
4: No minuto 23 do programa.
3: Não, deve ter tido um contexto.
4: Ah, claro.
3: Jamais faria isso.
1: Cara, o cara começou a surfar em Matinhos. Imagina esse louco no mar.
3: Ó, tem um e-mail aqui que eu gostaria que vocês prestassem atenção, Rafael.
4: É triste?
2: Ingressos acabando.
3: Não é triste.
4: Tem morte?
3: Não tem morte.
4: Doença.
3: Também não.
4: Tá, então vamos embora.
1: Mas eu acho que mataram a pessoa.
3: Me obrigaram a sair do armário. Pretinhos, como estão? Não me identifiquem. Quando eu era mais novo, comecei a falar com uma guria. Gente boa, engraçada e muito gata. Chamei ela pra minha casa e pra minha tristeza, não rolou nada além de uns beijinhos. Desanimei, porém, para minha tristeza, aliás, surpresa, ela me chamou para casa dela, com a condição de ser depois das 10 da noite, pois era o horário em que o pai dela saía para trabalhar.
1: Ai, papai saizinho!
3: Pô, me animei, me arrumei, fui para casa dela, chegando lá, mandei mensagem para avisar que tinha chegado. Ela veio toda silenciosa até o portão e me falou: meu pai ainda não foi trabalhar, mas dá pra tu entrar se tu quiser. Na hora eu pensei: puta merda, mas só quem se arrisca merece viver o extraordinário.
4: Ele não tá errado, esse garoto.
3: Entrei na casa na ponta dos pés e fomos direto para o quarto. Colocamos um filme e o clima esquentou. Lenha.
1: Aí o papai saiu, lenha.
3: Enfim, tudo deu certo. E de manhã fui embora antes do pai acordar.
2: Ah, que privilégio.
3: Passaram os 2 dias e ela me chamou novamente. O mesmo papo de que o pai não tinha ido trabalhar. O problema é que eu fiquei com tosse, doente. E depois que terminamos o ato, peguei no sono e tive uma crise de tosse. Acordamos com algumas batidas fortes na porta do quarto, era o pai dela, puto. Eu, pelado, acordei assustado, peguei minhas coisas e me escondi no guarda-roupa.
4: Coisa linda,
3: isso é o extraordinário. A menina abriu a porta do quarto e ele veio direto no guarda-roupa. Bah. Abriu a porta, me viu agarrado numa mochila, nu, em posição fetal, olhou diretamente nos meus olhos e disse: o que tu tá fazendo aqui, maluco?
1: Ai, pai.
3: Ele me deu 3 minutos pra eu me arrumar e sair. A menina nunca mais falou comigo. Abraço e obrigado.
1: Mas pelo jeito ele conseguiu sair do armário.
3: Saiu do armário, exatamente como ele colocou no início aqui.
2: Que bom que ele tá vivo, né, cara?
3: Que loucura, cara.
1: Foi psicografado com o e-mail, tamo que ver aí também, seu garotão, não.
3: Não.
4: E-mail Chico Xavier.
1: Isso.
3: Tudo certo.
1: Psicografaram o e-mail.
2: Mas tu vê, né, cara, o cara sabia de todos os perigos que tinha com a situação.
3: E mesmo assim foi lá, né?
1: É que a vontade de amar, ela supera qualquer coisa. Meu marido é fazendo
5: de jiu-jitsu. Você já foi pra casa de alguém escondido? As pessoas não podendo saber que você...
3: Quando?
1: Eu fui.
4: Quando é bom.
1: Eu fui, mas.
5: Qual semana?
1: Ai, rapaz.
3: A vida é maravilhosa.
5: Estraga
3: é a morte.
5: Levei de uma história do nada agora. Assim, o cara tava meio mal de grana, aí a mulher chama o filho e diz assim: faz o seguinte, ó. Tenta vender o nosso pato aqui, cara. Vende esse pato aí, que é só o que nós temos. Nós estamos numa situação terrível, cara.
4: O cara tem que vender um pato.
5: Pega esse pato. Vai lá e vende esse pato. Aí o cara olhou, tinha uma porta meio aberta, assim, ele encostou na porta. Quando ele encostou pra oferecer: ei, não querem comprar o pato? Assim, aí a mulher grita pro cara que tava na casa assim:
3: do you want
5: to meu marido, entra, pô. Enfiou o cara e o guri pra dentro do armário. Pra dentro do armário, o guri com o pato e o cara também, que era o amante da mulher, né? E a mulher: oi, querido, voltou. Tá, sim, vou.

0: Tem o guri dentro do armário.
1: Corta pra dentro do armário.
0: Corta pra dentro do armário.
2: Tá vindo comprar um pato. Quer comprar
0: pato? E o cara, que pato, cara? Não quero comprar pato nenhum. Cara, vou abrir um bico aqui, cara. Eu sei que o marido dela tá aí. Se eu gritar aqui, vai vender pro teu lado.
3: Cena, cara.
0: Quanto é que tu quer por esse pato? Ah, milzinho.
3: Milzinho!
0: Tá brincando, milzinho, cara? E ele disse, não, tudo bem, se vale a tua vida, milzinho. Eu dou um grito aqui agora, socorro, e deu, cara. Vai te pegar, ele sabe que tu é o amante da mulher dele, cara. Pô, tirou mil e botou na mão do guri. Pegou o pato, quando ele pegou o pato do guri, olhou pra ele assim, disse, devolve meu pato. Pô. E o cara, que teu pato, cara, acabei de comprar o pato. Não interessa, cara, não interessa. Me dá meu pato, preciso do meu pato aqui. Aí o cara disse, cara, acabei de comprar essa porra desse pato, eu paguei mil. Eu vou dar um grito, cara, eu vou dar um grito. Tá, pega esse pato, essa porra desse pato. Nisso a mulher abre a porta e diz pro cara, sai. Aí o guri saiu também junto, né? Voltou pra casa com o pato e mil pila no pato. Aí chegou assim, mãe, consegui. Consegui o dinheiro pra nós, tá tudo tranquilo. E ela, mas tu tá com o pato aí? Não, o pato consegui segurar. Não, para aí. Então faz uma doação ali pra igreja. O pato. Aí ele, é, sério? Ah, leva ali, ele leva o pato lá dentro. Quando ele abre a porta, o pato. Ah, não! Tu de novo com esse pato!
1: O pato! Ô meu, por falar em padre, cara, vamos mandar um abraço pro padre Fábio de Mello,
0: que teve aqui hoje.
1: Que teve aqui hoje, participou do Bola nas Costas, do programa de futebol aqui da Atlântida com a gente. Cara, que criatura adorável o padre Fábio de Mello.
0: Ele
1: ficou
0: é
1: horas ali conversando com a gente, como se já nos conhecesse há muito tempo, cara.
4: Ele entrou no clima do programa, cara. Nossa, falou ali da questão de ter abençoado o Ronaldo, né? O Ronaldo também.
0: Ele é do Cruzeiro, ele torce pro Cruzeiro.
3: É ele, o Ronaldo é o ídolo dele.
4: Mas ele contou pra nós que ele largou o futebol no 7-1 da seleção brasileira.
1: Que loucura.
4: Que ele ficava muito mal. Mal mesmo. Sim. Daí a gente perguntou pra ele, pô, mas como é que faz, né? Daí que ele falou uma frase maravilhosa, né? Ele falou que essas coisas, assim, que a gente tem que ter esse domínio da mente de se afastar do que não nos faz bem.
3: Ah. Falava do padre, ele falou, né? Que Jesus...
2: É que nem ex-mulher, ele disse.
4: Isso, é que nem ex, né, cara? Tem que te afastar.
1: Será que o padre fala... sabe como é que é se afastar de ex-mulher? O padre foi casado já?
3: Mas ele é estudioso.
1: Não, nunca foi casado. Sei,
4: Mas acho ele que... entende a mente humana.
3: Mas na prática não dá, né?
1: A mente humana é uma coisa.
3: Ele fala de insanidade, né? Eu gostei desse padre.
2: O último jogo que ele foi torcendo pro Cruzeiro foi quando o Grêmio caiu pra Série B.
3: Não foi quando o Grêmio caiu, eu já falei.
1: Quando é que ele vai no próximo?
3: Foi 2000, foi que eu perguntei pra ele.
4: Não, é que ele se confundiu, cara. Que eu falei pra ele, bah, é normal, padre. O Grêmio já caiu 3 vezes, a galera se confunde mesmo. É, acontece.
1: 9 minutos para 7, Redmac, tudo para construção, reforma e decoração. Redmac, a gente é de casa, colocando os classificados do pretinho. Aí, hoje, Gomes. Olha, uma Harley.
3: Compra tua essa moto.
2: Boa tarde, pretinhos.
3: Por quê?
1: Não deixam.
2: Tô desapegando.
0: Vamos se separar.
2: Tô desapegando da minha pretinha básica, maravilhosa.
3: Boa, tipo,
2: vou dar um upgrade.
1: Tá linda ela, hein?
2: Tá bonita. Vendo Harley 883, ano 2016, com 23 mil quilômetros.
1: É uma das mais lindas da Harley.
3: E mandou pra exibir na live um panfleto. Gostei disso.
2: Toda original. A moto tá perfeita. 2 pneus 0, mata cachorro, Sissy Bar.
3: Como assim mata o cachorro?
1: Cara,
3: como
1: mata cachorro é o apelido.
3: Que é? Apelido não.
1: É o apelido de um equipamento na moto.
0: Protetor,
1: tu protege as tuas pernas.
3: Eu tenho meu cachorro.
1: Cala a boca!
2: A moto encontra-se em Joinville, tem 2 pneus 0 e tá apenas 46 mil à vista.
1: Certo.
3: Muito caro.
2: Em Joinville, Santa Catarina. O e-mail para contato do Vanderlei Girardi é Harley 883 no
1: PB. Joinville?
0: Ele falou duas rodas.
1: Sim, compadre.
0: Eu tô trabalhando com outra área.
3: O que tem uma vez?
1: Uma moto.
0: Camboriú pra Joinville? Eu tenho o lado ali, né, cara? Mas eu trabalho com meia moto, né? Tá bem difícil agora. Tô tentando vender pra um circo, cara. Tem aqueles caras que andam numa roda. Tá praticamente fechado.
4: Isso é muito bom.
2: 46 mil. E-mail é Harley883 no pb@gmail.com.
1: Ele entrega?
2: Harley883 no bebê.
0: Foi campeão do mundo com o Inter?
2: Não, eu acho que ele é hétero.
1: Não, eu achei deselegante.
3: Era bom.
1: Eu achei deselegante. Eu quis perguntar se ele entrega a moto. Caso desculpa, eu queira comprar, ele manda entregar aqui em Porto Alegre. Manda entregar aqui na rádio, será?
2: Acho que sim.
3: Vai comprar?
4: Se ele entregar, quem sabe?
2: Vanderlei Girardi.
4: Muito caro, não tem essa grana.
3: Não é por isso.
4: Não, é sim.
3: Não é.
4: Não é.
3: Agora, agora é que eu não vejo.
4: Melhor dizer que é.

0: Vamos ali, já voltamos com o intervalo. Obrigado pela sua audiência.
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15: Tem que ser feliz com isso, vai encontrar teu público lá, né? Eu sei que tu queria ir pra casa, ficar com a tua mulher, namorar, né? Dar beijo na boca, beijão de língua, babado, bem babado. Era isso que tu queria fazer agora, né?
1: Ele gosta de um bem babado.
15: Mas vai fazer na volta, quando voltar pra casa, certamente. 2:30 da manhã, 3 da manhã. Quer dar voz pra quem? Pra quem que quer dar voz?
16: Mandar um abraço pro Raul, que tá levando o prêmio dele,
15: Raul, Leonardo.
16: O Leonardo, estão indo pro Boteco Comedy na sessão extra. Eles só gostariam que a gente pudesse citar eles, porque ele tá solteirito há 13 anos e ele acha que lá pode ser que brilhe.
1: Vai subir no palco.
16: Vai lá. Beijo pra ti, nos falamos lá daqui um pouquinho. Últimos ingressos.
15: Pra ele hoje, eu tenho aqui, antes de encerrar, perguntas infantis ao Lelê.
16: Ah, que bom.
15: Quem manda aqui é o André Sandrini.
17: Perguntas infantis.
15: Ao Lelê. É tipo tu.
17: Ele é minha família.
15: Uma sequência de perguntas sobre o reino animal para o público infantil do Pretinho, que sejam respondidas pelo Lelê. Lelê.
17: Tá, se é pro público infantil, então, né?
15: É tu, né, Lelê?
17: Não, mas eu tive o palavreado a ser usado.
15: Sim, claro.
17: 18 menos.
15: Lelê. Como faz pra colocar um elefante na geladeira?
17: É só abrir a porta.
15: E?
17: Empurrá-lo, né? Colocá-lo pra dentro.
15: E
17: fechar a porta.
15: Ok. Mas, e se quisermos colocar uma girafa na geladeira?
17: Aí tu tem que tirar o elefante.
15: Abre a porta.
17: A porta, tira o elefante.
15: Coloca a girafa.
17: Coloca a girafa.
15: Fecha a porta. Muito bom. Tá indo bem, Lelê.
1: Não, vou acordar mais.
15: O leão. Tô te incomodando, Rafinha?
16: Eu não fiz nada, quem falou foi teu garotão aqui do lado. Eu tô te olhando e precisando atenção.
17: A pergunta do leão, inclusive, se o Rafinha quiser responder, né? Já que ele...
16: Não, é pra ti as
15: perguntas. O leão, rei da floresta, convocou uma reunião pra tratar assuntos importantes sobre boa vizinhança. Okay. Todos os animais compareceram.
1: Okay. Não, peraí, temos o som do
15: Isso
1: leão.
15: Aí foi o leão.
1: Como é que é o leão?
17: Convocando a galera.
15: O leão tem estado terminal.
1: O leão fuma.
16: O leão
1: fuma. Isso, o leão tá fumando.

0: O rei da floresta convocou uma reunião para tratar assuntos importantes sobre boa vizinhança e todos os animais compareceram, menos um. Qual, Lelê?
1: A girafa.
0: Por quê?
1: Ela está dentro da geladeira.
0: Muito bom, Lelê. Perfeito, Lelê. Supondo que tu precisa atravessar um rio, Lelê, que é a casa de uma família de crocodilos, mas tu não tem barco, no rio não tem ponte e também não tem árvores com cipós. O que tu faria, Lelê?
2: Tempo.
0: Pode repetir a pergunta? Posso.
1: Puta merda.
0: Tu precisa atravessar um rio. Tá rolando uma reunião.
2: Vai começar o show de novo.
0: Tá rolando uma reunião que o leão chamou todos os bichos da floresta, só a girafa não tá participando. Por quê? Porque tá na geladeira.
1: Sim.
0: Aí tu tem que atravessar um rio, Lelê. Um rio cheio de crocodilo, uma família de crocodilo mora lá.
1: Tá.
0: Tu não tem barco, o rio não tem ponte e tu também não tem cipó. O que que tu faz, Lelê?
1: Eu pego o elefante que eu tirei da geladeira, subo em cima dele e faço ele atravessar o rio todo outro lado.
0: Me serve a tua resposta, Lelê.
1: Mas
0: seria o elefante na geladeira?
1: Mas
0: teu poder de observação não tá tão bom assim, porque nós temos uma reunião com todos os animais rolando lá na casa do leão.
2: Ou seja,
0: portanto, não há jacarés no rio.
2: Os cocodrilos estão na reunião.
0: Te joga de bico e sai nadando.
1: É.
0: Bem tranquilamente.
1: Dia que é noite, né?
0: Os jacarés estão na reunião do leão.
2: Quase, Lelê. Quase.
3: Esse remédio é mais acurado.
0: Eu vou te dar um 8,5. Exatamente. Vou te dar um 8,5, Lelê. Passou por média.
1: Não quero passar com 10.
0: Maravilhoso, Lelê. Abraços do André Sandrini. 7:05. Aproveitando que estamos contigo, Lelê. Pode votar.
1: Ah, cara, que
0: craque do episódio.
1: Hoje eu acho que pela primeira vez na história, porque a gente deveria dividir.
0: Não, mas não tem como, Lelê, isso não dá.
1: Eu queria votar no Rafa Gomes e no Rafinha pela troca ali.
0: Entendi, não, mas vai ter que votar num só, um deles só.
2: Ainda hoje,
1: nós temos no Hamburgo. Aí então eu vou ter que votar no Rafa Gomes, porque a imitação foi melhor que os destaques. Né?
0: E eu acho que o Rafinha tava nervoso nos destaques, tava tremendo.
1: A expressão corporal dele.
0: Ele tava todo encolhido, refratário.
2: Sentiu a bomboneira.
0: Gomes, vota em quem, Gomes?
2: Ah, o Rafinha produziu muito bem o programa. Eu sei que é difícil estar nessa posição. E aí, pra coroar com chave de ouro a apresentação dele, agora o produtor do programa vai dizer o número do WhatsApp do programa.
0: Vamos lá, nele. Diz aí, Rafinha, qual é o número do WhatsApp?
2: Eu vou votar nele.
4: Eu não uso WhatsApp no programa.
2: Mas tu não lê todo dia?
4: Não, mas eu não recebo material de ouvinte, eu só peguei os destaques.
0: Ele tá certo.
2: Meu voto é do Rafinha.
0: Vota no Rafinha. Léo Oliveira, vota em quem?
2: Cara, eu vou votar no Rafael Gomes.
0: Tá bem?
2: Uma atuação impecável.
0: É,
2: impecável.
0: Como o Rafinha emulou, o Rafinha muito bem.
2: Muito bem, muito
0: Neto
2: bem.
0: Neto Fagundes.
5: Cara, eu vou votar no cara que faz aniversário a partir da meia-noite. Que é um cara que...
0: Agora o Nikilo se enganou, né? Fez a festa semana passada.
5: Vai ter parabéns. Eu gostaria muito de estar junto com ele, né? Nesse momento especial. Mas quero aproveitar e mandar um abraço pro Léo aí. Que vai lotar o Comedy lá.
2: Amanhã
1: é show de aniversário,
2: amanhã. Pessoal, pode amanhã em Canoas me assistindo no Boteco Comedy. Vai ter junto comigo o meu compadre, Rafael Gomes.
1: Vai ter bolo, né? Vai ter bolo,
2: salgadinho. Se você não conseguiu comprar ingresso pra ver o Brechinho no Hamburgo, vai ter gente.
0: Ó, 7-6, vamos lá. 7-6, vota aí, querido.
2: Eu gostaria de agradecer, que eu tava aqui vendo, que os Fagundes cantaram parabéns pro Gordo Léo na redação.
0: Isso aí é verdade, sim, hein? Isso é parabéns, verdade. Não é qualquer um. Não, eu nunca recebi parabéns dos Fagundes. Não,
2: os Fagundes são impecáveis.
0: Todos eles, Paulinho, Ernesto e Neto?
2: Isso aí.
5: Todos eles.
1: Então, com os instrumentos.
0: Com os instrumentos. Parabéns, hein? Olha, agora eu vi o meu lugar nessa família aí.
2: Amanhã estamos na Feiraxim, lá em Venâncio Soares.
0: Boa! Rafinha vai votar em quem? Não, desculpa, Neto Fagundes. Vai votar em quem, Rafinha?
4: Vou votar num cara que conta piada sem ler.
0: Quem?
4: O único do programa.
0: Neto Fagundes, muito bem, parabéns.
5: Muito bem, Rafinha, valeu.
0: É, só me ajudem aí na contagem.
2: Dois.
0: Um, dois, três. Não, quatro. Na contagem dos votos, Lelê. Obrigado, Lelê.
2: Eu queria mudar meu voto.
0: Puta, Lelê, votei em ti agora, Lelê.
2: Tá, eu vou te falar, Lelê ganhou.
0: Votei em ti, Lelê. Lelê leva o craque do episódio. Ó, muito obrigado pela sua parceria nessa semana.
4: O uísque te ajuda, né,
0: você, Lelê?
2: É o Borré, do final.
0: É o gato. Você que colou com a gente ao vivo, a 1h às 6, de segunda a sexta. Ainda agora vai ter a oportunidade de nos ver de novo no YouTube, no Spotify, nos ouvir em todas as plataformas de vídeo e, pior ainda, receber uma enxurrada de cortes do Pretinho Básico no seu Instagram. Obrigado pelo carinho, a gente também te ama. Vamos voltar na segunda-feira, 1h da tarde, um feliz Dia das Mães pra você no domingo. Um abraço e bom final de semana.
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2: 7:12, tamo de volta na Atlântida, todo mundo tá ouvindo a rádio das nossas vidas. Uma excelente noite de sexta-feira pra todo mundo. Final de semana já tá na área, né? Já é final de semana, então já desejo um excelente final de semana pra todo mundo que tá curtindo a programação aqui do nosso After. A gente vai assim ao vivo até as 8 da noite. Começar com o Somber, o nome do som é Back to Friends. Então, tamo junto e aumenta aí.

na Atlântida, todo mundo tá ouvindo a rádio das nossas vidas. Essa é a Taylor Swift com The Faithful Filha. E a gente começou mais uma edição do After com Sommer, Back to Friends. Agora 7h19, pra quem é fã de Oasis, foi confirmado o documentário que vai sair nos cinemas e também no Disney Plus, em todos os streamings. Todos não, né? Pra quem ouve, pelo curte, pelo streaming. 11 de setembro, bota na agenda aí, nos cinemas na versão IMAX. Que coisa linda. Essa aqui, ó, leva o nome de um documentário do Oasis que tá disponível no Prime Video, lá de 2016. Mas a música é de meados dos anos 90.

Eu sou do Charlie Brown Jr., que nunca é demais a gente curtindo a programação aqui da Atlântida. Pontes Indestrutíveis, eu não me deixo o som. Agora 7h27, se liga só no clima da galera. É o final de semana que tá na área, né? Todo mundo fica nesse alvoroço todo, pedindo música, nesse clima. Um abraço pra quem tá aqui no @homemdesilva nas redes sociais. Agora tem Paramore.

Atlântida, todo mundo tá ouvindo a rádio das nossas vidas. MX Zero, não é normal essa versão acústica dessa sonzeira da MX Zero, né? A gente ouviu antes Paramore com Misery Business, pedido de ouvinte pelo arroba Onyx Silva ali nas redes sociais. Aliás, a cantora do Paramore, Hayley Williams, confirmou mais uma data no Brasil. Dessa vez vai ser no Rio de Janeiro. Vai acontecer no dia 10 de novembro desse ano, né? De 2026. No Quali Stage, ali na Barra da Tijuca, no Rio de Janeiro, meu irmão. As duas datas são em São Paulo, nos dias 12 e 13 de novembro, completando assim três datas no Brasil. Informações tudo ali no atlântida.com.br. Agora tem Vintage Culture.

tá na Atlântida, todo mundo tá ouvindo a rádio das nossas vidas. Essa sonzeira chama-se Lost, é de um cara chamado Frank Ocean, que lá em 2012, no seu álbum de estreia, lançou essa música num álbum chamado Channel Orange. E aí depois, tempos depois, né, depois de muitas outras pessoas também remixarem essa música, foi lá o Vintage Culture e meteu essa versão ao lado do Gabs, que também é DJ e produtor brasileiro. E a gente tem o maior prazer de fechar esse bloquinho de músicas, o primeiro de hoje aqui do nosso After, com essa sonzeira, com o cara, inclusive, que vai tocar no dia 22 de agosto, no Green Valley Gramado, mais uma edição que vai acontecer no Serra Parque, na nossa Serra Gaúcha, promoção exclusiva aqui da Atlântida, e ainda mais um ano especialíssimo demais, especialíssimo demais, do Green 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

0: Coach, Vintage Coach, Green Valley Gramado, 15 anos, todo mundo junto, é nóis. Promoção é da Atlântida, inclusive. Vem aí, eu chamo no intervalo, a gente já volta com mais After.
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6: Se tu já saiu pra trabalhar e quando voltou encontrou tua casa bem diferente de como tu deixou e ainda por cima o autor da bagunça tava te esperando bem faceiro, o adestramento talvez possa ser uma alternativa. Adestrar um cão vai muito além de ensinar a sentar, rolar e dar a patinha. O processo pode contribuir pra deixá-lo menos estressado. O ideal é iniciar o adestramento o mais cedo possível, mas é possível sim adestrar cães de qualquer idade e independente de raça. É também a partir desses treinamentos que se tem cães farejadores, cães guia, por exemplo, que ajudam e muito a vida de pessoas com deficiência, né? 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O importante é sempre ter paciência com o teu cãozinho, porque amor é isso, nunca desistir. E lembrar que o abandono não é uma alternativa, inclusive é crime no Brasil.
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0: Cruzeira do Rapa, Reza Vela, essa música lá de 2003, esse ano foi sensacional, tava dando uma olhada aqui, só hit que a gente ouve até hoje. Linkin Park também é desse tempo, Numb, Complay, The Scientist, Foo Fighters, com Times Like This, no Brasil, tinha Skank lançando dois rios, exatamente, vou deixar também nessa época. Que isso, coisa boa a gente poder reviver e matar saudade aqui com essas sonzeiras na programação aqui da Atlântida e do After.
1: 9 para 8.

Esse é o Astra aqui no início de Noite da Atlântida. E é uma noite muito especial, porque é sexta-feira, final de semana na área. A gente fazendo essa trilha sonora aqui com a ajuda da nossa audiência. Aliás, muito obrigado por participar pelo arroba Omic Silva ali nas redes sociais. Justin Timberlake com Jay-Z. After. Sabrina Carpenter tá chegando com a nossa última de hoje. O nome desse som chama-se Espresso. Então vamos ouvir com

0: nome dessa música. Um dos grandes sucessos da Sabrina Carpenter tocando aqui na programação da Atlântida. Aliás, o primeiro dela que conquistou o mundo. Teve também Justin Timberlake com Jay-Z, Sweet and Tie. E nas primeiras desse bloquinho teve o Rapa com Reza Vela, além de Jack Harlow com First Class. 3 minutos atando para as 8. E era isso por hoje, né? Mais uma edição do After chegando ao seu final, nessa semana também. Segunda-feira estamos tudo de volta aqui na programação da Atlântida, logo depois do Pretinho das 6, entre 19 e 20, entre 7 e 8 da noite, para a gente curtir essa trilha sonora muito especial e sempre com a ajuda da nossa audiência. Então, para você que participou hoje, que estava na escuta, que estava na audiência, muito obrigado, tamo junto, galera. A gente se encontra ainda hoje a partir das 11 da noite em mais uma edição do My Club, fazendo o aquece da madrugada da nossa audiência em todo o sul do Brasil com música eletrônica. E claro, ali pelas redes sociais também, @omicsilva, O-M-I-K Silva. Muito obrigado pela sua audiência e parceria. Vem aí depois do show do intervalo, mais uma edição do Atel DJ. Aquele abraço, cuide-se por aí e até logo mais. Valeu! Você ouviu After, de segunda a sexta, das 19 às 20, com @omicsilva. Só aqui, Atlântida. 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
8: Quero lembrar a galera que o ar mais seco ele pode irritar nariz, garganta e olhos, especialmente em transições sazonais. Então, beber água regularmente é um aliado simples e eficaz. Mantenha ambientes arejados, limpos e com menos poeira. E use soro fisiológico nas narinas para alívio diário se necessário, também conhecido como a lavagem nasal. Redobre cuidado se você tem rinite, bronquite ou asma nesses períodos. E evite fumaça e poluição nos dias mais sensíveis. Procure orientação médica em casos de sintomas persistentes. Respirar bem é fundamental para energia e qualidade de vida.
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3: 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Aquecimento e desaquecimento são obrigatórios, nunca pule essas etapas. Mesmo sendo iniciante, comece cada sessão com 5 a 10 minutos de caminhada rápida ou trote leve para preparar o corpo e termine com uma caminhada lenta e alguns alongamentos leves. Esses cuidados simples ajudam a evitar lesões musculares e articulares, porque preparam o corpo para o exercício e ajudam a se recuperar gradualmente depois. Com o aquecimento, você aumenta a circulação sanguínea e a temperatura dos músculos, reduzindo o risco de distensões. Já o desaquecimento traz sua frequência cardíaca de volta ao normal, de forma segura. Curadoria de conteúdo de Alexandre Silvestrin. 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
12: Estamos no ar com a melhor vibe do FM aqui na Atlântida pra gente abrir a noite de músicas com a edição do ATL DJ, tocando muita sonzeira por aqui. Participa comigo no arroba ATL DJ oficial, eu sigo com você até as 21h. A gente abre por aqui com novidade, lançamento de Just Fly com a faixa Alone.

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2: Essa é a faixa que deu o pontapé inicial para o trio formado por Sebastian Grosso, Axwell e Steve Angelo. Estamos falando de Swedish House Mafia. Esse som, além de ser o primeiro single oficial do trio, ele também foi hit na Europa em 2022, ganhou uma versão orquestral e a gente vai tocar a versão original lançada em 2010 da faixa One.

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Esse é o som do Ateri DJ aqui na Atlântida, Happy, na versão remix que eu fiz junto com o Rafa Santos pra gente fechar mais um bloco de músicas. Eu sou Rova Guzanotto, vou ficando por aqui nessa noite. A gente volta, ou melhor, o Ateri DJ voltará na programação amanhã a partir das 2 da tarde. E a nossa versão de final de semana, o Ateri DJ Weekend, volta logo mais nas madrugadas de sexta para sábado e também de sábado para domingo. A gente segue online no @AteriDJOficial. Eu agradeço muito a sua parceria e a sua companhia. Quero te desejar ainda um ótimo final de semana. Eu vou me despedindo de músicas com Taylor Swift e a faixa Opalite. Até mais!

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0: Está no ar a Voz do Brasil. As notícias do governo federal que movimentaram o país no dia de hoje.
1: Boa noite.
2: Uma boa noite para você que nos acompanha em todo o país.
1: Sexta-feira, 8 de abril de 2026.
2: E vamos ao destaque do dia: investimento em energia.
1: São 130 bilhões de reais para melhorar a distribuição de energia elétrica no país até 2030. Gabriela Noronha.
3: Foram renovados os contratos de concessão de 16 distribuidoras de energia elétrica. A renovação dos contratos beneficia cerca de 42 milhões de residências no país.
2: E anunciado também, Luz para Todos vai chegar a mais 233 mil novas famílias.
1: E ainda, rendimento médio mensal do brasileiro alcança o maior patamar da série histórica desde 2012.
2: O valor tem crescimento de 5,4% em 2025 e chega a R$ 3.367,00, Graziela Bezerra.
4: O aumento da oferta de trabalho foi o que mais puxou o incremento da renda.
1: Você vai ouvir também serviços públicos na mão.
2: GovBR alcança a marca de 500 milhões de assinaturas eletrônicas.
1: Saiba como proteger sua conta e evitar golpes virtuais. Cleide Lopes.
5: Você pode acessar na plataforma serviços digitais que vão ajudar a proteger seus dados contra golpistas.
2: Hoje, na apresentação da Voz do Brasil, Mariana Jundumim, Nazi Brum.
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2: 130 bilhões de reais em investimentos para modernizar a distribuição de energia elétrica no país até 2030.
1: O anúncio foi feito em evento que contou com a presença do presidente Lula.
2: O objetivo é melhorar a qualidade dos serviços prestados à população e incentivar o desenvolvimento e a geração de renda.
3: Foram renovados nesta sexta-feira os contratos de concessão de 16 distribuidoras de energia elétrica em 13 estados do país. Os contratos devem viabilizar cerca de 130 bilhões de reais em investimentos até 2030. Esses recursos